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Muito bem, 20 horas e 12 minutos. 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Eu vou trazer mais música para você curtir. Daqui a pouquinho eu volto para falar de mais empresas. E mais uma vez quero lembrar aí da nossa programação de segunda-feira. Você está se organizando já para fazer a caminhada de fé, caminhada devocional, nas 3 horas da madrugada. Lembrar sempre levar aí uma garrafinha de água, preparar aí também um pouco, como diz Donerias, canelas, né? Ir com calçado confortável, né? Porque são praticamente quase 14 quilômetros, né? Então é uma caminhada de fé, de oração. E, claro, você precisa cuidar aí também da sua saúde. Então, levar água para se hidratar, né? Agora está bastante quente, mesmo que é de madrugada, mas levar a garrafinha de água, um calçado bastante confortável, se possível andar em companhias, né, para não ficar aí de repente alguém sentir algum mal súbito. Vamos estar em muitas pessoas, né, mas sempre é bom a gente ir garantindo, né? Então, não deixe de participar deste momento de fé, também de oração, de unidade. É 12 de outubro, o dia de Nossa Senhora Aparecida, tá certo? Falando nisso, nós vamos trazer um sucesso de Nossa Senhora para você, Nossa Senhora Aparecida. Eu vou ver se eu acho a música com Padre Ezequiel. Padre Ezequiel canta bonito também. Vamos ver se a gente consegue trazer com ele. Se não, a gente traz aqui Rick Renner, que canta bonito, Nossa Senhora Aparecida, para você curtir, tá bom? 20 horas e 17 minutos agora.

Muito bem, agora são 20 horas e 25 minutos e olha os próximos sucessos, uma gentileza também do Dalmas Contabilidade e Assessoria, que está atendendo aí na Travessa Nestor Pepino, aí no centro de nossa cidade. 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Vamos de música. Vou trazer para você agora curtir Zezé de Camargo e Luciano, Irmão da Lua. Música.

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4: Uma pequena porção de cacau puro na alimentação diária traz proteção direta para sua circulação sanguínea. Um ensaio clínico da Universidade de Birmingham demonstrou que os flavonoides presentes no cacau estimulam a produção de óxido nítrico, uma substância que relaxa os vasos sanguíneos e melhora o fluxo arterial em todo o corpo. Esse efeito melhora a oxigenação dos tecidos e auxilia na manutenção de uma pressão arterial saudável. Para obter os benefícios reais, sem excesso de açúcar, os especialistas recomendam optar pelo cacau em pó sem açúcar ou pelo chocolate amargo com pelo menos 70% de cacau. Uma colher de chá de cacau misturada às frutas ou ao iogurte é uma maneira prática e deliciosa de nutrir o seu sistema cardiovascular com antioxidantes de altíssima qualidade. 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Pequenos cuidados, grandes mudanças.
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0: Muito bem, 20 horas e 41 minutos. E olha, mais uma vez, quero lembrar a você que foi encontrado documentos de Matheus da Silva Santos. Por gentileza, entrar em contato no 996953048. E eu vou atender aqui a participação do Dinei, que volta a participar. Boa noite.
1: Certo. Toca pra nós a música do Renan e Raí, Chorei no Sinal.
0: Muito
1: beleza,
0: bem,
1: minha amiga?
0: Tá certo. Boa noite, obrigada. Já trago para vocês aí, então, essa música Chorei no Sinal. Faz dias que a gente não toca aqui no programa. Essa música, deixa eu ver se eu acho ela por aqui. Eita, agora sim. Chorei no Sinal, para todos que curtirem, né? A pedido aí do nosso ouvinte, o seu Dinei. 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Agora sim, vamos de música. Renan e Raí chega para cantar para a gente quando são 20h44.

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2: Terça-feira, 6 de outubro de 2026, está no ar mais uma edição do nosso Repórter Destaque. As informações do Brasil e do mundo para você. E o número de transações feitas por Pix caiu 10% nos 3 dias seguintes à publicação da medida provisória que proibiu as apostas esportivas online, as chamadas bets. Entre sábado, dia 26, e segunda-feira, dia 28, foram registradas 608,6 milhões de operações. Os dados são do Banco Central e consideram as transações liquidadas pelo Sistema de Pagamentos Instantâneos, o SPI. O volume ficou abaixo da média registrada nos mesmos dias das 4 semanas anteriores. A redução foi observada nos 3 dias analisados, mas os números, sozinhos, não permitem afirmar que a queda tenha sido causada pela proibição das bets. A medida provisória foi publicada na sexta-feira, dia 25 de setembro, e proibiu a exploração, a oferta, a intermediação e a publicidade dessas apostas. Eu sou Kleber Salles e volto daqui a pouco. Continue ligado.
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2: A Hora do Consumidor, trazendo aqui a mensagem da nossa ouvinte Denise de Aracaju, no Sergipe. Ela disse que contratou um pintor para reformar a casa dela e o orçamento previa determinado valor. Durante o trabalho, ele decidiu trocar o tipo de tinta e cobrou uma diferença sem consultá-la. E ela pergunta se pode fazer isso, né? Olha, Denise, se a mudança gera um custo adicional, o fornecedor não deve simplesmente decidir sozinho, viu? O artigo 40 do CDC estabelece que, depois de aprovado, o orçamento obriga as partes e só pode ser alterado mediante livre negociação. Se você não autorizou a alteração, guarde o orçamento original e conteste a cobrança adicional, tá bom, minha amiga? Obrigado aí pela sua participação aqui no nosso quadro A Hora do Consumidor, hein? Eu sou Kleber Salles e tô de volta na próxima edição.
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Tá aí música bonita, Milionário José Rico. Você vai ver quem está participando com a gente também, João Alves. Ele diz, bom, Lissidete, manda para nós Mato Grosso e Matias na hora do adeus. Eu já aproveito, quando são 21h10 agora, aproveito para trazer também mais dois sucessos antes de ir embora, né? É, para você que está ligado, você está sintonizado com a Rádio Maria de Nazaré, o programa Embalos da Noite. Música.

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21h24 e eu vou-me embora, porque vem chegando o padre Reginaldo Manzotti. Olha, foi bom estar com você. Obrigada pelo carinho da audiência. Muita moda boa passou por aqui. E a gente agradece a Deus primeiramente por esta oportunidade. Amanhã, quarta-feira, se Deus quiser, estarei de volta a partir das 19h. Uma ótima noite de descanso para todos nós. Obrigada aos apoiadores culturais, aos sócios do Clube da Evangelização. E até amanhã. Tchau, tchau.

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1: E foi sancionada uma lei que institui um protocolo nacional de atendimento a mulheres, crianças, adolescentes e outras pessoas em situação de vulnerabilidade, vítimas de violência física ou sexual. A Lei 15.516 determina que o primeiro atendimento seja realizado por um profissional de segurança pública que deverá garantir o encaminhamento imediato da vítima a uma unidade pública de saúde e registrar a ocorrência. A legislação também prevê treinamento específico e periódico para profissionais das áreas de saúde e segurança, com o objetivo de evitar a chamada revitimização. Onde não houver perícia oficial, poderá ser nomeado um perito não oficial pela autoridade competente. A lei altera regras da chamada Lei do Minuto Seguinte, que garante atendimento imediato pelo SUS às vítimas de violência sexual. Unidades policiais e de saúde deverão contar ainda com salas reservadas para acolhimento e atendimento multidisciplinar. Eu sou Kleber Salles e volto daqui a pouco trazendo mais informações para você no Repórter Destaque.
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5: Escolha o lugar certo para comer. As refeições devem ser feitas em lugares tranquilos e sem pressa. Comer bem devagar, sem pensar em compromissos e mastigar muito bem os alimentos, fará com que você se sinta saciado, mesmo ingerindo uma menor quantidade de comida. Também evite comer assistindo televisão, na frente do computador ou trabalhando, pois nessas situações perdemos a noção da quantidade de comida que estamos ingerindo.
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0: Quando penso nas pessoas. Louvado seja nosso Senhor Jesus Cristo, para sempre seja louvado. Queridos filhos e filhas, é terça-feira da Jesus das Santas Chagas. Eterno Pai, eu vos ofereço as Santas Chagas de nosso Senhor Jesus Cristo para curar as de nossas almas. Colocando e ofereço este programa a todos os mensageiros e mensageiras das capelinhas de Jesus das Santas Chagas. Ofereço esse programa a todos que recebem as capelinhas nas suas casas e a todos que rezam o terço das Santas Chagas comigo. Sintam-se incluídos nesta oração. Quero saudar a todos em plena novena de Nossa Senhora Aparecida. Segundo dia, Nossa Senhora Aparecida, rogai por nós. Nossa Senhora Aparecida, rogai por nós. Saúdo a partir da Rádio Evangelizar, de onde tudo começa. As rádios irmãs, cujos nomes cito neste momento. Saúdo a você pela TV Evangelizar, sinal digital em todo o país, em várias cidades, canal aberto, pelo YouTube Padre Manzotti Oficial e também pelo aplicativo da Associação Evangelizar é Preciso e todas as plataformas digitais. Mais uma vez, é terça-feira das Santas Chagas de Nosso Senhor Jesus Cristo. É o segundo dia da novena de Nossa Senhora Aparecida. Em nome do Pai, do Filho e do Espírito Santo. Amém. Naquele tempo, Jesus entrou num povoado e certa mulher de nome Marta recebeu-a em sua casa. Sabemos que o povoado era Emaús. Sabemos que nesta casa viviam três irmãos: Marta, Maria e Lázaro, aquele que futuramente ele reanimaria, ressuscitaria. Sua irmã, chamada Maria, sentou-se aos pés do Senhor e escutava sua palavra. Marta, porém, estava ocupada com muitos afazeres. Ela aproximou-se e disse: Senhor, não te importas que minha irmã me deixe sozinha com todo o serviço? Manda que ela venha me ajudar. O Senhor, porém, lhe respondeu: Marta, Marta, tu te preocupas e andas agitada por muitas coisas. Porém, uma só coisa é necessária. Maria escolheu a melhor parte e não lhe será tirada. Queridos irmãos e irmãs, você que está me acompanhando, Marta e Maria, duas irmãs. Marta, certamente preocupada em bem receber o hóspede, também um gesto profundo de amor, preparar o leito, preparar a comida, preparar as coisas da casa, mas estava agitada por demais, preocupada demais, e se queixa a Jesus. Maria, por sua vez, estava sentada, escutando a palavra do Senhor. Aqui não façamos juízo de valor. Na verdade, somos chamados a ter um pouco de cada uma delas. De Marta, em termos sempre essa atitude de acolhida, de presteza, de hospitalidade, de bem servir. Mas de Maria, aprendamos que a melhor parte, sentar-se e ouvir, acolher o Mestre no coração, ter os olhos fixos nele. Ela estava escutando sentou-se, sem pressa. O fato de sentar-se quer dizer: Senhor, eu quero te ouvir por inteiro. Hoje, nós rezamos a Jesus das Santas Chagas e vamos pedir que essas virtudes nos sejam dadas. De Marta, o acolhimento, a hospitalidade, o esforço de receber bem, acolher. Mas de Maria, Maria, a irmã de Marta e de Lázaro, que nós fixemos nosso olhar no Senhor e que possamos beber desta fonte inesgotável que vem deste coração transpassado, que vem da palavra que Jesus nos dirigiu, da palavra de Deus. Senhor, cure as minhas agitações e preocupações demasiadas, mas também cure, Senhor, se porventura eu me omitir de acolher, de eu me omitir de servir. Cure-me, Senhor, se a agitação da vida não me deixa escutá-lo, se as preocupações do mundo sufocam a Tua palavra. Este é o apelo do Evangelho, mas eu convido você, o que você quer colocar como apelo hoje, por intercessão de Nossa Senhora? Qual apelo que você quer fazer? Jesus, eu quero te entregar estas preocupações de hoje, estas preocupações da vida. Eu quero te entregar a tribulação que estou passando. Eu quero entregar, Senhor, esta doença que está me visitando e... Ah, Senhor, seja ela física, seja ela espiritual ou afetiva, eu peço, Senhor, a cura. Derrama, Senhor, venha derramar uma gota do Teu sangue, Jesus, e eu serei curado. Venha derramar, Senhor, o Teu sangue redentor em minha vida, em minha história. Cure, Senhor, esta ferida que está aberta, esta pessoa que está com diagnóstico de câncer. Cure, Senhor, esta pessoa que está abatida, esta pessoa que está agitada por problemas financeiros e não sabe por onde caminhar. Mostre um caminho, Senhor. Vem, Senhor Jesus, cure esta pessoa que está com a mão no estômago, tamanha dor que sente. Esta pessoa que está com fibromialgia, está sentindo muita dor. Cura, Senhor Jesus, esses males, como um sinal do Teu amor. O Teu sangue redentor derramado sobre todos nós, sobre o Brasil. Neste tempo forte em que precisamos da Tua intervenção, venha derramar, Senhor, o Teu sangue redentor sobre a Tua igreja, sobre o nosso Papa Leão XIV, sobre os bispos, os sacerdotes, os leigos, sobre toda a igreja. Senhor Jesus, nós Te entregamos esta hora, Senhor Jesus das Santas Chagas. Nós queremos mergulhar nas Tuas chagas redentoras. Nós queremos, Jesus, mergulhar nessas Suas chagas de amor e sermos banhados pelo Teu sangue redentor e curados. Senhor, fica conosco. Fica conosco, Senhor. Eu vou para o intervalo e eu volto já. Nós só começamos o programa. Volte comigo.
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8: O desenrola de adimplentes, programa voltado a trabalhadores informais com dívidas em dia ou com atraso inferior a 90 dias, foi prorrogado por mais 30 dias. As renegociações poderão ser feitas até 26 de outubro. O prazo inicial era de 90 dias. A extensão foi definida pela medida provisória que criou o Desenrola 3.0. O trabalhador informal pode renegociar até R$15 mil em dívidas sem garantia, contratadas em operações de crédito pessoal. Os juros podem chegar a 1,99% ao mês, enquanto a taxa média dessas operações está em torno de 7%. Para participar, é preciso ter quitado pelo menos 4 parcelas do financiamento. Além disso, os pagamentos devem estar em dia ou ter atraso inferior a 90 dias. Segundo o governo, a prorrogação ocorreu por causa de atrasos na implementação do programa. Eu sou Kleber Salles e esse foi o nosso Repórter Destaque, que volta amanhã com novas informações. Até lá!
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9: 9:46. 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

Eu gostaria de fazer um convite a você. Um convite, ajude a restaurar, reformar, pintar a casa da mãe. Você de todo o Brasil pode fazê-lo através do CNPJ, que é do Santuário. E eu digo aqui 76-648-500-004355. Faça sua doação. Se você estiver presencialmente, passe pela secretaria, pela pastoral do dízimo. Nós precisamos fazer todo este processo, estas etapas, e as etapas implicam em climatização, depois reforma do reboco externo, lavagem externa, e então pintura externa e interna. Se você acessar agora, livro Casa da Mãe, livro Casa da Mãe, você vai ver vários nomes. E eu gostaria muito, e convido, que você deixe o seu nome ali. Esse livro hoje é virtual, você está vendo. Livro, e convido que você deixe o seu nome ali. Esse livro hoje é virtual, você está vendo.

0: de Guadalupe. Maria, que a paz de Jesus esteja com você, Maria.
1: Amém, Padre. Bom dia, Padre.
0: Bom dia, Deus abençoe. Deus abençoe. Você fala de onde?
1: Eu falo de algum lugar do Paraná.
0: Tá certo, então pediu anonimato. Hoje, não sei se você estava acompanhando o Evangelho, eu estava falando de Maria que se sentou na frente de Jesus para escutá-lo. Então você, Maria, e também nome da mãe de Nosso Senhor. O que está acontecendo, Maria?
1: Então, Padre, eu quero fazer dois pedidos de oração.
0: Tá.
1: Um é para o meu marido, né, que ele é alcoólatra praticamente.
0: Oh,
1: né?
0: Meu Deus.
1: Ele é um homem muito bom. E eu sinto no meu coração, Padre, que um dia que eu falasse com o Senhor, eu tinha certeza que a graça vai chegar, porque ele foi gerado na bebida.
0: Entendi. E como assim ele foi gerado na bebida?
1: Na verdade, Padre, a mãe dele e o pai dele eram separados de cama, só morava na casa. E um belo dia, na bebedeira, foram, né, pro vamos ver, e aonde veio ele. Então, eu acredito que foi gerado na bebida, né, Padre?
0: Entendi. Entendi o que você quis dizer.
1: Sim. Né? E, então, eu sinto um desejo, porque eu sei que o Senhor é muito usado por Deus, e eu falando com o Senhor, eu tenho certeza que a cura vai chegar.
0: Usado por Deus, falou bem, usado por Deus.
1: Ele é um homem muito bom, Padre, muito bom, não dá para abandoná-lo, não.
0: Claro, nem deve. Na alegria, na tristeza, na saúde e na doença. E o alcoolismo é uma doença.
1: Eu acredito, Padre.
0: E o segundo pedido?
1: É pela minha filha. Ela é uma menina muito boa, mas ela, assim, né? Ela gosta muito de festa, mas hoje ela tem uma filhinha e graças a Deus, com essa filha nos braços, ela mudou muito, né? É. E eu quero que o Senhor faça também uma oração comigo, né? Para que Deus coloque no caminho dela um companheiro que seja abençoado por Deus para poder formar uma família com ela, tá?
0: Eu vou rezar, mas antes eu poderia fazer uma observação, duas observações?
1: Com certeza, Padre.
0: Me permita, nunca mais fale isso, ele foi gerado na bebida. Ele foi gerado no amor. E você vai dizer, mas não foi na bebida. Não, Deus é amor. Então, no momento da concepção, não importa se os dois estavam alcoolizados. Porque isso muda tudo. Porque a partir de que reforce nele que ele foi gerado na bebida, é um ato de desamor. Então, quando você puder, e se um dia ele falar isso, nossa, meus pais bebiam, eu queria que você dissesse, Deus te concebeu com muito amor. Você entendeu o que eu quis dizer?
1: Com certeza, Padre.
0: Reforçar isso nele, que ele foi amado, ele foi pensado em Deus, ele foi querido por Deus. E talvez é aí que esteja um dos traumas. Dele ter essa sensação, eu fui um acidente de percurso. Não, ninguém é acidente de percurso. Deus, se permite uma vida, é porque muito ama esta vida. Então, essa é a minha primeira observação. Segundo, pelo que eu entendi, sua mãe é mãe solteira, é isso?
1: A minha filha.
0: Perdão, sua filha.
1: Minha filha.
0: Tá, então, eu gostaria de dizer para a senhora, ela mudou muito, mas a senhora poderá ter uma atitude que não vai ajudar muito se a senhora for super protetora e super avó. Eu entendo que a senhora queira criar essa criança com muito amor, mas em nenhum momento tire as obrigações da sua filha. Faça ela assumir a responsabilidade desta criança. Não sei porque Deus colocou no meu coração, mas se Deus colocou, é uma palavra de ciência. Que às vezes a senhora querendo acudir a criança, vai tomando espaço e ela vai diminuindo na responsabilidade. Não faça isso, porque aí ela volta para as festas. Ela tem que ser responsável pela criança que tem. Você entendeu?
1: Entendi, Padre.
0: Algum sentido tem de eu estar falando isso?
1: Não,
0: vamos rezar juntos?
1: Sim, Padre, é o que eu mais quero rezar.

0: rezar pela libertação do alcoolismo.
1: Fala mais alto.
0: A certeza que eu tenho de rezar com o Senhor e eu ver meu marido liberto do alcoolismo.
1: Certo, então vamos juntos. Em nome do Pai, do Filho, do Espírito Santo.
0: Amém.
1: Senhor das Santas Chagas.
0: Senhor das Santas Chagas.
1: Dolorosas e gloriosas.
0: Dolorosa e gloriosa.
1: Eu coloco meu marido.
0: Eu coloco meu marido.
1: Nas tuas Santas Chagas.
0: Nas tuas Santas Chagas.
1: E peço Jesus. Por misericórdia.
0: Por misericórdia.
1: Liberte-o do alcoolismo.
0: Liberte-o do alcoolismo.
1: Que ele seja gerado de novo.
0: Que ele seja gerado de novo.
1: Por intercessão de Nossa Senhora.
0: Por intercessão de Nossa Senhora.
1: E seja um homem novo.
0: E seja um homem novo.
1: Transformado.
0: Transformado.
1: Libertado.
0: Libertado.
1: Derrama, Senhor Jesus.
0: Derrama, Senhor
1: uma
0: Jesus.
1: Gota do seu preciosíssimo sangue.
0: Uma gota do seu preciosíssimo sangue.
1: E a libertação será completa.
0: E a libertação será completa.
1: Ele terá nojo da bebida.
0: Ele terá nojo da bebida.
1: Mostra o teu amor, Jesus.
0: Mostra o teu amor, Jesus.
1: E a tua infinita misericórdia.
0: E a tua infinita misericórdia.
1: Também rezo pela minha filha.
0: Também rezo pela minha
1: pela
0: filha.
1: Pela minha neta.
0: Pela minha neta.
1: Cuide delas, Senhor.
0: Cuide delas, Senhor.
1: Amém.
0: Amém.
1: Espero tê-la ajudado. Rezado fiz, mas que os conselhos possam te ajudar. Que Deus abençoe Maria do Paraná. De algum lugar, que Deus abençoe. Escute esse testemunho, por gentileza.
2: Me chamo Maria Elisa, a minha filha, muitos anos nas drogas,
1: oh, meu Deus.
2: No vício da bebida.
1: Escute isso.
2: De novena em novena, pedindo Jesus das Santas Chagas que
1: olha
2: libertasse
1: aí.
2: Minha filha. Hoje posso testemunhar,
1: amém,
2: com as graças de Deus que minha filha está liberta dos vícios.
1: Deus seja louvado.
2: Graça alcançada, graça testemunhada, toca o sino, sacristão.
1: Tá aí, gente. Vida transformada, sacristão. Faz ecoar esse testemunho de uma filha de Deus. Você percebeu? Pelas santas chagas de Jesus, deixou o vício, deixou as drogas. Isso é possível. Deus é o Deus do impossível. Eu volto já, volte comigo, povo de Deus.
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9: 9:59. 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

0: Filhos queridos, povo amado, nós vamos para a leitura orante da Palavra de Deus. Você tem gostado da leitura orante? Tem agora reprise à noite, fica também no YouTube, fica lá disponível. Mas é feito um recorte. Se você quiser, a partir das 21 horas, está lá no site, no YouTube Padre Manzotti, e você manda, usa lá aquela alternativa de enviar para alguém. E nós vamos escutar o que as pessoas têm dito sobre a leitura orante. Algo te tocou? Ligue 41-3221-6060. Grave o seu áudio sobre a leitura orante. Sacristão, não importa o que seja, do passado ou do presente, o que o pessoal tem dito sobre a leitura orante?
1: Oi, Padre Reginaldo, sua bênção. Quero falar sobre a leitura orante. Eu acompanho, Coríntios tem sido lindo. Opa. E hoje, em 2 Coríntios, a palavra trouxe sobre ajudar o próximo. E sim, o Senhor disse, né? Há quanto tempo você se beneficia da obra, né? E não é associado. E na mesma hora eu peguei o telefone, me associei, porque diariamente eu escuto o programa. E me faz muito bem. E eu vejo todos os dias que não faz bem só a mim, faz a milhares de pessoas, né? Ser associado não é ajudar só a mim, é ajudar também ao próximo, né? Então, nesse momento, sou uma nova associada.
0: Amém, obrigado. Toco
1: sim, sacristão. Abraço, Padre. Deus abençoe imensamente sua missão.
0: Obrigado, filha de Deus, por ter se sensibilizado com esta obra que é missionária. Muito obrigado. E faça como ela. Se você se beneficia, perceba que você pode ajudar. É uma forma de você se tornar um missionário evangelizador. Nós estamos no mês das missões. Você ajuda a manter uma obra que salva vidas. Você escutou o testemunho. Então, 0800-410-6060. Fale com os nossos atendentes. Faça como essa filha de Deus de algum lugar do Brasil. Torne-se um associado agora. 0800-410-6060. Aproveite e peça seu pedido de oração para missa. Ou mande um WhatsApp. Simples. 41-3221-6060. Bíblia aberta. Cartilha de oração.
2: Vem falar comigo, Deus.
0: Queridos filhos e filhas, nós estamos na leitura orante na vida dos profetas. E estamos no profeta Eliseu. Espero que você tenha gostado. Eu vou insistir. Se algo te toca destes profetas que estamos estudando, lendo, rezando, partilhe conosco. 41-3221-6060. Conte a tua experiência. Hoje, Eliseu, capítulo 4, do versículo 1. Seguintes. Vamos dizer assim, seguintes. Segundo Reis, capítulo 4, versículo 1. Segundo Reis, capítulo 4, versículo 1. Certa mulher, que era viúva de um dos membros de um grupo de profetas, foi falar com Eliseu e disse: meu marido morreu. Como o senhor sabe, ele era um homem que temia a Deus, o Senhor. Mas agora um homem a quem ele devia dinheiro veio para levar os meus dois filhos, a fim de serem escravos como pagamento da dívida. Eliseu perguntou: o que posso fazer por você? Diga, o que é que você tem em casa? Não tenho nada, a não ser um jarro pequeno de azeite. Vou retomar. Veja primeiro, uma mulher vai até Eliseu e diz: olha, meu marido morreu, preste atenção. Ele era um homem que temia Deus. Agora tem um homem para quem ele devia dinheiro, e ele quer a todo custo receber, a ponto de vender a mim e os filhos. Eliseu, o profeta, diz: o que eu posso fazer por você? Diga, o que é que você tem em casa? Eu fico a imaginar a mulher com muita humildade: não tenho nada, a não ser um jarro pequeno de azeite, respondeu a mulher. Eliseu disse: vá pedir que os vizinhos lhe emprestem muitas vasilhas vazias. Depois, você e os seus filhos entrem em casa, fechem a porta e derramem azeite nas vasilhas e vão pondo de lado as que forem ficando cheias. Versículo 5. Então a mulher foi para casa com os filhos, fechou a porta, pegou o pequeno jarro de azeite e começou a derramar o azeite nas vasilhas conforme os filhos iam trazendo. Quando todas as vasilhas estavam cheias, ela perguntou se havia mais alguma. Essa foi a última, respondeu os filhos. Então, o azeite parou de correr. Ela foi, contou ao profeta Eliseu. Aí ele disse: venda o azeite e pague todas as dívidas. E ainda vai sobrar dinheiro para vocês e seus filhos irem vivendo. Palavra do Senhor. Graças a Deus. Padre, eu nunca tinha ouvido isso. Eu achei que era da viúva de Sarepta. Não, não é, não. É outro milagre. Eu diria, e sem dúvida, Eliseu foi um dos profetas mais miraculosos que teve. Anotou na tua Bíblia? Nunca tinha lido? Escutou pela primeira vez? Segundo Reis, capítulo 4, do versículo 1 a 7. Pois bem, reflitamos a palavra de Deus. O primeiro movimento foi da própria viúva. Ela procura ajuda. Ela não esconde sua necessidade, nem finge que está tudo bem. A oração é aqui o ponto central. Ela vai a Eliseu e faz uma oração. Aqui está o ponto. Quando nós estivermos nas nossas precariedades e até necessidades, com necessidade financeira, até isso, e eu ia dizer o vaso vazio de azeite, de farinha, que é mais difícil de entender, coragem, reze. Ela chega dizendo: minha situação é esta. Nós precisamos rezar e dizer: minha situação é esta, Senhor. Eu te pergunto, qual a tua situação hoje? Abra teu coração para Deus. Abra teu coração para Deus. Eliseu faz uma pergunta: o que hei de fazer? Fala! O que você tem em casa? A mulher responde algo que é a realidade dela: uma pequena quantidade de azeite, não tenho nada. É impressionante que Eliseu não dá uma solução rápida. Ele pressupõe a fé da mulher. E você vai entender por quê. Deus, às vezes, respondendo às nossas orações, pressupõe a nossa fé e pede algo a nós. Pede em contrapartida ações. Eu não entendi, padre. O que é que Eliseu diz para ela? Vai juntar as vasilhas. Ela poderia dizer: mas Eliseu, você está louco? Eu só tenho um pouquinho de azeite, o que eu vou fazer? Não tem lógica o que você está me falando. Ora, a lógica de Deus é a lógica dos homens?
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9: Dez e onze. 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

0: A viúva enxergava a falta. Deus enxerga a possibilidade. Ela diz: não tenho nada. Mas logo acrescenta, está ali no texto: não tenho nada, vírgula, a não ser um jarro pequeno de azeite. E isso muda tudo. Às vezes dizemos: eu não tenho nada a oferecer a Deus. Mas existe sim alguma coisa. Oração, talento, tempo, palavra, disposição para servir. E Deus não despreza o que é oferecido com confiança. Me permita estender um pouco mais, eu vou atender uma só pessoa. A fé exige dela uma atitude concreta. Qual é? Buscar as vasilhas dos vizinhos. Alguém poderia dizer: essa mulher está louca, este profeta está louco. Mas ela, com fé, foi buscar emprestado as vasilhas, reuniu as vasilhas, obedeceu a Deus, a orientação do profeta, envolveu os filhos. Ah, meus irmãos, a fé tem que nos fazer levar à obediência. A fé em Deus, se acredita no Deus do impossível, então faça o teu possível. Envolva teus filhos nisso. Confiar em Deus não significa ficar parado esperando que tudo seja resolvido. A fé nos põe a caminho. Aqui existe uma imagem muito bonita de oração. Coloque de novo essa imagem. As vasilhas estão vazias, mas justamente por estarem vazias serão preenchidas. Que espaço na tua vida está vazio e precisa ser preenchido por Deus? Uma pessoa pode estar cheia de preocupação e ao mesmo tempo vazia de esperança. Estar cheia de compromissos e vazia de oração. Cheia de palavras e vazia de escuta. Cheia de coisas e vazia de Deus. As vasilhas estavam vazias. O final, o desfecho é maravilhoso. Porque enquanto tem vasilhas vazias, o azeite derramava. Queridos irmãos, quanto mais pedirmos, mais Deus nos dará. Enquanto as vasilhas estavam vazias, o azeite derramou. Quanto mais pedimos, mais Deus nos dá. Eliseu não diz assim: pronto, Deus fez o milagre. Ele diz à mulher, versículos 6 e 7, vai, pague a dívida para viver com o que resta. Deus apenas não resolve o problema imediato, ele dá possibilidade de sustentar os filhos. Queridos irmãos, Deus está junto conosco. E este milagre de Eliseu hoje sirva para você que sente que as suas vasilhas, a sua vida está vazia, e deixe o azeite de Deus derramar e preencher. Amém. Toca a corneta, sacristão. Que linda palavra de Deus. Diga se não foi. Então, meu filho, vai hoje. Passa para as pessoas. Pouca gente conhece esse milagre. Vai lá, YouTube Padre Manzotti, recorte, pegue depois à noite, mande para alguém. Tenho certeza que será edificante. Há muitas pessoas vazias que precisam deste óleo derramado do Senhor. Amém, que coisa linda, como é bom a leitura orante, não é não? Juliana, que a paz de Jesus esteja com você.
1: Sua bênção, padre, bom dia.
0: Deus abençoe. Você fala de onde, minha filha?
1: Eu falo de Pedro Leopoldo, bairro Doutor Lund, Minas Gerais.
0: Opa, Pedro Leopoldo, Minas Gerais, como é que você me acompanha aí?
1: A gente acompanha pela Rádio América FM.
0: Meu abraço, Rádio América, escuta. Você estava prestando atenção na leitura de Eliseu?
1: Sim.
0: Forte, não é? Vou ser sincero para você conhecia essa passagem?
1: Não.
0: É, pouca gente. Geralmente a gente conhece outras. Por isso que eu estou fazendo a leitura dos profetas. Juliana, a palavra é sua, senão eu fico falando e você não te dou a oportunidade. Diga lá, minha querida.
1: Primeiramente, é uma emoção, meu coração está pulando para fora de alegria, padre, de falar
0: que bom,
1: com você.
0: Querida.
1: Muito obrigada pela oportunidade. E eu queria dar meu testemunho, né?
0: Claro.
1: Esse ano, graças a Deus, eu alcancei duas graças, que eu dobrei o joelho e com muita oração consegui.
0: Então conte.
1: É, em 2024, padre, minha irmã, no final do ano, ela foi diagnosticada com câncer de intestino. E essa minha irmã, ela como uma mãe para mim, né?
0: Sim.
1: Então, assim, tirou o nosso chão, né?
0: Eu imagino.
1: A gente ficou, assim, né, muito triste, muito abalada, mas em nenhum momento a gente perdeu, né, a fé.
0: Tá.
1: Aí ela fez a colostomia, pôs
0: certo.
1: A bolsa,
0: ah.
1: Fez a quimioterapia, e foi um processo, né, muito, assim, complicado, mas a gente a todo tempo dobramos o joelho, clamamos, pedindo, né, que Jesus da Santa Chagas curasse,
0: sim.
1: né, desse câncer. E aí, esse ano, graças a Deus, ela fez novos exames, ela estava limpa do
0: Amém.
1: Câncer, das células cancerígenas, e voltou com o intestino para o lugar, padre, e
0: Amém.
1: Assim, estava muito limpo. E Deus deu ela, né, padre, esse milagre da
0: claro,
1: vida.
0: Não é à toa que a gente reza, Jesus das Santas Chagas, protegei-nos e curai-nos do câncer. Diga, por esse primeiro testemunho, graça recebida...
1: Graças alcançadas, graças testemunhadas, salto sim no sacristão.
0: Como é que é o nome da sua irmã?
1: É Ione.
0: Então diga, a minha irmã Ione.
1: A minha irmã Ione.
0: É um milagre de Jesus das Santas Chagas.
1: É um milagre de Jesus das Santas Chagas.
0: Qual o segundo testemunho, querida?
1: O segundo testemunho, padre, que eu e meu marido, a gente estava passando por um período muito complicado por causa das contas, né, das dívidas. E esse ano também, com a graça de Deus, a gente conseguiu quitar nossas dívidas, a gente está muito feliz. Foi bênção atrás de bênção, mas assim, foi muita oração, padre. Não foi fácil.
0: Eu
1: mas,
0: acredito.
1: Assim, né? Foi oração acima de oração. E eu queria muito te agradecer, padre, porque graças à sua palavra que você traz para a gente todos os dias no seu programa,
0: Amém.
1: Fortaleceu a gente cada dia mais, escutando sua palavra. E minha irmã Inês, não perde um programa, padre.
0: Deus seja louvado. Deus seja louvado, filha.
1: Você mudou a vida dela, padre. Ela evangeliza quem ela pode. Ela sempre fala, escuta o padre, gente, porque assim como ele mudou minha vida, ele vai mudar a sua.
0: Tá certo. Graça recebida.
1: Graça alcançada, graça testemunhada. Eu sou associada, padre.
0: Ah, muito obrigado. E eu vou ser um pouco ousado agora. Que tal você pensar em ser uma mensageira da Capelinha de Jesus das Santas Chagas?
1: Com certeza, porque Deus assim, me proporcionou tantas coisas boas e eu quero assim, passar para né, as pessoas que
0: claro.
1: Vale a pena ter fé, vale a pena ter Deus no coração e acreditar, tá?
0: É verdade, filha, porque já que você recebeu tanta graça de Jesus das Santas Chagas,
1: muita.
0: Agora você levar a capelinha para as outras famílias, tá bom?
1: Vou sim,
0: que Deus
1: padre.
0: Abençoe, Juliana, de Pedro Leopoldo, gente, que gostoso. Aí, ó, mais uma mensageira da capelinha, Rádio América FM de Belo Horizonte, Arcebispo Dom Valmor de Oliveira Azevedo. 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Eu repito, Assis e Roma, nos dois lugares. 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Eu volto já, volte comigo.
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5: 10h23.
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0: Hoje é aniversário de Dom Giovanni Crippa, Livramento de Nossa Senhora Bahia, completando 105 anos. E lá em Livramento de Nossa Senhora nós temos a TV Evangelizar, canal aberto, 33.1. Louvado seja Deus! Queridos irmãos e irmãs, então tá aí, ó, se torne um associado, pense quanto bem é feito. Hoje eu falei que ofereço o programa a todos, primeiro, os líderes das capelinhas, louvado seja Deus, aqueles que recebem nas casas, fiquei feliz hoje que a Juliana vai ser lá de Pedro Leopoldo, Minas Gerais, mensageira das capelinhas, e todos os que rezam o terço comigo às 3 horas da tarde e às 4 da manhã. É, 2 horários, 3 da tarde e 4 da manhã. Mandaram fotos e eu quero prestigiar. Elenice Neuva Soares Alves, de Patos de Minas, Minas Gerais, meu abraço. Gertrudes Violante Feio Cunha, de Belém, Pará, minha saudação. Luciana Maria Ribeiro de Souza, de Limeira, São Paulo. Também outra líder, Maria do Socorro Brasil Dias, de Caicó, Rio Grande do Norte. Doraci Valadares dos Santos, Brasília, Distrito Federal. Antônia Estefânia da Silva, senador, Pompéu, Ceará. Pompéu, Ceará, acho que é Minas Gerais, Pompéu, mas tudo bem. Fica dito, seja um, seja outro. Gustavo Henrique Bueno, Braganey, Paraná. Cláudia Aparecida da Silva Freitas, Juiz de Fora, Minas Gerais. Maria de Fátima Silva Félix, Paudalho, Pernambuco. Olha, todos uniformizados, todos de camiseta. O padre, minha saudação, meu irmão sacerdote. Márcia Cristina Silva, de Foz do Iguaçu, Paraná. Mande a foto do seu grupo, 419-8991-2787. Gente, por falar nisso, nós estamos em contagem regressiva para a festa de Jesus. Perdão, para. Já foi, gente, já foi a festa. Ô, padre! É que fico empolgado, né? Para Fortaleza Inabalável. Tá chegando dia 31 de outubro. Gente, 31 de outubro. Povo de Fortaleza, povo do Ceará, pessoas dos estados vizinhos e de todo o Brasil. Sábado, dia 31, abertura às 12 horas, terço mariano, momento da Jangadeiro, terço da Santa Enxagas, momento da Arquidiocese de Fortaleza, 17 horas, missa presidida pelo arcebispo Dom Gregório Paixão, estarei celebrando adoração ao Santíssimo Sacramento, um show de evangelização. Organize caravanas, organize e vamos estar juntos. 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Vamos juntos, gente. Ah, fé não é ausência da dor. E qual é o tema do evangelizar? Inabalável, com fé. A tempestade vai passar. Aprendam essa música, hein? Eu quero ver aquela multidão cantando. Minha fé inabalável. E é com uma fé inabalável que nós vamos agora para o segundo dia da novena. Nossa Senhora Aparecida, rezemos.
1: Rogai por nós, rogai por nós, Nossa Senhora.
0: Ó incomparável Mãe, Nossa Senhora da Conceição Aparecida, Mãe de Deus, Rainha dos Anjos, Advogada dos Pecadores, Refúgio e Consolação dos Aflitos e Atribulados. Nossa Senhora Aparecida, cheia de poder e de bondade, lançai sobre nós um olhar favorável, para que sejamos socorridos por vós em todas as nossas necessidades em que nos acharmos. E de modo particular hoje, faço o meu pedido. Vamos lá? Qual o seu pedido? Pede à mãe que o filho atende. Nossa Senhora Aparecida, padroeira do Brasil, livrai-nos de tudo que possa ofender-vos e ao vosso Santíssimo Filho, nosso Senhor Jesus Cristo. Nossa Senhora Aparecida, preservai-nos de todos os perigos da alma e do corpo. Dirigi-nos em todos os assuntos espirituais e temporais. Livrai-nos da tentação do demônio, para que, trilhando o caminho da virtude, possamos um dia ver-vos e amar-vos na eterna glória. Nossa Senhora Aparecida, rogai por nós. Nossa Senhora Aparecida, intercedei por nós. Nossa Senhora Aparecida, fazei-nos dignos das promessas de Cristo. Eu sei, eu vou para a bênção, mas eu quero na tua frente tirar uma foto do milagre de Eliseu agora, que eu sei que muita gente não sabia deste milagre. E vou colocar agora, a equipe até a bênção final já vai colocar, para que você comente. Eu queria, você conhecia este milagre? O que esse milagre toca na tua vida? As vasilhas vazias, os jarros vazios, do que precisamos preencher? O Senhor esteja convosco, Ele está no meio de nós. Abençoai, Senhor, a água, a roupa dos enfermos, as fotos de família e os jarros vazios. Do que? Partilhe lá. Abençoai, Senhor, por intercessão de Nossa Senhora do Carmo, São Pio de Pietrelcina, nos méritos das Santas Chagas. Em nome do Pai, do Filho, do Espírito Santo. Amém. Filhos queridos, me despeço com o terço das Santas Chagas, que vai encher os jarros vazios de nossa vida. Evangelizar é preciso.

eu quero rezar esta dezena por todos os jovens que estão nos acompanhando e por vocês, jovens, para que vocês sigam o caminho daquele que deu a vida por você, e que todos os jovens sejam protegidos de todos os ataques dos inimigos.

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9: 10h38.
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1: Dez e cinquenta e seis.

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1: 11:14.

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1: Onze trinta e um.

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1: 11:52.

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1: Meia-noite e oito.

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1: Meia-noite e 27.

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1: Meia-noite, 42.
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1: Uma hora

0: uma e oito.
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0: Creio em Deus Pai Todo-Poderoso, Criador do céu e da terra, e em Jesus Cristo, seu único Filho, nosso Senhor, que foi concebido pelo poder do Espírito Santo, nasceu da Virgem Maria, padeceu sob Pôncio Pilatos, foi crucificado, morto e sepultado, desceu à mansão dos mortos, ressuscitou ao terceiro dia, subiu aos céus, está sentado à direita de Deus Pai Todo-Poderoso, donde há de vir a julgar os vivos e os mortos. Creio no Espírito Santo, na Santa Igreja Católica, na comunhão dos santos, na remissão dos pecados, na ressurreição da carne, na vida eterna. Amém. Pai nosso que estais no céu, santificado seja o vosso nome. Venha a nós o vosso reino, seja feita a vossa vontade, assim na terra como no céu.
1: O pão

0: mal. Amém.
1: Ave Maria, cheia de graça, o Senhor é convosco. Bendita sois vós entre as mulheres e bendito é o fruto do vosso ventre, Jesus.
0: Santa Maria, Mãe de Deus, rogai por nós, pecadores, agora e na hora de nossa morte. Amém.
1: Ave Maria, cheia de graça, o Senhor é convosco. Bendita sois vós entre as mulheres e bendito é o fruto do vosso ventre, Jesus.
0: Santa Maria, Mãe de Deus, rogai por nós, pecadores, agora e na hora de nossa morte. Amém.
1: Ave Maria, cheia de graça, o Senhor é convosco. Bendita sois vós entre as mulheres e bendito é o fruto do vosso ventre, Jesus.
0: Santa Maria, Mãe de Deus, rogai por nós, pecadores,

0: Pai nosso que estais no céu, santificado seja o vosso nome. Venha a nós o vosso reino, seja feita a vossa vontade, assim na terra como no céu.
1: O pão nosso de cada dia nos dai hoje. Perdoai-nos as nossas ofensas, assim como nós perdoamos a quem nos tem ofendido. E não nos deixeis cair em tentação, mas livrai-nos do mal. Amém.
0: Ave Maria, cheia de graça, o Senhor é convosco. Bendita sois vós entre as mulheres, e bendito é o fruto do vosso ventre, Jesus.
1: Santa Maria, Mãe de Deus, rogai por nós, pecadores, agora e na hora de nossa morte. Amém.
0: Ave Maria, cheia de graça, o Senhor é convosco. Bendita sois vós entre as mulheres, e bendito é o fruto do vosso ventre, Jesus.
1: Santa Maria, Mãe de Deus, rogai por nós, pecadores, agora e na hora de nossa morte. Amém.
0: Ave Maria, cheia de graça, o Senhor é convosco. Bendita sois vós entre as mulheres, e bendito é o fruto do vosso ventre, Jesus.
1: Santa Maria, Mãe de Deus, rogai por nós, pecadores, agora e na hora de nossa morte. Amém.
0: Ave Maria, cheia de graça, o Senhor é convosco. Bendita sois vós entre as mulheres, e bendito é o fruto do vosso ventre, Jesus.
1: Santa Maria, Mãe de Deus, rogai por nós, pecadores, agora e na hora de nossa morte. Amém.
0: Ave Maria, cheia de graça, o Senhor é convosco. Bendita sois vós entre as mulheres, e bendito é o fruto do vosso ventre, Jesus.
1: Santa Maria, Mãe de Deus, rogai por nós, pecadores, agora e na hora de nossa morte. Amém.
0: Ave Maria, cheia de graça, o Senhor é convosco. Bendita sois vós entre as mulheres, e bendito é o fruto do vosso ventre, Jesus.
1: Santa Maria, Mãe de Deus, rogai por nós, pecadores, agora e na hora de nossa morte. Amém.
0: Ave Maria, cheia de graça, o Senhor é convosco. Bendita sois vós entre as mulheres, e bendito é o fruto do vosso ventre, Jesus.
1: Santa Maria, Mãe de Deus, rogai por nós, pecadores, agora e na hora de nossa morte. Amém.
0: Ave Maria, cheia de graça, o Senhor é convosco. Bendita sois vós entre as mulheres, e bendito é o fruto do vosso ventre, Jesus.
1: Santa Maria, Mãe de Deus, rogai por nós, pecadores, agora e na hora de nossa morte. Amém.
0: Ave Maria, cheia de graça, o Senhor é convosco. Bendita sois vós entre as mulheres, e bendito é o fruto do vosso ventre, Jesus.
1: Santa Maria, Mãe de Deus, rogai por nós, pecadores, agora e na hora de nossa morte. Amém.
0: Ave Maria, cheia de graça, o Senhor é convosco. Bendita sois vós entre as mulheres, e bendito é o fruto do vosso ventre, Jesus.
1: Santa Maria, Mãe de Deus, rogai por nós, pecadores, agora e na hora de nossa morte. Amém.
0: Glória ao Pai, ao Filho e ao Espírito Santo.
1: Como era no princípio, agora e sempre. Amém.

0: Pai nosso que estais no céu, santificado seja o vosso nome. Venha a nós o vosso reino, seja feita a vossa vontade, assim na terra como no céu.
1: O pão

0: Amém.
1: Ave Maria, cheia de graça, o Senhor é convosco. Bendita sois vós entre as mulheres e bendito é o fruto do vosso ventre, Jesus.
0: Santa Maria, Mãe de Deus, rogai por nós, pecadores, agora e na hora de nossa morte. Amém.
1: Ave Maria, cheia de graça, o Senhor é convosco. Bendita sois vós entre as mulheres e bendito é o fruto do vosso ventre, Jesus.
0: Santa Maria, Mãe de Deus, rogai por nós, pecadores, agora e na hora de nossa morte. Amém.
1: Ave Maria, cheia de graça, o Senhor é convosco. Bendita sois vós entre as mulheres e bendito é o fruto do vosso ventre, Jesus.
0: Santa Maria, Mãe de Deus, rogai por nós, pecadores, agora e na hora de nossa morte. Amém.
1: Ave Maria, cheia de graça, o Senhor é convosco. Bendita sois vós entre as mulheres e bendito é o fruto do vosso ventre, Jesus.
0: Santa Maria, Mãe de Deus, rogai por nós, pecadores, agora e na hora de nossa morte. Amém.
1: Ave Maria, cheia de graça, o Senhor é convosco. Bendita sois vós entre as mulheres e bendito é o fruto do vosso ventre, Jesus.
0: Santa Maria, Mãe de Deus, rogai por nós, pecadores, agora e na hora de nossa morte. Amém.
1: Ave Maria, cheia de graça, o Senhor é convosco. Bendita sois vós entre as mulheres e bendito é o fruto do vosso ventre, Jesus.
0: Santa Maria, Mãe de Deus, rogai por nós, pecadores, agora e na hora de nossa morte. Amém.
1: Ave Maria, cheia de graça, o Senhor é convosco. Bendita sois vós entre as mulheres e bendito é o fruto do vosso ventre, Jesus.
0: Santa Maria, Mãe de Deus, rogai por nós, pecadores, agora e na hora de nossa morte. Amém.
1: Ave Maria, cheia de graça, o Senhor é convosco. Bendita sois vós entre as mulheres e bendito é o fruto do vosso ventre, Jesus.
0: Santa Maria, Mãe de Deus, rogai por nós, pecadores, agora e na hora de nossa morte. Amém.
1: Ave Maria, cheia de graça, o Senhor é convosco. Bendita sois vós entre as mulheres e bendito é o fruto do vosso ventre, Jesus.
0: Santa Maria, Mãe de Deus, rogai por nós, pecadores, agora e na hora de nossa morte. Amém.
1: Ave Maria, cheia de graça, o Senhor é convosco. Bendita sois vós entre as mulheres e bendito é o fruto do vosso ventre, Jesus.
0: Santa Maria, Mãe de Deus, rogai por nós, pecadores, agora e na hora de nossa morte. Amém.
1: Glória ao Pai, ao Filho e ao Espírito Santo.
0: Como era

0: Pai nosso que estais no céu, santificado seja o vosso nome. Venha a nós o vosso reino, seja feita a vossa vontade, assim na terra como no céu.
1: O pão nosso de cada dia nos dai hoje, perdoai-nos as nossas ofensas, assim como nós perdoamos a quem nos tem ofendido. E não nos deixeis cair em tentação, mas livrai-nos do mal. Amém.
0: Ave Maria, cheia de graça, o Senhor é convosco. Bendita sois vós entre as mulheres, e bendito é o fruto do vosso ventre, Jesus.
1: Santa Maria, Mãe de Deus, rogai por nós, pecadores, agora e na hora de nossa morte. Amém.
0: Ave Maria, cheia de graça, o Senhor é convosco. Bendita sois vós entre as mulheres, e bendito é o fruto do vosso ventre, Jesus.
1: Santa Maria, Mãe de Deus, rogai por nós, pecadores, agora e na hora de nossa morte. Amém.
0: Ave Maria, cheia de graça, o Senhor é convosco. Bendita sois vós entre as mulheres, e bendito é o fruto do vosso ventre, Jesus.
1: Santa Maria, Mãe de Deus, rogai por nós, pecadores, agora e na hora de nossa morte. Amém.
0: Ave Maria, cheia de graça, o Senhor é convosco. Bendita sois vós entre as mulheres, e bendito é o fruto do vosso ventre, Jesus.
1: Santa Maria, Mãe de Deus, rogai por nós, pecadores, agora e na hora de nossa morte. Amém.
0: Ave Maria, cheia de graça, o Senhor é convosco. Bendita sois vós entre as mulheres, e bendito é o fruto do vosso ventre, Jesus.
1: Santa Maria, Mãe de Deus, rogai por nós, pecadores, agora e na hora de nossa morte. Amém.
0: Ave Maria, cheia de graça, o Senhor é convosco. Bendita sois vós entre as mulheres, e bendito é o fruto do vosso ventre, Jesus.
1: Santa Maria, Mãe de Deus, rogai por nós, pecadores, agora e na hora de nossa morte. Amém.
0: Ave Maria, cheia de graça, o Senhor é convosco. Bendita sois vós entre as mulheres, e bendito é o fruto do vosso ventre, Jesus.
1: Santa Maria, Mãe de Deus, rogai por nós, pecadores, agora e na hora de nossa morte. Amém.
0: Ave Maria, cheia de graça, o Senhor é convosco. Bendita sois vós entre as mulheres, e bendito é o fruto do vosso ventre, Jesus.
1: Santa Maria, Mãe de Deus, rogai por nós, pecadores, agora e na hora de nossa morte. Amém.
0: Ave Maria, cheia de graça, o Senhor é convosco. Bendita sois vós entre as mulheres, e bendito é o fruto do vosso ventre, Jesus.
1: Santa Maria, Mãe de Deus, rogai por nós, pecadores, agora e na hora de nossa morte. Amém.
0: Ave Maria, cheia de graça, o Senhor é convosco. Bendita sois vós entre as mulheres, e bendito é o fruto do vosso ventre, Jesus.
1: Santa Maria, Mãe de Deus, rogai por nós, pecadores, agora e na hora de nossa morte. Amém.
0: Glória ao Pai, ao Filho e ao Espírito Santo.
1: Como é

0: Pai nosso que estais no céu, santificado seja o vosso nome. Venha a nós o vosso reino, seja feita a vossa vontade, assim na terra como no céu.
1: O pão

0: Amém.
1: Ave Maria, cheia de graça, o Senhor é convosco. Bendita sois vós entre as mulheres, e bendito é o fruto do vosso ventre, Jesus.
0: Santa Maria, Mãe de Deus, rogai por nós, pecadores, agora e na hora de nossa morte. Amém.
1: Ave Maria, cheia de graça, o Senhor é convosco. Bendita sois vós entre as mulheres, e bendito é o fruto do vosso ventre, Jesus.
0: Santa Maria, Mãe de Deus, rogai por nós, pecadores, agora e na hora de nossa morte. Amém.
1: Ave Maria, cheia de graça, o Senhor é convosco. Bendita sois vós entre as mulheres, e bendito é o fruto do vosso ventre, Jesus.
0: Santa Maria, Mãe de Deus, rogai por nós, pecadores, agora e na hora de nossa morte. Amém.
1: Ave Maria, cheia de graça, o Senhor é convosco. Bendita sois vós entre as mulheres, e bendito é o fruto do vosso ventre, Jesus.
0: Santa Maria, Mãe de Deus, rogai por nós, pecadores, agora e na hora de nossa morte. Amém.
1: Ave Maria, cheia de graça, o Senhor é convosco. Bendita sois vós entre as mulheres, e bendito é o fruto do vosso ventre, Jesus.
0: Santa Maria, Mãe de Deus, rogai por nós, pecadores, agora e na hora de nossa morte. Amém.
1: Ave Maria, cheia de graça, o Senhor é convosco. Bendita sois vós entre as mulheres, e bendito é o fruto do vosso ventre, Jesus.
0: Santa Maria, Mãe de Deus, rogai por nós, pecadores, agora e na hora de nossa morte. Amém.
1: Ave Maria, cheia de graça, o Senhor é convosco. Bendita sois vós entre as mulheres, e bendito é o fruto do vosso ventre, Jesus.
0: Santa Maria, Mãe de Deus, rogai por nós, pecadores, agora e na hora de nossa morte. Amém.
1: Ave Maria, cheia de graça, o Senhor é convosco. Bendita sois vós entre as mulheres, e bendito é o fruto do vosso ventre, Jesus.
0: Santa Maria, Mãe de Deus, rogai por nós, pecadores, agora e na hora de nossa morte. Amém.
1: Ave Maria, cheia de graça, o Senhor é convosco. Bendita sois vós entre as mulheres, e bendito é o fruto do vosso ventre, Jesus.
0: Santa Maria, Mãe de Deus, rogai por nós, pecadores, agora e na hora de nossa morte. Amém.
1: Ave Maria, cheia de graça, o Senhor é convosco. Bendita sois vós entre as mulheres, e bendito é o fruto do vosso ventre, Jesus.
0: Santa Maria, Mãe de Deus, rogai por nós, pecadores, agora e na hora de nossa morte. Amém.
1: Glória ao Pai, ao Filho e ao Espírito Santo.

Pai nosso que estais no céu, santificado seja o vosso nome. Venha a nós o vosso reino, seja feita a vossa vontade, assim na terra como no céu.

0: mal. Amém.
1: Ave Maria, cheia de graça, o Senhor é convosco. Bendita sois vós entre as mulheres e bendito é o fruto do vosso ventre, Jesus.
0: Santa Maria, Mãe de Deus, rogai por nós, pecadores, agora e na hora de nossa morte. Amém.
1: Ave Maria, cheia de graça, o Senhor é convosco. Bendita sois vós entre as mulheres e bendito é o fruto do vosso ventre, Jesus.
0: Santa Maria, Mãe de Deus, rogai por nós, pecadores, agora e na hora de nossa morte. Amém.
1: Ave Maria, cheia de graça, o Senhor é convosco. Bendita sois vós entre as mulheres e bendito é o fruto do vosso ventre, Jesus.
0: Santa Maria, Mãe de Deus, rogai por nós, pecadores, agora e na hora de nossa morte. Amém.
1: Ave Maria, cheia de graça, o Senhor é convosco. Bendita sois vós entre as mulheres e bendito é o fruto do vosso ventre, Jesus.
0: Santa Maria, Mãe de Deus, rogai por nós, pecadores, agora e na hora de nossa morte. Amém.
1: Ave Maria, cheia de graça, o Senhor é convosco. Bendita sois vós entre as mulheres e bendito é o fruto do vosso ventre, Jesus.
0: Santa Maria, Mãe de Deus, rogai por nós, pecadores, agora e na hora de nossa morte. Amém.
1: Ave Maria, cheia de graça, o Senhor é convosco. Bendita sois vós entre as mulheres e bendito é o fruto do vosso ventre, Jesus.
0: Santa Maria, Mãe de Deus, rogai por nós, pecadores, agora e na hora de nossa morte. Amém.
1: Ave Maria, cheia de graça, o Senhor é convosco. Bendita sois vós entre as mulheres e bendito é o fruto do vosso ventre, Jesus.
0: Santa Maria, Mãe de Deus, rogai por nós, pecadores, agora e na hora de nossa morte. Amém.
1: Ave Maria, cheia de graça, o Senhor é convosco. Bendita sois vós entre as mulheres e bendito é o fruto do vosso ventre, Jesus.
0: Santa Maria, Mãe de Deus, rogai por nós, pecadores, agora e na hora de nossa morte. Amém.
1: Ave Maria, cheia de graça, o Senhor é convosco. Bendita sois vós entre as mulheres e bendito é o fruto do vosso ventre, Jesus.
0: Santa Maria, Mãe de Deus, rogai por nós, pecadores, agora e na hora de nossa morte. Amém.
1: Ave Maria, cheia de graça, o Senhor é convosco. Bendita sois vós entre as mulheres e bendito é o fruto do vosso ventre, Jesus.
0: Santa Maria, Mãe de Deus, rogai por nós, pecadores, agora e na hora de nossa morte. Amém.

0: Pai nosso que estais nos céus, santificado seja o vosso nome. Venha a nós o vosso reino, seja feita a vossa vontade, assim na terra como no céu.
1: O pão nosso de cada dia nos dai hoje. Perdoai-nos as nossas ofensas, assim como nós perdoamos a quem nos tem ofendido. E não nos deixeis cair em tentação, mas livrai-nos do mal. Amém.
0: Ave Maria, cheia de graça, o Senhor é convosco. Bendita sois vós entre as mulheres e bendito é o fruto do vosso ventre, Jesus.
1: Santa Maria, Mãe de Deus, rogai por nós, pecadores, agora e na hora de nossa morte. Amém.
0: Ave Maria, cheia de graça, o Senhor é convosco. Bendita sois vós entre as mulheres e bendito é o fruto do vosso ventre, Jesus.
1: Santa Maria, Mãe de Deus, rogai por nós, pecadores, agora e na hora de nossa morte. Amém.
0: Ave Maria, cheia de graça, o Senhor é convosco. Bendita sois vós entre as mulheres e bendito é o fruto do vosso ventre, Jesus.
1: Santa Maria, Mãe de Deus, rogai por nós, pecadores, agora e na hora de nossa morte. Amém.
0: Ave Maria, cheia de graça, o Senhor é convosco. Bendita sois vós entre as mulheres e bendito é o fruto do vosso ventre, Jesus.
1: Santa Maria, Mãe de Deus, rogai por nós, pecadores, agora e na hora de nossa morte. Amém.
0: Ave Maria, cheia de graça, o Senhor é convosco. Bendita sois vós entre as mulheres e bendito é o fruto do vosso ventre, Jesus.
1: Santa Maria, Mãe de Deus, rogai por nós, pecadores, agora e na hora de nossa morte. Amém.
0: Ave Maria, cheia de graça, o Senhor é convosco. Bendita sois vós entre as mulheres e bendito é o fruto do vosso ventre, Jesus.
1: Santa Maria, Mãe de Deus, rogai por nós, pecadores, agora e na hora de nossa morte. Amém.
0: Ave Maria, cheia de graça, o Senhor é convosco. Bendita sois vós entre as mulheres e bendito é o fruto do vosso ventre, Jesus.
1: Santa Maria, Mãe de Deus, rogai por nós, pecadores, agora e na hora de nossa morte. Amém.
0: Ave Maria, cheia de graça, o Senhor é convosco. Bendita sois vós entre as mulheres e bendito é o fruto do vosso ventre, Jesus.
1: Santa Maria, Mãe de Deus, rogai por nós, pecadores, agora e na hora de nossa morte. Amém.
0: Ave Maria, cheia de graça, o Senhor é convosco. Bendita sois vós entre as mulheres e bendito é o fruto do vosso ventre, Jesus.
1: Santa Maria, Mãe de Deus, rogai por nós, pecadores, agora e na hora de nossa morte. Amém.
0: Ave Maria, cheia de graça, o Senhor é convosco. Bendita sois vós entre as mulheres e bendito é o fruto do vosso ventre, Jesus.
1: Santa Maria, Mãe de Deus, rogai por nós, pecadores, agora e na hora de nossa morte. Amém.
0: Glória ao Pai, ao Filho e ao Espírito Santo.
1: Como era no princípio, agora e sempre. Amém.
0: Ó meu Jesus,
2: perdoai-nos, livrai-nos do fogo do inferno, levai as almas todas para o céu e

0: Pai nosso que estais nos céus, santificado seja o vosso nome. Venha a nós o vosso reino, seja feita a vossa vontade, assim na terra como no céu.
1: O pão nosso de cada dia nos dai hoje. Perdoai-nos as nossas ofensas, assim como nós perdoamos a quem nos tem ofendido. E não nos deixeis cair em tentação, mas livrai-nos do mal. Amém.
0: Ave Maria, cheia de graça, o Senhor é convosco. Bendita sois vós entre as mulheres e bendito é o fruto do vosso ventre, Jesus.
1: Santa Maria, Mãe de Deus, rogai por nós, pecadores, agora e na hora de nossa morte. Amém.
0: Ave Maria, cheia de graça, o Senhor é convosco. Bendita sois vós entre as mulheres e bendito é o fruto do vosso ventre, Jesus.
1: Santa Maria, Mãe de Deus, rogai por nós, pecadores, agora e na hora de nossa morte. Amém.
0: Ave Maria, cheia de graça, o Senhor é convosco. Bendita sois vós entre as mulheres e bendito é o fruto do vosso ventre, Jesus.
1: Santa Maria, Mãe de Deus, rogai por nós, pecadores, agora e na hora de nossa morte. Amém.
0: Ave Maria, cheia de graça, o Senhor é convosco. Bendita sois vós entre as mulheres e bendito é o fruto do vosso ventre, Jesus.
1: Santa Maria, Mãe de Deus, rogai por nós, pecadores, agora e na hora de nossa morte. Amém.
0: Ave Maria, cheia de graça, o Senhor é convosco. Bendita sois vós entre as mulheres e bendito é o fruto do vosso ventre, Jesus.
1: Santa Maria, Mãe de Deus, rogai por nós, pecadores, agora e na hora de nossa morte. Amém.
0: Ave Maria, cheia de graça, o Senhor é convosco. Bendita sois vós entre as mulheres e bendito é o fruto do vosso ventre, Jesus.
1: Santa Maria, Mãe de Deus, rogai por nós, pecadores, agora e na hora de nossa morte. Amém.
0: Ave Maria, cheia de graça, o Senhor é convosco. Bendita sois vós entre as mulheres e bendito é o fruto do vosso ventre, Jesus.
1: Santa Maria, Mãe de Deus, rogai por nós, pecadores, agora e na hora de nossa morte. Amém.
0: Ave Maria, cheia de graça, o Senhor é convosco. Bendita sois vós entre as mulheres e bendito é o fruto do vosso ventre, Jesus.
1: Santa Maria, Mãe de Deus, rogai por nós, pecadores, agora e na hora de nossa morte. Amém.
0: Ave Maria, cheia de graça, o Senhor é convosco. Bendita sois vós entre as mulheres e bendito é o fruto do vosso ventre, Jesus.
1: Santa Maria, Mãe de Deus, rogai por nós, pecadores, agora e na hora de nossa morte. Amém.
0: Ave Maria, cheia de graça, o Senhor é convosco. Bendita sois vós entre as mulheres e bendito é o fruto do vosso ventre, Jesus.
1: Santa Maria, Mãe de Deus, rogai por nós, pecadores, agora e na hora de nossa morte. Amém.
0: Glória ao Pai, ao Filho e ao Espírito Santo.
1: Como era no princípio, agora e sempre. Amém.
0: Ó meu Jesus, perdoai-nos, livrai-nos do fogo do inferno.

0: Pai nosso que estais nos céus, santificado seja o vosso nome. Venha a nós o vosso reino, seja feita a vossa vontade, assim na terra como no céu.
1: O pão nosso de cada dia nos dai hoje. Perdoai-nos as nossas ofensas, assim como nós perdoamos a quem nos tem ofendido. E não nos deixeis cair em tentação, mas livrai-nos do mal. Amém.
0: Ave Maria, cheia de graça, o Senhor é convosco. Bendita sois vós entre as mulheres, e bendito é o fruto do vosso ventre, Jesus.
1: Santa Maria, Mãe de Deus, rogai por nós, pecadores, agora e na hora de nossa morte. Amém.
0: Ave Maria, cheia de graça, o Senhor é convosco. Bendita sois vós entre as mulheres, e bendito é o fruto do vosso ventre, Jesus.
1: Santa Maria, Mãe de Deus, rogai por nós, pecadores, agora e na hora de nossa morte. Amém.
0: Ave Maria, cheia de graça, o Senhor é convosco. Bendita sois vós entre as mulheres, e bendito é o fruto do vosso ventre, Jesus.
1: Santa Maria, Mãe de Deus, rogai por nós, pecadores, agora e na hora de nossa morte. Amém.
0: Ave Maria, cheia de graça, o Senhor é convosco. Bendita sois vós entre as mulheres, e bendito é o fruto do vosso ventre, Jesus.
1: Santa Maria, Mãe de Deus, rogai por nós, pecadores, agora e na hora de nossa morte. Amém.
0: Ave Maria, cheia de graça, o Senhor é convosco. Bendita sois vós entre as mulheres, e bendito é o fruto do vosso ventre, Jesus.
1: Santa Maria, Mãe de Deus, rogai por nós, pecadores, agora e na hora de nossa morte. Amém.
0: Ave Maria, cheia de graça, o Senhor é convosco. Bendita sois vós entre as mulheres, e bendito é o fruto do vosso ventre, Jesus.
1: Santa Maria, Mãe de Deus, rogai por nós, pecadores, agora e na hora de nossa morte. Amém.
0: Ave Maria, cheia de graça, o Senhor é convosco. Bendita sois vós entre as mulheres, e bendito é o fruto do vosso ventre, Jesus.
1: Santa Maria, Mãe de Deus, rogai por nós, pecadores, agora e na hora de nossa morte. Amém.
0: Ave Maria, cheia de graça, o Senhor é convosco. Bendita sois vós entre as mulheres, e bendito é o fruto do vosso ventre, Jesus.
1: Santa Maria, Mãe de Deus, rogai por nós, pecadores, agora e na hora de nossa morte. Amém.
0: Ave Maria, cheia de graça, o Senhor é convosco. Bendita sois vós entre as mulheres, e bendito é o fruto do vosso ventre, Jesus.
1: Santa Maria, Mãe de Deus, rogai por nós, pecadores, agora e na hora de nossa morte. Amém.
0: Ave Maria, cheia de graça, o Senhor é convosco. Bendita sois vós entre as mulheres, e bendito é o fruto do vosso ventre, Jesus.
1: Santa Maria, Mãe de Deus, rogai por nós, pecadores, agora e na hora de nossa morte. Amém.
0: Glória ao Pai, ao Filho e ao Espírito Santo.
1: Como era no princípio, agora e sempre. Amém.
0: Ó meu Jesus,
1: perdoai-nos, livrai-nos do fogo do inferno, levai as almas todas para o céu e socorrei principalmente as que mais precisarem.
2: E no quarto mistério da luz, contemplaremos com Maria e Jesus a transfiguração.

0: Pai nosso que estais nos céus, santificado seja o vosso nome. Venha a nós o vosso reino, seja feita a vossa vontade, assim na terra como no céu.
1: O pão nosso de cada dia nos dai hoje. Perdoai-nos as nossas ofensas, assim como nós perdoamos a quem nos tem ofendido. E não nos deixeis cair em tentação, mas livrai-nos do mal. Amém.
0: Ave Maria, cheia de graça, o Senhor é convosco. Bendita sois vós entre as mulheres, e bendito é o fruto do vosso ventre, Jesus.
1: Santa Maria, Mãe de Deus, rogai por nós, pecadores, agora e na hora de nossa morte. Amém.
0: Ave Maria, cheia de graça, o Senhor é convosco. Bendita sois vós entre as mulheres, e bendito é o fruto do vosso ventre, Jesus.
1: Santa Maria, Mãe de Deus, rogai por nós, pecadores, agora e na hora de nossa morte. Amém.
0: Ave Maria, cheia de graça, o Senhor é convosco. Bendita sois vós entre as mulheres, e bendito é o fruto do vosso ventre, Jesus.
1: Santa Maria, Mãe de Deus, rogai por nós, pecadores, agora e na hora de nossa morte. Amém.
0: Ave Maria, cheia de graça, o Senhor é convosco. Bendita sois vós entre as mulheres, e bendito é o fruto do vosso ventre, Jesus.
1: Santa Maria, Mãe de Deus, rogai por nós, pecadores, agora e na hora de nossa morte. Amém.
0: Ave Maria, cheia de graça, o Senhor é convosco. Bendita sois vós entre as mulheres, e bendito é o fruto do vosso ventre, Jesus.
1: Santa Maria, Mãe de Deus, rogai por nós, pecadores, agora e na hora de nossa morte. Amém.
0: Ave Maria, cheia de graça, o Senhor é convosco. Bendita sois vós entre as mulheres, e bendito é o fruto do vosso ventre, Jesus.
1: Santa Maria, Mãe de Deus, rogai por nós, pecadores, agora e na hora de nossa morte. Amém.
0: Ave Maria, cheia de graça, o Senhor é convosco. Bendita sois vós entre as mulheres, e bendito é o fruto do vosso ventre, Jesus.
1: Santa Maria, Mãe de Deus, rogai por nós, pecadores, agora e na hora de nossa morte. Amém.
0: Ave Maria, cheia de graça, o Senhor é convosco. Bendita sois vós entre as mulheres, e bendito é o fruto do vosso ventre, Jesus.
1: Santa Maria, Mãe de Deus, rogai por nós, pecadores, agora e na hora de nossa morte. Amém.
0: Ave Maria, cheia de graça, o Senhor é convosco. Bendita sois vós entre as mulheres, e bendito é o fruto do vosso ventre, Jesus.
1: Santa Maria, Mãe de Deus, rogai por nós, pecadores, agora e na hora de nossa morte. Amém.
0: Ave Maria, cheia de graça, o Senhor é convosco. Bendita sois vós entre as mulheres, e bendito é o fruto do vosso ventre, Jesus.
1: Santa Maria, Mãe de Deus, rogai por nós, pecadores, agora e na hora de nossa morte. Amém.
0: Glória ao Pai, ao Filho e ao Espírito Santo.
1: Como era no princípio, agora e sempre. Amém.
0: Ó meu Jesus,
1: perdoai-nos e livrai-nos do fogo do inferno.
2: Levai as almas todas para o céu e socorrei principalmente as que mais precisarem.

0: Pai nosso que estais nos céus, santificado seja o vosso nome. Venha a nós o vosso reino, seja feita a vossa vontade, assim na terra como no céu.
1: O pão nosso de cada dia nos dai hoje. Perdoai-nos as nossas ofensas, assim como nós perdoamos a quem nos tem ofendido. E não nos deixeis cair em tentação, mas livrai-nos do mal. Amém.
0: Ave Maria, cheia de graça, o Senhor é convosco. Bendita sois vós entre as mulheres, e bendito é o fruto do vosso ventre, Jesus.
1: Santa Maria, Mãe de Deus, rogai por nós, pecadores, agora e na hora de nossa morte. Amém.
0: Ave Maria, cheia de graça, o Senhor é convosco. Bendita sois vós entre as mulheres, e bendito é o fruto do vosso ventre, Jesus.
1: Santa Maria, Mãe de Deus, rogai por nós, pecadores, agora e na hora de nossa morte. Amém.
0: Ave Maria, cheia de graça, o Senhor é convosco. Bendita sois vós entre as mulheres, e bendito é o fruto do vosso ventre, Jesus.
1: Santa Maria, Mãe de Deus, rogai por nós, pecadores, agora e na hora de nossa morte. Amém.
0: Ave Maria, cheia de graça, o Senhor é convosco. Bendita sois vós entre as mulheres, e bendito é o fruto do vosso ventre, Jesus.
1: Santa Maria, Mãe de Deus, rogai por nós, pecadores, agora e na hora de nossa morte. Amém.
0: Ave Maria, cheia de graça, o Senhor é convosco. Bendita sois vós entre as mulheres, e bendito é o fruto do vosso ventre, Jesus.
1: Santa Maria, Mãe de Deus, rogai por nós, pecadores, agora e na hora de nossa morte. Amém.
0: Ave Maria, cheia de graça, o Senhor é convosco. Bendita sois vós entre as mulheres, e bendito é o fruto do vosso ventre, Jesus.
1: Santa Maria, Mãe de Deus, rogai por nós, pecadores, agora e na hora de nossa morte. Amém.
0: Ave Maria, cheia de graça, o Senhor é convosco. Bendita sois vós entre as mulheres, e bendito é o fruto do vosso ventre, Jesus.
1: Santa Maria, Mãe de Deus, rogai por nós, pecadores, agora e na hora de nossa morte. Amém.
0: Ave Maria, cheia de graça, o Senhor é convosco. Bendita sois vós entre as mulheres, e bendito é o fruto do vosso ventre, Jesus.
1: Santa Maria, Mãe de Deus, rogai por nós, pecadores, agora e na hora de nossa morte. Amém.
0: Ave Maria, cheia de graça, o Senhor é convosco. Bendita sois vós entre as mulheres, e bendito é o fruto do vosso ventre, Jesus.
1: Santa Maria, Mãe de Deus, rogai por nós, pecadores, agora e na hora de nossa morte. Amém.
0: Ave Maria, cheia de graça, o Senhor é convosco. Bendita sois vós entre as mulheres, e bendito é o fruto do vosso ventre, Jesus.
1: Santa Maria, Mãe de Deus, rogai por nós, pecadores, agora e na hora de nossa morte. Amém.
0: Glória ao Pai, ao Filho e ao Espírito Santo.
1: Como era no princípio, agora e sempre. Amém.
0: Ó meu Jesus, perdoai-nos, livrai-nos do fogo do inferno, levai as almas todas para o céu
1: e socorrei.

0: Pai nosso que estais no céu, santificado seja o vosso nome. Venha a nós o vosso reino, seja feita a vossa vontade, assim na terra como no céu.
1: O pão nosso de cada dia nos dai hoje. Perdoai-nos as nossas ofensas, assim como nós perdoamos a quem nos tem ofendido. E não nos deixeis cair em tentação, mas livrai-nos do mal. Amém.
0: Ave Maria, cheia de graça, o Senhor é convosco. Bendita sois vós entre as mulheres, e bendito é o fruto do vosso ventre, Jesus.
1: Santa Maria, Mãe de Deus, rogai por nós, pecadores, agora e na hora de nossa morte. Amém.
0: Ave Maria, cheia de graça, o Senhor é convosco. Bendita sois vós entre as mulheres, e bendito é o fruto do vosso ventre, Jesus.
1: Santa Maria,
0: sois vós entre as mulheres, e bendito é o fruto do vosso ventre, Jesus.
1: Santa

0: do vosso ventre, Jesus.
1: Santa Maria, Mãe de Deus, rogai por nós, pecadores, agora e na hora de nossa morte. Amém.
0: Ave Maria, cheia de graça, o Senhor é convosco. Bendita sois vós entre as mulheres e bendito é o fruto do vosso ventre, Jesus.
1: Santa Maria, Mãe de Deus, rogai por nós, pecadores, agora e na hora de nossa morte. Amém.
0: Ave Maria, cheia de graça, o Senhor é convosco. Bendita sois vós entre as mulheres e bendito é o fruto do vosso ventre, Jesus.
1: Santa Maria, Mãe de Deus, rogai por nós, pecadores, agora e na hora de nossa morte. Amém.
0: Ave Maria, cheia de graça, o Senhor é convosco. Bendita sois vós entre as mulheres e bendito é o fruto do vosso ventre, Jesus.
1: Santa Maria, Mãe de Deus, rogai por nós, pecadores, agora e na hora de nossa morte. Amém.
0: Ave Maria, cheia de graça, o Senhor é convosco. Bendita sois vós entre as mulheres e bendito é o fruto do vosso ventre, Jesus.
1: Santa Maria, Mãe de Deus, rogai por nós, pecadores, agora e na hora de nossa morte. Amém.
0: Ave Maria, cheia de graça, o Senhor é convosco. Bendita sois vós entre as mulheres e bendito é o fruto do vosso ventre, Jesus.
1: Santa Maria, Mãe de Deus, rogai por nós, pecadores, agora e na hora de nossa morte. Amém.
0: Ave Maria, cheia de graça, o Senhor é convosco. Bendita sois vós entre as mulheres e bendito é o fruto do vosso ventre, Jesus.
1: Santa Maria, Mãe de Deus, rogai por nós, pecadores, agora e na hora de nossa morte. Amém.
0: Glória ao Pai, ao Filho e ao Espírito Santo,
1: como era no princípio, agora e sempre. Amém.

0: Pai nosso que estais no céu, santificado seja o vosso nome. Venha a nós o vosso reino, seja feita a vossa vontade, assim na terra como no céu.
1: O pão nosso de cada dia nos dai hoje. Perdoai-nos as nossas ofensas, assim como nós perdoamos a quem nos tem ofendido. E não nos deixeis cair em tentação, mas livrai-nos do mal. Amém.
0: Ave Maria, cheia de graça, o Senhor é convosco. Bendita sois vós entre as mulheres, e bendito é o fruto do vosso ventre, Jesus.
1: Santa Maria, Mãe de Deus, rogai por nós, pecadores, agora e na hora de nossa morte. Amém.
0: Ave Maria, cheia de graça, o Senhor é convosco. Bendita sois vós entre as mulheres, e bendito é o fruto do vosso ventre, Jesus.
1: Santa Maria, Mãe de Deus, rogai por nós, pecadores, agora e na hora de nossa morte. Amém.
0: Ave Maria, cheia de graça, o Senhor é convosco. Bendita sois vós entre as mulheres, e bendito é o fruto do vosso ventre, Jesus.
1: Santa Maria, Mãe de Deus, rogai por nós, pecadores, agora e na hora de nossa morte. Amém.
0: Ave Maria, cheia de graça, o Senhor é convosco. Bendita sois vós entre as mulheres, e bendito é o fruto do vosso ventre, Jesus.
1: Santa Maria, Mãe de Deus, rogai por nós, pecadores, agora e na hora de nossa morte. Amém.
0: Ave Maria, cheia de graça, o Senhor é convosco. Bendita sois vós entre as mulheres, e bendito é o fruto do vosso ventre, Jesus.
1: Santa Maria, Mãe de Deus, rogai por nós, pecadores, agora e na hora de nossa morte. Amém.
0: Ave Maria, cheia de graça, o Senhor é convosco. Bendita sois vós entre as mulheres, e bendito é o fruto do vosso ventre, Jesus.
1: Santa Maria, Mãe de Deus, rogai por nós, pecadores, agora e na hora de nossa morte. Amém.
0: Ave Maria, cheia de graça, o Senhor é convosco. Bendita sois vós entre as mulheres, e bendito é o fruto do vosso ventre, Jesus.
1: Santa Maria, Mãe de Deus, rogai por nós, pecadores, agora e na hora de nossa morte. Amém.
0: Ave Maria, cheia de graça, o Senhor é convosco. Bendita sois vós entre as mulheres, e bendito é o fruto do vosso ventre, Jesus.
1: Santa Maria, Mãe de Deus, rogai por nós, pecadores, agora e na hora de nossa morte. Amém.
0: Ave Maria, cheia de graça, o Senhor é convosco. Bendita sois vós entre as mulheres, e bendito é o fruto do vosso ventre, Jesus.
1: Santa Maria, Mãe de Deus, rogai por nós, pecadores, agora e na hora de nossa morte. Amém.
0: Ave Maria, cheia de graça, o Senhor é convosco. Bendita sois vós entre as mulheres, e bendito é o fruto do vosso

0: vosso ventre, Jesus.
1: Santa Maria, Mãe de Deus, rogai por nós, pecadores, agora e na hora de nossa morte. Amém.
0: Glória ao Pai, ao Filho e ao Espírito Santo,
1: como era no princípio, agora e sempre. Amém.

0: Pai nosso que estais no céu, santificado seja o vosso nome. Venha a nós o vosso reino, seja feita a vossa vontade, assim na terra como no céu.
1: O pão nosso de cada dia nos dai hoje. Perdoai-nos as nossas ofensas, assim como nós perdoamos a quem nos tem ofendido. E não nos deixeis cair em tentação, mas livrai-nos do mal. Amém.
0: Ave Maria, cheia de graça, o Senhor é convosco. Bendita sois vós entre as mulheres e bendito é o fruto do vosso ventre, Jesus.
1: Santa Maria, Mãe de Deus, rogai por nós, pecadores, agora e na hora de nossa morte. Amém.
0: Ave Maria, cheia de graça, o Senhor é convosco. Bendita sois vós entre as mulheres e bendito é o fruto do vosso ventre, Jesus.
1: Santa Maria, Mãe de Deus, rogai por nós, pecadores, agora e na hora de nossa morte. Amém.
0: Ave Maria, cheia de graça, o Senhor é convosco. Bendita sois vós entre as mulheres e bendito é o fruto do vosso ventre, Jesus.
1: Santa Maria, Mãe de Deus, rogai por nós, pecadores, agora e na hora de nossa morte. Amém.
0: Ave Maria, cheia de graça, o Senhor é convosco. Bendita sois vós entre as mulheres e bendito é o fruto do vosso ventre, Jesus.
1: Santa Maria, Mãe de Deus, rogai por nós, pecadores, agora e na hora de nossa morte. Amém.
0: Ave Maria, cheia de graça, o Senhor é convosco. Bendita sois vós entre as mulheres e bendito é o fruto do vosso ventre, Jesus.
1: Santa Maria, Mãe de Deus, rogai por nós, pecadores, agora e na hora de nossa morte. Amém.
0: Ave Maria, cheia de graça, o Senhor é convosco. Bendita sois vós entre as mulheres e bendito é o fruto do vosso ventre, Jesus.
1: Santa Maria, Mãe de Deus, rogai por nós, pecadores, agora e na hora de nossa morte. Amém.
0: Ave Maria, cheia de graça, o Senhor é convosco. Bendita sois vós entre as mulheres e bendito é o fruto do vosso ventre, Jesus.
1: Santa Maria, Mãe de Deus, rogai por nós, pecadores, agora e na hora de nossa morte. Amém.
0: Ave Maria, cheia de graça, o Senhor é convosco. Bendita sois vós entre as mulheres e bendito é o fruto do vosso ventre, Jesus.
1: Santa Maria, Mãe de Deus, rogai por nós, pecadores, agora e na hora de nossa morte. Amém.
0: Ave Maria, cheia de graça, o Senhor é convosco. Bendita sois vós entre as mulheres e bendito é o fruto do vosso ventre, Jesus.
1: Santa Maria, Mãe de Deus, rogai por nós, pecadores, agora e na hora de nossa morte. Amém.
0: Ave Maria, cheia de graça, o Senhor é convosco. Bendita sois vós entre as mulheres e bendito é o fruto do vosso ventre, Jesus.
1: Santa Maria, Mãe de Deus, rogai por nós, pecadores, agora e na hora de nossa morte. Amém.
0: Glória ao Pai, ao Filho e ao Espírito Santo,
1: como era no princípio, agora e sempre. Amém.

0: Pai nosso que estais no céu, santificado seja o vosso nome. Venha a nós o vosso reino, seja feita a vossa vontade, assim na terra como no céu.
1: O pão nosso de cada dia nos dai hoje. Perdoai-nos as nossas ofensas, assim como nós perdoamos a quem nos tem ofendido. E não nos deixeis cair em tentação, mas livrai-nos do mal. Amém.
0: Ave Maria, cheia de graça, o Senhor é convosco. Bendita sois vós entre as mulheres, e bendito é o fruto do vosso ventre, Jesus.
1: Santa Maria, Mãe de Deus, rogai por nós, pecadores, agora e na hora de nossa morte. Amém.
0: Ave Maria, cheia de graça, o Senhor é convosco. Bendita sois vós entre as mulheres, e bendito é o fruto do vosso ventre, Jesus.
1: Santa Maria, Mãe de Deus, rogai por nós, pecadores, agora e na hora de nossa morte. Amém.
0: Ave Maria, cheia de graça, o Senhor é convosco. Bendita sois vós entre as mulheres, e bendito é o fruto do vosso ventre, Jesus.
1: Santa Maria, Mãe de Deus, rogai por nós, pecadores, agora e na hora de nossa morte. Amém.
0: Ave Maria, cheia de graça, o Senhor é convosco. Bendita sois vós entre as mulheres, e bendito é o fruto do vosso ventre, Jesus.
1: Santa Maria, Mãe de Deus, rogai por nós, pecadores, agora e na hora de nossa morte. Amém.
0: Ave Maria, cheia de graça, o Senhor é convosco. Bendita sois vós entre as mulheres, e bendito é o fruto do vosso ventre, Jesus.
1: Santa Maria, Mãe de Deus, rogai por nós, pecadores, agora e na hora de nossa morte. Amém.
0: Ave Maria, cheia de graça, o Senhor é convosco. Bendita sois vós entre as mulheres, e bendito é o fruto do vosso ventre, Jesus.
1: Santa Maria, Mãe de Deus, rogai por nós, pecadores, agora e na hora de nossa morte. Amém.
0: Ave Maria, cheia de graça, o Senhor é convosco. Bendita sois vós entre as mulheres, e bendito é o fruto do vosso ventre, Jesus.
1: Santa Maria, Mãe de Deus, rogai por nós, pecadores, agora e na hora de nossa morte. Amém.
0: Ave Maria, cheia de graça, o Senhor é convosco. Bendita sois vós entre as mulheres, e bendito é o fruto do vosso ventre, Jesus.
1: Santa Maria, Mãe de Deus, rogai por nós, pecadores, agora e na hora de nossa morte. Amém.
0: Ave Maria, cheia de graça, o Senhor é convosco. Bendita sois vós entre as mulheres, e bendito é o fruto do vosso ventre, Jesus.
1: Santa Maria, Mãe de Deus, rogai por nós, pecadores, agora e na hora de nossa morte. Amém.
0: Ave Maria, cheia de graça, o Senhor é convosco. Bendita sois vós entre as mulheres, e bendito é o fruto do vosso ventre, Jesus.
1: Santa Maria, Mãe de Deus, rogai por nós, pecadores, agora e na hora de nossa morte. Amém.
0: Glória ao Pai, ao Filho e ao Espírito Santo,
1: como era no princípio, agora e sempre. Amém.

0: Pai nosso que estais nos céus, santificado seja o vosso nome. Venha a nós o vosso reino, seja feita a vossa vontade, assim na terra como no céu.
1: O pão nosso de cada dia nos dai hoje, perdoai-nos as nossas ofensas, assim como nós perdoamos a quem nos tem ofendido. E não nos deixeis cair em tentação, mas livrai-nos do mal. Amém.
0: Ave Maria, cheia de graça, o Senhor é convosco. Bendita sois vós entre as mulheres, e bendito é o fruto do vosso ventre, Jesus.
1: Santa Maria, Mãe de Deus, rogai por nós, pecadores, agora e na hora de nossa morte. Amém.
0: Ave Maria, cheia de graça, o Senhor é convosco. Bendita sois vós entre as mulheres, e bendito é o fruto do vosso ventre, Jesus.
1: Santa Maria, Mãe de Deus, rogai por nós, pecadores, agora e na hora de nossa morte. Amém.
0: Ave Maria, cheia de graça, o Senhor é convosco. Bendita sois vós entre as mulheres, e bendito é o fruto do vosso ventre, Jesus.
1: Santa Maria, Mãe de Deus, rogai por nós, pecadores, agora e na hora de nossa morte. Amém.
0: Ave Maria, cheia de graça, o Senhor é convosco. Bendita sois vós entre as mulheres, e bendito é o fruto do vosso ventre, Jesus.
1: Santa Maria, Mãe de Deus, rogai por nós, pecadores, agora e na hora de nossa morte. Amém.
0: Ave Maria, cheia de graça, o Senhor é convosco. Bendita sois vós entre as mulheres, e bendito é o fruto do vosso ventre, Jesus.
1: Santa Maria, Mãe de Deus, rogai por nós, pecadores, agora e na hora de nossa morte. Amém.
0: Ave Maria, cheia de graça, o Senhor é convosco. Bendita sois vós entre as mulheres, e bendito é o fruto do vosso ventre, Jesus.
1: Santa Maria, Mãe de Deus, rogai por nós, pecadores, agora e na hora de nossa morte. Amém.
0: Ave Maria, cheia de graça, o Senhor é convosco. Bendita sois vós entre as mulheres, e bendito é o fruto do vosso ventre, Jesus.
1: Santa Maria, Mãe de Deus, rogai por nós, pecadores, agora e na hora de nossa morte. Amém.
0: Ave Maria, cheia de graça, o Senhor é convosco. Bendita sois vós entre as mulheres, e bendito é o fruto do vosso ventre, Jesus.
1: Santa Maria, Mãe de Deus, rogai por nós, pecadores, agora e na hora de nossa morte. Amém.
0: Ave Maria, cheia de graça, o Senhor é convosco. Bendita sois vós entre as mulheres, e bendito é o fruto do vosso ventre, Jesus.
1: Santa Maria, Mãe de Deus, rogai por nós, pecadores, agora e na hora de nossa morte. Amém.
0: Ave Maria, cheia de graça, o Senhor é convosco. Bendita sois vós entre as mulheres, e bendito é o fruto do vosso ventre, Jesus.
1: Santa Maria, Mãe de Deus, rogai por nós, pecadores, agora e na hora de nossa morte. Amém.

Pai nosso que estás no céu, santificado seja o vosso nome. Venha a nós o vosso reino, seja feita a vossa vontade, assim na terra como no céu.

0: Amém.
1: Ave Maria, cheia de graça, o Senhor é convosco. Bendita sois vós entre as mulheres e bendito é o fruto do vosso ventre, Jesus.
2: Santa Maria, Mãe de Deus, rogai por nós, pecadores, agora e na hora de nossa morte. Amém.
1: Ave Maria, cheia de graça, o Senhor é convosco. Bendita sois vós entre as mulheres e bendito é o fruto do vosso ventre, Jesus.
2: Santa Maria, Mãe de Deus, rogai por nós, pecadores, agora e na hora de nossa morte. Amém.
1: Ave Maria, cheia de graça, o Senhor é convosco. Bendita sois vós entre as mulheres e bendito é o fruto do vosso ventre, Jesus.
2: Santa Maria, Mãe de Deus, rogai por nós, pecadores, agora e na hora de nossa morte. Amém.
1: Ave Maria, cheia de graça, o Senhor é convosco. Bendita sois vós entre as mulheres e bendito é o fruto do vosso ventre, Jesus.
2: Santa Maria, Mãe de Deus, rogai por nós, pecadores, agora e na hora de nossa morte. Amém.
1: Ave Maria, cheia de graça, o Senhor é convosco. Bendita sois vós entre as mulheres e bendito é o fruto do vosso ventre, Jesus.
2: Santa Maria, Mãe de Deus, rogai por nós, pecadores, agora e na hora de nossa morte. Amém.
1: Ave Maria, cheia de graça, o Senhor é convosco. Bendita sois vós entre as mulheres e bendito é o fruto do vosso ventre, Jesus.
2: Santa Maria, Mãe de Deus, rogai por nós, pecadores, agora e na hora de nossa morte. Amém.
1: Ave Maria, cheia de graça, o Senhor é convosco. Bendita sois vós entre as mulheres e bendito é o fruto do vosso ventre, Jesus.
2: Santa Maria, Mãe de Deus, rogai por nós, pecadores, agora e na hora de nossa morte. Amém.
1: Ave Maria, cheia de graça, o Senhor é convosco. Bendita sois vós entre as mulheres e bendito é o fruto do vosso ventre, Jesus.
2: Santa Maria, Mãe de Deus, rogai por nós, pecadores, agora e na hora de nossa morte. Amém.
1: Ave Maria, cheia de graça, o Senhor é convosco. Bendita sois vós entre as mulheres e bendito é o fruto do vosso ventre, Jesus.
2: Santa Maria, Mãe de Deus, rogai por nós, pecadores, agora e na hora de nossa morte. Amém.
1: Ave Maria, cheia de graça, o Senhor é convosco. Bendita sois vós entre as mulheres e bendito é o fruto do vosso ventre, Jesus.
2: Santa Maria, Mãe de Deus, rogai por nós, pecadores, agora e na hora de nossa morte. Amém.
1: Glória ao Pai, ao Filho e ao Espírito Santo,
2: como era no princípio, agora e sempre. Amém.

0: Pai nosso que estais no céu, santificado seja o vosso nome. Venha a nós o vosso reino, seja feita a vossa vontade, assim na terra como no céu.
1: O pão nosso de cada dia nos dai hoje. Perdoai-nos as nossas ofensas, assim como nós perdoamos a quem nos tem ofendido. E não nos deixeis cair em tentação, mas livrai-nos do mal. Amém.
0: Ave Maria, cheia de graça, o Senhor é convosco. Bendita sois vós entre as mulheres, e bendito é o fruto do vosso ventre, Jesus.
1: Santa Maria, Mãe de Deus, rogai por nós, pecadores, agora e na hora de nossa morte. Amém.
0: Ave Maria, cheia de graça, o Senhor é convosco. Bendita sois vós entre as mulheres, e bendito é o fruto do vosso ventre, Jesus.
1: Santa Maria, Mãe de Deus, rogai por nós, pecadores, agora e na hora de nossa morte. Amém.
0: Ave Maria, cheia de graça, o Senhor é convosco. Bendita sois vós entre as mulheres, e bendito é o fruto do vosso ventre, Jesus.
1: Santa Maria, Mãe de Deus, rogai por nós, pecadores, agora e na hora de nossa morte. Amém.
0: Ave Maria, cheia de graça, o Senhor é convosco. Bendita sois vós entre as mulheres, e bendito é o fruto do vosso ventre, Jesus.
1: Santa Maria, Mãe de Deus, rogai por nós, pecadores, agora e na hora de nossa morte. Amém.
0: Ave Maria, cheia de graça, o Senhor é convosco. Bendita sois vós entre as mulheres, e bendito é o fruto do vosso ventre, Jesus.
1: Santa Maria, Mãe de Deus, rogai por nós, pecadores, agora e na hora de nossa morte. Amém.
0: Ave Maria, cheia de graça, o Senhor é convosco. Bendita sois vós entre as mulheres, e bendito é o fruto do vosso ventre, Jesus.
1: Santa Maria, Mãe de Deus, rogai por nós, pecadores, agora e na hora de nossa morte. Amém.
0: Ave Maria, cheia de graça, o Senhor é convosco. Bendita sois vós entre as mulheres, e bendito é o fruto do vosso ventre, Jesus.
1: Santa Maria, Mãe de Deus, rogai por nós, pecadores, agora e na hora de nossa morte. Amém.
0: Ave Maria, cheia de graça, o Senhor é convosco. Bendita sois vós entre as mulheres, e bendito é o fruto do vosso ventre, Jesus.
1: Santa Maria, Mãe de Deus, rogai por nós, pecadores, agora e na hora de nossa morte. Amém.
0: Ave Maria, cheia de graça, o Senhor é convosco. Bendita sois vós entre as mulheres, e bendito é o fruto do vosso ventre, Jesus.
1: Santa Maria, Mãe de Deus, rogai por nós, pecadores, agora e na hora de nossa morte. Amém.
0: Ave Maria, cheia de graça, o Senhor é convosco. Bendita sois vós entre as mulheres, e bendito é o fruto do vosso ventre, Jesus.
1: Santa Maria, Mãe de Deus, rogai por nós, pecadores, agora e na hora de nossa morte. Amém.
0: Glória ao Pai, ao Filho e ao Espírito Santo,
1: como era no princípio, agora e sempre. Amém.

0: Pai nosso que estais no céu, santificado seja o vosso nome. Venha a nós o vosso reino, seja feita a vossa vontade, assim na terra como no céu.
1: O pão nosso de cada dia nos dai hoje. Perdoai-nos as nossas ofensas, assim como nós perdoamos a quem nos tem ofendido. E não nos deixeis cair em tentação, mas livrai-nos do mal. Amém.
0: Ave Maria, cheia de graça, o Senhor é convosco. Bendita sois vós entre as mulheres, e bendito é o fruto do vosso ventre, Jesus.
1: Santa Maria, Mãe de Deus, rogai por nós, pecadores, agora e na hora de nossa morte. Amém.
0: Ave Maria, cheia de graça, o Senhor é convosco. Bendita sois vós entre as mulheres, e bendito é o fruto do vosso ventre, Jesus.
1: Santa Maria, Mãe de Deus, rogai por nós, pecadores, agora e na hora de nossa morte. Amém.
0: Ave Maria, cheia de graça, o Senhor é convosco. Bendita sois vós entre as mulheres, e bendito é o fruto do vosso ventre, Jesus.
1: Santa Maria, Mãe de Deus, rogai por nós, pecadores, agora e na hora de nossa morte. Amém.
0: Ave Maria, cheia de graça, o Senhor é convosco. Bendita sois vós entre as mulheres, e bendito é o fruto do vosso ventre, Jesus.
1: Santa Maria, Mãe de Deus, rogai por nós, pecadores, agora e na hora de nossa morte. Amém.
0: Ave Maria, cheia de graça, o Senhor é convosco. Bendita sois vós entre as mulheres, e bendito é o fruto do vosso ventre, Jesus.
1: Santa Maria, Mãe de Deus, rogai por nós, pecadores, agora e na hora de nossa morte. Amém.
0: Ave Maria, cheia de graça, o Senhor é convosco. Bendita sois vós entre as mulheres, e bendito é o fruto do vosso ventre, Jesus.
1: Santa Maria, Mãe de Deus, rogai por nós, pecadores, agora e na hora de nossa morte. Amém.
0: Ave Maria, cheia de graça, o Senhor é convosco. Bendita sois vós entre as mulheres, e bendito é o fruto do vosso ventre, Jesus.
1: Santa Maria, Mãe de Deus, rogai por nós, pecadores, agora e na hora de nossa morte. Amém.
0: Ave Maria, cheia de graça, o Senhor é convosco. Bendita sois vós entre as mulheres, e bendito é o fruto do vosso ventre, Jesus.
1: Santa Maria, Mãe de Deus, rogai por nós, pecadores, agora e na hora de nossa morte. Amém.
0: Ave Maria, cheia de graça, o Senhor é convosco. Bendita sois vós entre as mulheres, e bendito é o fruto do vosso ventre, Jesus.
1: Santa Maria, Mãe de Deus, rogai por nós, pecadores, agora e na hora de nossa morte. Amém.
0: Ave Maria, cheia de graça, o Senhor é convosco. Bendita sois vós entre as mulheres, e bendito é o fruto do vosso ventre, Jesus.
1: Santa Maria, Mãe de Deus, rogai por nós, pecadores, agora e na hora de nossa morte. Amém.
0: Glória ao Pai, ao Filho e ao Espírito Santo,
1: como era no princípio, agora e sempre. Amém.

0: Pai nosso que estais no céu, santificado seja o vosso nome. Venha a nós o vosso reino, seja feita a vossa vontade, assim na terra como no céu.
1: O pão nosso de cada dia nos dai hoje. Perdoai-nos as nossas ofensas, assim como nós perdoamos a quem nos tem ofendido. E não nos deixeis cair em tentação, mas livrai-nos do mal. Amém.
0: Ave Maria, cheia de graça, o Senhor é convosco. Bendita sois vós entre as mulheres, e bendito é o fruto do vosso ventre, Jesus.
1: Santa Maria, Mãe de Deus, rogai por nós, pecadores, agora e na hora de nossa morte. Amém.
0: Ave Maria, cheia de graça, o Senhor é convosco. Bendita sois vós entre as mulheres, e bendito é o fruto do vosso ventre, Jesus.
1: Santa Maria, Mãe de Deus, rogai por nós, pecadores, agora e na hora de nossa morte. Amém.
0: Ave Maria, cheia de graça, o Senhor é convosco. Bendita sois vós entre as mulheres, e bendito é o fruto do vosso ventre, Jesus.
1: Santa Maria, Mãe de Deus, rogai por nós, pecadores, agora e na hora de nossa morte. Amém.
0: Ave Maria, cheia de graça, o Senhor é convosco. Bendita sois vós entre as mulheres, e bendito é o fruto do vosso ventre, Jesus.
1: Santa Maria, Mãe de Deus, rogai por nós, pecadores, agora e na hora de nossa morte. Amém.
0: Ave Maria, cheia de graça, o Senhor é convosco. Bendita sois vós entre as mulheres, e bendito é o fruto do vosso ventre, Jesus.
1: Santa Maria, Mãe de Deus, rogai por nós, pecadores, agora e na hora de nossa morte. Amém.
0: Ave Maria, cheia de graça, o Senhor é convosco. Bendita sois vós entre as mulheres, e bendito é o fruto do vosso ventre, Jesus.
1: Santa Maria, Mãe de Deus, rogai por nós, pecadores, agora e na hora de nossa morte. Amém.
0: Ave Maria, cheia de graça, o Senhor é convosco. Bendita sois vós entre as mulheres, e bendito é o fruto do vosso ventre, Jesus.
1: Santa Maria, Mãe de Deus, rogai por nós, pecadores, agora e na hora de nossa morte. Amém.
0: Ave Maria, cheia de graça, o Senhor é convosco. Bendita sois vós entre as mulheres, e bendito é o fruto do vosso ventre, Jesus.
1: Santa Maria, Mãe de Deus, rogai por nós, pecadores, agora e na hora de nossa morte. Amém.
0: Ave Maria, cheia de graça, o Senhor é convosco. Bendita sois vós entre as mulheres, e bendito é o fruto do vosso ventre, Jesus.
1: Santa Maria, Mãe de Deus, rogai por nós, pecadores, agora e na hora de nossa morte. Amém.
0: Ave Maria, cheia de graça, o Senhor é convosco. Bendita sois vós entre as mulheres, e bendito é o fruto do vosso ventre, Jesus.
1: Santa Maria, Mãe de Deus, rogai por nós, pecadores, agora e na hora de nossa morte. Amém.
0: Glória ao Pai, ao Filho e ao Espírito Santo,
1: como era no princípio, agora e sempre. Amém.

0: Pai nosso que estais no céu, santificado seja o vosso nome. Venha a nós o vosso reino, seja feita a vossa vontade, assim na terra como no céu.
1: O pão

0: mal. Amém.
1: Ave Maria, cheia de graça, o Senhor é convosco. Bendita sois vós entre as mulheres e bendito é o fruto do vosso ventre, Jesus.
0: Santa Maria, Mãe de Deus, rogai por nós, pecadores, agora e na hora de nossa morte. Amém.
1: Ave Maria, cheia de graça, o Senhor é convosco. Bendita sois vós entre as mulheres e bendito é o fruto do vosso ventre, Jesus.
0: Santa Maria, Mãe de Deus, rogai por nós, pecadores, agora e na hora de nossa morte. Amém.
1: Ave Maria, cheia de graça, o Senhor é convosco. Bendita sois vós entre as mulheres e bendito é o fruto do vosso ventre, Jesus.
0: Santa Maria, Mãe de Deus, rogai por nós, pecadores, agora e na hora de nossa morte. Amém.
1: Ave Maria, cheia de graça, o Senhor é convosco. Bendita sois vós entre as mulheres e bendito é o fruto do vosso ventre, Jesus.
0: Santa Maria, Mãe de Deus, rogai por nós, pecadores, agora e na hora de nossa morte. Amém.
1: Ave Maria, cheia de graça, o Senhor é convosco. Bendita sois vós entre as mulheres e bendito é o fruto do vosso ventre, Jesus.
0: Santa Maria, Mãe de Deus, rogai por nós, pecadores, agora e na hora de nossa morte. Amém.
1: Ave Maria, cheia de graça, o Senhor é convosco. Bendita sois vós entre as mulheres e bendito é o fruto do vosso ventre, Jesus.
0: Santa Maria, Mãe de Deus, rogai por nós, pecadores, agora e na hora de nossa morte. Amém.
1: Ave Maria, cheia de graça, o Senhor é convosco. Bendita sois vós entre as mulheres e bendito é o fruto do vosso ventre, Jesus.
0: Santa Maria, Mãe de Deus, rogai por nós, pecadores, agora e na hora de nossa morte. Amém.
1: Ave Maria, cheia de graça, o Senhor é convosco. Bendita sois vós entre as mulheres e bendito é o fruto do vosso ventre, Jesus.
0: Santa Maria, Mãe de Deus, rogai por nós, pecadores, agora e na hora de nossa morte. Amém.
1: Ave Maria, cheia de graça, o Senhor é convosco. Bendita sois vós entre as mulheres e bendito é o fruto do vosso ventre, Jesus.
0: Santa Maria, Mãe de Deus, rogai por nós, pecadores, agora e na hora de nossa morte. Amém.
1: Ave Maria, cheia de graça, o Senhor é convosco. Bendita sois vós entre as mulheres e bendito é o fruto do vosso ventre, Jesus.
0: Santa Maria, Mãe de Deus, rogai por nós, pecadores, agora e na hora de nossa morte. Amém.
1: Glória ao Pai, ao Filho e ao Espírito Santo,
0: como era no princípio, agora e sempre. Amém.

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1: 2:26. 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
1: 2h46.

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1: 13:03.

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1: 13:20.

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1: 13h37.

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1: 13:53.

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20: 4 e 6.

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1: Bom dia!

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papai e mamãe. Queremos agradecer e louvar a Deus pelo dom da vida, por mais esse dia que amanhece, por estarmos vivos, por já estarmos em nossos trabalhos, em nossas missões, nesta manhã de quarta-feira, 7 de outubro. Queremos pedir a Deus que nos livre do inimigo, que nos guarde de todos os perigos e doenças que enfrentamos em nossa caminhada. Por intercessão da Rainha e Padroeira do Brasil, Nossa Senhora Aparecida, nossa Mãe, que nos cubra com o seu manto sagrado e o seu amor infinito. Em nome do Pai, do Filho e do Espírito Santo. Amém! Uma ótima e abençoada quarta-feira para todos nós, filhos e filhas de Deus, que estamos na caminhada. Hoje, dia 7 de outubro, marcado com a data em que os Estados Unidos abrem guerra contra o Afeganistão em 2001, após a represália dos atentados do 11 de setembro. Faltam 85 dias para 2027.

0: forno de... Muito bom dia a vocês de perto, a vocês de longe, gente do coração da gente, a você que nos acompanha através do site, através do aplicativo, em casa ou no trabalho, na cidade ou no sertão, aonde quer que você esteja. É nós que vamos até você para lhe fazermos a melhor companhia do seu dia. Acerte o seu relógio, 4h48. Bom dia para todo o povo de Deus que cedo madruga, Deus ajuda. E para você já está de pé, preparando o café, ouvindo a Nazaré e com muita fé que dias melhores virão, possamos estar em sintonia com Deus, nosso Pai, Criador do céu e da terra. Bom dia, participe você também do nosso programa, através dos telefones fixe o WhatsApp 66-3566-2702, também o 66-99632-3840. A direção geral, a presidência da Fundação Rádio e TV Educativa, sempre aos comandos do nosso bispo diocesano, Dom Neri José Tondello. A direção administrativa, executiva e de toda a programação é de Sidete Strapasson. Os trabalhos técnicos e a comunicação é desse que vos fala, Júnior Lopes, o seu amigo das madrugadas. E aqui estarei contigo até às 6h30. E a partir de sexta-feira, dia 9 de outubro, estará retornando o espaço reservado à propaganda eleitoral gratuita e obrigatória para o estado de Mato Grosso. Iremos decidir somente para os candidatos para a presidência da República. Nos demais estados também entrará os candidatos ao governo. Até o dia 23 de outubro. E no dia 25 finaliza as eleições 2026. Segundo turno. 4h51. Será das 6h às 6h10 da manhã. E também do horário das 11h às 11h10 da manhã.
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0: Vamos que vamos, minha gente. Vamos convidando
1: os irmãos,
0: os nossos parceiros, nossos apoiadores culturais. 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Abrindo nosso encontro, Grupo Ir ao Povo, Vale-me Nossa Senhora, linda canção que estará abrindo aí a nossa programação de hoje, que Nossa Senhora Aparecida, com o seu amor infinito de mãe, nos abençoe a nossa nação. Logo após tem Lady Laura, Justiça Divina, nos abençoe a nossa nação. Logo após tem Lady Laura, Justiça Divina.

8h40. Fazenda cercada. Já ligadinho conosco, preparando aí, já preparando o café, ligadinho conosco. Está a mãe Carmelita lá no módulo 4. Também está conosco o amigo Neri lá na borracharia do Alto Posto Preto. Bom dia, Neri. Bom dia, Roxandro. Bom dia, amigo Orlando da Orlando Tratores. Também um bom dia para os amigos do grupo dos dinossauros. Também um bom dia pro Valdeir do Uber e aos demais motoristas de aplicativo que acompanham a Nazaré. Alô, Jean e toda a equipe da Desnorte, já firmes nas entregas da cidade. Alô, Claudinei, na chácara da vovó. Ângelo Máximo em Aripuanã. Seu Jorge, Dona Tereza, lá na Fazenda Boa Sorte. E também Esperança, na linha Novo Horizonte. Alô, Leandro Beton, da AB Climatização. Também seu Haroldo, Dona Ângela, que estão lá no Guariba. Vamos curtir aqui a linda canção de Grupo Ir ao Povo. Também um bom dia para a Ana Paula Parisi, já firme na caminhada.

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Na sequência, Tião Carreiro e Pardinho, pra tudo se dá um jeito, a pedido da amiga Nina Ferreira, pede pra curtir pra todos da programação, é só modão, 5 e 9 na programação, bom dia.

0: 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É só modão, 5 horas, 5 horas, 14 minutos, 5 e 14 na programação. Acerte o seu relógio. E você já curtiu aí o modão de Tião, Carreiro e Pardinho aqui na 89.5.
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0: 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Vamos prosseguindo com o Brasil Sertanejo, vamos atendendo o nosso amigo Edivaldo Rigo Magrão, pede com Nicanor e Palmeria, Amor em Segredo na programação. É isso aí, o melhor do modão é aqui no Brasil Sertanejo. Alô, Nadir Moreira, Maria Souza Lucas, bom dia aos amigos do Clube do Evangelizador, Dona Eunice Avelino dos Santos, seu João Alves, alô Dinei, alô Didi, bom dia César Mineiro e a todo o povo de Deus que cedo madruga. Deus ajuda!

0: Maravilha, minha gente. Alô, de Carlos e a todos da Tassiano. Um forte abraço. Bom dia, dona Dedé, que está aí por lá. Também aí acompanhando a programação, acordando cedinho, né? Com certeza, preparando aquele cafezinho maravilhoso. Um bom dia também para a dona Maria de Lourdes, ao seu Jaime, a todos lá na linha 01. Bom dia também. Eu sou o Edson, na Fazenda Primavera, lá no Rio Preto. E vamos que vamos.
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0: Vamos trazendo na sequência Tonico e Tinoco, Chico Mineiro na programação em Juína. São 5h25, acerte o seu relógio. Para você que nos dá carona em seu carro, em seu caminhão, obrigado pela carona da sintonia. Alô, dona Nilce, seu Sérgio, dona Lúcia Hermes e todas as amigas que estão aí acompanhando a programação. Bom dia também a Nadir Moreira lá em Castanheira. Bom dia, querida Castanheira. Alô, Lidomar Chicão, alô, Dico no posto ABL, amigo Adriano Maria, bom dia, bom dia, bom dia, João Carlos, no Alto Posto M5, alô Neivo, bom dia, bom dia, amigo Edson, a mãe Laura lá no módulo 6 acompanhando o programa, amigo Nego do Frete, alô Andréa Rias, firme na caminhada, né, meu amigo, e os amigos do Grupo dos Dinossauros, alô também o meu amigo Baby lá na Madeireira, alô Valdecir da Ditma, Valdecir Ditma, também pede aí a música Meu Endereço daqui a pouco após o intervalo. Vamos trazendo também, alô Chel Silvério, Adenor Rigotti, Juarez Maran e família, seu Jô, dona Margarete, bom dia, amigo Marcos, e a todos os agentes penitenciários lá do CDP, Enio Guterres, bom dia, vamos de moda, é aqui na 89.5, Juliana Aparecida dos Santos, tá lá ligadinha conosco, um forte abraço, tamo junto, até às 6h30.
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0: Maravilha, minha gente, muito bom dia, são 5 horas 40 minutos, você que está aí na sintonia conosco, nosso carinho, nosso muito obrigado, nossa gratidão.
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0: 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Anote aí! 5 horas 44 minutos, 5h44. 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Vamos trazendo a música com os dois mineiros, Menino da Foto. Logo na sequência, tem aí Fátima. A Fátima Leão, né? A música Pecado de Amor, a pedido da amiga Maria de Lourdes Moreno Brandão. Alô, Ana Maria Fazenda Londrina, já tem o seu modão com Chitãozinho e Chororó, aqui na 89.5, a Rádio da Família.

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2: Cinco horas, 52 minutos. É muita gente passeando com os pets. 5 horas, 52 minutos. É

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Trago Chitãozinho Chororó, página virada, né? Mas logo após a oração da manhã. Vamos trazendo antes a linda canção, né? A linda canção com Pião do Vale, Valentim, Jesus e o Fazendeiro. Logo após a oração da manhã, em rápido intervalo, trago para a amiga Ana Maria da Fazenda Londrina, Chitãozinho Chororó, página virada aqui na 89.5, a Rádio da Família. Bom dia aí para os amigos aí da Fazenda Berneck, né? Quer ouvir aí o Menino da Tábua daqui a pouco, né? Após aí a oração da manhã. Tem muito mais pra você aqui na 89.5.

0: O anjo do Senhor anunciou a Maria, e ela concebeu do Espírito Santo. Ave Maria, cheia de graça, o Senhor é convosco. Bendita sois vós entre as mulheres, e bendito é o fruto do vosso ventre, Jesus. Santa Maria, Mãe de Deus, rogai por nós, pecadores, agora e na hora de nossa morte. Amém. Eis aqui a serva do Senhor, faça-se em mim segundo a vossa palavra. Ave Maria, cheia de graça, o Senhor é convosco. Bendita sois vós entre as mulheres, e bendito é o fruto do vosso ventre, Jesus. Santa Maria, Mãe de Deus, rogai por nós, pecadores, agora e na hora de nossa morte. Amém. E o Verbo divino se fez homem e habitou entre nós. Ave Maria, cheia de graça, o Senhor é convosco. Bendita sois vós entre as mulheres, e bendito é o fruto do vosso ventre, Jesus. Santa Maria, Mãe de Deus, rogai por nós, pecadores, agora e na hora de nossa morte. Amém. Rogai por nós, Santa Mãe de Deus, para que sejamos dignos das promessas de Cristo.
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É isso aí, Juína, 6 horas, 14 minutos, 6h14. A amiga Cleusa Araújo quer parabenizar aí a dona Cecília, que está de aniversário hoje. Parabéns, dona Cecília, em nome aí da dona Cleusa, toda a família Araújo, também a família Nazaré de Comunicação. Parabéns, que Deus abençoe a dona Cecília. Também queremos parabenizar aqui a dona Norma, Norma Cândido Dalmolin, esposa do amigo gringo da Novo Eletro, que hoje também completa mais um ano de vida. Que Deus abençoe, saúde, felicidades. Celebrar o dom da vida é algo maravilhoso. Parabéns a vocês e aos demais aniversariantes, a todos que fazem parte do Clube do Evangelizador no mês de outubro. Você não sabe. E vamos que vamos até às 6h30 com o melhor da música raiz sertaneja. 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Vamos trazendo aqui a pedido da nossa ouvinte, a Lucinei do Carmo, lá da Fazenda Berneck, Menino da Tábua, com Pardinho e Pardal na 89. Bom dia! Alô, Isabel Dias Andreani, bom dia, dona Cecília Nunes.

E ao som das irmãs Freitas, quero aqui cumprimentar os nossos amigos feirantes, que logo mais à tarde estarão na feira municipal, o pessoal do artesanato, das frutas, das verduras, dos legumes, também ao pessoal da praça de alimentação, né? Também dos importados, a todos os feirantes, um forte abraço e boas vendas! Alô, Silvone, bom dia, uma abençoada quarta-feira para todos nós. Também parabenizando e aniversariante do dia, dona Cecília Nunes. Parabéns, felicidades, muita saúde e paz. Vamos que vamos, minha gente, até às 6h30. 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Vamos trazendo rapidinho aqui, Christian Ralph e Olhos de Lua, pro amigo Gabriel e a Ivone, lá no módulo 6, acompanhando aí a programação. Dona Terezinha, bom dia, bom dia. Também Dona Rosália, Cassimiro, lá no módulo 5, ligado na 89, bom dia.

Aí o som de Christian Ralph, a linda canção é Olhos de Luar. 6 horas 27 minutos, caminhando aí para a reta final do nosso programa Brasil Sertanejo, nesta manhã de quarta-feira, 7 de outubro. Missão dada, missão cumprida, desde as 15 para as 5 da manhã. Quero aqui agradecer a Deus por mais esse momento maravilhoso. Quero agradecer a você que ligou, que participou, a todos vocês que são sintonizados na melhor e mais ouvida. Na sequência, vem chegando aí o Gini Gê no Jeito Caipira, a transmissão da Santa Missa, e vem aí o programa Show da Manhã. 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Fiquem bem, fiquem com Deus, uma abençoada quarta-feira e até amanhã a partir das 4h30. Tchau, tchau!

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3: Irmãos e irmãs, paz e bem.
4: Paz e bem.
3: Unidos na presença do Senhor, deixemos que a fé e a coragem de Maria despertem em nós o desejo de vivermos plenamente o que Deus quer realizar em nossa vida. Meditando o mistério de Cristo, celebremos com alegria. Iniciemos.

0: Em nome do Pai, e do Filho, e do Espírito Santo.
1: Amém.
0: A graça de nosso Senhor Jesus Cristo, o amor do Pai e a comunhão do Espírito Santo estejam sempre convosco.
1: Bendito seja Deus que nos reuniu no amor de Cristo.
0: Cantemos a misericórdia infinita de Deus.

0: Deus Todo-Poderoso, tenha compaixão de nós, perdoe os nossos pecados e nos conduza à vida eterna.
1: Amém.
0: Oremos. Infundi, Senhor, pela intercessão da Santa Virgem Maria, a vossa graça em nossos corações, para que, conhecendo pela anunciação do anjo a encarnação de Jesus Cristo, vosso Filho, cheguemos por sua paixão e cruz à glória da ressurreição. Te pedimos, Senhor, também pelo descanso eterno de Ana Silvério. Te pedimos pela recuperação da saúde de Sueli Santos. Também rezamos para agradecer o dom da vida de Breno dos Santos, pelo aniversário de Luiz Carlos Correa e por sua família, pela irmã Maria do Rosário e por sua família também, pelo aniversário de vida de Leda Fernandes Moura. Por nosso Senhor Jesus Cristo, vosso Filho, que é Deus, e convosco vive e reina na unidade do Espírito Santo, por todos os séculos dos séculos.
2: Amém. Leitura dos Atos dos Apóstolos. Depois que Jesus subiu ao céu, os apóstolos voltaram para Jerusalém. Vindo do Monte das Oliveiras, que fica perto de Jerusalém, a mais ou menos 1 quilômetro, entraram na cidade e subiram para a sala de cima, onde costumavam ficar. Eram Pedro e João, Tiago e André, Felipe e Tomé, Bartolomeu e Mateus, Tiago, filho de Alfeu, Simão Zelota e Judas, filho de Tiago. Todos eles perseveravam na oração em comum, junto com algumas mulheres, entre as quais Maria, mãe de Jesus, e com os irmãos de Jesus. Palavra do Senhor.
1: Graças.

Maria, alegra-te, ó cheia de graça. O Senhor é contigo. És bendita entre todas as mulheres da terra.

0: Senhor esteja convosco.
1: Ele está no meio de nós.
0: Proclamação do Evangelho de Jesus Cristo segundo Lucas.
1: Glória ao Senhor.
0: Naquele tempo, o anjo Gabriel foi enviado por Deus a uma cidade da Galiléia chamada Nazaré, a uma virgem prometida em casamento a um homem chamado José. Ele era descendente de Davi e o nome da virgem era Maria. O anjo entrou onde ela estava e disse: alegra-te, cheia de graça, o Senhor está contigo. Maria ficou perturbada com estas palavras e começou a pensar qual seria o significado da saudação. O anjo então disse-lhe: não tenhas medo, Maria, porque encontraste graça diante de Deus. Eis que conceberás e darás à luz um filho, a quem porás o nome de Jesus. Ele será grande, será chamado Filho do Altíssimo, e o Senhor Deus lhe dará o trono de seu pai Davi. Ele reinará para sempre sobre os descendentes de Jacó, e o seu reino não terá fim. Maria perguntou ao anjo: como acontecerá isso, se eu não conheço homem algum? O anjo respondeu: o Espírito virá sobre ti, e o poder do Altíssimo te cobrirá com sua sombra. Por isso, o menino que vai nascer será chamado Santo, Filho de Deus. Também Isabel, tua parenta, concebeu um filho na velhice, e este já é o sexto mês daquela que era considerada estéril, porque para Deus nada é impossível. Maria então disse: eis aqui a serva do Senhor, faça-se em mim segundo a tua palavra. E o anjo retirou-se. Palavra da salvação.
1: Glória ao Senhor.
0: Irmãos e irmãs, hoje, dia 7 de outubro, com toda a igreja, nós celebramos a festa de Nossa Senhora do Rosário. As duas leituras de hoje retratam exatamente o começo desta história de fé, quando Maria é visitada pelo anjo para ser a mãe do Salvador. E há um diálogo muito, muito bonito e ao mesmo tempo muito sublime e profundo entre o anjo e Maria. Maria é pega de surpresa naquela hora. Maria tem medos, Maria tem inseguranças, e ela faz uma pergunta muito importante: como vai acontecer isso, se eu não conheço homem algum? E o anjo foi tirando as dúvidas de Maria, porque o Espírito Santo virá sobre ti. Portanto, o que está acontecendo desde o envio do anjo a Maria é obra de Deus. É Deus que está por detrás de tudo isso. E Maria vai entendendo e vai cedendo também, a ponto de dizer na última frase: eis aqui a serva do Senhor. Eu não sei como é que Deus faria se Maria não tivesse aceitado? Não sei. Mas Maria não disse não, Maria disse sim. Se prontificou para ajudar, para colaborar para com Deus diretamente, mas também para colaborar com o mundo, porque ela vive neste mundo e Jesus nasce neste mundo para servir a este mundo. Aqui é o começo da história da fé. Na primeira leitura dos Atos dos Apóstolos, é o começo da igreja, Pentecostes. Os discípulos estão todos reunidos no mesmo lugar em oração e lá está Maria também. Começo da história da fé no Evangelho. Começo da história da igreja quando Maria está em Pentecostes e ali que nasce também a coragem para o testemunho. Hoje é dia de Nossa Senhora do Rosário. Nós, quando chegamos aqui, estávamos já rezando o terço, não é? A oração do terço, o Santo Rosário, é a síntese do Evangelho. É a síntese do Evangelho. Hoje, nós podemos dizer que temos os mistérios gozosos aqui presentes. O primeiro mistério nós lembramos, o anjo do Senhor visitou a Maria. Depois, nós diríamos, na continuidade do Evangelho, que Maria visita a sua prima Isabel, é uma outra expressão bíblica, no mesmo texto, avançando. E depois, nasce Jesus, a promessa vai acontecendo, e os mistérios vão retomando. E depois, num outro momento, quando Jesus nasce, 8 dias depois, ele é apresentado no templo, é o quarto mistério gozoso. E o quinto mistério gozoso é Jesus, aos 12 anos, quando ele é encontrado no templo. Então nós temos, como disse o Papa, o Santo Terço resume o Santo Evangelho. Por isso que nós também temos os mistérios gloriosos, dolorosos e os luminosos também, para trazerem mais à tona e mais acessível ao povo de Deus em sua oração. Que a oração do Santo Terço e que este sim de Maria e essa presença de Maria em Pentecostes no início da igreja sejam também para nós motivo de dar o nosso sim a Deus, em primeiro lugar, como Maria. Dar o nosso sim a Jesus, que é o Filho de Deus, o enviado do Pai. E dar o nosso sim ao serviço ao mundo, como Maria fez, como Jesus fez, como muitos santos e santas fizeram ao longo de nossa história. E que as nossas preces assim também nos ajudem a dizer um ao outro: eis aqui a serva do Senhor, ou eis aqui o servo do Senhor, e faça-se em mim segundo a tua palavra. Que a nossa vida seja conduzida segundo o Espírito de Deus e, obedientes a Ele, façamos a sua vontade.
2: Cada intenção decimos: Senhor, escutai a nossa prece.
0: Senhor, escutai a nossa prece.
2: Para que a igreja esteja permanentemente à escuta do Espírito Santo, realizando como comunidade sinodal, rezemos ao Senhor.
0: Senhor, escutai a nossa prece.
2: Para que toda a humanidade proteja e respeite a nossa casa comum, reconhecendo na beleza da criação um reflexo da beleza de Deus, rezemos ao Senhor.
0: Senhor, escutai a nossa prece.
2: Para que as desavenças que dilaceram a sociedade sejam superadas, permitindo que nos reconheçamos como irmãos e irmãs, uns aos outros, recemos ao Senhor.
0: Senhor, escutai a nossa prece.
2: Pelas pessoas que pedem nossas orações, recemos.
0: Senhor, escutai a nossa prece. Escutai, Senhor, as nossas preces por Cristo Jesus, o Filho de Maria, e na unidade do Espírito Santo.
3: Amém.
0: Bendito sejais, Deus do universo, pelo dom que recebemos de vossa bondade, fruto da terra e do trabalho humano, e que agora vos apresentamos, e para nós vai tornar pão da vida, bendito.

0: Senhor, tornai-nos dignos de vos apresentar estes dons e assim celebrar os mistérios do vosso Filho, para que mereçamos alcançar o que ele nos prometeu. Ele que vive e reina pelos séculos dos séculos.
1: Amém.
0: O Senhor esteja convosco. Corações ao alto. Demos graças ao Senhor nosso Deus. Na verdade é digno e justo, é nosso dever e salvação dar-vos graças sempre e em todo lugar. Senhor Pai Santo, Deus Eterno e Todo-Poderoso, nós vos louvamos e bendizemos na bem-aventurada Virgem Maria, por Cristo Senhor nosso, humilde serva. Ela acolheu vossa palavra e aguardou no seu coração, admiravelmente unida ao mistério da redenção, perseverou com os apóstolos em oração, esperando a vinda do Espírito Santo. Agora resplandece no caminho da nossa vida como sinal de consolação e de firme esperança. Por este dom da vossa bondade, unidos aos anjos e a todos os santos, nós vos bendizemos e proclamamos o vosso louvor, cantando a uma só voz.

Na verdade, ó Pai, vós sois santo, fonte de toda a santidade. Santificai, pois, estes dons, derramando sobre eles o vosso Espírito, a fim de que se tornem para nós o corpo e o sangue de nosso Senhor Jesus Cristo. Estando para ser entregue e abraçando livremente a paixão, Jesus tomou o pão, pronunciou a bênção de ação de graças, partiu e o deu a seus discípulos, dizendo: tomai todos e comei, isto é o meu corpo que será entregue por vós. Do mesmo modo, no fim da ceia, ele tomou o cálice em suas mãos e, dando graças novamente, o entregou a seus discípulos, dizendo: tomai todos e bebei, este é o cálice do meu sangue, o sangue da nova

0: e eterna aliança que será derramado por vós e por todos para a remissão dos pecados. Fazei isto em memória de mim. Mistério da fé. Celebrando, pois, o memorial da morte e ressurreição do vosso Filho, nós vos oferecemos, ó Pai, o pão da vida e o cálice da salvação, e vos agradecemos porque nos tornastes dignos de estar aqui na vossa presença e vos servir. Suplicantes vos pedimos que, participando do corpo e sangue de Cristo, sejamos reunidos pelo Espírito Santo num só corpo. Lembrai-vos, ó Pai, da vossa Igreja que se faz presente pelo mundo inteiro, que ela cresça na caridade em comunhão com o Papa Leão, comigo, vosso indigno servo, os bispos do mundo inteiro, os presbíteros, os diáconos e todos os ministros do vosso povo. Lembrai-vos também na vossa misericórdia dos nossos irmãos e irmãs que adormeceram na esperança da ressurreição e de todos os que partiram desta vida, acolhei-os junto a vós na luz da vossa face. De modo especial, lembremos hoje de Ana Silvério. Concedei-lhes, ó Senhor, a luz eterna. Enfim, nós vos pedimos, tende piedade de todos nós. E dai-nos participar da vida eterna com a Virgem Maria, Mãe de Deus, Nossa Senhora do Rosário, São José, seu esposo, os apóstolos e todos os santos que neste mundo viveram na vossa amizade, a fim de vos louvarmos e glorificarmos por Jesus Cristo, vosso Filho. Por Cristo, com Cristo e em Cristo, a vós, Deus Pai Todo-Poderoso, na unidade do Espírito Santo, toda honra e toda glória, por todos os séculos dos séculos.
1: Amém.
0: Pai nosso, que estais nos céus, santificado seja o vosso nome. Venha a nós o vosso reino, seja feita a vossa vontade, assim na terra como no céu. O pão nosso de cada dia nos dai hoje. Perdoai-nos as nossas ofensas, assim como nós perdoamos a quem nos tem ofendido. E não nos deixeis cair em tentação, mas livrai-nos do mal. Livrai-nos de todos os males, ó Pai, e dai-nos hoje a vossa paz. Ajudados pela vossa misericórdia, sejamos sempre livres do pecado e protegidos de todos os perigos, enquanto aguardamos a feliz esperança e a vinda do nosso Salvador, Jesus Cristo. Senhor Jesus Cristo, dissestes aos vossos apóstolos: eu vos deixo a paz, eu vos dou a minha paz. Não olheis os nossos pecados, mas a fé que anima a vossa Igreja. Dai-lhe, segundo o vosso desejo, a paz e a unidade. Vós que sois Deus com o Pai e o Espírito Santo.
1: Amém.
0: A paz do Senhor esteja sempre convosco.
1: O amor de Cristo nos
0: une. Cordeiro de Deus, felizes os convidados para a ceia do Senhor. Eis o Cordeiro de Deus, eis aquele que tira o pecado do mundo.
1: Cordeiro de Deus, que tira o pecado do mundo.

0: o corpo e o sangue de Cristo. O corpo e o sangue de Cristo.
1: Amém.
0: O corpo e o sangue de Cristo. O corpo e o sangue de Cristo. O corpo e o sangue de Cristo. O corpo e o sangue de Cristo.
1: Amém.
0: O corpo e o sangue de Cristo. Sangue de Cristo.

0: corpo e o sangue de Cristo.
1: O corpo e o sangue de Cristo.

0: Oremos, irmãos e irmãs. Senhor nosso Deus, anunciamos neste sacramento a morte e a ressurreição do vosso Filho. Nós vos pedimos que, tendo sido associados à sua paixão, mereçamos participar de sua alegria e também de sua glória, por Cristo nosso Senhor.
1: Amém.
0: Rezemos pelo menos uma Ave Maria no dia de Nossa Senhora do Rosário. Ave Maria, cheia de graça, o Senhor é convosco. Bendita sois vós entre as mulheres, e bendito é o fruto do vosso ventre, Jesus. Santa Maria, rogai por nós, pecadores, agora e na hora de nossa morte. Amém. Nossa Senhora do Rosário, e às 14 horas de hoje, as crianças vão rezar o terço comigo, com o bispo, na rádio. Quem quiser acompanhar desde casa e rezar conosco, é uma iniciativa que vem de uma instituição que tem o nome Ajuda a Igreja que Sofre. Ela nasceu na Alemanha, mas hoje está presente com muita ajuda. São ofertas, doações que recebem e ajudam realidades pobres, principalmente, e onde os cristãos são perseguidos. E eles me fizeram o convite para participar deste terço no mundo, no dia de hoje. E nós então convidamos as crianças, e elas vão estar na rádio, umas 30, 50 crianças pelo menos, e elas vão rezar com o bispo este terço, hoje, em comunhão e prece universal pelo mundo, pela paz no mundo. E quem puder rezar conosco desde sua casa, do seu ambiente de trabalho, se ligue conosco na Rádio Maria de Nazaré. O Senhor esteja convosco. Abençoe-vos o Deus Todo-Poderoso, Pai e Filho e Espírito Santo.
1: Amém.
0: Obrigado pela presença. Quem sabe, se não rezarmos juntos as 2 horas, mas quem sabe durante o dia ou antes de dormir, que façamos um pouco de dedicação e oração do Santo Terço, né? Obrigado de novo, tenham um bom dia, com bons trabalhos, e deem paz e que o Senhor vos acompanhe. Graças.

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8: Uma pequena porção de cacau puro na alimentação diária traz proteção direta para sua circulação sanguínea. Um ensaio clínico da Universidade de Birmingham demonstrou que os flavonoides presentes no cacau estimulam a produção de óxido nítrico, uma substância que relaxa os vasos sanguíneos e melhora o fluxo arterial em todo o corpo. Esse efeito melhora a oxigenação dos tecidos e auxilia na manutenção de uma pressão arterial saudável. Para obter os benefícios reais, sem excesso de açúcar, os especialistas recomendam optar pelo cacau em pó sem açúcar ou pelo chocolate amargo com pelo menos 70% de cacau. Uma colher de chá de cacau misturada às frutas ou ao iogurte é uma maneira prática e deliciosa de nutrir o seu sistema cardiovascular com antioxidantes de altíssima qualidade. Cuide-se bem. Pequenos cuidados, grandes mudanças.
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0: Olha, estamos chegando. É, quartou. Muito bem, bom dia para você, uma ótima manhã de quarta-feira, 7 de outubro do ano de 2026. Bom demais poder estar em sua companhia a partir de agora com mais uma edição do programa Show da Manhã. Eu daqui, você daí, vamos juntos, portanto, com muita música, com muita informação para você que está na sintonia da Mais Ouvida. Aquele abraço especial, você aí no seu trabalho, para você na sua casa, para você que acompanha através do aplicativo, do site, enfim, aí no som do seu carro, onde quer que você esteja. Uma ótima manhã de quarta-feira, hoje 7 de outubro, o ano de 2026, lembramos aí como os Estados Unidos abrem guerra contra o Afeganistão em 2001, faltando 85 dias para o ano de 2027. Bom dia para você na sintonia da Mais Ouvida, bom dia para você que hoje completa mais um ano de vida, hein? Tá aí, de feliz parabéns, ó, sucesso para você.
1: Parabéns pra você.
0: 7:19.
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0: Olha, confiar em si mesmo é o segredo do sucesso. A confiança, esse sentimento que faz você conquistar o mundo ou ficar paralisado em um mesmo lugar por anos. E aqui não estou falando em confiar nos outros, mas sim em si mesmo. Quando você tem autoconfiança, tudo flui mais fácil. Acredite, são poucas pessoas que conseguem desenvolver esta autoconfiança de forma simples, porque ela pode ser impactada por alguma coisa que você já viveu e fez com que confiasse menos em seu potencial. Sendo assim, quebrar os bloqueios do passado é fundamental para recuperar a confiança. Confiar em si mesmo é importante e vai levá-lo além. Exercite a sua e veja como as coisas fluirão melhor. Lembre-se de que confiar em si mesmo é um processo diário. Continue treinando até se tornar um hábito que flui em todas as situações de sua vida. Pense nisso. 7:21.

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0: Muito bem, bom dia, alegria, bom dia para você nessa manhã, portanto, de quarta-feira, 7 de outubro. A partir de agora, aumente o volume do seu rádio. Muita música, muita informação para você na sua manhã de quarta-feira. Galerinha já interagindo por aqui, quero mandar um bom dia, portanto, está em sintonia. Anaíro Moreira, Regis, bom dia a todos, gostaria de ouvir o Amado Batista Príncipe. Ofereço para você, Regis, ofereço para o William, para as amigas Odete, Natália, Ozenir, para Maria José, para Edivane, para Vivian, para Renilda, para Sandra. Ofereço para minha mãe, para todos os ouvintes, para todos da Nazaré, que tenhamos uma quarta-feira abençoada por Deus. Abraço, Nair Moreira. Muito obrigado pela participação. Cida Bispo, alô, Cida. Bom dia.
2: Bom dia, meu amigo. Oi. Manda para mim essa música aí do Neto Brito, certo. Se eu te perdoar. Manda ali pro Marcelo, manda pro José Cadeirante, manda pra Loide, manda pra Cleusa Rosa, Cecília Dias, pra Tereza Leite, manda pra Dejanira, pra todas as meninas do Grupo Santa Rita de Cássia, viu, Regis? Pra todos vocês da rádio, um grande abraço e um ótimo dia.
0: Ok, valeu, obrigado, portanto, em sintonia, nossa amiga Cida Bispo, acompanhando a programação. Bom dia pra Érica Vigueira de Santana, bom dia pra Ana Maria lá na Fazenda Londrina, né? Pediu canção com Rio Negro e Solimões, oferecendo pra todos os ouvintes, um grande abraço. Ana Maria lá na Fazenda Londrina, tá na sintonia da mais ouvida, né? Acompanhando a programação. Foi você, aliás, a canção Quem Foi Que Disse, né? Quem Foi Que Disse com Rio Negro e Solimões. Vamos trazer daqui a pouquinho, portanto, na programação, atendendo participação da Ana Maria na Fazenda Londrina. Bom dia também, olha só, Maria de Fátima Bertucci pediu com Roberto Carlos, O Amor é Mais. Oferecendo para todos da família Rigoli e também a família Bertucci, para todos os ouvintes e a todos da rádio. Abraço, Maria de Fátima Bertucci. Muito obrigado pela participação, 7 horas 24 minutos, agora 7h24. 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Bom dia!

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8: Sete e trinta e cinco.
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0: Muito bem, Roberto Carlos, o amor é mais. Você ouviu aqui no programa Show da Manhã, 7h43. Bom dia.
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0: 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Muito obrigado pelo carinho da sua sintonia nesta manhã de quarta-feira, hoje, dia 7, né? 7 de outubro do ano de 2026. Deixa eu mandar um bom dia. Nós temos aqui mais participações. A Luzinete dos Santos está na sintonia, deixou bom dia. Também quem deixou bom dia pelo nosso WhatsApp foi a nossa Maria, a nossa amiga Maria Souza Lucas, né? Está na sintonia acompanhando a programação. É, Cleusa Araújo!
2: Bom dia, amigo Ré!
0: Bom dia!
2: Bom dia pra você e toda a sua equipe.
0: Valeu!
2: Todos seus ouvintes!
0: Opa!
2: E pra Renilda! E pra minhas amigas e minha família! Hoje eu quero dar os parabéns pra dona Cecília Nunes! Parabéns, dona Cecília! Muita saúde e muita felicidade pra senhora! Parabéns!
0: Muito
2: parabéns,
0: bem!
2: Amiga! Beijo, beijo!
0: Verdade,
2: Deus,
0: né?
2: Deus Araújo, 100% Flamengo.
0: Parabéns, nossa amiga Cecília Nunes, hein? Hoje completa mais um ano de vida. Muitas felicidades, viu, Cecília? Ó, parabéns.
3: Parabéns.
0: Sucesso.
3: Parabéns pra você.
0: Parabéns pra você, Cecília. Completando mais um ano de vida, né? Tem bolo aí, Cecília? Olha ela aí, ó.
2: Bom dia.
0: Bom dia.
2: Bom dia pra nós, com saúde e felicidade pra todo mundo. Hoje eu tô ficando mais nova.
0: Isso aí,
2: ô, pai querido, acredita se quiser.
0: Mais experiente,
2: fica com Deus,
0: né?
2: Bom dia pra nós.
0: Um abraço, Cecília Nunes. É mais experiente, né, Cecília? Cada ano aí a gente vai adquirindo mais experiência pra vida, né? Felicidades, viu, minha amiga? Tudo de bom, tá? Deixa eu mandar um bom dia também pra Silvia Cristina Barros.
4: Bom dia, meu amigo Ré.
0: Bom dia, bom dia.
4: Nessa casa tem goteira.
0: Opa, certo.
4: Pastor de família, dona Luz de família, madrinha Marlene família, pra Lucimara, Sueli, Silmara, tia Toinha, pro Zé, pra Geni, pra Helena, Sirlei, Sirlene, Vanessa, pra Rosa, pra Dirce, pra Aline, para Leda, para Alcione, pro Rafael, pro Ed, pra Janaína, pro Ed, pra Vitória, pro Leonardo, para o Elito, para o seu Fermino, dona Maria, para todos os amigos e amigas, para vocês da rádio, para quem gostar da música. Só modão, modinha não é, essa Marta também é. Modão, modinha.
0: Valeu, minha amiga, obrigado pela participação, tudo de bom, te mandar um bom dia também, tá na sintonia, curtindo a programação, Alucinei do Carmo, lá na Fazenda Bernec, pediu com uma Santana, vou trazer na programação, Deus é muito bom. Ela oferece para todos da Fazenda Bernec, forte abraço, portanto, Lucinei do Carmo, hein? Obrigado pela participação, deixa eu mandar um bom dia também pro Rodrigo, meu amigo Rodrigo Zimmermann, lá na... está na sintonia lá na RZ, né? Vulcanizadora, borracharia e vulcanizadora RZ, lá na ponte do Rio Juruena, né? O Rodrigo, a Eliane estão na sintonia, acompanhando, portanto, a programação, viu? Um abraço, meu amigo, tudo de bom aí. Quem mais? Olha só. Bom dia pra dona Anice, lá em Juada. Acompanhando a programação, bom dia, Regis. Deus o abençoe. Regis, hoje eu quero parabenizar a Cecília Nunes. Que Deus abençoe ela. Parabéns, dona Cecília, por ser essa pessoa maravilhosa. A dona Anice, lá em Juada, mãe do William, né? Está na sintonia acompanhando, portanto, a programação. Forte abraço, hein? Helena Beatriz, alô, Helena!
5: Você canta a música pra... Você canta a música pra Cecília, que hoje já tá de aniversário.
0: Certo.
5: Parabéns pra Cecília. É. Muitos anos de vida pra ela. Pra você cantar o terceirinho, com parabéns pra ela, pra
0: tá
5: Cecília.
0: Joia.
5: E pra todos que tá fazendo aniversário desse mês.
0: Beleza!
5: E pra vocês da rádio, pra Silva, pra Geni, minha irmã, se passando meu cunhado, pra Zélia e o Wilson. E a Vera Lúcia.
0: Ok.
5: E pra todos os ouvintes.
0: Beleza, valeu, minha amiga. Dona Helena Beatriz na sintonia. Rosilene lá no módulo 6.
6: Bom dia.
0: Bom dia.
6: Escuta, quero ouvir a música com Leandro e Leonardo.
3: a rotina.
0: Certo.
3: Pra você, pra Vivian, pra você, pro Willio, pra minha Elisete, todos estiver na escuta, okay. Pra irmã, minha irmã Luciana, que não gosta de vocês.
0: Beleza.
3: Tudo de bom, Regi. Pra dona Cecília, não tô te vendo na escuta. Um abração. Tudo de bom pra você.
0: Ok,
3: parabéns,
0: minha amiga.
3: Pra dona Cecília aí.
0: Isso
3: tá?
0: Aí, isso
3: tudo
0: aí.
3: Tudo de bom pra ela. Tá? Um abração, Regi.
0: Um abraço, Roselene, lá no Módulo 100. Está na sintonia da Mais Ouvida, né? Acompanhando a programação. 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Tem sucesso chegando aqui no programa Show da Manhã. Já já informações no nosso giro pelas principais notícias.
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0: Muito bem, Leandro Leonardo, a rotina, você ouviu aqui do programa Show da Manhã. Gente, olha a hora, 8 horas e 11 minutos. 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É a melhor rádio para o melhor ouvinte, daqui a pouquinho mais canções na programação. 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Deixa eu mandar um bom dia para a Sirlei. Tá na Gleba São Bento, em Brasnorte. Alô, minha amiga!
1: Bom dia, Regi, como é que tá? Tudo bem?
0: Beleza.
1: Estamos bem, graças a Deus. Hein, Regi, roda a música pra mim, Maria Passa na Frente. Beijo pra você, pra Renilda, pra Bárbara, pra Sirlene, pro Virgilinho, pro Romildo, pra Suzana, pra Nelice, pra Josefa, pra Silvia, pra Creuza Mato, Creuza Rosa, pra minha mãe Maria e pra dona Cecília, que tá de aniversário hoje, que
0: certo.
1: Deus sempre abençoe e protege ela, que Nossa Senhora Aparecida cubra com o teu manto sagrado. Um ótimo dia aí pra você.
0: Valeu, minha amiga, obrigado pela participação. Maria Passa à Frente. Vamos trazer antes do programa Experiência de Deus e também vou trazer a canção que foi o pedido da Nina. Ela diz assim: bom dia, Regis, bom dia, equipe, amigos e amigas, toda a família, ouvintes. Quartou, Regis, peço a música. Vale-me Nossa Senhora com o trio Ir ao Povo, né? Vamos trazer aqui na programação a pedido da Nina, ela que está na sintonia, acompanhando, portanto, a programação. Ela oferece para todos que estão ligadinhos a Mais Ouvida, em especial para Dona Cecília, pelo seu aniversário. Eu não a conheço, mas aprendi a admirá-la pela sua alegria contagiante. Desejo que Deus abençoe com muita saúde, felicidades para todos os aniversariantes do dia. A todos, fiquem com a paz do nosso querido Deus. A Nina, lá em Verona, está na sintonia acompanhando a programação. Nós vamos trazer, né, daqui a pouquinho, a canção que foi o pedido, portanto, da nossa amiga Nina. Deixa eu ver quem mais. Quero mandar um bom dia também. Na sintonia, Eviana Schneider. Alô, minha amiga!
2: Bom dia, amigo Regis.
0: Bom dia!
2: Aqui é a Eviana, do Módulo 5.
0: Oi!
2: Eu gostaria de ouvir com César e Paulinho e ofereça essa música pra Nena, pra Neuza,
0: certo,
2: pra Maria, pro Miguel, pra minha mãe Lili, para os meus tios, que é a Vera, a Lúcia e o Elvis, da loja de Bileu, e para todos os ouvintes. A música eu vou deixar para vocês escolher, tá?
0: Ok.
2: Mas eu quero de César e Paulinho, tá?
0: Beleza, ok. Valeu, minha amiga. Obrigado pela participação. Tudo de bom. Daqui a pouquinho vamos trazer, né, a canção de César e Paulinho, né, aqui na programação. Deixa eu ver quem mais em sintonia. Meu bom dia vai também, olha só, acompanhando a programação, a nossa amiga, a Nena dos Santos. Bom dia.
3: Bom dia, Regis. Como é que vai, meu
0: Beleza.
3: Filho? Tudo bem? Regis, toca para nós hoje. Eu não sei como é o nome. Eu quero falar assim, Nossa Senhora, ninguém ama, cuida do meu coração. Essa, Nossa Senhora Aparecida. Oferecendo para você, para Vívia, para Ilha, para Sandra, Alessandra, Dona Joana, Dona Cecília Nunes, Dona Lude, para Jô, para Lúcia Teto Verde, Maria Nathalie, Maria Rodrigues e a Tereza Nin, Zaninha, Dona Preta, seu Chico, João Pedreiro, Preta e Diana.
0: Beleza.
3: Dona Lourdes,
0: okay.
3: Todo que dá escuta, meu filho. Bom dia, Tião tá na escuta, meu irmão.
0: Valeu, Nena. Obrigado pela participação, tudo de bom. Bom dia também para Vani Maria dos Santos, da sintonia, acompanhando a programação. Agora são 8 horas e 17 minutos. 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
0: 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Agora são 8 horas, 19 minutos, 8:19. Trazendo informações na sua manhã de quarta-feira. Temporais voltam ao sul nesta quarta. Novo ciclone deve se formar nos próximos dias. Olha só, a chuva forte volta ao sul do país nesta quarta-feira, dia 7, e deve atingir primeiro o Rio Grande do Sul, na quinta-feira 8. As áreas de chuva avançam por Santa Catarina e Paraná. E a previsão de temporais em alguns pontos. Na sexta-feira, dia 9, o tempo segue chuvoso em boa parte da região. Já no fim de semana, um novo ciclone extratropical pode se formar e aumentar a força dos ventos. Os ciclones extratropicais são sistemas de baixa pressão atmosférica, regiões causadoras de tempo adverso em grande escala, que surgem normalmente em latitudes médias. Eles são formados pelo contraste de temperaturas de diferentes massas de ar, quente e fria. Segundo a Climatempo, os temporais devem começar a se intensificar no Rio Grande do Sul entre a tarde e a noite desta quarta. Campanha Oeste, Missões, Centro, Noroeste e Norte Gaúcho estão entre as áreas mais sujeitas à chuva forte. Também há possibilidade de granizo e rajadas de vento que podem passar de 90 km por hora em pontos do estado. Já no centro-oeste, a chuva perde força em várias áreas nesta quarta, mas não desaparece. Mato Grosso do Sul deve concentrar uma parte maior das pancadas, principalmente no sul e no leste do estado. Também pode chover no centro-sul de Goiás e em pontos de Mato Grosso. Ao mesmo tempo, uma massa de ar mais quente e seco avança sobre o norte de Goiás e o nordeste de Mato Grosso. Nessas áreas, o sol aparece mais e as temperaturas sobem. 8 horas 22 minutos. Com mais informações, olha só. Portanto, para você que acompanha a nossa programação, que traz informações do estado de Mato Grosso. Mato Grosso oferece curso gratuito para quem quer concluir os estudos. Portanto, jovens e adultos que não concluíram o ensino fundamental ou médio podem se inscrever gratuitamente em um curso preparatório para o exame certificador da Educação de Jovens e Adultos, o ECEJA. Em Cuiabá e Várzea Grande, as aulas são presenciais e ocorrem em 5 polos. A matrícula deve ser feita diretamente na secretaria de uma das unidades participantes. Oferecido pela Secretaria de Estado de Educação, a SEDUC-MT, o curso oferece revisão de conteúdos simulados e resolução, portanto, de questões com acompanhamento de professores da rede estadual. 8 horas 23 minutos e olha só. Dia de Nossa Senhora Aparecida terá programação especial no Cruzeiro de Juína. Diocese de Juína prepara uma programação especial para o dia 12 de outubro, data em que a igreja celebra Nossa Senhora Aparecida, padroeira do Brasil. Em Juína, os fiéis poderão participar de 2 momentos de fé e devoção, com a tradicional caminhada durante a madrugada e, no fim da tarde, uma carreata seguida de Santa Missa. Às 3 horas da madrugada, será realizada a caminhada devocional, com saída da Catedral de Juína em direção à Gruta de Nossa Senhora Aparecida, localizada no Cruzeiro de Juína. A caminhada é o momento de oração e demonstração de fé, reunindo devotos que percorrem o trajeto, aproximadamente 12 quilômetros, até o local dedicado à padroeira do Brasil. No período da tarde, às 17 horas, acontece a carreata de Nossa Senhora Aparecida, também com saída da Catedral de Juína. Os participantes seguirão até a gruta, onde será celebrada a Santa Missa em honra a Nossa Senhora Aparecida. A celebração terá transmissão pela Rádio e TV Nazaré, permitindo que os fiéis que não puderem estar presencialmente no Cruzeiro também acompanhem este momento de fé. A Gruta de Nossa Senhora Aparecida é um espaço de oração e devoção. Acesse o nosso site www.radionazaredjuina.com.br e você encontra a matéria completa. Também lá você vai encontrar a matéria do novo aplicativo que permite o cidadão para acompanhar pedidos do SUS pelo celular. É o Regula MT Cidadão, que mostra o andamento de consultas, exames e cirurgias, além de informar a data e o local do atendimento após o agendamento. Acesse, portanto, nosso site e acompanhe a matéria completa com todas as informações e o passo a passo. 8 horas 25 minutos. Lembrando que a partir do meio-dia, tanto pela TV como aqui no rádio, você acompanha as principais notícias da nossa cidade, do nosso estado, do Brasil e do mundo.
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0: Muito bem, dando sequência com participações, trazendo as canções dos nossos ouvintes, você que está em sintonia através do rádio, pelo aplicativo, pelo site, pelo som do seu carro, enfim, onde quer que você esteja, aquele abraço especial. César e Paulinho, Alma Sertaneja, 8h27, bom dia.

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6: Escolha o lugar certo para comer. As refeições devem ser feitas em lugares tranquilos e sem pressa. Comer bem devagar, sem pensar em compromissos e mastigar muito bem os alimentos, fará com que você se sinta saciado, mesmo ingerindo uma menor quantidade de comida. Também evite comer assistindo televisão, na frente do computador ou trabalhando, pois nessas situações perdemos a noção da quantidade de comida que estamos ingerindo.
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11: 8h34.
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0: Muito bem, Roberto Carlos, Nossa Senhora, você ouviu aqui do programa Show da Manhã. Gente, olha agora 8h40. A melhor rádio para o melhor ouvinte, que é você, meu amigo, que é você, minha amiga. Nós vamos trazer daqui a pouquinho, portanto, atendendo participações, a canção do Padre Marcelo Rossi com Gustavo Lima, Maria Passa à Frente. E vamos trazer também o pedido da nossa amiga Nina, lá em Verona, né? Contribuir ao povo, vale-me Nossa Senhora. Daqui a pouquinho na programação e na sequência o programa Experiência de Deus com o Padre Reginaldo Manzotti. 8 horas, 41 minutos, 8h41, te mando um abraço, portanto, toda a equipe do Aguiar Pano por 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Deixa eu mandar um abraço. Temos, portanto, em sintonia com a programação, está a nossa amiga Ione Tomás. Bom dia, Ione. Ela que está ligadinha curtindo a programação. Seu José Dias também na sintonia. Bom dia.
1: Bom dia, tudo bom por aí?
0: Beleza.
1: Tá, beleza. Aqui é só uma música de Zique Zeca, A Caneta é Inchada. Agradecer para todos que gostaram da música e para você aí da rádio. Falou, tchau, tchau.
0: Valeu, meu amigo, obrigado pela participação. Acho que ontem não consegui rodar, fiquei devendo, né? Mas hoje vai dar tempo, viu, seu José? Obrigado aí pela participação, tá bom? Maria Gersa, alô!
2: Oi, Regis, bom dia. Regis,
0: bom dia.
2: Toca para minha música Canoeiro com Mike Lian. Ofereço para vocês aí da rádio e para todos da minha família. E para quem gostar dessa música.
0: Beleza, valeu, meu amigo. Obrigado pela participação. Tá na sintonia, né? A Maria Gerson interagindo aí, portanto, com a programação. Maria Francisca!
3: Bom dia, meu amigo.
0: Bom dia.
3: Quarta-feira maravilhosa.
0: Amém.
3: Muita saúde, muita paz, muita alegria. Tudo de bom na sua vida, tá?
0: Beleza.
3: Eu já levanto, ligando a radinha na Nazaré,
0: opa,
3: tá? Aí corta o dia, meu filho. Deus abençoe você. E tudo bom pra você. Onde o Ila, mas as meninas, foi uma graça. Mas as mulheradas. Manda uma música aí de Amado Batista, oficina de ser da rádio.
0: Okay.
3: Tudo também escute. Uma boa quarta-feira maravilhosa, tá, meu filho?
0: Beleza.
3: A gente não esquece de vocês, não, tá?
0: Abraço.
3: Deus abençoe você.
0: Tudo de bom, viu, minha amiga? Obrigado pela participação. 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Deixa eu mandar um bom dia também para minha amiga Sônia Guevara, tá na sintonia acompanhando, portanto, a programação. É, pediu a canção do Padre Ezequiel Dalpozo, a canção Minha Alegria, né, com Padre Ezequiel Dalpozo, oferecendo para todos que estão na escuta. E ela está parabenizando também a Cecília Nunes hoje, completando mais um ano de vida. Abraço, abraço, portanto, Sônia Guevara, obrigado pela participação, né? É, a Lúcia de Deus, alô, Lúcia!
4: Bom dia, Regis!
0: Bom dia!
4: Regis, toca Padre Reginaldo Manzotti, que é a Fafá de Belém, a tempestade vai passar. Feliz a todos que gostaram, um abração.
0: Ok, obrigado pela participação, portanto, em nossa companhia, Lúcia, né? Lúcia de Deus, com rádio ligado. Obrigado pela participação. A Cristina Ramírez.
5: Bom dia.
0: Bom dia, bom dia.
5: Tudo bem, meu?
0: Beleza, minha amiga.
5: Eu te desejo uma quarta-feira abençoada por Deus.
0: Amém.
5: Que Deus te guarde, sempre te abençoe, Nossa Senhora Aparecida, te cubra com manto sagrado. Seja um bom dia.
0: Obrigado, minha amiga.
5: Eu também queria ouvir a Maria Passa na Frente, mas põe fio de cabelo, não tem problema, não.
0: Tá certo.
5: E ofereço para a dona Cecília Nunes, que Deus abençoe ela, hoje é aniversário dela.
0: Isso.
5: Nossa Senhora Aparecida cubra ela com manto sagrado. Que seja uma pessoa muito feliz, muitos anos de vida. É que eu desejo para ela do fundo do meu coração. Dona Cecília Nunes, feliz aniversário. Te amo, minha princesa. Tchau. Fica com Deus.
0: Aí, um abraço, portanto, né, em nossa companhia, é Cristina Ramírez, ela que tá ligadinha curtindo a programação, tudo de bom, hein? Deixa eu mandar um bom dia também em nossa companhia, Fátima Malaquias. Alô, Fátima!
6: E Renge, eu quero oferecer o programa de hoje para dona Cecília. Eu conheci ela assim, só de visita, assim, nunca conversei com ela, mas eu vejo sempre ela quando eu vou no Santo Agostinho, eu vejo ela. Então, conheço ela por assim, mas conversar com ela nunca conversei, mas eu acho ela uma pessoa muito legal, uma pessoa muito simpática. Quero desejar meus parabéns para ela. Você fala para ela que é a Fátima Malaquia que está desejando
0: ela
6: parabéns
0: para ela. Ela está ouvindo, ela está ouvindo.
6: Que Deus ilumine o espaço dela, que dá bastante saúde para ela, que ela seja essa mulher que ela é, mulher guerreira. Gosto muito dela assim mesmo, nunca conversei com ela, mas Eu sinto um carinho para aquela mulher, hein? Vejo ela falando no rádio, falo, nossa, que mulher. Mulher guerreira, tá?
0: Ok, ok, Fátima Malaquias. Obrigado pela participação. Gente, olha, então não se esqueça, dia 12 de outubro, dia de Nossa Senhora Aparecida, padroeira do Brasil, às 3 horas da madrugada, caminhada devocional, com saída da Catedral de Juína em direção à Gruta de Nossa Senhora Aparecida, no Cruzeiro. Às 5 horas da tarde será realizada, né, a carreata também com saída da Catedral, seguindo até a Gruta, onde será celebrada Santa Missa em honra a Nossa Senhora Aparecida, com a transmissão pela Rádio e TV Nazaré de Juína. Vamos caminhar, rezar e celebrar a Mãe Aparecida neste dia 12 de outubro. Padre Marcelo Rossi com Gustavo Lima, Maria Passa à Frente. Bom dia.

0: 8h59.
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0: Louvado seja nosso Senhor Jesus Cristo, para sempre seja louvado. Querido povo de Deus, quarta-feira, quarta Mariana, e por excelência Mariana. E nós estamos em plena novena, gente, dela, a padroeira do Brasil, Nossa Senhora Aparecida, rogai por nós. Nossa Senhora da Conceição Aparecida, intercedei por nós. E hoje, gente, é também o dia de Nossa Senhora do Rosário. Então tudo converge para Maria, mas de Maria a Jesus. Se você quiser, vou fazer uma sugestão. Acompanhe o programa hoje com o terço na mão. Eu tô com o terço da Santa Chagas e também a Mariano. É o mesmo. Vamos lá? Quero saudar a todos com grande maternal devoção, a todos que nos acompanham a partir da Rádio Evangelizar, de onde tudo começa, as rádios irmãs, cujos nomes cito neste momento.
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0: Saúda você pela TV Evangelizar, sinal digital em todo o país, em várias cidades, canal aberto. Pelo YouTube Padre Manzotti Oficial, aproveite e se inscreve lá no YouTube. Pelo aplicativo da Associação Evangelizar é preciso, e todas as plataformas digitais, gente. Hoje, quarta Mariana, novena de Nossa Senhora Aparecida e dia de Nossa Senhora do Rosário. Vamos lá, em nome do Pai, do Filho, do Espírito Santo. Amém. Naquele tempo, o anjo Gabriel foi enviado por Deus a uma cidade da Galiléia chamada Nazaré, a uma virgem prometida em casamento a um homem chamado José. Ele era descendente de Davi. O nome da virgem era Maria. O anjo entrou onde ela estava e disse: "Alegra-te, cheia de graça, o Senhor está contigo." Maria ficou perturbada com essas palavras e começou a pensar qual seria o significado da saudação. O anjo então lhe disse: "Não tenhas medo, Maria, porque encontraste graça diante de Deus. Eis que conceberás e darás à luz um filho, a quem porás o nome de Jesus. Ele será grande, será chamado Filho do Altíssimo. E o Senhor Deus lhe dará o trono do seu pai, Davi. Ele reinará para sempre sobre os descendentes de Jacó e o seu reino não terá fim." Maria perguntou ao anjo: "Como acontecerá isso, se eu não conheço homem algum?" O anjo respondeu: "O Espírito virá sobre ti, e o poder do Altíssimo te cobrirá com sua sombra. Por isso, o menino que vai nascer será chamado Santo Filho de Deus. Também Isabel, tua parenta, concebeu um filho na velhice. Esse já é o sexto mês daquela que era considerada estéril. Porque para Deus, nada é impossível." Maria então disse: "Eis aqui a serva do Senhor. Faça-se em mim segundo a tua palavra." E o anjo retirou-se. Com o terço na mão. Vamos fazer esse programa com o terço na mão? Padre, eu tenho que cozinhar aqui. Enrola o terço no braço. Padre, enrola no braço. Eu, para não tirar, vou enrolar aqui no meu braço. Terço inteiro. Com o terço na mão. O rosário. Que Deus me deu uma inspiração uma vez. Que o terço é uma cordinha que Deus mandou do céu. Sabe para quê? Abre aí a câmera. Deus mandou uma cordinha do céu. E rezando, a gente vai subindo até Ele. Queridos irmãos, é verdade, o rosário, ele surgiu como oração dos pobres, daqueles que não sabiam ler a Bíblia, e foi estimulado como recitação da Bíblia. Me permita ou algo que talvez você saiba, mas há tanta gente que não sabe. A primeira parte da Ave Maria, o que é, senão a saudação do anjo? Ave Maria, cheia de graça, o Senhor é convosco. Bendita sois vós entre as mulheres, e bendito é o fruto do teu ventre, Jesus. Saudação do anjo e frase de Santa Isabel. A segunda parte, Santa Maria, Mãe de Deus. Como Mãe de Deus? Ora, filho, Teotocós, Jesus é Deus? É, padre. Então ela é Mãe de Deus. O primeiro grande mistério lá em Éfeso, declaração. Santa Maria, Mãe de Deus, rogai por nós, pecadores, porque o somos, Mãe. Olha, me arrepia. Porque somos pecadores. Agora, Mãe, na labuta de hoje, Mãe, na provação de hoje, Mãe, na doença de hoje, Mãe, roga por nós, Mãe.
2: Nos mistérios,
0: mas principalmente, ou também, na hora da morte, na hora que eu tiver que passar, eu sempre vejo essa passagem para lá, daqui para o outro lado, é minha visão, como se fosse uma pequena ponte, nem é uma ponte, como é que a gente chama quando... Me fugiu a palavra, me perdoe, programa vivo é assim, uma pinguela, é essa a palavra. Que a gente vai meio que equilibrando. E nós vamos estar sozinhos. E a visão que eu sempre tenho é que nessa passagem dessa pinguela, dessa travessa, é Nossa Senhora que vai estar do lado. Com o terço na mão passarei essa hora, Mãe. E hoje me comprometo de rezar o terço. E hoje me comprometo de rezar o terço. Ave Maria, cheia de graça, o Senhor é convosco. Santa Maria, Mãe de Deus, rogai por nós, pecadores, agora e na hora de nossa morte. Amém. A vossa proteção recorremos, Santa Mãe de Deus. Não desprezeis as nossas súplicas em nossas necessidades, mas livrai-nos sempre de todos os perigos. Ó Virgem gloriosa e bendita, Nossa Senhora do Rosário, rogai por nós. Nossa Senhora do Rosário, intercedei por nós. Eu vou para o intervalo, mas não tire o terço do teu pulso agora. Até o final do programa comigo. Eu volto já.
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4: Muito bem, olha só, agora são 9:10, 9:10, você está acompanhando o programa Experiência de Deus com o Padre Reginaldo Manzotti, diretamente de Curitiba. Obrigado você que está através do rádio, obrigado você através do site, do aplicativo, enfim, onde quer que você esteja, em nossa companhia. Forte abraço. Deixa eu mandar um bom dia através do WhatsApp participando. Temos aqui o Eduardo, né, lá no bairro Padre do Ilho.
5: Bom dia, meu amigo Regis.
4: Bom dia, bom
5: dia. Tudo bem com você por aí?
4: Beleza.
5: Hoje eu vou pedir a música Brinco de Ouro.
4: Certo. Com
5: Parada Dura. Ofereço para todos da comunidade Nossa Senhora da Paz, para toda a minha família, para os meus amigos, para todas as pessoas que gostarem, que estiverem escutando a Rádio Maria de Nazaré, e para todos aí da Rádio Maria de Nazaré, que nós tenhamos uma semana abençoada por Deus.
4: Um abraço, portanto, Eduardo, né, na sintonia, está acompanhando a programação, interagindo, né, aqui com o programa Show da Manhã. Também a Dejanira está em nossa companhia. Bom dia!
2: Oi, Regis, bom dia!
4: Bom dia!
2: Eu gostaria de ouvir Montanha com Roberto Carlos. Eu ofereço para todas as pessoas que gostarem da música, tá bom?
4: Certo!
2: Se você puder fazer essa gentileza com nós... Tá bom?
4: Um abraço, minha amiga. Obrigado pela participação. Portanto, a Dejanira, né, está em nossa companhia também. A Marlene Martins.
6: Meus parabéns hoje vai para dona Cecília, com muito amor e carinho que ela merece.
4: Certo. Tá aí. Um abraço, portanto, em nossa companhia, Marlene Martins, né, interagindo. A Cristiane Aparecida Mota. Bom dia, Regis. Só para reforçar o aviso, terá missa de manhã após a chegada da caminhada no Cruzeiro. Então tá aí informações da Cristiane, né? E que vai ter missa após a chegada da caminhada no Cruzeiro, né, na parte da manhã. Ok, Cristiane, obrigado pela informação. 9:12, 9:12. Aquele abraço, portanto, para você na sintonia. Lourdes Natalina também está acompanhando a programação. Bom dia, Lourdes. Agora são 9:12, a gente volta direto de Curitiba com o programa Experiência de Deus com o padre Reginaldo Manzotti.
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Filhos e filhas, um dia muito especial hoje, né, de Nossa Senhora do Rosário. E aos poucos eu vou falando algumas declarações dos santos sobre a recitação do Rosário. Eu começo falando daquele que tenho muita intimidade. O que São Pio de Pietrelcina falou sobre o Rosário? Não vou dizer uma frase. Eu vou contar um fato. Esse homem rezava a média de 30 rosários por dia. Será que é importante o rosário? Será que é importante o rosário? 30 rosários por dia. Contra fato não há argumento. Ana Cláudia, bom dia, que a paz de Jesus esteja com você.

0: anjos e santos sempre a nos guardar. Que surpresa é essa, Ana Cláudia? Que
1: bom
0: coisa
1: dia,
0: linda.
1: Padre, a sua bênção.
0: Deus abençoe. Quem estava cantando? Você e quem mais?
1: A minha filhinha Alice.
0: Alice, quantos anos tem Alice?
1: 7 anos, padre.
0: 7 anos. Eu sou suspeito, né, sobre essa música. A frase é de São João Paulo II, mas eu acabei trazendo para a música Bênção do Lar, que inclusive vou terminar, num determinado momento nós vamos soltar essa música. Bem-vinda, minha querida, diga lá.
1: Padre, primeiro eu queria dar um testemunho.
0: Por favor.
1: Na verdade são dois testemunhos,
0: tá.
1: E depois eu gostaria de fazer um pedido de oração.
0: Claro, então vamos ao testemunho, querida.
1: O padre, há mais ou menos uns 2 anos atrás, eu pedi oração pelo seu Juarez. É um conhecido meu, de uma cidade aqui vizinha, né? Que eu tenho um carinho muito grande por ele, pela família dele. Ele teve um acidente há mais ou menos uns 4 anos atrás. Um caminhão passou por cima, né, das pernas dele. Ele ficou ali em torno de 1 ano e 8 meses, mais ou menos, em hospital, né? Saía do hospital, ficava 1 mês, 2 meses no hospital. Quando Sim. saía, ficava 1 semana em casa, voltava para o hospital. Aí eu consegui, né, falar com a equipe do senhor, fizendo oração por ele.
0: Certo.
1: Ele conseguiu sair do hospital, graças a Deus e a Jesus das Santas Chagas.
0: Amém.
1: Porém, ficou algumas sequelas. Dentro dessas sequelas, às vezes acontece alguns desmaios com ele, né? Aí eu gostaria, assim, de agradecer a Jesus das Santas Chagas por ter libertado ele, né? Conseguido ele poder ir para casa.
0: Sim.
1: Tem essas dificuldades, mas eu tenho fé em Jesus das Santas Chagas que a obra não é pela metade, né,
0: claro,
1: padre?
0: Com
1: Ela
0: certeza.
1: Será completa.
0: Então é um testemunho, um pedido. Então,
1: isso.
0: Pela vida preservada, graça recebida...
1: Graça testemunhada.
0: Mas ao mesmo tempo é um pedido que ele possa superar essa sequela dos desmaios, né? O seu
1: Isso,
0: Juarez pai. É o nome, tá bom.
1: Isso.
0: Que mais?
1: Aí, aproveitando, eu já colocaria o nome da esposa dele, a dona Cirlei.
0: Tá.
1: Eles têm já uma certa idade, ela que cuida dele, né, juntamente com os filhos, porém ela também tem uma saúde um pouco, né, assim, difícil.
0: Tá.
1: Mas ela dedica o tempo dela, né, em cuidado dele.
0: Tá bom, filha, anotei.
1: E o outro testemunho, padre, é referente ao meu esposo. A gente tem 8 anos de casado, 9 anos junto. A gente é casado na igreja.
0: Sim,
1: porém, quando a gente... Amém. Quando a gente casou, ele bebia bastante, padre. Era uma situação bem difícil. Quando ele bebia, ele não sabia se controlar, né? Enquanto não acabava aquela caixinha todinha, não parava, né? Porém, com bastante fé e junto com o senhor, tanto na novena de Nossa Senhora das Graças, da Cruz Bendita, a gente...
0: Tem muita fé na Cruz Bendita.
1: Isso, com bastante fé, a gente pediu. E graças a Deus, hoje faz mais ou menos em torno de uns 3 anos que ele não coloca mais nenhuma gota de álcool na boca, padre.
0: Meu Deus. Então diga, meu marido é um milagre de Jesus das Santas Chagas.
1: O meu marido é um milagre de Jesus das Santas Chagas. E padre, hoje fazemos parte dos dirigentes do ECC. Fazemos parte da pastoral do dízimo aqui na nossa comunidade.
0: Que coisa
1: juntamente
0: maravilhosa.
1: Com o padre Edmar.
0: Um abraço ao Padre Edmar.
1: Amém, Padre. É uma graça muito grande a gente poder participar da igreja, poder comungar, né? Não tem graça melhor na vida do que a gente poder participar da nossa comunidade.
0: Amém. E agora eu quero fazer uma pergunta para você. Por que que você começou com a cantando? Qual foi a inspiração?
1: Porque, Padre, essa música a gente ensinou para nossa menina. Quando ela nasceu, a gente passou por uma grande dificuldade, ela ficou vários dias internada, foi muito sofrimento, mas graças a Deus hoje a gente tem ela aqui, ó, iniciando, cantando o programa do Senhor, com a música que a gente ensinou ela. E não só essa música, mas entre outras músicas do padre, ela escuta, ela acompanha comigo hoje, no momento, eu não estou trabalhando. Estou ficando, estou me dedicando esse tempo para ela e a minha família, né? Então, a gente escuta todos os dias o programa do Senhor, acompanha o Terço das Santas Chagas.
0: Que maravilha.
1: Sempre que a gente pode, a gente está acompanhando o padre.
0: Tá certo. Posso falar com a... Você pode autorizar. Eu posso falar com a Alice?
1: Pode sim, padre.
0: Se autoriza.
1: Sim.
0: Oi, Alice.
2: Oi.
0: Tudo bem?
2: Sim.
0: Eu adorei escutar você cantar, ó, o sacristão soltou, ele pode até subir um pouquinho a música. Você gosta dessa música?
2: Sim.
0: Tá certo. E vamos rezar juntos? Hoje é dia de Nossa Senhora do Rosário. Vamos rezar uma Ave Maria? Você sabe rezar, Alice?
2: Sim.
0: Então vamos rezar. Eu quero ouvir a tua vozinha falar, a tua voz bem forte rezando a Ave Maria. Vamos lá. Ave Maria.
2: Ave Maria. Cheia de graça, o Senhor é convosco. Bendita sois vós entre as mulheres, e bendito é o fruto do vosso ventre, Jesus. Santa Maria, Mãe de Deus, rogai por nós, pecadores, agora e na hora de nossa morte. Amém.
0: Meu Deus, que coisa mais linda! Deus abençoe, Ana Cláudia. Deus abençoe seu marido.
1: Ô, padre,
0: oi.
1: Eu gostaria de colocar alguns nomes em oração, meu povo.
0: Diga, diga lá.
1: Ô padre, eu quero colocar o meu pai, João Batista, que também tem um pequeno probleminha com o álcool.
0: Tá, João Batista, quem mais?
1: Isso, a minha mãe, Roseli.
0: Pois não.
1: O meu irmão, Jorge.
0: Tá.
1: A minha irmã, Ana Paula, meus cunhados e sobrinhos, que é bastante, então eu vou colocar só assim.
0: Tá bom. Deus abençoe.
1: Padre, e em especial, eu queria colocar a pequena Helena Aguiar. É uma conhecida nossa, é uma menininha, padre, de um aninho e meio, que está com leucemia.
0: Tá,
1: ela está aí no Paraná fazendo tratamento, então a gente pede muito a Jesus das Santas Chagas a cura dela.
0: Tá bom, está aqui a Helena pedindo a
1: Helena
0: Deus.
1: Helena Aguiar, isso.
0: Deus abençoe, obrigada, Ana Cláudia. Padre. Família que reza unida. Unida sempre estará. Escute essa música, Benção do Lago, depois, gente. Ana Cláudia, ó, eu não tirei meu terço da mão. E, ó, você viu essa menina rezando com autoridade, gente, 7 anos. Eu pergunto, seus netos sabem rezar? Seus filhos sabem rezar? É, meu filho. Criança já nasce mexendo no celular. Tela de celular já começa. Não nem fala, já fica animado. Mas tem que ser a mesma coisa para oração. Meu abraço, Ana Cláudia, de Nova Monte Verde, Mato Grosso. Aplicativo, Rádio Selva FM, de Apiacás, Mato Grosso. Rádio Nativa FM, Dom Canísio Claus, de Sinop. Eu vou para o intervalo e volto com a leitura orante dos profetas. Eliseu, volta comigo. E aí, você curtiu ontem no Instagram? Eu volto já.
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0: Eu quero lembrar dia de Nossa Senhora do Rosário. E o que diz São João Paulo II? O Rosário acompanhou-me nos momentos de alegria e nas provações. A ele confiei todas as preocupações. Nele encontrei sempre conforto. Eu falei de São Pio que rezava o terço, mas escute o que ele diz neste tempo difícil que estamos vivendo no Brasil. São Pio X. Se quiserdes que a paz reine em vossas famílias e na vossa pátria, rezai todos os dias em família o Santo Rosário. São Pio X. Se quiserdes que a paz reine em vossas famílias e em vossa pátria, rezai todos os dias em família o Santo Rosário. Bíblia aberta. Cartilha de oração.
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0: E abrindo esse momento da leitura orante, você tem gostado da leitura orante dos profetas? E de ontem? Eu postei no Instagram. Você conhecia aquele milagre? O de hoje eu tenho certeza que você já ouviu pregar. Mas e o de ontem? Dá uma olhadinha lá. Padre, eu perdi ontem, padre. Tá no YouTube. Tá lá recortado, leitura orante. Imperdível de ontem. Mas de hoje também. Segundo Reis, capítulo 4, versículo 8. Meu terço tá aqui, ó. Cadê o teu terço? Não tá na mão, não? Um dia, Eliseu foi à cidade de Sunem, onde morava uma mulher rica. Ela a convidou para uma refeição e daí em diante, sempre que ia a Sunem, Eliseu tomava suas refeições na casa dela. Ela disse ao marido: atenção, tenho a certeza de que esse homem que vem sempre aqui é um santo homem de Deus. Vamos construir um quarto pequeno na parte de cima da casa e vamos pôr aí uma cama, uma mesa, uma cadeira, uma lamparina. E assim, quando ele vier nos visitar, poderá ficar lá. Um dia, Eliseu voltou a Sunem, subiu o seu quarto para descansar. Ele disse a Geazi, o seu empregado, que fosse chamar a dona da casa. Preste atenção. Quando ela chegou, Eliseu disse a Geazi: pergunte o que eu posso fazer por ela para pagar todo o trabalho que ela tem tido cuidando de nós. O que ela fez? Ela foi muito generosa. Ele passava por lá. Além de hospedar, ela, com o consentimento do marido, construiu uma casa, gente. Construiu uma casa para ele morar, uma habitação, um quartinho. Isso mesmo, um quartinho. Que, inclusive, tinha até a parte de cima. Eram dois pisos. Talvez ela queira que eu vá falar em favor dela com o rei ou o comandante do exército. Mas a mulher respondeu: eu tenho tudo o que preciso aqui, no meio do meu povo. Eliseu perguntou a Geazi: então o que eu posso fazer para ela? Ele disse: bem, a mulher não tem filhos e o marido dela é velho. Ei, escutou? Ela diz: eu tenho tudo. Não precise falar por mim lá com o rei, não. Eu tenho tudo. Mas o ajudante de Eliseu disse: ela não tem filhos e o marido dela é velho. Diga a ela que vem aqui, disse Eliseu. Ele a chamou e ela foi e ficou na porta. Então Eliseu disse: no ano que vem, você carregará um filho no colo. Mulheres que desejam tanto um filho, marido e mulher que há tantos anos estão esperando a graça da gravidez, a palavra de Deus é para você hoje. No ano que vem, por este tempo, você carregará um filho no colo. A mulher exclamou: por favor, Não minta para mim. O Senhor é um homem de Deus. Mas, como Eliseu tinha dito, no ano seguinte, no tempo marcado, ela deu à luz a um filho. Mas alguns anos depois, do tempo da colheita, o menino saiu para se encontrar com o pai, que estava no campo com os trabalhadores que faziam a colheita. De repente, ele começou a gritar para o pai: ai, que dor de cabeça! Ai, que dor de cabeça! Então o pai disse a um dos empregados: leve o menino para a mãe. O empregado carregou o menino até o lugar onde a mãe estava. Ela ficou com ele no colo até o meio-dia. Então ele morreu com uma dor de cabeça forte. Versículo 21. Aí ela carregou para o quarto de Eliseu e pôs na cama. Depois saiu, fechou a porta e chamou o marido e disse: mande um empregado trazer uma jumenta. Eu preciso ir falar com o profeta Eliseu. Volto o mais depressa que puder. O marido perguntou: por que você vai falar com ele hoje? Hoje não é sábado nem dia de festa de lua nova. Não faz mal, respondeu ela. Aí ele mandou que pusesse os arreios no jumenta e ordenou ao empregado: faça o animal andar mais depressa que puder. Só pare quando eu mandar. E assim ela saiu e foi ao Monte Carmelo, onde Eliseu estava. Quando ela ainda estava um pouco longe, Eliseu viu chegando e disse ao seu empregado: veja, a mulher de Sunem vem vindo aí. Corra até lá e pergunte se tudo está bem com ela, com o marido e com o filho. A mulher disse a Geazi que estava tudo bem, porém, quando chegou ao lugar onde Eliseu estava, ela se ajoelhou diante dele, abraçou os pés de Eliseu. Eliseu disse: não faça isso. Geazi tentou tirá-la dos pés. Não está vendo que ela está muito aflita? O Senhor Deus não me disse nada sobre isso. Então a mulher disse a Eliseu: Senhor, por acaso eu te pedi um filho? Não lhe pedi que não me enganasse? Eliseu virou-se para Geazi e disse: apronte-se, pegue o meu bastão e vá. Não pare para cumprimentar ninguém que você encontrar. Se alguém cumprimentar você, não perca tempo respondendo. Vá direto. Põe o meu bastão em cima do menino. Mas a mulher disse a Eliseu: juro pelo Senhor Deus e juro pelo Senhor mesmo, eu não o deixarei aqui. Aí Eliseu se levantou e foi com ela. Geazi foi na frente, colocou o bastão em cima do menino, porém ele não soltou nenhum gemido, nem havia nele qualquer outro sinal de vida. Então Geazi voltou para encontrar Eliseu e disse: o menino não acordou. Quando Eliseu chegou, entrou sozinho no quarto e viu o menino morto na cama. Então fechou a porta, orou a Deus, o Senhor. Depois deitou-se sobre o menino, pondo a sua boca sobre a boca dele, os olhos sobre os olhos, as mãos sobre as mãos. Quando Eliseu se deitou sobre o menino, o corpo da criança começou a esquentar. Eliseu levantou-se, andou de um lado para o outro no quarto. Depois voltou e deitou-se de novo sobre o menino. Aí o menino espirrou 7 vezes e abriu os olhos. Então Eliseu chamou Geazi e mandou ele chamar a mãe. Quando a mulher entrou, Eliseu disse: pegue seu filho. Ela caiu aos pés de Eliseu, encostou o rosto no chão e depois pegou o menino e saiu. Palavra do Senhor. Graças a Deus, que texto. Qual foi, padre? Segundo Reis, capítulo 4, do versículo 8 a 37. Mas, padre, o senhor vai explicar e rezar? Depois do intervalo.
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3: 9:36, 9:36, programa Experiência de Deus com o Padre Reginaldo Manzotti. 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Deixa eu mandar um bom dia. Temos mais participações na programação. A Cleusa Matos está na sintonia. Bom dia, Cleusa.
4: Bom dia, Regis. Bom dia, família Nazaré. Bom dia a todos os ouvintes. Paz e bem, com as graças de Deus para todos nós. Regis, estou passando por aqui para poder agradecer todos que me parabenizaram ontem.
3: Certo.
4: Fiquei muito feliz com tanto parabéns.
3: Maravilha.
4: Com tantas mensagens. Só dizer gratidão, gratidão, gratidão, meu Deus, pelo dom da minha vida que passou ontem. E por tantas pessoas especiais, pessoas que eu nem conheço, mandaram os parabéns para mim. Eu estou muito feliz e agradecida a Deus por todos.
3: Ok.
4: Que Deus abençoe a nossa quarta-feira.
3: Amém.
4: E tenhamos um abençoado final de semana.
3: Isso aí.
4: Fica com Deus, tudo de bom. Muito obrigado pelo seu carinho também, Regis, com
3: valeu,
4: nós, tá
3: valeu.
4: Bom?
3: Um abraço.
4: Com todos nós. O William, ontem. Ontem o William fez uma festa. Cadê a Creuza Araújo? Já apareceu hoje?
3: Apareceu.
4: Vamos ver, xará, não desanima não, vambora.
3: Abraço, Cleusa Matos, obrigado pela participação. Neto Souza na sintonia, também parabenizando a amiga Cecília Nunes. Nossa Senhora Aparecida te cubra de bênção, saúde, paz, que continue assim, com alegria, com sendo sorridente. Um grande abraço, assina Neto Souza. Valeu, minha amiga. Agora são 9 horas 39 minutos. Voltamos com o programa Experiência de Deus.
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0: O meu rosário está aqui na minha mão. Nossa Senhora do Rosário, cadê o seu? E o texto, padre? Você viu que eu tive que fazer uma leitura rápida para não deixar para amanhã, porque tinha que ser tudo condensado hoje. Leitura do livro do profeta Eliseu, segundo Reis, não conhecia esse texto? Capítulo 4, do versículo 8 ao versículo 37. Como entender esse texto, padre? Vou tentar ajudá-los. A passagem começou, se você lembrar, mostrando uma mulher importante. Ela percebe que Eliseu é um homem de Deus e lhe oferece alimento, hospedagem, prepara um pequeno quarto para Eliseu com cama, mesa, cadeira e lamparina. Esse detalhe é precioso, porque ela abre espaço para Deus. Acolhendo o homem de Deus, ela abre espaço para Deus, para a missão de Deus na sua casa. Sua atitude não nasce de um pedido, ela simplesmente acolhe. A fé começa com generosidade. Eliseu percebe, você escutou o texto, você pode conferir depois, que a mulher não tinha filhos, seu marido era idoso. Então ele anuncia: o ano que vem terás um filho. Ela responde até com incredulidade: não mintas para mim, não me engane. Mas o menino nasceu. Aqui encontramos uma mensagem muito bonita. Deus conhece os desejos e as dores que muitas vezes carregamos no silêncio. Ela nunca tinha falado isso a Eliseu. Mas Deus sabe das nossas dores, dos nossos sofrimentos e desejos, mesmo que guardemos silêncio. Ela não tinha pedido um filho ao profeta, mas Deus conhecia. O que está no seu coração que ainda deseja em Deus, peça a Ele. O que acontece é uma tragédia. O menino sai, anos depois, gritando, encontro do pai, com dor de cabeça, fortes dor de cabeça, e ele morre. É claro que a mãe reage de forma humana, mas ela não aceita. Ela pede um jumento e vai correndo atrás de Eliseu. Ele pergunta: tudo bem? É interessante você perceber. A mulher encontra Eliseu e se agarra aos pés, uma mulher de fé. E ela não aceita. Eu não voltarei sem você. Eliseu vai até o menino, entra no quarto e ora no Senhor. Se deita sobre a criança. Ele espirra 7 vezes e abre os olhos. E Eliseu diz à mãe: toma teu filho. Qual é a atitude da mãe? Ela se prostra de novo. Rezou se prostrando, recebe o filho e se prostra. O centro da passagem é mostrar: se temos fé suficiente, Deus nos atenderá. Nem sempre dará aquilo que queremos, mas Deus nunca nos abandonará. A passagem aponta uma verdade. Aquilo que saberemos plenamente em Cristo: Deus não abandona o homem diante da morte. Lá, o menino foi reanimado. Também Lázaro foi reanimado. Mas Jesus dá o fim à morte, abrindo a ressurreição. Por isso, leiamos esse texto como uma prefiguração da ressurreição e da esperança pascal. Amém. Mais um grande fato miraculoso de Eliseu. Louvado seja Deus. Espero que você esteja gostando. Tá gostando, sacristão? Aí, tá gostando. E você? 41-3221-6060. Luziene, que a paz de Jesus esteja com você, Luziene. Alô?
1: Oi, padre. Bom dia.
0: Bom dia. Deus abençoe. Está falando de onde?
1: Eu discerna, Espírito Santo.
0: Estava escutando o texto?
1: Estava.
0: Forte, não é, filha?
1: Muito forte.
0: Diga lá, minha querida, como é que você me acompanha ali em Serra, Espírito Santo?
1: Pela Rádio América e pelo YouTube.
0: Então diga lá, a palavra é sua, meu abraço, Rádio América.
1: Eu queria dar um testemunho, pai.
0: Mas fala mais alto, dê o testemunho bem alto, filha.
1: Tá. Eu fiquei uns 3 anos com sangramento, que eu tinha mioma. E nesses anos, há mais de 10 anos que eu ouço o senhor. Sempre
0: Sim.
1: acompanho, fazendo as novenas, rezando o texto de Jesus da Santa Chagas.
0: Amém.
1: Aí eu fui fazer os exames para fazer a cirurgia e a médica falou que eu não precisava de cirurgia, porque eu já estava entrando na menopausa, que eu tenho 51 anos. E graças a Deus, eu creio que foi o milagre de Jesus na Santa Chagas na minha vida. Eu não precisei passar por essa cirurgia e o sangramento cessou.
0: Sério, filha?
1: Aham.
0: Eu tô lembrando aqui da hemorroíça que tocou em Jesus e foi curada também do sangramento. Então diga, Luziane, eu sou o milagre.
1: Eu sou o milagre.
0: De Jesus das Santas Chagas.
1: De Jesus das Santas Chagas.
0: Graça recebida, graça testemunhada.
1: Graça testemunhada. Eu toco sino, sacristão.
0: Deus abençoe, querida. Quer deixar alguém em oração, Luziane?
1: Eu quero deixar meu filho Lucas.
0: Tô anotando.
1: Meu marido Eduardo.
0: Tá.
1: Minha irmã Maria dos Anjos.
0: Peraí, Maria dos Anjos.
1: E minha amiga Célia Maria, que acompanha o senhor todo dia.
0: Tá certo, Célia Maria. Que Deus abençoe Luziene de Serra Espírito Santo pelo YouTube. Lá temos quem nos transmite a Rádio América AM, FM de Vitória Espírito Santo, ao arcebispo Dom Ângelo Ademir Mesari de Vitória. Gente, nós estamos hoje dia Nossa Senhora do Rosário. Nossa Senhora do Rosário. Você sabia que São João Maria Vianney, o cura d'Arce, assim dizia: com esta arma, o Rosário, afastei muitas almas do diabo. Escutou? O patrono dos padres, São cura d'Arce, São João Maria Vianney: com esta arma, afastei muitas almas do diabo. Como se não bastasse, filho. Quanto Nossa Senhora tem nas aparições pedido: voltem a rezar o terço. Voltem a rezar o terço. Fica aí o apelo. Querido povo de Deus, quero fazer um convite a você. Nós estamos agora buscando reformar, pintar, na verdade é climatizar, reformar o reboco fora do santuário que está caindo. É uma igreja de mais de 70 anos. E eu gostaria de pedir, se você puder, na sua generosidade, faça sua doação assinando livrocasadamãe.com.br. Como é que eu faço, padre? Eu não sou de Curitiba. Você pode através do Pix. Você está vendo o QR Code. Pelo QR Code ajuda, mas também pelo Pix, 766-48-500-0043-55. Livro casadamãe.com.br. Você está vendo o livro? Ele é virtual agora. Muitos nomes, muitas colaborações. Mas o ano que vem já está certo. Vou fazer uma peregrinação, ainda não anunciei o dia, mas vou levar a este santuário que você está vendo, está vendo na televisão e descrevo pelo rádio. É o Santuário de Nossa Senhora de Guadalupe, na cidade do México. Por isso, faça sua contribuição, ajude-nos a pintar, reformar a Casa da Mãe de Guadalupe. Eu vou para o intervalo e eu volto, gente. Ó, o terço está aqui comigo. Está com você ainda? Nós voltamos para a novena de Nossa Senhora Aparecida. Volte comigo.
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3: Muito bem, olha só, 9 horas e 49 minutos agora, 9h49, você está acompanhando o Padre Reginaldo Manzotti, programa Experiência de Deus, que tem um oferecimento de Global Tour, turismo levado a sério, que promove peregrinação Aparecida do Norte. 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Deixa eu mandar um bom dia lá no Facebook, né? Nós temos a Cleusa Mendes Vilela, também Neuza Bespaluque, bom dia para Elza Rocha, a Luz Marquês, bom dia Rádio Maria de Nazaré de Minas, Mato Grosso, uma abençoada quarta-feira para todos nós, abraço Luzmar, também a Leonice Módulo em nossa companhia, Laurenice Bertucci, bom dia Laurenice, bom dia Ivonete Almeida, também Jane Parisi, interagindo através do Facebook, muito obrigado pela participação. Deixa eu mandar um abraço também, está em nossa companhia. Nós temos aqui a nossa amiga Nena. Oi, Nena.
4: É, Jesse, envia para dona Cecília Nunes esse vidinho para ela.
3: Beleza.
4: Feliz aniversário.
3: Tá jóia.
4: Sua amiga Nena.
3: Beleza, então. Grande abraço, portanto, a Nena. A Nena dos Santos, né, que está em sintonia, acompanhando, portanto, a programação. Bom dia para você que dá carona aí no som do seu carro. Bom dia para você que está acompanhando através aí do aplicativo, né? Qualquer lugar do mundo. A nossa amiga Nina lá em Verona, também nossa companhia. São 9 horas e 51 minutos. A gente volta agora para a última parte do programa Experiência de Deus, com o Padre Reginaldo Manzotti, ao vivo, diretamente de Curitiba. Após a programação, a gente segue com o show da manhã. 9h52 agora.
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2: 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Oh!

queridos filhos e filhas, hoje não tem rádio irmã, mas é o som dessa música. Família que reza unida. E sabe que eu fiquei, podia ter pedido, né? Mas fica aqui meu apelo. Ana Cláudia, eu falei com a Alice, você que é tão devota, está aí envolvida na comunidades de base, é ministra, está ali toda. Torne-se uma mensageira da Capelinha de Jesus das Santas Chagas, Ana Cláudia. E também quero fazer um pedido para a Luziene. Você recebeu uma grande graça, gente, a cura de um tumor, de um sangramento. Torne-se uma líder mensageira das Santas Chagas, 0800-410-6060. Você sabe que a devoção ao Rosário é muito forte, muito forte. E eu gostaria de lembrar Santa Teresinha do Menino Jesus. Ela dizia assim, Santa Teresinha de Lisieux, a Teresinha, pelo Rosário, podemos tudo alcançar. Segundo uma bela comparação, continua ela, é uma longa cadeia que liga o céu à terra. Uma das extremidades está em nossas mãos. Lembra? Eu comecei o programa assim. E a outra na Santíssima Virgem. Enquanto o Rosário for rezado, Deus não poderá abandonar o mundo, pois essa oração é poderosa. Enquanto o Rosário for rezado, Deus não poderá abandonar o mundo,

0: o Satanás não triunfará. Lindo, né? E é verdade. Eu expliquei. Nossa Senhora nos ensinou a Ave Maria e Jesus nos ensinou o Pai Nosso, Santo Rosário. Oh, coisa linda. Oh, coisa linda, gente. Como é bom ser católico, gente. Filhos queridos, eu queria dizer que nós vamos no ano que vem celebrar Pentecostes e em dois lugares, em dois momentos. O primeiro momento vai ser em Assis, terra de São Francisco de Assis. E o segundo momento em Roma, com o Papa Leão XIV. Entre em contato conosco através do 419-8753-3300. Não deixa para a última hora não, gente. Fecha agora. Eu vou contar que é uma peregrinação que eu não fiz ainda nesses lugares. É inusitada. Nós começamos em Palermo, onde estão os restos de Santa Rosália. Também iremos conhecer a Igreja Martonara Bizantina, a Catedral de Santa Maria, coberta de mosaicos, que até inspirou o Santuário de Guadalupe. Cefalu, missa dominical numa catedral normanda. Siracusa, onde eu vou pagar uma promessa, porque lá foi onde Santa Luzia foi morta, martirizada. E lá tem as relíquias. Taormina, uma cidade lindíssima. Iremos também a Torreno. Iremos também... Tireno, perdão. Messina. Iremos a Pompeia, um vulcão do século, do ano 79 depois de Cristo, Vesúvio. E Nossa Senhora da Pompeia, do Rosário de Pompeia. Pensou já aí na Costa Amalfitana? Pois bem, nós iremos. Também na ilha de Capri, onde vamos também a uma igreja de São Miguel Arcanjo, em Nápoles, onde tem o tesouro de São Januário, aquele santo cujo sangue ainda liquidifica até hoje. E aí chegamos em Assis. Passamos em Assis, passamos 2-3 dias, onde vamos celebrar Pentecostes, mas você vai comigo. São Francisco de Assis, São Carlo Acutis, Santa Clara, e depois vamos para Roma, as Basílicas Papais, e o encontro com o Papa Leão XIV está prescrito para celebrar os 60 anos. 419-8753-3300. 419-8753-3300. E vamos agora à novena. Aqui o Terço Mariano e Jesus da Santa Chaga nas mãos. Rezemos o terceiro dia de Nossa Senhora Aparecida.
1: Rogai por nós,
0: ó incomparável Mãe, Nossa Senhora da Conceição Aparecida, Mãe de Deus, Rainha dos Anjos, Advogada dos Pecadores, refúgio e consolação dos aflitos e atribulados, Nossa Senhora Aparecida, cheia de poder e de bondade, lançai sobre nós um olhar favorável, para que sejamos socorridos por vós em todas as necessidades em que nos acharmos. E de modo particular hoje, faça o meu pedido, faça o seu pedido. Nossa Senhora Aparecida, padroeira do Brasil, livrai-nos de tudo que possa ofender-vos e ao vosso Santíssimo Filho. Nossa Senhora Aparecida, preservai-nos de todos os perigos da alma e do corpo. Dirigi-nos em todos os assuntos espirituais e temporais. Livrai-nos da tentação do demônio, para que trilhando o caminho da virtude possamos um dia ver-vos e amar-vos na eterna glória. Nossa Senhora Aparecida, rogai por nós. Nossa Senhora Aparecida, intercedei por nós. Nossa Senhora Aparecida, fazei-nos dignos das promessas de Cristo. O Senhor esteja convosco, Ele está no meio de nós. Hoje, dia de Nossa Senhora do Rosário, abençoai, Senhor, a água, a roupa dos enfermos, as fotos de família. Pai, Filho e Espírito Santo, amém. Eu termino com um clipe, pelas mãos de Maria, YouTube, Padre Manzotti, evangelizar é preciso.

Muito bem, gente, olha só, agora são 10 horas em ponto. Bom dia, bom dia, com alegria você acompanhou o programa Experiência de Deus com Padre Reginaldo Manzotti ao vivo, direto de Curitiba. Seguimos agora com o programa Show da Manhã, já. Daqui a pouco tem um momento de paz, hein? Nós vamos trazer o pedido do seu José Dias, a canção do Zico e Zeca, A Caneta e a Enxada. Daqui a pouco tem Mike Lian, Canoeiro, pedido da Maria Gersa. Já também a Tena Maria Francisca pediu canção de Amado Batista. Vamos trazer aqui Borboletas com Amado Batista. Daqui a pouco também Minha Alegria, pedido da Sônia Guemara com o Padre Ezequiel Dalpouso. Maria do Carmo tá na sintonia no módulo 4, acompanhando a programação, pede a próxima música. Grande abraço, viu, minha amiga? Obrigado pela participação. 10 horas, 1 minuto, 10 e 1, rápido break. Volto na sequência com sucesso aqui na Mais Ouvida. Música.

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4: Exercite seus ossos. Exercícios como caminhar, dançar ou levantamento de peso podem manter os ossos fortes e saudáveis. Especialistas recomendam pelo menos 2 horas e meia por semana.
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3: 10:06.
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0: Muito bem, Amado Batista, Borboletas, você ouviu aqui no programa Show da Manhã, 10 horas 16 minutos. 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São 10 horas 17 minutos. 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Segmed Segurança e Medicina do Trabalho, médico do trabalho, doutora Fogaça. 10 horas 19 minutos, 6h19. Oi, Cecília. Oi.
1: Obrigado.
0: Olha aí, nena.
1: Oh, coisa bonita. Muito obrigado. Fica com Deus e Nossa Senhora. Nós todos.
0: Valeu. Agradecendo a nena, viu, nena? Agora 10h19. 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Vamos curtir com Padre Ezequiel Dalpozo, Minha Alegria, aqui na programação. Vamos trazer também canção do Padre Reginaldo Manzotti com Fafá de Belém, A Tempestade Vai Passar. Daqui a pouco tem Brinco de Ouro, né? Pedido aí do nosso amigo Eduardo, que está na sintonia. E já já vamos trazer a mensagem do momento de paz desta quarta-feira. Bom dia para você!

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5: Mais uma edição do nosso quadro A Hora do Consumidor. Eu sou Kleber Salles. Hoje é quarta-feira, né? Hoje, dia 7 de outubro de 2026, vamos responder aqui a pergunta do Antônio de Santarém, no Pará. Ele comprou um colchão pela internet, recebeu há 4 dias e percebeu que não gostou do produto. Ele pergunta: posso devolver mesmo sem defeito? Olha, Antônio, quando a compra é feita fora do estabelecimento comercial, como pela internet, né? O artigo 49 do Código de Defesa do Consumidor garante o direito de arrependimento no prazo de 7 dias contados da assinatura ou do recebimento do produto ou serviço, né, conforme o caso. Portanto, estando dentro do prazo, você pode comunicar a desistência e solicitar a devolução dos valores pagos, tá certo, meu amigo? Fica aí a dica para você, tá bom? Eu sou Kleber Salles e esse foi o nosso quadro A Hora do Consumidor.
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0: Trio Parada Dura Brinco de Ouro. Agora 10 horas e 40 minutos. 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Nós vamos para o nosso momento de paz daqui a pouquinho. Mas antes eu quero mandar um abraço em sintonia está a Liversina Sanzovo, acompanhando a programação. Neuza Padilha. Abraço a minha mãe, está em sintonia. E ela diz assim: bom dia, Regis, e todos os ouvintes. Hoje eu quero homenagear a minha amiga Cecília, que Deus dê muitos anos de vida, saúde, e que ela continue essa pessoa alegre. Muito bem, Cecília, que hoje, né, completa mais um ano de vida. Paz, saúde, hein, Cecília? 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Grande abraço para toda a equipe. Agora 10h44, nós vamos para a nossa mensagem do momento de paz para você, meu amigo, para você, minha amiga, que está em sintonia. Acompanhe a mensagem de hoje. Ele perdeu todos que amava até descobrir por que Deus permitiu. Preste bastante atenção na mensagem de hoje, no que esta mensagem quer nos dizer. Está no ar o momento de paz.
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Havia um homem chamado Daniel, que durante muitos anos acreditou que tinha pessoas ao seu lado. Ele tinha amigos, tinha família, tinha pessoas para quem ligava quando precisava, ou, pelo menos, era isso que ele pensava. Até o dia em que sua vida começou a desmoronar. Primeiro perdeu o emprego. Depois as contas começaram a se acumular. O dinheiro acabou. E pouco a pouco as pessoas que estavam sempre por perto começaram a desaparecer. No começo, Daniel ainda recebia mensagens. Se precisar de alguma coisa, pode contar comigo. Vai dar tudo certo. Estamos juntos. Mas conforme os dias passavam, aquelas palavras foram ficando cada vez mais raras. Até que um dia, ninguém mais ligou. Daniel começou a perceber uma coisa dolorosa. Enquanto ele tinha algo para oferecer, havia pessoas ao seu redor. Quando ele deixou de ter, quase todas foram embora. Certa noite, sentado sozinho dentro de casa, ele olhou para o celular. Nenhuma mensagem, nenhuma ligação, nenhum convite. Ele respirou fundo e disse: Deus, por que o Senhor está permitindo tudo isso? Ele não estava pedindo riqueza, não estava pedindo uma vida perfeita. Só queria entender por que, justamente quando mais precisava de alguém, parecia que ninguém estava ali. Naquela noite, Daniel chorou como não chorava havia muitos anos. E depois de tanto tempo tentando ser forte, finalmente disse: Eu não consigo mais. Ele colocou as mãos sobre o rosto e ficou em silêncio. Foi quando seus olhos perceberam uma velha Bíblia sobre a mesa. Ele abriu, sem procurar nenhum versículo específico. Encontrou uma frase que conhecia desde criança: Não temas, porque eu sou contigo. Daniel ficou olhando para aquelas palavras e, pela primeira vez naquela noite, sentiu algo diferente. Não era uma solução. As contas continuavam ali, o problema continuava ali, a solidão continuava ali. Mas alguma coisa dentro dele dizia: Você não está sozinho. Na manhã seguinte, Daniel levantou. Não porque havia melhorado, mas porque decidiu continuar. Começou a procurar trabalho novamente, bateu em portas, ouviu muitos não, voltou para casa cansado e no dia seguinte tentou outra vez. Durante as semanas, nada parecia acontecer, até que certo dia recebeu uma ligação. Era uma pequena empresa que havia recebido seu currículo. Eles queriam conversar. Daniel foi até lá, contou sua história, falou sobre suas dificuldades e no final da conversa ouviu: Nós queremos lhe dar uma oportunidade. Daniel saiu daquele lugar com lágrimas nos olhos, não porque tinha conseguido um emprego, mas porque percebeu algo. Talvez aquela porta que havia se fechado meses antes não fosse o fim da história. Talvez fosse apenas o começo de outra. Os meses passaram. Daniel conseguiu reorganizar sua vida. Pagou algumas dívidas, recuperou sua dignidade e pouco a pouco voltou a sorrir. Mas havia uma coisa que ele nunca esqueceu: as pessoas que desapareceram quando ele mais precisava. Um dia, algumas delas voltaram. Agora que Daniel estava bem novamente, uma delas disse: Quanto tempo você sumiu? Daniel sorriu, mas não respondeu com raiva. Apenas disse: Eu não sumi.
Eu só descobri quem realmente estava comigo. A pessoa ficou em silêncio. Daniel continuou. Na época em que eu tinha dinheiro, muitos estavam ao meu lado. Quando perdi tudo, quase todos desapareceram. Mas foi justamente naquele período que descobri que havia alguém que nunca tinha ido embora. Quem? Daniel olhou para o céu e respondeu: Deus. Naquele momento, ele entendeu algo que jamais esqueceria. Às vezes, Deus permite que algumas pessoas saiam da nossa vida, mas não para nos destruir, mas para nos mostrar quem realmente somos sem elas, para nos ensinar a não depender da aprovação dos outros, para nos fazer perceber que nossa força não vinha das pessoas que estavam ao nosso redor, e principalmente para nos lembrar que quando todos fecham uma porta, Deus ainda pode abrir um caminho. Talvez hoje você esteja vivendo algo parecido. Talvez pessoas que você amava tenham se afastado. Talvez alguém tenha prometido ficar e foi embora. Talvez você esteja enfrentando problemas em silêncio e ninguém saiba o tamanho da batalha que existe dentro de você. Mas escute isso com atenção. O abandono das pessoas não significa o abandono de Deus. Você pode estar sozinho em uma sala, mas não precisa estar sozinho na vida. Pode ter perdido pessoas, pode ter perdido dinheiro, pode ter perdido oportunidades, mas não perca sua fé. Porque algumas das maiores mudanças da nossa vida começam justamente quando tudo parece perdido. E talvez, só talvez, aquilo que você está chamando de fim seja apenas o lugar onde Deus está preparando um novo começo. Então, se hoje ninguém te procurou, continue. Se ninguém acreditou em você, continue. Se alguém foi embora, continue. Se você estiver pensando em desistir, olhe para o céu e lembre-se: você pode ter sido abandonado por pessoas, mas nunca foi abandonado por Deus. E um dia, quando você olhar para trás, talvez entenda por que algumas pessoas precisaram sair, para que você finalmente aprendesse a caminhar com Deus.

0: Muito bem, você acompanhou a mensagem de hoje do nosso Momento de Paz. Quero aqui mandar um forte abraço em nossa companhia, Zildinha Machado. Bom dia, Regis, manda essa mensagem para mim. Um abraço, viu, Zildinha, obrigado pela participação.
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0: Também em nossa companhia, deixa eu mandar um abraço, olha só.
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0: Nossa amiga Maria, Maria Conceição. Aliás,
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0: Aliás, a Maria do Carmo, né? Nossa companhia.
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0: Quero dizer assim, linda reflexão, Regis. Um abraço, viu, minha amiga? A Maria do Carmo em nossa companhia. Meu bom dia vai também para Terezinha, lá na Fazenda Tombador.
2: Oi, Regis, bom dia.
0: Bom dia.
2: Que mensagem linda, manda lá para mim.
0: Um abraço, viu, minha amiga? Obrigado pela participação, tudo de bom, hein? Também em nossa companhia, Lourdes, né? Lourdes Beltramello, Regis, pura verdade, vivi na pele essa reflexão, meu Deus. Mas Deus é maior. Isso aí, minha amiga. Um abraço, viu, Lourdes? Tudo de bom. Obrigado pela participação. Mana Maria na Fazenda Londrina. Que mensagem linda, Regis. Valeu, minha amiga. A Nina. Oi, Nina. Mas assim, linda reflexão, Regis. Deus nunca nos abandona. Mesmo que todos se vão, ele sempre permanece. É verdade, hein? Um abraço, Nina. Também a Cida Bispo, linda reflexão. E amo esse hino. Tudo de bom, meu amigo. Um ótimo almoço. Obrigado. Manda pra mim a mensagem, Regis. Estou encaminhando, viu, Cida? Obrigado pela participação. Tudo de bom. Você que esteve em nossa companhia, né? Através aí do rádio, através do nosso aplicativo, no site. Enfim, onde quer que você esteja. Aquele abraço super especial, galerinha lá no Facebook também, interagiu com a nossa programação. Uma ótima quarta-feira. Tô indo nessa. Ao meio-dia tem informações, viu? Pela TV, pelo rádio, pelas plataformas digitais, levando informações para você que acompanha a programação da Rádio Nazaré. Fiquem todos com Deus e até amanhã, a partir das 7 horas, né? Rosilene!
3: Essa mensagem para mim, fazendo
0: um abraço, favor, tá? Minha amiga.
3: É, Rosilene. Manda para mim, fazendo um favor também. Tô aqui na escuta, tá?
0: Valeu!
3: Um abraço, vamos ser bom. Quinta-feira, quarta-feira para você.
0: Tudo de bom, minha amiga. Obrigado pela participação. Fiquem todos com Deus. Tô indo! Tchau, tchau. Fui!

0: fiquem com Deus.
1: Tchau, gente.
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8: Olá, é hora de ficar bem informado. O Info News está no ar. Muito prazer, eu sou o Silva Júnior. Hoje é quarta-feira, 7 de outubro de 2026, e essa é a notícia de agora. A Procuradoria-Geral da Fazenda Nacional lançou o programa Desenrola MEI, pequeno valor voltado para microempreendedores individuais com débitos de até R$ 8.105, equivalente a 5 salários mínimos. As adesões começam nesta última semana e seguem abertas até 31 de janeiro do próximo ano, com prazos prorrogados também para as modalidades anteriores do Desenrola MEI e Rural. Diferente do programa geral lançado em junho, que analisa a capacidade de pagamento e oferece prazos longos de até 145 meses, inclusive com desconto sobre juros e multas, a nova modalidade traz um formato fixo e simplificado. O modelo exige uma entrada de 5% sobre o valor total do débito sem desconto, aplicando um abatimento de 50% sobre o saldo remanescente, que pode ser parcelado em até 55 meses. Daqui a pouco eu volto com mais um bloco do Info News. Fique ligado.
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11: 11:06.

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1: Quarta-feira, 7 de outubro. Bem-aventurada Virgem Maria do Rosário. Esta memória foi instituída pelo Papa São Pio V no século XVI. A oração do Rosário foi definida pelo Papa São Paulo VI como um resumo de todo o Evangelho. Por ela, a petição da Ave Maria em forma de ladainha torna-se incessante louvor a Deus. Abençoai, Senhor, o mundo que crê no Evangelho e reza o Rosário. Hoje, às 14 horas, o terço das crianças, a oração dos simples, para implorar a um Deus simples o amor, a misericórdia e a proteção pela intercessão de Nossa Senhora do Rosário. Abençoai, Senhor, a família de cada um de nós que está unida e reunida em Teu nome. Em nome do Pai e do Filho e do Espírito Santo. Amém. Um bom almoço e uma boa tarde.

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0: Olá, boa tarde.
1: Boa tarde para você que nos acompanha em Juína e região.
0: Quarta-feira, 7 de outubro de 2026.
1: Vamos aos destaques do dia.
0: Escola Municipal de Juína se destaca mais uma vez no Alfabetiza MT.
1: Atleta juinense representará Mato Grosso em campeonato de vôlei no Paraná.
0: Juína recebe novas ambulâncias para reforçar a saúde.
1: Encontro do União Faz a Vida reúne educadores de 10 municípios.
0: Na apresentação do Jornal do Meio-Dia, Cidete Estrapazão e William Ribeiro.
1: E você também pode nos acompanhar através da internet em nosso site radionazarejuina.com.br ou pelo aplicativo.
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0: 12 horas e 12 minutos e o estudo desenvolvido por pesquisadores chineses mostra a importância da etapa do sono chamado de REM, onde os sonhos acontecem. E o trabalho indica que quem sonha mais tem risco menor de desenvolver dezenas de doenças.
3: Lida costuma se sentir muito bem depois de uma boa noite de sono.
4: Se eu durmo bem, no outro dia eu sou mais produtiva, o meu humor também está muito mais agradável, eu consigo interagir melhor com as pessoas e executar o que eu preciso.
3: Damaris conta que sente que as coisas não funcionam bem quando ela dorme mal.
5: Eu não tenho vontade de sair da cama, primeira coisa. A vontade de não levantar é muito grande, eu acho que a produção também diminui. Então, o café da manhã, que é muito importante, talvez não ocorra.
3: Um estudo da Universidade de Pequim, na China, confirma a impressão de Leda e Damaris e vai além. A qualidade do sono pode influenciar o risco de desenvolver dezenas de doenças. A pesquisa analisou o sono de 95 mil pessoas durante uma semana. Quem dormia de 6 a 8 horas por noite e sonhava regularmente, tinha menos chance de desenvolver 83 doenças. O risco de demência foi cerca de 46% menor, de Parkinson 80% menor e de insuficiência cardíaca 26% menor.
6: O sono REM é um momento do sono que o cérebro está muito ativo. Ele está tão ativo quanto em um momento que a gente está acordado. Então é um momento que a gente sonha, que a gente produz ali esse conteúdo ali das imagens do sonho. É um momento que a gente controla as emoções. Então até por isso o sonho é muito ligado às emoções. E o sono REM ajuda muito até na prevenção de doenças mentais.
3: Dormir bem traz benefícios físicos, neurológicos e psicológicos.
7: A gente consegue organizar tudo que a gente viveu, eu sempre digo em pastas, né? A gente vai lá e organiza a pasta da alegria, da frustração. Então, quando a gente está bem organizadinho no sono REM, a gente consegue ter um dia seguinte produtivo, né?
3: Cíntia dorme cerca de 7 horas por noite. Ela conta que o corpo dela reage a cada tipo de sonho.
8: É engraçado, quando eu sonho, eu acordo mais leve, dependendo que se o sonho é tranquilo. Agora, quando eu tenho pesadelo, não. Parece que você acordou e que você nem dormiu direito.
6: A gente não deve ficar só contando ou avaliando quantas horas de sono dormidas. A gente tem que avaliar também a qualidade desse sono. Então a gente tem que passar por todos esses estágios do sono, inclusive o estágio de sono REM, que é um estágio de sono que acontece de forma mais tardia, que predomina no período final do sono, para a gente ter toda a função do sono estabelecida. E com isso a gente consegue evitar algumas doenças que foram mostradas nesses estudos. Doenças relacionadas ao sistema cardiovascular, endocrinológico, algumas demências, doenças mentais. Então, quantidade e qualidade devem ser avaliadas para a gente poupar aí o nosso corpo com consequências de um sono ruim.
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1: A região centro-oeste terá uma quarta-feira de temperaturas elevadas, muitas nuvens e possibilidades de chuva em diferentes pontos. O calor será mais intenso em Mato Grosso. O cenário mostra uma quarta-feira com calor e umidade suficientes para favorecer a formação de áreas de instabilidade, principalmente durante os períodos mais quentes do dia.
0: Segundo o INMET, Juína terá uma tarde de céu com muitas nuvens, pancadas de chuva e trovoadas. À noite ainda pode chover, mas de forma mais isolada. Mesmo assim, o calor prevalece com máxima de 38 graus. A umidade relativa do ar se mantém entre 95% e 30%.
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0: E uma escola da rede municipal de Juína voltou a se destacar nos resultados do Alfabetiza MT, programa que acompanha o desempenho dos estudantes e busca fortalecer a alfabetização em Mato Grosso. O resultado chama a atenção por mostrar o avanço do trabalho desenvolvido pela escola e pelos profissionais de educação.
11: Há 5 anos, o estado de Mato Grosso vem premiando escolas no programa Alfabetiza MT. Esse programa homenageia e também dá destaque a alunos que foram bem tanto na língua portuguesa quanto na matemática e traz premiações para essas escolas. O Colégio Paulo Freire, que é um colégio municipal, recebe no segundo ano consecutivo essa premiação. E nós conversamos com o secretário que falou da importância desse programa.
12: O Colégio Paulo Freire vem se destacando nos últimos anos, já segundo ano consecutivo ganhou como escola premiada, né? E com certeza isso colabora muito com o Alfabetiza, do Afalei MT, ajuda muito na questão do selo ouro, mas o importante de tudo isso significa que os nossos alunos estão aprendendo a ler, a escrever, a fazer conta. Nós tínhamos aí, no início do mandato do prefeito Paulo, 2% dos alunos do segundo ano lendo fluentemente. Hoje passou de 76%, quase 80%. Então a gente fica muito contente e feliz de tantos profissionais da educação trabalhando para que isso venha a acontecer. Agradeço os pais que estão aí sempre apoiando a educação, apoiando os filhos, e com certeza quem ganha é a educação de Juína, quem ganha é o município de Juína.
11: A diretora da escola, Paulo Freire, deu destaque para a premiação dos alunos, bem como também para o incentivo que os pais dão aos mesmos.
13: Enquanto diretora e professora, né, que eu estou aqui desde 2019, é muito gratificante, né, ver o resultado do nosso trabalho aí dando frutos, né?
14: E hoje, diversos alunos aqui das séries iniciais estão sendo homenageados e premiados, né?
13: Sim, são 35 alunos que vão ser homenageados devido ao prêmio do Alfabetiza e 10 alunos que se destacaram nas avaliações do sistema estruturado.
11: Coordenadora do Alfabetiza MT no município de Juína, destacou a importância de uma premiação como essa que traz incentivo aos alunos.
15: Esse dia de hoje é muito importante porque através dele a Secretaria de Juína, a escola, vem estar homenageando os nossos alunos que foram premiados no ano de 2025 no Alfabetiza. E é muito gratificante isso porque nós estamos muito felizes de estar homenageando nossos alunos que foram os melhores na alfabetização, que foram os melhores no desenvolvimento das avaliações em 2025.
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1: E Mato Grosso mantém a liderança na produção de grãos no país e também se destaca em culturas que vêm ganhando espaço no campo. Um dos exemplos é o gergelim. O estado responde por 59,7% de toda a produção brasileira. O avanço da cultura amplia a diversificação da agricultura mato-grossense e também reforça a importância do estado para o abastecimento e as exportações do agronegócio nacional.
16: Dados do levantamento sistemático da produção agrícola, divulgados pelo IBGE, Instituto Brasileiro de Geografia e Estatística, mostram que Mato Grosso permanece como o maior produtor nacional de grãos e se destaca como principal produtor de soja, milho e gergelim. Segundo o levantamento, o estado responde por 32,1% de toda a produção brasileira de grãos, mantendo ampla vantagem sobre os demais estados. A estimativa nacional é de uma safra recorde de cerca de 353 milhões de toneladas, o maior volume da série histórica do IBGE. O principal destaque da divulgação é o gergelim, que vem se consolidando como uma cultura de importância crescente para a agricultura brasileira, especialmente no Cerrado. Mato Grosso lidera a produção nacional com estimativa de 212 mil toneladas, o equivalente a 59,7% de todo o gergelim produzido no país. A produção nacional da oleaginosa foi estimada em pouco mais de 356 mil toneladas, em uma área de 575 mil hectares. No próprio levantamento, o IBGE destaca que o avanço da cultura reflete sua crescente importância para a agricultura brasileira e ressalta o protagonismo de Mato Grosso nesse cenário. Segundo a SEDEC, Secretaria de Estado de Desenvolvimento Econômico, a produção do gergelim em Mato Grosso apresentou crescimento expressivo na última safra, graças ao estímulo do governo estadual. A expansão da cultura acontece principalmente em regiões como o Araguaia, onde o gergelim tem se mostrado uma alternativa ao milho de segunda safra em locais com maior risco de estiagem antecipada. Cultivada após a colheita da soja entre o fim de fevereiro e início de março, o gergelim possui um ciclo de aproximadamente 120 dias e hoje tem perfil fortemente exportador, com cerca de 99% da produção mato-grossense destinada ao mercado externo. Sapicuá Rádio Agência, da redação em Cuiabá, e Aponira Cavalcante.
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0: E para garantir uma boa safra, um dos pontos que o produtor rural deve observar é a previsão do tempo. Com essa informação, é possível definir a melhor época para plantar, reduzindo o risco de perda. E com previsão de intensidade do fenômeno climático, os dados sobre temperatura e clima passam a ser ainda mais importantes. Agora, o agricultor pode contar com mais uma ferramenta, uma página oficial com informações e orientações sobre o El Niño e seus possíveis impactos na agricultura e na pecuária brasileira.
18: Excesso de chuvas ou longos períodos de seca. O fenômeno El Niño deve trazer grandes desafios para a agricultura nos próximos meses. Por isso, o Ministério da Agricultura e Pecuária, em conjunto com o IMET, Instituto Nacional de Meteorologia, criou um site com o objetivo de oferecer prevenção e mitigação para os agricultores. A página traz, por exemplo, informações como clima, seguro rural, zoneamento agrícola de risco climático, assistência técnica e formas de crédito rural. Também estão disponíveis avisos meteorológicos de eventos severos, previsão do tempo para capitais brasileiras e informações técnicas voltadas à agricultura, incluindo tecnologias de ponta, desenvolvidas pela empresa brasileira de pesquisa agropecuária, a Embrapa. Essas ações têm como foco fortalecer a gestão integrada dos riscos climáticos, combinando prevenção, boas práticas de manejo, assistência técnica e instrumentos de proteção ao produtor, como o seguro rural. A ideia é prevenir cenários e reduzir riscos. A página na internet pode ser acessada pelo Ministério da Agricultura no endereço gov.br/agricultura. Cleide Lopes, para a Voz do Brasil.
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1: 12 horas e 24 minutos, um atleta de Juína vai levar o nome de Mato Grosso para uma competição de vôlei no Paraná. Para conseguir participar do campeonato, ele busca apoio para ajudar a custear despesas como viagem, hospedagem e alimentação. A participação é uma oportunidade importante na trajetória esportiva do jovem.
19: Nós sabemos que Juína é palco de grandes atletas que sempre estão indo para outros municípios e até mesmo para outro estado disputar diversas modalidades, futsal, handebol, basquete e também voleibol, que é o caso do Gerson aqui, que estará representando o nosso estado no próximo mês agora, aliás, nesse mês que já se iniciou, né, mês de outubro, estará representando o nosso estado, Mato Grosso, lá no Paraná. E nós vamos conversar um pouquinho com ele para saber como que está a expectativa e também os preparativos para este grande evento. Gerson, fala para nós aí como é que estão os treinos e os preparativos.
20: Os treinos tá como sempre, a dedicação como sempre, a gente erra, a gente se ergue para não deixar isso derrubar a gente e sempre tentar aperfeiçoar o máximo.
19: E com relação a essa participação lá no Paraná, como que surgiu?
20: 25 anos que está acontecendo esse campeonato e essa minha convocação surgiu através de indicações de amigos que já me viu jogando, aí indicaram para o técnico e o técnico me convocou para jogar.
19: E você, sem dúvida nenhuma, está com uma expectativa muito grande de poder participar. Afinal de contas, vai ser lá no Paraná, né?
20: A minha expectativa estava muito alta para a gente trazer uma medalha para o Mato Grosso, né? Porque ainda mais um campeonato do alto nível, que é disputando contra outros estados, contra outros países e também clubes grandes, que nesses clubes tem atletas que jogam já na base do profissional. Então é muito gratificante estar disputando o ouro, prata, bronze e até quarto lugar contra esses atletas.
14: E nós estamos aqui numa quadra de areia porque a sua base é areia, mas lá você vai disputar vôlei de quadra.
20: Sim, a minha base eu comecei a jogando na areia, aí graças à areia, o meu físico, os treinos, acabou que isso dá benefícios na quadra também.
14: E fala um pouquinho lá do evento em si, para você ir, já conseguiu uma parceria com a Secretaria de Esportes, né? Mas mesmo assim vocês estão promovendo uma rifa, porque a gente sabe que tudo isso gera custos, né, Gerson?
20: Eu quero agradecer ao secretário Alberto por estar dando esse patrocínio para ajudar a realizar esse sonho. E também estou fazendo a rifa para arrecadar com os custos, até porque é alto, porque eu tenho que tirar o custo da minha alimentação, da minha hospedagem, da inscrição para participar do campeonato, e acaba sendo muito alto. Aí eu estou fazendo a rifa.
14: Quem quiser comprar essa rifa, como que pode fazer? E também quem comprar vai estar concorrendo ao quê?
20: Para comprar, é só entrar em contato comigo no Instagram. E para quem ganhar essa rifa, o primeiro lugar está sendo um kit da O Boticário e o segundo lugar está sendo uma barca do Top Açaí.
14: É importante relembrar e também enfatizar que quem está comprando vai poder te ajudar, né, a estar representando o nosso estado, mas também vai estar concorrendo a prêmio, né?
20: Sim, e concorrendo assim como me ajudando, concorrendo o prêmio, o valor da rifa é R$2,50.
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0: 12 horas e 28 minutos e um surto de sarampo levou autoridades de Nova York a decretarem estado de emergência em uma comunidade afetada pela doença, reacendendo o alerta para a importância da vacinação. Na Rússia, a morte de uma mulher por pneumonia também chamou a atenção das autoridades de saúde e levantou preocupações sobre infecções respiratórias. Os dois casos colocam doenças que podem evoluir por quadro graves novamente no centro das atenções.
4: Nova York declarou estado de emergência por desastre por causa do surto de sarampo que atinge todo o estado americano. É a primeira declaração desse tipo feita por uma unidade da Federação dos Estados Unidos desde que os casos começaram a surgir no ano passado. A governadora do estado de Nova York, Kathy Hochul, disse que ampliou o grupo de profissionais de saúde autorizados a administrar as vacinas contra sarampo, caxumba e rubéola, a chamada tríplice viral. Os casos avançam principalmente em comunidades rurais, onde a cobertura vacinal é baixa. Até agora, o estado registrou 108 casos de sarampo. Para conter o avanço da doença, o governo local autorizou enfermeiros registrados a solicitar exames para casos suspeitos e permitiu que farmacêuticos vacinem crianças a partir de 2 anos de idade. As medidas emergenciais vão até 4 de novembro. A Pensilvânia também enfrenta um surto de rápida propagação, com 977 casos e 5 mortes confirmadas até 2 de outubro deste ano. A Agência de Saúde da Rússia tem adotado uma postura preventiva na Sibéria, após uma funcionária do Instituto de Pesquisa sobre Pestes morrer na última sexta-feira. As autoridades afirmam que a mulher foi vítima de uma pneumonia de origem ainda não determinada, mas o caso gerou preocupação internacional. Cerca de 200 pessoas foram colocadas em quarentena em um hospital em Irkutsk. Entretanto, 60% das pessoas já foram liberadas. De acordo com o órgão regulador do setor, também não houve relatos de doenças infecciosas entre a equipe do mesmo instituto de pesquisa nos últimos 10 dias. O governo russo afirma que a situação está controlada, que tem adotado todas as medidas de precaução necessárias. Na França, os protestos de professores e alunos, que começaram em algumas localidades do subúrbio de Paris, se espalharam por todo o país. E a situação tem ficado mais tensa, com acusações do governo. O primeiro-ministro francês, Sébastien Lecornu, afirmou que os estudantes têm provocado a violência nas ruas e mentido sobre a atuação policial durante os protestos. Do outro lado, os manifestantes cobram do governo uma providência eficiente para melhorar as condições precárias nas escolas e mais investimento na educação. E ainda denunciam o uso de força desproporcional das autoridades. O dia de hoje foi marcado mais uma vez por confrontos entre a polícia e os estudantes, principalmente em Paris. Com informações da agência Reuters, da TV Brasil, William Martins.
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1: 12 horas e 32 minutos, nós vamos para um rápido intervalo. Na sequência, voltamos com informações locais.
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2: 12:37, a saúde de Juína ganhou um reforço importante com a chegada de duas novas ambulâncias. Os veículos devem ampliar a estrutura disponível para o transporte e atendimento de pacientes, fortalecendo o serviço prestado pela rede municipal.
3: O município de Juína recebe no dia de hoje mais duas ambulâncias que deverão complementar a frota, auxiliando aí na área da saúde. Nós conversamos com o prefeito municipal, Paulo Augusto Veronese, que falou sobre essas duas ambulâncias e o meio em que elas foram adquiridas, bem como também onde elas serão lotadas.
4: Recebemos agora nesses últimos dias aí essas ambulâncias que foram adquiridas com recurso de emendas parlamentares, né? Custam aí 392, uma é do Paulo Araújo, um valor que ele repassou 220, a prefeitura complementou, e outra é uma emenda da Janaína, de 349, alguma coisa assim, e a gente complementou. São ambulâncias que vão ficar disponíveis para remoção daqui para Cuiabá, para a gente fazer alguns direcionamentos internos, o que a gente precisa. O dia a dia nosso está sendo muito acelerado com relação a deslocamentos, porque o Estado tem nos liberado muitas consultas, cirurgias, e as ambulâncias elas são destinadas ao hospital, à UPA, para quando nós temos pacientes que precisam de locomoção e com ambulâncias. Então, sim, serão disponibilizadas para isso. São veículos que vêm numa hora que a gente mais estava precisando. Nós temos mais uma que será comprada aí já na sequência até o final do ano, que é uma emenda do Dilmar Dalbosso. Então, Juína, até o final do ano, ficará com três novas ambulâncias que vão aí beneficiar a sociedade. Toque econômico.
5: E o Dia das Crianças deve movimentar mais de 20 bilhões de reais no comércio brasileiro, segundo estimativas para a data. A expectativa é de aumento nas vendas de brinquedos, roupas, calçados e outros produtos infantis, mas o consumidor também deve ficar atento aos preços. Pesquisa e planejamento podem fazer diferença na hora de escolher o presente e evitar que a comemoração pese demais no orçamento.
6: O Dia das Crianças, comemorado na próxima segunda-feira, dia 12 de outubro, deve movimentar cerca de 20 bilhões e 200 milhões de reais em compras no país este ano. A estimativa da Associação Brasileira das Empresas de Cartões de Crédito e Serviços, a ABECS, com base em uma pesquisa realizada pelo Instituto Datafolha. Segundo o levantamento, 7 em cada 10 brasileiros pretendem comprar presentes para a data. O valor projetado representa um crescimento de 7,5% em relação ao ano passado. Os brinquedos lideram a preferência dos consumidores e foram citados por 57% dos participantes da pesquisa. Em seguida, aparecem roupas e acessórios e artigos esportivos, como bolas e bicicletas. A pesquisa aponta ainda que a maior parte das compras deve se concentrar na região sudeste, responsável por uma movimentação estimada em 8 bilhões e 800 milhões de reais. As lojas físicas continuam sendo a principal escolha dos consumidores. 63% dos entrevistados disseram que pretendem fazer as compras presencialmente. Já as compras pela internet foram mencionadas por 33%. Entre os meios de pagamento, o cartão aparece na liderança. 38% dos consumidores afirmaram que pretendem usar o cartão para comprar os presentes. Desse grupo, a maioria deve optar pelo crédito. O levantamento também mostra que, entre os consumidores que pretendem usar o cartão de crédito, quase 2/3 disseram que devem parcelar as compras. Da Rádio 2, Milena Abreu.
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2: Até o fechamento desta edição, a arroba do boi gordo estava em R$ 330,05, a vaca gorda R$ 309,45 e o dólar em R$ 5.
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2: 12 horas e 41 minutos, o Brasil fechou setembro com um resultado positivo de mais de 7 bilhões de dólares na balança comercial. Mesmo com as barreiras impostas pelos Estados Unidos, as vendas brasileiras para o mercado americano cresceram no mês, com forte avanço nas exportações de carne bovina.
8: A balança comercial brasileira fechou setembro com superávit de 7 bilhões e 740 milhões de dólares, mais que o dobro do saldo no mesmo mês do ano passado, que foi de 3 bilhões e 140 milhões de dólares. Os dados foram divulgados nesta terça-feira pelo Ministério do Desenvolvimento, Indústria, Comércio e Serviços. O resultado foi impulsionado pelas exportações, que somaram 34 bilhões e 400 milhões de dólares, quase 13% a mais que em setembro de 2025. O diretor de Estatísticas e Estudos de Comércio Exterior do Ministério, Erlon Brandão, explicou o que motivou essa alta.
9: Esse crescimento de 12,9% foi motivado por um crescimento de volume exportado de 2,3%, mas sobretudo de preço de 9,9%. Um fenômeno que temos observado nos últimos meses, essa aceleração dos preços dos bens exportados e importados.
8: O destaque nas exportações foi o aumento de 77% nas vendas de petróleo bruto, que somaram 2 bilhões e 800 milhões de dólares em 12 meses. As importações recuaram 2,4% para 26 bilhões e 700 milhões de dólares. A queda aconteceu porque em setembro do ano passado, o país havia feito a compra de uma plataforma de petróleo de mais de 2 bilhões de dólares, o que elevou muito o valor daquele mês. Como a operação não se repetiu em 2026, as compras de máquinas e equipamentos caíram quase 30%. A União Europeia aumentou suas compras em 60%, sobretudo em petróleo. Já a China, maior parceira comercial do país, comprou 7,6% a menos, por causa da redução nas exportações de carne bovina. O limite que o Brasil podia vender com tarifa reduzida foi atingido e o excedente paga 55% de taxa extra. Os embarques do produto despencaram mais de 93%. As vendas aos Estados Unidos cresceram quase 32%, mesmo com o tarifaço. A carne bovina, que hoje entra no mercado americano sem tarifa, foi o produto que mais avançou. Erlon Brandão deu a dimensão do aumento.
9: A exportação de carne bovina para os Estados Unidos cresceu 524% nesse mês agora de setembro em relação a setembro do ano passado. Ela passou de 42 milhões para 263,5 milhões de dólares.
8: De janeiro a setembro, o saldo positivo da balança comercial superou os 62 bilhões de dólares. Neste período, as exportações somaram mais de 284 bilhões de dólares, uma alta de 10%. Da Rádio Nacional em Brasília, Pedro Lacerda.
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5: Educadores de 10 municípios participaram de um encontro do programa União Faz a Vida do Sicredi. A iniciativa reúne profissionais da educação para trocar experiências e fortalecer práticas que incentivam a cooperação e aprendizagem nas escolas. O encontro também aproxima educadores de diferentes municípios em torno de novas estratégias para o ensino.
10: Profissionais da educação e servidores do Sicredi participaram de um encontro voltado ao planejamento das ações do programa União Faz a Vida para 2027. A iniciativa reúne educadores e representantes da cooperativa para avaliar os resultados alcançados e definir estratégias para o próximo ano, fortalecendo projetos que estimulam a cooperação, cidadania e a educação entre as crianças e adolescentes.
11: Estamos aqui em mais de 10 municípios. O Sicredi, que é parceiro nosso no programa União Faz a Vida, está fazendo aqui um planejamento para que a gente possa atender o próximo ano letivo com o programa União Faz a Vida. Programa esse que Juína já faz parte há mais de 15 anos, tá? Tem dado bom resultado, tem mostrado muito bom avanço dentro da educação. Esse ano nós partimos com União Faz a Vida com as séries da educação infantil e com certeza muito proveito, muita muito trabalho dos nossos colegas professores, mas com tudo isso nós temos uma educação de melhor qualidade para os nossos alunos já no início da educação infantil.
12: É um privilégio, né? O segundo ano que eu estou participando, já acompanho o projeto, né, há alguns anos. Hoje estou como secretária, então é assim, um privilégio, é de muito aprendizado, né? Então, para a gente assim, é uma satisfação imensa, né, estar participando desse projeto.
13: Neurian, no município de Cerejeiras, você tem esse projeto implantado lá? Como que está sendo o funcionamento dele?
12: Sim, temos, né, já tem, eu não lembro agora exato quantos anos temos, né, mas já tem alguns anos. Eu acredito que desde que começou em Rondônia, na verdade. E como secretária, é o meu segundo ano, né, que estou acompanhando, a gente especificou turmas para trabalhar o projeto, porque são muitas atividades, né? Então, a gente colocou para educação infantil, creche principalmente, né? As professoras da creche trabalham, o PUFV, e a gente deixou livre para as outras professores, né? Para os outros professores de primeiro ao quinto ano, educação infantil, mas a gente tem vários participando, né? Um projeto assim maravilhoso, de muito aprendizado para as crianças, né? Não é trabalhar algo a mais, é trabalhar o que já se trabalha na educação. Então é maravilhoso, gente.
10: Em Juína, o programa já faz parte da realidade das escolas há 18 anos, contribuindo para a formação de estudantes e para o desenvolvimento de práticas educativas baseadas na cooperação.
14: O programa União Faz a Vida, ele tem na nossa cooperativa, a gente está com ele há 18 anos, ele começou em Juína, por 10 anos a gente ficou com ele em Juína e depois a gente expandiu. Hoje a gente tem ele em 10 municípios, 5 do Mato Grosso, 5 de Rondônia. E todo ano, quando chega esse período, a gente dá uma paradinha nas atividades que estão acontecendo nos municípios e vem para Juína, porque aqui a gente realiza, então, nesses 3 dias, a atividade de avaliação e planejamento do programa. A gente avalia esse percurso até aqui e também realiza o planejamento para o próximo ano, né? Como que o programa vai acontecer em 2027. E na nossa avaliação, esse momento é muito importante porque a gente consegue crescer, a gente consegue desenvolver e melhorar aquilo que está fazendo quando a gente consegue identificar o que está dando certo e o que precisa melhorar ainda. Então, aqui a gente faz um pouco disso, né? O que está dando certo a gente vai fortalecer, vai continuar executando, e aquilo que precisa melhorar a gente, então, corrige o percurso para que o programa continue forte, continue se expandindo dentro da cooperativa.
10: E o trabalho que começou no município ganhou novos caminhos. O programa União Faz a Vida também se expandiu para o estado de Rondônia, ampliando o alcance e levando a proposta de educação cooperativa para ainda mais comunidades.
15: Nós reunimos os coordenadores de educação, os professores, nossos assessores pedagógicos e toda a nossa equipe, todo o nosso time de desenvolvimento do cooperativismo, justamente para pensar o hoje e também planejar o 2027. Quais ações a gente vai manter, quais ações a gente vai melhorar, para impulsionar ainda mais o impacto social que o Sicredi tem nas comunidades.
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2: 12 horas e 50 minutos. Uma atualização do governo federal sobre o combate ao trabalho escravo mostra uma mudança no número de empregadores incluídos no cadastro conhecido como lista suja. A nova relação acrescentou 82 nomes de empregadores responsabilizados por submeter trabalhadores a condições análogas à escravidão.
16: O Ministério do Trabalho e Emprego divulgou nesta terça-feira a nova atualização do cadastro de empregadores flagrados submetendo trabalhadores a condições análogas à escravidão, conhecido como lista suja. Nesta edição, foram incluídos 82 novos nomes, uma queda de pouco mais de 51% em relação à atualização anterior. Desse total, 54 são pessoas físicas e 28 são empresas. Os casos foram identificados por auditores fiscais do trabalho entre 2024 e 2026 e estão espalhados por 21 estados brasileiros. Minas Gerais lidera o número de ocorrências com 19 registros. A Bahia aparece em seguida com 8 casos. Amazonas e Maranhão somam 6 ocorrências cada. A As atividades econômicas com mais inclusões foram a criação de gado para o corte, os serviços domésticos, a produção de carvão vegetal, o cultivo de café e a construção civil. Segundo o levantamento, os novos registros envolvem 553 trabalhadores resgatados de situações consideradas análogas à escravidão. O cadastro é atualizado a cada 6 meses e tem como objetivo dar transparência às ações de fiscalização realizadas pelo Ministério do Trabalho no combate a esse tipo de exploração. Após a inclusão, o nome do empregador permanece na lista por 2 anos. Nesta atualização, 151 nomes foram retirados por já terem cumprido esse prazo. O Ministério do Trabalho ressalta que a inclusão na lista suja só ocorre após a conclusão de processo administrativo, com garantia de ampla defesa e contraditório. A medida é respaldada pelo Supremo Tribunal Federal, que reconheceu o cadastro como instrumento de transparência pública. De acordo com o governo federal, desde 1995, mais de 70 mil trabalhadores foram resgatados de condições análogas à escravidão no país. As denúncias podem ser feitas de forma sigilosa por meio do sistema IP, canal oficial para comunicar casos de trabalho escravo contemporâneo. Da Rádio Nacional, no Rio de Janeiro, Tatiana Alves.
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5: E essas foram as notícias de hoje.
2: O Jornal do Meio-Dia é uma produção da Fundação Rádio e TV Educativa de Juína.
5: Apresentado por mim, Cidete Trapazon e William Ribeiro.
2: Produção de Lucas Gomes, Marcos Nonato e Rose Zimpel.
5: Em seguida, a reflexão do Evangelho do Dia, logo após o programa Tarde Total. Boa tarde.
2: Boa tarde.
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1: Amados irmãos e amadas irmãs, naquele tempo o anjo Gabriel foi enviado por Deus a uma cidade da Galiléia chamada Nazaré, a uma virgem prometida em casamento a um homem chamado José. Ele era descendente de Davi e o nome da virgem era Maria. O anjo entrou onde ela estava e disse: alegra-te, cheia de graça, o Senhor está contigo. Maria ficou perturbada com essas palavras e começou a pensar qual seria o significado da saudação. O anjo então disse-lhe: não tenhas medo, Maria, porque encontraste graça diante de Deus. Eis que conceberás e darás à luz um filho, a quem porás o nome de Jesus. Ele será grande, será chamado Filho do Altíssimo, e o Senhor Deus lhe dará o trono de seu pai Davi. Ele reinará para sempre sobre os descendentes de Jacó, e o seu reino não terá fim. Maria perguntou ao anjo: como acontecerá isso se eu não conheço homem algum? O anjo respondeu: o Espírito virá sobre ti e o poder do Altíssimo te cobrirá com sua sombra. Por isso o menino que vai nascer será chamado Santo, Filho de Deus. Também Isabel, tua parenta, concebeu um filho na velhice. Este já é o sexto mês daquela que era considerada estéril, porque para Deus nada é impossível. Maria então disse: eis aqui a serva do Senhor, faça-se em mim segundo a tua palavra. E o anjo retirou-se. Queridos amigos e amigas, a narrativa da Anunciação, rica em símbolos, revela o cumprimento das promessas feitas por Deus à humanidade. Uma virgem, permanecendo virgem, dará à luz feitas por Deus à humanidade. Uma virgem, permanecendo

Evangelho de Lucas. Rezar o rosário é uma forma de recordar os principais eventos de sua vida ao lado do Filho. Neste itinerário de mãe e discípula perfeita, modelo e inspiração para nós hoje. Senhor Jesus Cristo, que vieste ao mundo graças ao sim de Maria, um sim dado primeiro pela fé e depois compreendeu no caminhar de sua existência. Faze que nós também demos o nosso sim a partir da fé e compreendamos a tua intenção e o teu reino até o fim de nossa vida. Amém.

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2: Bem, claro, as calculadoras são úteis às vezes. Mas, em vez de eliminar o seu telefone ou uma calculadora material, eu sei, tão arcaico, você pode usar o Google para isso também. Tudo o que você precisa fazer é digitar qualquer número, mais, menos ou qualquer função que precisar, o outro número e, em seguida, Enter.
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Tô chegando com o nosso Tarde Total e é sempre uma alegria, é sempre um amor, um prazer muito grande estar com vocês. Obrigada pelo carinho, pela companhia. E eu convido você a ficar comigo nessa tarde de quarta-feira, hoje, 7 de outubro de 2026. Gente, semana tá voando, né? Hoje é dia de feira também aqui na nossa cidade. Eu quero cumprimentar com muito carinho os nossos irmãos feirantes, né? Todos vocês que fazem parte da agricultura familiar, estão aí ligadinhos acompanhando a nossa programação, me dando carona, né? Se deslocando aí para feira. Nossos agradecimentos a você, né? Que prepara com tanto carinho, que planta com tanto carinho o alimento para toda a população de Juína e região. 15 horas, tem música e diversão. Está chegando aqui com o Tarde Total e a partir de agora o nosso telefone WhatsApp está à sua disposição, que é o 3566-2702. Nossa, ó, só mensaginha, né? Vai cair direto aqui nos estúdios da Nazaré FM e eu vou atender você com muito carinho. 3566-2702 é o telefone WhatsApp mais badalado da cidade. De 3 às 15 horas. Galera da rodagem que já está sintonizados aqui na Nazaré FM, galerinha que está em casa, galera que está almoçando, você que já está retornando para o trabalho, você que me concede carona aí no som do seu carro, muito obrigada pelo carinho. Quero cumprimentar também os nossos ouvintes em Castanheira, Vocilina Morena, Ariponã, Juruena, Coniza, Cotriguaçu, Guariba, Conselvan. Abraço para os meus ouvintes de Juara, Porto dos Gaúchos, ali em Brasnorte, temos muitos ouvintes, uma audiência fantástica. Fantástica em Brasnorte, abraço pra vocês, pessoal na Água da Prata, Gleba São Bento, enfim, né? E você de Campo Novo também, e você que em outras cidades e outros estados também acompanha aqui a nossa programação, um abraço pra todos vocês. Rádio Nazaré, com certeza, é a rádio dos melhores ouvintes. E eu quero pedir ao Senhor que derrame suas bênçãos sobre todos nós. Hoje nós teremos o terço às 14 horas com as crianças. Nosso bispo Dom Neri vai estar por aqui. Também a Cidete, né? A equipe da Rádio Maria de Nazaré. Vocês são convidados para rezar conosco às 14 horas, tá bom? Santo Rosário aqui no nosso programa, tá bom? Já vai se preparando aí, já deixa o terço aí, né, do ladinho, pra gente rezar juntos e chama a criançada. Porque o Senhor vai derramar o seu amor. Nós vamos receber as crianças do oratório São Francisco. Porque o Senhor vai derramar o seu amor. Nossa família será abençoada. Que o Senhor derrame suas bênçãos sobre todos nós, sobre o nosso trabalho, sobre a nossa família, sobre as pessoas que amamos.

ouvintes serão abençoados, porque o Senhor derrama o seu amor. Hoje pela manhã eu estive lá na escola Pestalozzi junto com os meus irmãos campistas. Hoje eles tiveram uma manhã muito especial, né? Tinha lá os brinquedos, o parquinho estava lá, né? Para as crianças da escola Pestalozzi. A gente fala crianças, mas tem alguns adultos também, né? Que frequentam lá a escola Pestalozzi, os professores, os colaboradores. Que festa linda! E mais uma vez eu tive a oportunidade de estar perto lá daquelas crianças. Olha a nossa gratidão, né? A todas as pessoas que colaboram com a escola Pestalozzi, todas as pessoas que sempre ajudam, né? Que Deus continue abençoando cada um de vocês. Eu sempre digo que todos nós, juinenses, deveríamos passar pelo menos um dia lá pela escola Pestalozzi para conhecer a realidade do nosso município, para conhecer, né, a realidade das nossas crianças especiais que a gente tem aqui na nossa cidade. Então, todas as vezes que você é chamado a servir, todas as vezes que você é chamado a ajudar a escola Pestalozzi, faça com todo o seu coração, faça com muito carinho, porque vale muito a pena, tá bom, gente? E a hora que você tiver um tempinho, passa por lá para conhecer, para conversar com as crianças. Eles amam a atenção.

7h23 aqui no nosso Tarde Total. Olha, a gente vai prosseguindo aqui com o programa, no oferecimento todo especial dos nossos apoiadores culturais, as empresas maravilhosas que estão junto com a gente. 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Oi, Jesuíno, boa tarde. Boa tarde para toda a galera que acompanha a gente aí na loja O Rei do Pano. Os meus ouvintes também estão chegando por aqui, né? Galera sintonizada aqui na Nazaré FM. A Érica Vira de Santana, boa tarde, tia Sandra. Tudo bem, Érica? Um beijo para você. A Nena dos Santos também tá ligadinha, né? Acompanhando aqui a nossa programação. Um beijo para você, Nena. Já a gente vai ouvir os áudios. A Luzinete dos Santos de Souza também, tudo bem, Dete? Beijinho, meus queridos ouvintes de Terra Roxa, abraço para vocês. Ana Maria na Fazenda Londrina, Sandrinha, boa tarde. Olha, ofereço música para todos os ouvintes. Valeu, Ana. Dona Cristina Ramírez também tá ligadinha. A Palmira Marcelino, seu Lourinho. Ah, meu amigo Braizinho, lá da Sinfra. Tudo certo, Braz? Sandra, boa tarde. Estou aqui, ó, na Sinfra, curtindo a Nazaré. Tamo junto. Ô, Braz, daqui a pouquinho a gente vai rezar o terço com as crianças, viu? Aqui na nossa programação. Já, já. Fica aí. 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Nós temos para você hoje, olha só, o resultado da Mega Sena acumulou 100 milhões. É a estimativa para o próximo sorteio que acontece amanhã, dia 8. Gente, e os números sorteados da Mega, o concurso 3067 de ontem, foram os números 1, 4, 17, 33, 41 e 52. Esses foram os números sorteados da Mega, tá bom? Loto Fácil, teve 3 ganhadores, né? Teve sorteio ontem e hoje tem sorteio novamente. 2 milhões é a estimativa. Quina acumulou 26 milhões e 800 mil reais. É o concurso 7136. Os números sorteados foram os números 13, 14, 30, 53 e 60. Esses foram os números sorteados. Obedinho, boa tarde. Boa tarde, Lúcia. 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Eu quero mandar um alôzinho para Dona Vera, para o seu Elvis, para os meus amigos lá da loja Jubileu. 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
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E terão peças novas, terão peças usadas também, acessórios, tá bom? 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Que começa, né, amanhã às 8 horas da manhã. Deixa eu trazer aqui, cadê? A Solange Antunes de França, tá ligadinha? Tudo bem, Tertulino também, né? A dona Cristina Ramírez, a Nena dos Santos. Já eu vou trazer os áudios. A gente vai curtir agora o Gabriel Diniz, saudoso Gabriel Diniz, e o Jorge Matheus Paraquedas. 13:28.

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2: Olá, voltamos com mais um bloco de informações nesta quarta-feira aqui no InfoNews e essa é a notícia de agora. Uma pesquisa nacional realizada pela Quest em parceria com a Pax no último mês de setembro revela que 86% dos brasileiros são favoráveis ao uso de inteligência artificial IA no combate à violência. O levantamento ouviu 2.004 pessoas em todas as regiões do país, com margem de erro de 2 pontos percentuais a nível de confiabilidade de 95%. O estudo aponta que a segurança pública é atualmente a principal preocupação nacional, citada por 28% dos entrevistados, superando corrupção 22%, economia 19% e saúde 15%. Além disso, 70% avaliam a violência como aumento, né? Que aumentou ela nos últimos 2 anos. Nesse cenário, 93% consideram que o uso de câmeras integradas à IA é uma opção efetiva para reforçar o patrulhamento e prevenir crimes. Experiências estaduais já demonstram impactos práticos de tecnologia. Em Goiás, o programa IA contra o crime auxiliou em mais de 1.000 prisões e na recuperação de veículos roubados, enquanto o Paraná registrou 1.300 prisões e quase 1.900 casos solucionados com o auxílio de ferramentas inteligentes desde o final de 2025. Daqui a pouco eu volto com mais um bloco do Info News. Fique ligado.
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adrenalizou aqui no nosso Tarde Total. 13 horas 41 minutinhos. E olha, gente, para vocês que estão em casa acompanhando aqui a Nazaré FM, deixa eu contar para vocês. O nosso estúdio tá cheio de criança. Oi, crianças! Olha só, né? Nosso estúdio tá cheio de criança, porque fala um oi de novo. Oi! É, agora sim saiu legal aqui no ar, né? Uma ótima tarde para vocês. Que bom, viu, recebê-los aqui nos estúdios da Rádio Maria de Nazaré. Daqui a pouquinho, Dom Neri, daqui a pouquinho também a Dona Cidete, nossa diretora, né? Nossa equipe vai estar por aqui pra gente rezar o terço, né? Vocês que estão aí ligadinhos acompanhando aqui o programa já podem preparar também o terço, né? Pra rezar com a gente, viu?

pode ir preparando o seu coração, né? Já reúne as crianças que não puderam estar aqui com a gente, mas com certeza vai rezar de casa, né? Papai, a mamãe, os vovôs, vovós. Vocês são convidados a rezar conosco nessa tarde de quarta-feira, hoje, 7 de outubro de 2020. E as crianças pediram música, eu vou trazer aqui a Ana Castela para cantar Boiadeira, é? Eles pediram a Ana Castela e a gente vai trazer, aproveitar, né? Fazer a vontade das crianças. Dia das Crianças está chegando também, né? E aí, nós vamos trazer aqui para eles a canção da Ana Castela. E a gente vai prosseguindo por aqui, em nome todo especial da cerealista Juíne Proteinzinho Nutrição Animal, também falo para você em nome da Juína Loterias, a Visual Ótica, MM Materiais Elétricos, a Loja Revolução, a Loja Saúde aqui também tá comigo. 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Vamos curtir uma da Ana Castela? Daqui a pouquinho a gente vai rezar o terço e a gente não vai poder ouvir essas músicas, né? Então agora a gente vai curtir aqui a Ana Castela, especialmente para as crianças do Oratório São Francisco, que já chegaram aqui nos estúdios da Rádio Maria de Nazaré. E pra galerinha que gosta, pra galerinha que curte, né? Vamos curtir?

10h46 minutinhos. Olha, as crianças soltaram a voz aqui cantando, né? Eita, tão animados, viu? Agora eu quero saber se vocês sabem cantar essa, hein?

0: 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Mas que chulé! Xii, essa música do sapo tá muito fácil, não tá? Vamos tentar cantar usando só uma vogal? Então vamos começar pelo A.
1: Muito bem, tá legal a musiquinha, né? Mas daqui a pouquinho a gente vai voltar com as canções, mas também agora é hora de rezar, né? As crianças já estão aqui nos estúdios da Rádio Maria de Nazaré, as crianças lá do Oratório. E também estamos recebendo aqui nos estúdios da Rádio Maria de Nazaré o nosso bispo Dom Neri, também a Cidete, nossa diretora, a Rose, né? Que é a nossa repórter da TV Nazaré, também tá aqui com a gente. Quero cumprimentar também com muito carinho, né? Cumprimentar os professores lá do Oratório, a Cristiane e também o Pedro Henrique, né? Boa tarde para vocês também, sejam bem-vindos. Dona Eri, boa tarde.
2: Boa tarde, Sandra, tudo bem?
1: Tudo certo, feliz, né? Olha que coisa mais linda, olha que estúdio mais lindo o nosso estúdio hoje, né? Tá lindo, cheio de estrelinhas.
2: Hoje é um dia muito especial, dia de Nossa Senhora do Rosário, e por isso também nós atendendo um convite que nos foi feito pela instituição de ajuda à Igreja que Sofre, nós também vamos rezar o terço a nível de Brasil e outros países também, e exatamente para implorar a paz no mundo. E estão aqui nos estúdios da rádio as crianças do Oratório São Francisco, que são as crianças que são atendidas ali por esta obra de caridade e de assistência social da Diocese de Juína, sempre em colaboração com muitos colaboradores, com muitas pessoas voluntárias e também com muitas doações. E nós queremos que este momento seja um momento muito dedicado exatamente à paz, e tem que começar pelas crianças, porque quem faz a guerra são os adultos. Quem tira o sono, quem tira a paz, somos nós adultos. E nós precisamos apostar nas crianças, porque elas serão as que vêm trazer a novidade da paz. Elas serão a nossa paz. E elas serão também a fonte do desarmamento do coração, do desarmamento das guerras e dos todos aqueles indícios que levam ao mal, à violência e à morte. E as crianças precisam ser cultivadas desde o berço de casa, mas também dentro de nosso oratório, para que elas aprendam a beleza da vida, o amor pela família, o respeito entre nós, crianças, não é? O respeito com os professores, o respeito na rua, o respeito na cidade, o cuidado também com os bichos, o respeito com os professores, o respeito na rua, o respeito na cidade.

0: aqui, né, com o transporte da CFC Saturno. Muito obrigada, viu, Zilda, pela gentileza, que Deus te abençoe. Sidete, dá uma boa tarde aqui para os nossos ouvintes, também nossa diretora por aqui, né, tenho certeza que o coração dela está repleto de muita alegria nessa tarde, ver o nosso estúdio assim tão cheio, né, de peças, né, de crianças preciosas. Boa tarde, Sidete.
1: Boa tarde, Sandra. Boa tarde a todos que nos acompanham neste horário, né? Tão precioso, né, para muita gente que estão sempre ligados com a nossa programação. E é claro, uma alegria muito grande receber as crianças nesse dia em qual, do qual dedicamos, né, a Nossa Senhora do Rosário, como a Dona Eri mencionou. E assim, só para informação de quem nos acompanha em casa neste momento, Dona Eri já mencionou, mas dizer que este terço ele vem acontecendo no Brasil desde 2015, né, que é rezado com as crianças, né? E tudo começou lá em 2005, na Venezuela, onde um grupinho de crianças caminhavam com suas mães para o santuário de Nossa Senhora. E no meio do caminho, elas foram rezando o terço do jeitinho delas. E o clima ficou tão cheio de paz que parecia que a própria mãezinha do céu estava caminhando junto. E foi aí que uma das mães teve uma grande ideia. E se 1 milhão de crianças rezassem o terço? E com certeza o mundo iria mudar. E foi então quando a Igreja Ajuda que Sofre conheceu essa história, aceitou o desafio na hora, reunir mais de 1 milhão de crianças para rezar pela paz um dia por ano. A oração de uma criança voa como uma flechinha de amor direto para o coração de Deus. Imagina a força de tantas crianças rezando juntas pelo mundo e pelas famílias. Até o São João Paulo II dizia: o terço é a oração da paz, porque nos deixa bem pertinho de Jesus, o príncipe da paz. É, faltava só escolher a data. Por 10 anos, rezamos no dia 18 de outubro, mas agora a Igreja Ajuda que Sofre escolheu um dia ainda melhor, 7 de outubro. Sabe por quê? Porque é dia de Nossa Senhora do Rosário.
0: Um dia lindo, né? E não teria um dia melhor para eles estarem aqui junto com a gente. O Papa Leão, ele pediu, né, para que os fiéis dediquem esse mês de outubro, né, para rezar o Santo Rosário pela paz, e reforçou o convite, principalmente das famílias, para que rezem com as crianças, né? E eu, antes da gente começar aqui, Dona Eri, eu queria que o senhor falasse para a gente da importância que é os pais incentivarem os seus filhos a rezar o Santo Rosário.
2: Eu, desde criança, eu aprendi, na verdade, se eu pudesse dizer como foi que eu aprendi a rezar o terço, era lavando louça. Na minha casa, somos uma turma grande de homens e tinha poucas mulheres. E as moças, então, preparavam o seu enxoval, faziam o crochê de noite. E nós, homens, lavávamos a louça. E enquanto se lavava a louça, se aprendeu a rezar o terço. Por incrível que pareça, foi assim. Mas este hábito, nós o aprendemos desde criança, incentivados pelos pais, mas também pelos irmãos mais velhos, porque conforme iam crescendo, eles ensinavam aos outros. Se eu olhar bem, quem mais me ensinou a rezar o terço foi uma irmã minha, não é? Então, a importância que tem, nós precisamos educar a nossa vida para a oração desde criança, para contar sempre com a bondade de Deus, com a presença de Deus em nossa vida, porque assim nós crescemos com um caráter diferente, que é um caráter de paz, que é um caráter formado para a honestidade, para o respeito, para o brinquedo também, mas sempre tendo em mente o respeito que se deve ter entre todos nós. Então a oração não é simplesmente uma oração que a gente lança ao céu, mas é uma oração que vai formando o nosso coração, que vai educando a nossa mente, que vai formatando o nosso próprio espírito. Então, por isso, nada melhor e nada mais fácil, até por causa da memória. A criança tem uma memória incrível, não é? Aprende muito fácil, grava muito fácil, decora muito fácil. E então, esse decorar e esse rezar vai formatando a pessoa humana. Então a criança cresce com esse espírito. Assim como eu vejo o professor de educação física que está ali, um dia ele foi criança como vocês lá no oratório, e ele brincava como vocês, rezava como vocês, e hoje ele é professor.

0: professor. Vocês também podem ser exemplo num dia. Podem ser professores também.
1: Muito bem. E vamos começar?
0: Então, sim. Eu rezo a primeira parte e vocês respondem juntos, com força, a segunda parte, tá bom?
1: Quero saber se está todo mundo com o terço. Davi, chegou ali agora, né? Seja bem-vindo. Que bom receber vocês aqui.
0: Ok. Em nome do Pai, e do Filho, e do Espírito Santo.
1: Amém.
0: Creio em Deus Pai, Todo-Poderoso, Criador do céu e da terra, e em Jesus Cristo, seu único Filho, nosso Senhor, que foi concebido pelo poder do Espírito Santo, nasceu da Virgem Maria, padeceu sob Pôncio Pilatos, foi crucificado, morto e sepultado, desceu à mansão dos mortos, ressuscitou ao terceiro dia, subiu aos céus, está sentado à direita de Deus Pai Todo-Poderoso, donde há de vir a julgar os vivos e os mortos. Creio no Espírito Santo, na Santa Igreja Católica, na comunhão dos santos, na remissão dos pecados, na ressurreição da carne, na vida eterna. Pai nosso que estais no céu, santificado seja o vosso nome. Venha a nós o vosso reino. Seja feita a vossa vontade, assim na terra como no céu.
2: O pão nosso de cada dia nos dai hoje. Perdoai as nossas ofensas, assim como nós perdoamos a quem nos tem ofendido. E não nos deixeis cair em tentação, mas livrai-nos do mal. Amém.
0: Ave Maria, cheia de graça, o Senhor é convosco. E bendita sois vós entre as mulheres. E bendito é o fruto do vosso ventre, Jesus.
2: Santa Maria, Mãe de Deus, rogai por nós, pecadores, agora e na hora de nossa morte. Amém.
0: Ave Maria, cheia de graça, o Senhor é convosco, e bendita sois vós entre as mulheres, e bendito é o fruto do vosso ventre, Jesus.
2: Santa Maria, Mãe de Deus, rogai por nós, pecadores, agora e na hora de nossa morte. Amém.
0: Ave Maria, cheia de graça, o Senhor é convosco, e bendita sois vós entre as mulheres, e bendito é o fruto do vosso ventre, Jesus.
2: Santa Maria, Mãe de Deus, rogai por nós, pecadores, agora e na hora de nossa morte. Amém.
0: Glória ao Pai, ao Filho e ao Espírito Santo.
2: Como era no princípio, agora e sempre. Amém.
0: Ó meu bom Jesus, perdoai-nos e livrai-nos do fogo do inferno. Levai as almas todas para o céu. E socorrei principalmente as que mais precisarem da vossa infinita misericórdia. E dai-nos a paz. E nós também queremos rezar em sintonia com os nossos amigos radiovintes, rezando desde seus lares, em suas casas. No primeiro mistério de hoje, nós lembramos a ressurreição de nosso Senhor Jesus Cristo, que depois que passou por este mundo fazendo o bem, Jesus foi morto, mas ressuscitou para viver para sempre. Em oração pela paz. Pai nosso que estais no céu, santificado seja o vosso nome. Venha a nós o vosso reino, seja feita a vossa vontade, assim na terra como no céu.
2: O pão nosso de cada dia nos dai hoje. Perdoai as nossas ofensas, assim como nós perdoamos a quem nos tem ofendido. E não nos deixeis cair em tentação, mas livrai-nos do mal.
0: Ave Maria, cheia de graça, o Senhor é convosco, e bendita sois vós entre as mulheres, e bendito é o fruto do vosso ventre, Jesus.
2: Santa Maria, Mãe de Deus, rogai por nós, pecadores, agora e na hora de nossa morte. Amém.
0: Ave Maria, cheia de graça, o Senhor é convosco, e bendita sois vós entre as mulheres, e bendito é o fruto do vosso ventre, Jesus.
2: Santa Maria, Mãe de Deus, rogai por nós, pecadores, agora e na hora de nossa morte.
0: Ave Maria, cheia de graça, o Senhor é convosco, e bendita sois vós entre as mulheres, e bendito é o fruto do vosso ventre, Jesus.
2: Santa Maria, Mãe de Deus, rogai por nós, pecadores, agora e na hora de nossa morte.
0: Ave Maria, cheia de graça, o Senhor é convosco, e bendita sois vós entre as mulheres, e bendito é o fruto do vosso ventre, Jesus.
2: Santa Maria, Mãe de Deus, rogai por nós, pecadores, agora e na hora de nossa morte. Amém.
0: Ave Maria, cheia de graça, o Senhor é convosco e bendita sois vós entre as mulheres, e bendito é o fruto do vosso ventre, Jesus.
2: Santa Maria, Mãe de Deus, rogai por nós, pecadores, agora e na hora de nossa morte. Amém.
0: Ave Maria, cheia de graça, o Senhor é convosco e bendita sois vós entre as mulheres, e bendito é o fruto do vosso ventre, Jesus.
2: Santa Maria, Mãe de Deus, rogai por nós, pecadores, agora e na hora de nossa morte. Amém.
0: Ave Maria, cheia de graça, o Senhor é convosco, e bendita sois vós entre as mulheres, e bendito é o fruto do vosso ventre, Jesus.
2: Santa Maria, Mãe de Deus, rogai por nós, pecadores, agora e na hora de nossa morte. Amém.
0: Ave Maria, cheia de graça, o Senhor é convosco, e bendita sois vós entre as mulheres, e bendito é o fruto do vosso ventre, Jesus.
2: Santa Maria, Mãe de Deus, rogai por nós, pecadores, agora e na hora de nossa morte. Amém.
0: Ave Maria, cheia de graça, o Senhor é convosco, e bendita sois vós entre as mulheres, e bendito é o fruto do vosso ventre, Jesus.
2: Santa Maria, Mãe de Deus, rogai por nós, pecadores, agora e na hora de nossa morte. Amém.
0: Glória ao Pai, ao Filho e ao Espírito Santo.
2: Como era no princípio, agora e sempre. Amém.
0: Ó meu bom Jesus, perdoai-nos e livrai-nos do fogo do inferno. E levai as almas todas para os céus. E socorrei principalmente as que mais precisarem da vossa infinita misericórdia. E dai-nos a paz. Nossa Senhora do Rosário,
2: rogai por nós.
0: No segundo mistério, nós contemplamos a ascensão de Jesus aos céus. Em comunhão e em oração com o mundo inteiro, orantes pela paz. Pai nosso que estais nos céus, santificado seja o vosso nome. Venha a nós o vosso reino, seja feita a vossa vontade, assim na terra como no céu.
2: O pão nosso de cada dia nos dai hoje, perdoai as nossas ofensas, assim como nós perdoamos a quem nos tem ofendido. E não nos deixeis cair em tentação, mas livrai-nos do mal.
0: Ave Maria, cheia de graça, o Senhor é convosco, e bendita sois vós entre as mulheres, e bendito é o fruto do vosso ventre, Jesus.
2: Santa Maria, Mãe de Deus, rogai por nós, pecadores, agora e na hora de nossa morte. Amém.
0: Ave Maria, cheia de graça, o Senhor é convosco, e bendita sois vós entre as mulheres, e bendito é o fruto do vosso ventre, Jesus.
2: Santa Maria, Mãe de Deus, rogai por nós, pecadores, agora e na hora de nossa morte. Amém.
0: Ave Maria, cheia de graça, o Senhor é convosco, e bendita sois vós entre as mulheres, e bendito é o fruto do vosso ventre, Jesus.
2: Santa Maria, Mãe de Deus, rogai por nós, pecadores, agora e na hora de nossa morte. Amém.
0: Ave Maria, cheia de graça, o Senhor é convosco, e bendita sois vós entre as mulheres, e bendito é o fruto do vosso ventre, Jesus.
2: Santa Maria, Mãe de Deus, rogai por nós, pecadores, agora e na hora de nossa morte. Amém.
0: Ave Maria, cheia de graça, o Senhor é convosco, e bendita sois vós entre as mulheres, e bendito é o fruto do vosso ventre, Jesus.
2: Santa Maria, Mãe de Deus, rogai por nós, pecadores, agora e na hora de nossa morte. Amém.
0: Ave Maria, cheia de graça, o Senhor é convosco, e bendita sois vós entre as mulheres, e bendito é o fruto do vosso ventre, Jesus.
2: Santa Maria, Mãe de Deus, rogai por nós, pecadores, agora e na hora de nossa morte. Amém.
0: Ave Maria, cheia de graça, o Senhor é convosco, e bendita sois vós entre as mulheres, e bendito é o fruto do vosso ventre, Jesus.
2: Santa Maria, Mãe de Deus, rogai por nós, pecadores, agora e na hora de nossa morte. Amém.
0: Ave Maria, cheia de graça, o Senhor é convosco, e bendita sois vós entre as mulheres, e bendito é o fruto do vosso ventre, Jesus.
2: Santa Maria, Mãe de Deus, rogai por nós, pecadores, agora e na hora de nossa morte. Amém.
0: Ave Maria, cheia de graça, o Senhor é convosco, e bendita sois vós entre as mulheres, e bendito é o fruto do vosso ventre, Jesus.
2: Santa Maria, Mãe de Deus, rogai por nós, pecadores, agora e na hora de nossa morte. Amém.
0: Ave Maria, cheia de graça, o Senhor é convosco, e bendita sois vós entre as mulheres, e bendito é o fruto do vosso ventre, Jesus.
2: Santa Maria, Mãe de Deus, rogai por nós, pecadores, agora e na hora de nossa morte. Amém.
0: Glória ao Pai, ao Filho e ao Espírito Santo.
2: Como era no princípio, agora e sempre. Amém.
0: Ó meu bom Jesus, perdoai-nos e livrai-nos do fogo do inferno. Levai as almas todas para os céus. E socorrei principalmente as que mais precisarem da vossa infinita misericórdia. E dai-nos a paz. Nossa Senhora do Rosário,
2: rogai por nós.
0: Nossa Senhora Aparecida,
2: rogai por nós.
0: No terceiro mistério, nós contemplamos a vinda do Espírito Santo sobre os apóstolos, sobre Maria, sobre nós, sobre todos os homens e mulheres de boa vontade. Em oração pela paz no mundo, rezemos. Pai nosso que estais no céu, santificado seja o vosso nome. Venha a nós o vosso reino, seja feita a vossa vontade, assim na terra como no céu.
2: O pão nosso de cada dia nos dai hoje. Perdoai as nossas ofensas, assim como nós perdoamos a quem nos tem ofendido. E não nos deixeis cair em tentação, mas livrai-nos do mal.
0: Ave Maria, cheia de graça, o Senhor é convosco, e bendita sois vós entre as mulheres. E bendito é o fruto do vosso ventre, Jesus.
2: Santa Maria, Mãe de Deus, rogai por nós, pecadores, agora e na hora de nossa morte. Amém.
0: Ave Maria, cheia de graça, o Senhor é convosco, e bendita sois vós entre as mulheres. E bendito é o fruto do vosso ventre, Jesus.
2: Santa Maria, Mãe de Deus, rogai por nós, pecadores, agora e na hora de nossa morte. Amém.
0: Ave Maria, cheia de graça, o Senhor é convosco, e bendita sois vós entre as mulheres, e bendito é o fruto do vosso ventre, Jesus.
2: Santa Maria, Mãe de Deus, rogai por nós, pecadores, agora e na hora de nossa morte. Amém.
0: Ave Maria, cheia de graça, o Senhor é convosco, e bendita sois vós entre as mulheres, e bendito é o fruto do vosso ventre, Jesus.
2: Santa Maria, Mãe de Deus, rogai por nós, pecadores, agora e na hora de nossa morte. Amém.
0: Ave Maria, cheia de graça, o Senhor é convosco, e bendita sois vós entre as mulheres, e bendito é o fruto do vosso ventre, Jesus.
2: Santa Maria, Mãe de Deus, rogai por nós, pecadores, agora e na hora de nossa morte. Amém.
0: Ave Maria, cheia de graça, o Senhor é convosco, e bendita sois vós entre as mulheres, e bendito é o fruto do vosso ventre, Jesus.
2: Santa Maria, Mãe de Deus, rogai por nós, pecadores, agora e na hora de nossa morte. Amém.
0: Ave Maria, cheia de graça, o Senhor é convosco, e bendita sois vós entre as mulheres, e bendito é o fruto do vosso ventre, Jesus.
2: Santa Maria, Mãe de Deus, rogai por nós, pecadores, agora e na hora de nossa morte. Amém.
0: Ave Maria, cheia de graça, o Senhor é convosco, e bendita sois vós entre as mulheres, e bendito é o fruto do vosso ventre, Jesus.
2: Santa Maria, Mãe de Deus, rogai por nós, pecadores, agora e na hora de nossa morte. Amém.
0: Ave Maria, cheia de graça, o Senhor é convosco, e bendita sois vós entre as mulheres, e bendito é o fruto do vosso ventre, Jesus.
2: Santa Maria, Mãe de Deus, rogai por nós, pecadores, agora e na hora de nossa morte. Amém.
0: Ave Maria, cheia de graça, o Senhor é convosco, e bendita sois vós entre as mulheres, e bendito é o fruto do vosso ventre, Jesus.
2: Santa Maria, Mãe de Deus, rogai por nós, pecadores, agora e na hora de nossa morte. Amém.
0: Glória ao Pai, ao Filho e ao Espírito Santo.
2: Como era no princípio, agora e sempre. Amém.
0: Ó meu bom Jesus, perdoai-nos e livrai-nos do fogo do inferno. E levai as almas todas para os céus. E socorrei principalmente as que mais precisarem da vossa infinita misericórdia. E dai-nos a paz. Nossa Senhora do Rosário,
2: rogai por nós.
0: Nossa Senhora Aparecida,
2: rogai por nós.
0: No quarto mistério, nós contemplamos a Assunção de Maria, Mãe de Jesus, ao céu. Continuemos rezando pela paz no mundo. Pai nosso que estais no céu, santificado seja o vosso nome. Venha a nós o vosso reino, seja feita a vossa vontade, assim na terra como no céu.
2: O pão nosso de cada dia nos dai hoje, perdoai as nossas ofensas, assim como nós perdoamos a quem nos tem ofendido. E não nos deixeis cair em tentação, mas livrai-nos do mal.
0: Amém. Ave Maria, cheia de graça, o Senhor é convosco e bendita sois vós entre as mulheres. E bendito é o fruto do vosso ventre, Jesus.
2: Santa Maria, Mãe de Deus, rogai por nós, pecadores, agora e na hora de nossa morte. Amém.
0: Ave Maria, cheia de graça, o Senhor é convosco e bendita sois vós entre as mulheres. E bendito é o fruto do vosso ventre, Jesus.
2: Santa Maria, Mãe de Deus, rogai por nós, pecadores, agora e na hora de nossa morte. Amém.
0: Ave Maria, cheia de graça, o Senhor é convosco e bendita sois vós entre as mulheres. E bendito é o fruto do vosso ventre, Jesus.
2: Santa Maria, Mãe de Deus, rogai por nós, pecadores, agora e na hora de nossa morte. Amém.
0: Ave Maria, cheia de graça, o Senhor é convosco e bendita sois vós entre as mulheres. E bendito é o fruto do vosso ventre, Jesus.
2: Santa Maria, Mãe de Deus, rogai por nós, pecadores, agora e na hora de nossa morte. Amém.
0: Ave Maria, cheia de graça, o Senhor é convosco e bendita sois vós entre as mulheres. E bendito é o fruto do vosso ventre, Jesus.
2: Santa Maria, Mãe de Deus, rogai por nós, pecadores, agora e na hora de nossa morte. Amém.
0: Ave Maria, cheia de graça, o Senhor é convosco e bendita sois vós entre as mulheres. E bendito é o fruto do vosso ventre, Jesus.
2: Santa Maria, Mãe de Deus, rogai por nós, pecadores, agora e na hora de nossa morte. Amém.
0: Ave Maria, cheia de graça, o Senhor é convosco e bendita sois vós entre as mulheres. E bendito é o fruto do vosso ventre, Jesus.
2: Santa Maria, Mãe de Deus, rogai por nós, pecadores, agora e na hora de nossa morte. Amém.
0: Ave Maria, cheia de graça, o Senhor é convosco e bendita sois vós entre as mulheres. E bendito é o fruto do vosso ventre, Jesus.
2: Santa Maria, Mãe de Deus, rogai por nós, pecadores, agora e na hora de nossa morte. Amém.
0: Ave Maria, cheia de graça, o Senhor é convosco e bendita sois vós entre as mulheres. E bendito é o fruto do vosso ventre, Jesus.
2: Santa Maria, Mãe de Deus, rogai por nós, pecadores, agora e na hora de nossa morte. Amém.
0: Ave Maria, cheia de graça, o Senhor é convosco e bendita sois vós entre as mulheres. E bendito é o fruto do vosso ventre, Jesus.
2: Santa Maria, Mãe de Deus, rogai por nós, pecadores, agora e na hora de nossa morte. Amém.
0: Glória ao Pai, ao Filho e ao Espírito Santo,
2: como era no princípio, agora e sempre. Amém.
0: Ó meu bom Jesus, perdoai-nos e livrai-nos do fogo do inferno, e levai as almas todas para os céus, e socorrei principalmente as que mais precisarem da vossa infinita misericórdia, e dai-nos a paz. Nossa Senhora do Rosário,
2: rogai por nós.
0: Nossa Senhora Aparecida,
2: rogai por nós.
0: No quinto mistério de hoje, nós rezamos a coroação de Nossa Senhora como Rainha do Céu e da Terra. E rezemos sempre, sempre pela paz. Pai nosso que estais no céu, santificado seja o vosso nome. Venha a nós o vosso reino. Seja feita a vossa vontade, assim na terra como no céu.
2: O pão nosso de cada dia nos dai hoje. Perdoai as nossas ofensas, assim como nós perdoamos a quem nos tem ofendido. E não nos deixeis cair em tentação, mas livrai-nos do mal.
0: Ave Maria, cheia de graça, o Senhor é convosco e bendita sois vós entre as mulheres. E bendito é o fruto do vosso ventre, Jesus.
2: Santa Maria, Mãe de Deus, rogai por nós, pecadores, agora e na hora de nossa morte. Amém.
0: Ave Maria, cheia de graça, o Senhor é convosco e bendita sois vós entre as mulheres. E bendito é o fruto do vosso ventre, Jesus.
2: Santa Maria, Mãe de Deus, rogai por nós, pecadores, agora e na hora de nossa morte. Amém.
0: Ave Maria, cheia de graça, o Senhor é convosco e bendita sois vós entre as mulheres. E bendito é o fruto do vosso ventre, Jesus.
2: Santa Maria, Mãe de Deus, rogai por nós, pecadores, agora e na hora de nossa morte. Amém.
0: Ave Maria, cheia de graça, o Senhor é convosco e bendita sois vós entre as mulheres. E bendito é o fruto do vosso ventre, Jesus.
2: Santa Maria, Mãe de Deus, rogai por nós, pecadores, agora e na hora de nossa morte. Amém.
0: Ave Maria, cheia de graça, o Senhor é convosco e bendita sois vós entre as mulheres. E bendito é o fruto do vosso ventre, Jesus.
2: Santa Maria, Mãe de Deus, rogai por nós, pecadores, agora e na hora de nossa morte. Amém.
0: Ave Maria, cheia de graça, o Senhor é convosco e bendita sois vós entre as mulheres. E bendito é o fruto do vosso ventre, Jesus.
2: Santa Maria, Mãe de Deus, rogai por nós, pecadores, agora e na hora de nossa morte. Amém.
0: Ave Maria, cheia de graça, o Senhor é convosco, e bendita sois vós entre as mulheres, e bendito é o fruto do vosso ventre, Jesus.
2: Santa Maria, Mãe de Deus, rogai por nós, pecadores, agora e na hora de nossa morte. Amém.
0: Ave Maria, cheia de graça, o Senhor é convosco e bendita sois vós entre as mulheres, e bendito é o fruto do vosso ventre, Jesus.
2: Santa Maria, Mãe de Deus, rogai por nós, pecadores, agora e na hora de nossa morte. Amém.
0: Ave Maria, cheia de graça, o Senhor é convosco e bendita sois vós entre as mulheres, e bendito é o fruto do vosso ventre, Jesus.
2: Santa Maria, Mãe de Deus, rogai por nós, pecadores, agora e na hora de nossa morte. Amém.
0: Ave Maria, cheia de graça, o Senhor é convosco, e bendita sois vós entre as mulheres, e bendito é o fruto do vosso ventre, Jesus.
2: Santa Maria, Mãe de Deus, rogai por nós, pecadores, agora e na hora de nossa morte. Amém.
0: Ave Maria, cheia de graça, o Senhor é convosco, e bendita sois vós entre as mulheres, e bendito é o fruto do vosso ventre, Jesus.
2: Santa Maria, Mãe de Deus, rogai por nós, pecadores, agora e na hora de nossa morte. Amém.
0: Glória ao Pai, ao Filho e ao Espírito Santo.
2: Como era no princípio, agora e sempre. Amém.
0: Ó meu bom Jesus, perdoai-nos e livrai-nos do fogo do inferno. Elevai as almas todas para os céus. E socorrei principalmente as que mais precisarem da vossa infinita misericórdia. E dai-nos a paz. Nossa Senhora do Rosário,
2: rogai por nós.
0: Nossa Senhora Aparecida,
2: rogai por nós.
0: Salve Rainha, Mãe de Misericórdia, vida, doçura, esperança, nossa salve. A vós bradamos, degredados filhos de Eva. A vós suspiramos gemendo e chorando neste vale de lágrimas. Eia, pois, advogada nossa, estes vossos olhos misericordiosos a nós volvei. E depois desse desterro, mostrai-nos Jesus, bendito o fruto do vosso ventre. Ó clemente, ó piedosa, ó doce sempre Virgem Maria, rogai por nós, Santa Mãe de Deus,
2: para que sejamos dignos das promessas de Cristo.
0: Santo anjo do Senhor, meu zeloso e guardador, se a ti me confiou a piedade divina, sempre me guarde, me governe, ilumine. Amém. Meu anjinho e meu amiguinho, me leve sempre no bom caminho. De novo, meu anjinho e meu amiguinho, me leve sempre no bom caminho. Que bom. Obrigado, crianças que vieram. Obrigado. E agora vocês vão ganhar um bombom de paz, né?
3: Já estava até querendo dormir.
0: Gente, muito obrigado. Obrigado a vocês de casa que rezaram. Dá um tchau no microfone aqui.
3: Tchau!
0: Pronto.
3: Amém.
0: Obrigado mais uma vez. Deus abençoe a vocês, queridas crianças.

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6: A Hora do Consumidor, chegando nesta quarta-feira, uma pergunta da Patrícia de Londrina. Ela comprou um curso pela internet e pediu cancelamento dentro de 7 dias, mas a empresa disse que só devolve o dinheiro depois de 60 dias. Ela pergunta se isso pode. Patrícia, o artigo 49 do CDC determina que, exercido o direito de arrependimento, os valores eventualmente pagos durante o prazo de reflexão sejam devolvidos de imediato e monetariamente atualizados. Se você está dentro das condições do direito de arrependimento, registre formalmente o pedido de cancelamento e guarde o comprovante, tá bom? Obrigado aí pela sua participação. Eu sou Kleber Salles. Esse foi o nosso quadro A Hora do Consumidor.
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0: 14 horas e 39 minutos aqui na programação da Rádio Maria de Nazaré. Estamos de volta com o nosso programa Tarde Total, depois desse momento lindo vivido aqui nos estúdios da Rádio Maria de Nazaré. Quero agradecer a todas as crianças que aqui estiveram com a gente, né? Também os professores lá do Oratório São Francisco, Dona Iri, também a Cidete, né, a nossa equipe, obrigada a todos. Zilda também, que gentilmente trouxe as crianças, né, para que pudessem participar do terço aqui com a gente. E agradecer vocês que estão em casa, vocês que estão no trabalho também rezando conosco, né? Muito obrigada, que Deus abençoe a cada um de vocês. E as crianças, né, quero que todos, a partir de hoje, vocês que não têm o hábito aí de rezar em casa, né, fazer a oração do terço, sempre que vocês rezarem, rezem, né, pedindo a paz no mundo. Principalmente naqueles países que estão em guerra, né? Quantas crianças que sofrem com a guerra, quantas crianças que perdem os seus pais, quantas crianças que ficam aí, né, debilitados, se machucam, né? Então a gente... vamos colocar como compromisso rezar, né, pelas crianças, rezar pelos países que também estão em guerra, né, rezar pela paz do mundo. Muito obrigada a todos e vocês que estão em casa também rezando conosco, né, nossa gratidão. A Ivanete Almeida ligadinha com a gente, a Maria Souza Lucas, meu irmão José Osmar, né, o pessoal que está acompanhando a gente lá na paróquia, lá em Brás Norte, né, estão ligadinhos, paróquia São José Operário, que também vai estar em festa, né? E você é um convidado especial para prestigiar aí esse grandioso almoço que acontece no dia 11 de outubro, né? Você é um convidado para estar aí junto com toda, né, a comunidade, com todos lá de Brás Norte, né? E todo o pessoal da região é convidado aí para prestigiar. Vai ter o almoço, né? Vai ter a caminhada, vai ter aí momento do sorteio do show de prêmios também, que vai ser maravilhoso, né? Então, todos convidados aí, né, para participar e também colaborar com essa grandiosa festa. Goiabinha também tá ligado com a gente, né, tio Goiabinha? Abraço, obrigada pela companhia. Tertulino. Ô, Tertulino, tudo certo? Fala comigo, Tertulino. Boa tarde.
1: Boa tarde, Sandra. Manda um modão pra nós aí. Oferecendo aí pro Joca, pro Cabecinha, pro Zahia. Pessoal da Sinfra aí na CO, né? Baizinho. A dona Terezinha, a dona Palmira, a Loide, Joaquim Para Mariana Júlia. Você falou antes, Sandra, que não tava na ponte, não é a ponte Juliana não, Sandra, é a ponte aqui do Rio Juinão. Vou mandar a foto pra você ver como é que tá ficando o trem aqui. Tá ficando chique no outro, hein, Sandra?
0: Ah, sim, confundi.
1: E o sistema dos meninos aqui é bruto, hein?
0: Bora, amor! Valeu, um abraço, obrigada pelo carinho, obrigada, Tertulino, pela audiência. Dona Cristina Ramírez também ligadinha, tudo bem, Dona Cris? Fala
2: Boa
0: comigo.
2: Boa tarde, Sandra. Eu te desejo uma quarta-feira abençoada por Deus. Tá tudo bem aí, né, minha querida?
0: Tudo ótimo.
2: E pra mim, você não precisa pedir pra estar te ouvindo, não. Eu não perco o teu programa nem por nada deste mundo.
0: Ai, que bom.
2: Tá bom? Não, só por Deus, né? Deus, a gente é em primeiro lugar, em Nossa Senhora, Mãe, Nosso Senhor Salvador, Jesus Cristo. Mas eu te agradeço muito esse programa mais lindo do mundo. Não. Tem os outros também que eu gosto, né? Que também é bom demais. O Regio, o William. Essa... A noite, a menina lá. Agora não lembro o nome dela ligeiro aí, mas você sabe quem que é. Eu amo ela muito também. Às vezes eu não mando áudio, mas eu tô ouvindo, tá bom?
0: Uhum.
2: Eu te agradeço muito se a... programa mais lindo do mundo.
0: Tá certo. Obrigada, Dona Cristina, pela sua participação aqui no nosso programa. A Nena também tá ligadinha. Tudo
3: Papai,
0: bem, Nena?
3: Quero uma música Passa na Frente. Ofereço Vivian, Tião Pedro, Dona Pedro Antico, minha avó, Luiz Carlos Garcia, Márcia Cristina dos Santos, Cecília Nunes, eu quero um feliz aniversário pra ela.
0: Tá bom.
3: Fui,
0: beijo, valeu. Obrigada pela sua participação.

0: Parabéns! Vamos cantar parabéns para uma pessoinha muito especial aqui da nossa programação, que hoje está ficando mais experiente, Dona Cecília!
1: Parabéns para você!
0: Dona Cecília, querida! Vamos cantar parabéns!

Programa Tarde Total, especialmente para Dona Cecília, que hoje está completando mais anos de vida. Essa pessoa, essa ouvinte, né, gente, que traz tantas alegrias aqui para nossa programação. Dona Cecília, ó, um beijo carinhoso. Hoje eu não fui aí te visitar porque eu estava... Hoje nós fomos servir lá na Pestalozzi, né, no evento das crianças. E aí não consegui, tive que pular cedo da cama hoje para ir, né, lá ajudar. Mas, se Deus quiser, amanhã eu vou passar aí para dar um abraço na senhora, tá bom? E dizer que a senhora mora aqui no meu coração e não paga aluguel, viu, Dona Cecília? Parabéns, felicidades. E, ó, quero trazer aqui especialmente para a senhora essa canção com o Padre Zezinho, Oração pela Família, que eu sei que é uma canção que a senhora gosta muito.

0: Abençoa, Senhor, a minha também. Padre Zezinho, oração pela família, para Dona Cecília, para todos os nossos ouvintes. Que Deus abençoe todas as famílias do Brasil e do mundo. Amanda tá ligadinha. Tudo bem, Amandinha? Beijo para você, para toda a galera que tá aí na Adri Artes em Chuvais acompanhando a gente. A Lúcia de Deus também. Tudo bem, Lúcia?
1: Boa tarde. Nossa, que terço mais lindo.
0: Peraí, né? Cortou o áudio aqui. Agora sim.
1: Oi, Sandra. Boa tarde.
0: Boa tarde.
1: Nossa, que terço mais lindo. Que momento mais gostoso com essas crianças, Dona Eli, vocês, hein? Maravilhoso. Tava lindo, lindo, lindo, lindo. Amei.
0: Lindo.
1: Um abraço.
0: Eu amei também, viu? Que bonito, né? As crianças rezando. Eu quero mandar um beijinho pro Adriano. Tá acompanhando a gente, o Adriano. É lá da Escola Pestalozzi, né? Tá ouvindo aqui a programação. Um abraço pra você, pra todos, pra todas as crianças, né? Pra todos os professores, pra todos que estão na Escola Pestalozzi acompanhando a gente. Quero mandar um abraço pra equipe da Bacs Excursões. Cumprimentar também o meu amigo Will, o pessoal da Interlagos acompanhando aqui o programa. Dai, boa tarde. Gente, ó, a gente já tá chegando aqui no finalzinho do programa, mas amanhã tem mais, tá bom? Se Deus quiser, eu estarei de volta aqui na programação da Rádio Maria de Nazaré com o programa Tarde Total, tá bom? Continue ligado, a gente vai rezar mais um pouquinho, né? Que daqui a pouquinho tem o Terço da Divina Misericórdia e logo na sequência tem o William Ribeiro com o programa Tarde Sertaneja, tá certo? Beijo, gente! A Cida Bispo também ligadinha, acompanhando a gente, um beijo pra você, Cida! E a Dona Cristina, fala, Dona Cristina!
2: Ai, Sandra, que coisa mais linda esse terço.
0: Lindo,
2: abençoado,
0: né?
2: Abençoado por Deus. Eu acompanhei, graças a Deus, muito lindo. É, as criancinhas, tudo rezando, né? Graças a Deus, que coisa mais linda.
0: Valeu. Tá bom, minha filha. Beijo, Dona Cristina. E olha, gente, obrigada, viu, pelo carinho e a companhia de vocês. Eu vou trazer 14h56. Eu vou trazer aqui a última música de hoje pra vocês. Pra atender o João que tá ligadinho e pediu Arruma um Bom com Israel Rodolfo. Até amanhã, gente. Fiquem todos com Deus. Dona Cecília, beijo, sua linda.
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0: Olá, meu amigo, olá, minha amiga ouvinte, eu sou o Padre Ezequiel, esse é o momento de despertar para o amor. Hoje eu queria falar sobre a questão do exemplo, o exemplo que os nossos pais nos dão e nos deram, especialmente em relação ao dinheiro, porque muitas pessoas sofrem por não ter dinheiro, por terem sempre contas para pagar e sempre atrasados. Essa reflexão ajuda a pessoa a pensar se ela não está reproduzindo o modelo do pai e da mãe. Nós somos condicionados pelo exemplo. Então a pergunta que dá para fazer é: como se comportavam os seus pais quando você era criança em relação ao dinheiro? Eles cuidavam bem ou mal das finanças? Eram gastadores ou econômicos? Eram propensos a arriscar ou conservadores? Vocês tinham dinheiro sempre ou só esporadicamente? Era uma fonte de felicidade ou motivo de discussões ásperas? Por que essa informação é importante? É importante você pensar a partir dessas perguntas, porque você tende a reproduzir a mesma coisa, como a expressão, nós somos um macaco de imitação. Ou seja, nós seres humanos não ficamos muito atrás dos animais. Quando crianças, aprendemos quase tudo a partir do exemplo que nós recebemos. Ou seja, aquele provérbio, a fruta não cai longe da árvore. Isso lembra também uma outra história de uma mulher que, quando ela assava um pernil, ela cortava sempre as duas pontas da peça da carne. E sem entender, o marido um dia perguntou: por que você corta as duas pontas? Era assim que a minha mãe fazia. E naquela noite a mãe dela foi jantar com eles. Os dois aproveitaram para perguntar para ela por que ela cortava as duas extremidades do pernil. A mãe respondeu: porque era assim que a minha mãe fazia. Ou seja, em matéria de dinheiro também nós tendemos a ser idênticos aos nossos pais. Por isso, para mudar, se a sua casa de infância não era boa em relação ao dinheiro, você tem que buscar ajuda para mudar internamente, para ter uma qualidade melhor. Pense nisso, porque é um tema que afeta muita gente. Vamos rezar. Deus Pai de amor e de bondade, fonte da bênção, dignai-vos abençoar os vossos filhos e filhas, a sua casa, o seu trabalho, abençoai a família, para que encontrem sempre o caminho da vida, do entendimento, da paz, da abundância e da vida digna. Deus abençoe, em nome do Pai, do Filho e do Espírito Santo. Amém.
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0: são palavras de Jesus Misericordioso a Santa Faustina, às 3 horas da tarde.
1: Implora a minha misericórdia, especialmente pelos pecadores, e ao menos por um breve tempo, reflete sobre a minha paixão, especialmente sobre o abandono que me encontrei no momento da agonia. Esta é a hora de grande misericórdia para o mundo inteiro. Permitirei que penetres na minha tristeza mortal. Nesta hora, nada negarei à alma que pedir pela minha paixão. Em nome do Pai, do Filho e do Espírito Santo.
0: Amém.
1: Pai nosso, que estais nos céus, santificado seja o vosso nome. Venha a nós o vosso reino. Seja feita a vossa vontade, assim na terra como no céu. O pão nosso de cada dia nos dai hoje. Perdoai-nos as nossas ofensas, assim como nós perdoamos a quem nos tem ofendido. E não nos deixeis cair em tentação, mas livrai-nos do mal. Amém.
2: Ave Maria,
3: cheia de graça,
2: o Senhor é convosco.
3: Bendita sois vós entre as mulheres. Bendito é o fruto do vosso ventre, Jesus. Santa Maria, Mãe de Deus, rogai por nós, pecadores, agora e na hora de nossa morte. Amém.
1: Professemos a nossa fé.
3: Creio em Deus, Pai Todo-Poderoso, Criador do céu e da terra, e em Jesus Cristo, seu único Filho, nosso Senhor, que foi concebido pelo poder do Espírito Santo, nasceu da Virgem Maria, padeceu sob Pôncio Pilatos, foi crucificado, morto e sepultado, desceu à mansão dos mortos, ressuscitou ao terceiro dia, subiu aos céus, está sentado à direita de Deus Pai Todo-Poderoso, donde há de vir julgar os vivos e os mortos. Creio no Espírito Santo, na Santa Igreja Católica, na comunhão dos santos, na remissão dos pecados, na ressurreição da carne, na vida eterna. Amém.
0: Nesta primeira dezena, nós colocamos aos pés de Jesus Misericordioso a sua vida, suas intenções, suas necessidades mais profundas do íntimo do seu coração. Nos unimos às almas do purgatório. Rezamos pela conversão dos pecadores do mundo inteiro, pela conversão da nossa família. Eterno Pai,
3: eu vos ofereço o corpo e o sangue, a alma e a divindade de vosso diletíssimo Filho, nosso Senhor Jesus Cristo, em expiação dos nossos pecados e os do mundo inteiro.
0: Pela sua dolorosa paixão,
1: tende misericórdia de nós e do mundo inteiro.
0: Pela sua dolorosa paixão,
1: tende misericórdia de nós e do mundo inteiro.
0: Pela sua dolorosa paixão,
1: tende misericórdia de nós e do mundo inteiro.
0: Pela sua dolorosa paixão,
1: tende misericórdia de nós e do mundo inteiro.
0: Pela sua dolorosa paixão,
1: tende misericórdia de nós e do mundo inteiro.
0: Pela sua dolorosa paixão,
1: tende misericórdia de nós e do mundo inteiro.
0: Pela sua dolorosa paixão,
1: tende misericórdia de nós e do mundo inteiro.
0: Pela sua dolorosa paixão,
1: tende misericórdia de nós e do mundo inteiro.
0: Pela sua dolorosa paixão,
1: tende misericórdia de nós e do mundo inteiro.
0: Pela sua dolorosa paixão,
1: tende misericórdia de nós e do mundo inteiro. Nesta segunda dezena, nós rezamos por você que está doente, por você no leito do hospital, por você que traz uma doença incurável. E com você dizemos: Jesus, eu confio em vós. Convidamos você agora a abandonar-se inteiramente na misericórdia de Jesus que o envolve agora. Nós colocamos aos pés de Jesus todos os enfermos, aqueles que nós conhecemos e amamos, e especialmente rezamos por aqueles enfermos esquecidos, pelos quais ninguém mais reza, e por isso rezamos com imensa confiança. Eterno Pai,
3: eu vos ofereço o corpo e o sangue, a alma e a divindade de vosso diletíssimo Filho, nosso Senhor Jesus Cristo, em expiação dos nossos pecados e os do mundo inteiro.
1: Pela sua dolorosa paixão,
0: tende misericórdia de nós e do mundo inteiro.
1: Pela sua dolorosa paixão,
0: tende misericórdia de nós e do mundo inteiro.
1: Pela sua dolorosa paixão,
0: tende misericórdia de nós e do mundo inteiro.
1: Pela sua dolorosa paixão,
0: tende misericórdia de nós e do mundo inteiro.
1: Pela sua dolorosa paixão,
0: tende misericórdia de nós e do mundo inteiro.
1: Pela sua dolorosa paixão,
0: tende misericórdia de nós e do mundo inteiro.
1: Pela sua dolorosa paixão,
0: tende misericórdia de nós e do mundo inteiro.
1: Pela sua dolorosa paixão,
0: tende misericórdia de nós e do mundo inteiro.
1: Pela sua dolorosa paixão,
0: tende misericórdia de nós e do mundo inteiro.
1: Pela sua dolorosa paixão,
0: tende misericórdia de nós e do mundo inteiro. Nesta terceira dezena, nós apresentamos a Jesus misericordioso toda e qualquer forma de desespero. Nós pedimos que o sangue e água que jorram do diletíssimo coração de Jesus envolva agora, na paz que vem do Senhor, toda e qualquer pessoa que se sente em desespero, as famílias, os doentes, os agonizantes deste dia, os endividados, que recebam agora, no nome de Jesus, do coração misericordioso de Jesus, a paz que o mundo não conhece. Rezemos agora com imensa confiança. É Jesus misericordioso quem nos visita. Eterno Pai,
3: eu vos ofereço o corpo e o sangue, a alma e a divindade de vosso diletíssimo Filho, nosso Senhor Jesus Cristo, em expiação dos nossos pecados e os do mundo inteiro.
0: Pela sua dolorosa paixão,
1: tende misericórdia de nós e do mundo inteiro.
0: Pela sua dolorosa paixão,
1: tende misericórdia de nós e do mundo inteiro.
0: Pela sua dolorosa paixão,
1: tende misericórdia de nós e do mundo inteiro.
0: Pela sua dolorosa paixão,
1: tende misericórdia de nós e do mundo inteiro.
0: Pela sua dolorosa paixão,
1: tende misericórdia de nós e do mundo inteiro.
0: Pela sua dolorosa paixão,
1: tende misericórdia de nós e do mundo inteiro.
0: Pela sua dolorosa paixão,
1: tende misericórdia de nós e do mundo inteiro.
0: Pela sua dolorosa paixão,
1: tende misericórdia de nós e do mundo inteiro.
0: Pela sua dolorosa paixão,
1: tende misericórdia de nós e do mundo inteiro.
0: Pela sua dolorosa paixão,
1: tende misericórdia de nós e do mundo inteiro. Nesta quarta dezena, nós apresentamos a Jesus as necessidades mais íntimas de cada um de nós. E por isso agora você apresenta a sua necessidade. Fale com Jesus agora, que ouve-nos em oração. Porque Jesus tudo pode, nós queremos também nesta dezena pedir por nossas famílias e em especial por todos aqueles que precisam de um trabalho. Jesus, nós pedimos por todo pai de família, por toda mãe de família, por todo jovem que precisa trabalhar. Nós pedimos, Senhor, que tua divina misericórdia, unida à tua divina providência, abra os caminhos para todos os trabalhadores que precisam hoje de um emprego. Rezemos com imensa confiança. Eterno Pai,
3: eu vos ofereço o corpo e o sangue, a alma e a divindade de vosso diletíssimo Filho, nosso Senhor Jesus Cristo, em expiação dos nossos pecados e os do mundo inteiro.
1: Pela sua dolorosa paixão,
0: tende misericórdia de nós e do mundo inteiro.
1: Pela sua dolorosa paixão,
0: tende misericórdia de nós e do mundo inteiro.
1: Pela sua dolorosa paixão,
0: tende misericórdia de nós e do mundo inteiro.
1: Pela sua dolorosa paixão,
0: tende misericórdia de nós e do mundo inteiro.
1: Pela sua dolorosa paixão,
0: tende misericórdia de nós e do mundo inteiro.
1: Pela sua dolorosa paixão,
0: tende misericórdia de nós e do mundo inteiro.
1: Pela sua dolorosa paixão,
0: tende misericórdia de nós e do mundo inteiro.
1: Pela sua dolorosa paixão,
0: tende misericórdia de nós e do mundo inteiro.
1: Pela sua dolorosa paixão,
0: tende misericórdia de nós e do mundo inteiro.
1: Pela sua dolorosa paixão,
0: tende misericórdia de nós e do mundo inteiro. Nesta quinta dezena, nós apresentamos a Jesus tudo aquilo que para nós não tem solução aos olhos humanos. Nesta dezena, nós rezamos por aquilo que é impossível aos nossos olhos, mas não é para Jesus. Pedimos a Jesus pelas curas físicas, por todas aquelas enfermidades que diante da medicina não há cura, por todos os desenganados, por todos aqueles que passam nesse exato momento por muitas aflições e provações na própria carne. Nós pedimos, Jesus, cura, libertação, restauração, pelo poder da tua infinita misericórdia. Jesus, tu és a nossa solução. Nós pedimos por todas as causas impossíveis, pedimos a tua presença, pedimos a tua fortaleza e nós convidamos nesse instante você que reza conosco, que de maneira especial recorra à intercessão de Santa Faustina, aquela que foi e é a secretária da Divina Misericórdia. Jesus disse a Santa Faustina: peçam muito, muito mesmo, porque o meu desejo é dar muito. Faça seu pedido e reze com um coração feliz e repleto de confiança. Eterno Pai, eu vos ofereço o corpo e o sangue, a alma e a divindade de vosso diletíssimo Filho, nosso Senhor Jesus Cristo, em expiação dos nossos pecados e os do mundo inteiro. Pela sua dolorosa paixão,
1: tende misericórdia de nós e do mundo inteiro.
0: Pela sua dolorosa paixão,
1: tende misericórdia de nós e do mundo inteiro.
0: Pela sua dolorosa paixão,
1: tende misericórdia de nós e do mundo inteiro.
0: Pela sua dolorosa paixão,
1: tende misericórdia de nós e do mundo inteiro.
0: Pela sua dolorosa paixão,
1: tende misericórdia de nós e do mundo inteiro.
0: Pela sua dolorosa paixão,
1: tende misericórdia de nós e do mundo inteiro.
0: Pela sua dolorosa paixão,
1: tende misericórdia de nós e do mundo inteiro.
0: Pela sua dolorosa paixão,
1: tende misericórdia de nós e do mundo inteiro.
0: Pela sua dolorosa paixão,
1: tende misericórdia de nós e do mundo inteiro.
0: Pela sua dolorosa paixão,
1: tende misericórdia de nós e do mundo inteiro.
3: Deus Santo, Deus Forte, Deus Imortal, tende piedade de nós e do mundo inteiro. Deus Santo, Deus Forte, Deus Imortal, tende piedade de nós e do mundo inteiro. Deus Santo, Deus Forte, Deus Imortal, tende piedade de nós e do mundo inteiro.
1: Em nome do Pai, do Filho e do Espírito Santo.
0: Amém.

Maria Santíssima, que em vossa imagem milagrosa de Aparecida espalhais inúmeros benefícios sobre o Brasil. Eu, embora indigno de pertencer ao número dos vossos servos, mas desejando participar dos benefícios da vossa misericórdia, prostrado a vossos pés, consagro-vos o entendimento, para que sempre pense no amor que mereceis. Consagro-vos a língua, para que sempre vos louve e propague a vossa devoção. Consagro-vos o coração, para que depois de Deus vos ame sobre todas as coisas. Recebei-nos, ó Rainha incomparável, no ditoso número dos vossos servos. Acolhei-nos debaixo da vossa proteção. Socorrei-nos em nossas necessidades espirituais e temporais, e sobretudo na hora da nossa morte. Abençoai-nos, ó Mãe Celestial, e com vossa poderosa intercessão, fortalecei-nos em nossa fraqueza, a fim de que, servindo-vos fielmente nesta vida, possamos louvar-vos, amar-vos e render-vos graças no céu. Por toda a eternidade, assim seja.

pela intercessão de Nossa Senhora Aparecida, Rainha e Padroeira do Brasil, a bênção de Deus Onipotente, Pai, Filho e Espírito Santo, desça sobre vós e permaneça sempre.

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3: O São Paulo corre o risco de perder até 6 pontos no Campeonato Brasileiro por causa de uma dívida de US$ 300 mil, cerca de R$ 1,5 milhão. Com agentes ligados à negociação de Juliano Galoppo, a FIFA aplicou um transfer ban de 60 dias, impedindo o clube de registrar novos jogadores. A perda de pontos, porém, não é automática. Ela está prevista na decisão da entidade caso o débito não seja quitado dentro do prazo. O prazo termina em 2 de dezembro, justamente na data prevista para a última rodada do Brasileirão. O São Paulo é reincidente, já que sofreu outro transfer ban este ano por uma dívida com a Lazio. Posteriormente paga. Atualmente, com 36 pontos, o tricolor poderia cair da parte intermediária da tabela para perto da zona de rebaixamento, caso os 6 pontos fossem descontados. A diretoria, no entanto, trabalha para quitar a dívida rapidamente e evitar o agravamento da punição.
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5: Boa tarde, minha gente! 15 horas e 38 minutos, uma boa tarde a você da sintonia da 89.5 Rádio Maria de Nazaré, comunicando a vida e a fé! E aí, minha gente, como que vocês estão? Tudo bem? Tudo tranquilo? Como que tá a quarta-feira por aí? Por aqui, graças a Deus, tudo bem! Tô chegando para te fazer companhia até às 18 horas, aqui no 89.5 na nossa Tarde Sertaneja. Que alegria poder estar aqui junto contigo mais uma tarde, para mais uma quarta da paixão. Eita, rapaz! Com muita alegria tô chegando para ficar junto contigo. Já fez aquele cafezinho gostoso para nós? Eita, ainda não! Tudo bem, nós temos até as 18 horas para prosear bastante, para tomar aquele cafezinho gostoso. Um suquinho também vai bem, né? 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Forte abraço aos nossos apoiadores culturais. Saudar com muito carinho os nossos sócios e sócias do Clube da Evangelização. A você que está aí na sua casa, no seu trabalho, com um radinho ligado, sintonizado aqui na Nazaré FM. Ótima quarta-feira. Para você de pertinho, de longe, que nos acompanha através do nosso site, radionazaredjuina.com.br, pelo nosso aplicativo ou pela Alexa. Uma ótima quarta. Para você que nesse momento me dá carona pelas ruas e avenidas da nossa cidade, cortando a BRZMTs, ótima quarta-feira você aí no carro, no caminhão, os nossos amigos taxistas, motorista de aplicativo, ótima quarta-feira, obrigado aí pelo carinho, pela carona. Quero também abraçar no início do nosso programa você que está aí no sítio, nas chácaras, fazendas, nos assentamentos, nas aldeias, no garimpo, pessoal na beira do rio, lá na ponte do Juruena, alô Rodrigo, alô Eliane, nossos amigos em Fontanilas, lá em Filadélfia também tem gente ouvindo a gente, em Terra Roxa, lá em Castanheira. ótima quarta-feira a todos vocês ligadinhos aqui na Nazaré FM. E eu convido você a participar, interagir conosco, 3566-2702, que hoje é a nossa quarta da paixão.

0: então já vai aquecendo os motores, preparando o coração para nossa quarta da paixão e da sofrência. E eu conto com você para a gente fazer um programa bonito, pra gente fazer um programa do seu jeito, do jeitinho que você gosta, com as músicas sertanejas que você gosta de ouvir, aquela que toca o seu coração. A gente toca por aqui, mas pra isso tem que participar, viu, menina? Manda aí o seu alôzinho pra nós, 3566-2702.
1: Não vou nem sequer pedir um beijo.
0: Eita, ontem nós fizemos um programa maravilhoso, quanta gente participando. Quantas boas risadas.
1: Não precisa.
0: Quanta gente fazendo aniversário, né? Menino do céu. Ah, ontem parece que metade de Juína nasceu no dia de ontem. Eita, e hoje tem que ser melhor, viu? Tem que ser melhor, e para isso quero você aqui junto comigo. 3566-2702. A primeira canção dessa nossa Tarde da Paixão é com Zezé de Camargo e Luciano. Não podia ser diferente, né? Eita, menino! Saudade Bandida, aqui na Nazaré FM. Boa tarde!

0: Tá aí, João Paulo e Daniel Amargurado. Você também ouviu Zezé de Camargo e Luciano, Saudade Bandida, aqui na nossa Tarde Sertaneja. E eu atendendo participação, minha amiga Cleci Menegatti tá na sintonia. Alô, Cleci, boa tarde. Ótima quarta-feira, minha amiga, tá lá curtindo a Nazaré FM, na sintonia, na nossa Tarde Sertaneja. Forte abraço, Cleci! Quem também tá ligadinho, sintonizada conosco, é a nossa amiga Nena dos Santos. Alô, Nena, fala comigo!
1: Boa tarde, Willi, como é que vai, meu filho?
0: Eu tô bem, graças a Deus.
1: Willi, toca pra nós o Dilho Negro, tá oferecendo pra você.
0: Obrigado.
1: O Regi, pra Vívia, pô, Sandra, Dona Cecília Nunes,
0: certo.
1: Dona Joana, Marizé lá no sítio e toda escuta. Boa tarde, Juraci Plemen.
0: Valeu, Nena. Forte abraço, minha amiga. Ótima quarta-feira. Nosso amigo Edivaldo Nigue também tá na sintonia conosco. Alô, Magrão, boa tarde. Ótima quarta-feira, também curtindo a Nazaré FM. Pediu a canção aqui de Douglas Cial, Camisa Branca, só pra curtir. Valeu, meu amigo. Forte abraço. Dona Maria Cazuza, boa tarde.
2: Boa tarde, hoje eu vim adiantada, hein?
0: Vê, chegou cedo.
2: Para ficar para trás, eu quero ouvir a música, não quero piedade, já que é a quarta-feira da sofrência, né?
0: Isso aí.
2: Assim fala vocês, quero ouvir minha música, viu?
0: Beleza.
2: Para você, para quem estiver na escuta, tá bom?
0: Tá certo.
2: Um abraço.
0: Forte abraço, Dona Maria Cazuza, uma abençoada quarta-feira. Dona Cleusa Araújo tá chegando por aqui. Fala comigo, Dona Cleusa.
3: Boa tarde, meu menino sorriso.
0: Ah, ô, Dona Cleusa, agora eu lembrei de uma coisa, menina.
4: Vai se ajeitar.
0: Agora eu lembrei de uma coisa, antes de colocar teu áudio aqui no ar. Que história é essa de tá falando pra diretora puxar minha orelha, hein? Tava bem ouvindo a rádio, escutei uma história dessa aí. Achou que eu não ia estar ouvindo, né, Dona Cleusa? Mas peguei, foi bem na hora, rapaz. Fazia acho que uns 5 minutos que eu tinha ligado o rádio, entra o áudio da Dona Cleusa. Falando pra Cidete puxar minhas orelhas. Olha só, viu? A gente não pode descuidar um pouquinho desses meninos arteiros, né? Ah, Dona Cleusa, deixa a senhora,
3: como
0: viu?
3: Você está, William? Como passou de onde? Ontem foi muito bom o programa, né?
0: É, foi divertido.
3: Mas, ó, tô passando aqui para desejar uma tarde abençoada para você e dizer que eu tô ligadinha de novo, tá?
0: Opa!
3: William, você viu como o nosso programa ontem foi comentado hoje no programa do William, do Regi?
0: Yeah.
3: Todo mundo falou que ontem você fez um programa sensacional!
0: Olha aí!
3: Eu tô passando para desejar uma tarde abençoada para os seus ouvintes, para sua equipe, para todos da rádio, para Renilda, para minha família, para minhas amigas, meus amigos. E parabéns para dona Cecília, que hoje está fazendo 70 aninhos!
0: Eita!
3: Parabéns, dona Cecília! Tchau, Willi. Fica com Deus.
0: Amém.
3: Pelo Araújo. 100% Flamengo.
0: E a senhora não vai voltar aqui dar explicação, não, do áudio que a senhora mandou ontem pra Cidete?
4: Não tem.
0: Tô aguardando, viu, Dona Creuza? Não, não corre, não.
4: Fui buscar o que eu não tinha.
0: Tô só observando.
4: Braços.
0: Ó, hoje eu sei que muita gente vai parabenizar a Dona Cecília.
4: Um abraço.
0: Mas ontem ela falou bem assim, ô bobo, amanhã você canta os parabéns pra mim depois das 5 da tarde, que eu vou lá na Vó Paixão. Então, por esse motivo, vocês podem mandar os parabéns aí. Mas eu vou deixar pra cantar os parabéns depois das 5 e dela já vai estar na sintonia, tá certo? É, Dona Cecília é uma figura, né? Alô, Tertulino!
5: Boa tarde, mano, um modão pra nós aí. Tamo aqui no Rio Preto, aqui na Ponte de Juinão. Aqui.
0: Olha aí, menino.
5: Só no aterro e cascalamento e tamo ligado na Nazaré FM.
0: Aí,
5: mano.
0: Bonito.
5: Não tem preguiça, não.
6: Pelo carinho, pela carona.
5: Aí, viu aí, ó. O vídeo aí, mandei passando, mas que não é eu. Já tá acabando o programa. Aí, manda aí pra Lourdes, pra Terezinha, pra Dona Palmira, pra quem para a Mariana Júlia, né? E pra todo que tá na escuta aí. Só audiência aí, William.
0: Aí, bonito. Valeu, meu amigo. Um forte abraço, Tertulino. Bom trabalho. Abração a todos os nossos amigos e amigas aí da Sinfra, né? A galera tá sempre na sintonia. Onde quer que esteja aí na nossa região, estão lá acompanhando a programação. Um abração para vocês. Uma ótima quarta-feira. Nosso amigo Nilson está na sintonia conosco também. Alô, Nilson! Tá curtindo a programação. Passo aqui para desejar uma boa tarde a todos os nossos ouvintes. Ele falou assim, William, amanhã tem Sele Santos, hein? E Flamengo, rapaz. E ó, ele que tá dizendo, né? Eu não, hein? Tadinho dos flamenguistas. Rapaz do céu, ó. Nessa briga aí eu não vou entrar no meio não, viu? Nessa briga aí eu vou deixar, viu? Porque eu sei que tem alguém que já vai chegar por aqui, viu, meu amigo? E ela vale por 10, né? Quando se trata do Flamengo, ela vale por 10. Então eu vou deixar por conta dela aqui. Não vou entrar nessa briga não, viu? Valeu, meu amigo. Um forte abraço, uma ótima quarta-feira. Ó, só foi falar, viu?
3: Ah, mas eu falei pra ela, Sidete, é brincadeirinha, tá?
0: Ó ela desconversando, rapaz.
3: Ela gostou muito que eu mandei puxar sua orelha,
0: tá? Ah, é?
3: ela deu muita risada.
0: É, né?
3: Ela disse que até ela se divertiu ontem com nós. Brincadeirinha, meu menino. Você sabe que você é meu casca de bala,
0: sei,
3: tá?
0: Sei.
3: Você é maravilhoso.
0: Ah, e o que será que tem pra dizer pra gente aqui do Santos e do Flamengo?
3: Será que o Neymar vai jogar em pé ou vai jogar deitado?
0: Eu falei que ela ia chegar, né? E ela chega dando um carrinho, rapaz. Tá pensando o quê? Não é fácil não, viu? Ô Nilson, não é fácil não, viu? É por isso que eu já não me meto, que eu tenho que ficar aqui no meio. Quem tá no meio apanha duas vezes, né? Muito bem, minha gente, faltando 3 minutinhos para as 16 horas. Jean Giovanni tá chegando por aqui na nossa tarde sertaneja. Cantando o grande amor da minha vida. Na sequência vai ouvir Rodrigo Matos e Praiano, Du Glacial, Trio Parada Dura, Chitãozinho e Chororó e muito mais na nossa tarde sertaneja.

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7: Super dicas. Para melhorar o sabor do óleo, mergulhe nele algumas azeitonas. Após alguns dias, o gosto das azeitonas passará para o óleo comum.
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0: 6:19, você ouve Carlito Baduí, Coração Machucado, aqui na nossa tarde sertaneja. Eu vou atendendo participação da minha amiga Cida Bispa. Alô, Cida! Ótima quarta-feira, tá lá curtindo a Nazaré FM, pediu canção de Rickery Renner, Instante Mágico. Pro William, manda essa canção aí pra nós, tamo na escuta. Ô Cida, um abração, minha amiga, obrigado pela participação. Uma ótima tarde de quarta-feira, abração Cida. Ana Maria da Fazenda Londrina tá ligadinha conosco, tudo bem, Ana? Boa tarde. Ótima quarta-feira também pra você. Ela falou, William, traz a canção aí do Jean Giovanni, Quem Será a Próxima Vítima? Eita! Essa faz tempo que eu não ouço, hein? Opa, vamos trazer Jean Giovanni pra cantar pra gente a próxima vítima. Ana oferece essa música a todos os nossos ouvintes. Abração, minha amiga! Dona Palmira tá na sintonia conosco, tudo bem, Dona Palmira? Boa tarde! Pois tenho no peito. Ótima quarta-feira, tá lá também na sintonia curtindo a Nazaré FM. Ela falou assim, William, depois de uma chuvinha, uma ótima tarde. Choveu por aí, Dona Palmira? Hoje por aqui não choveu não, viu? Ontem deu um chuvão bom, viu? Mas hoje não, hoje... Hoje as torneiras tá fechada. Abração, Dona Palmira. Vamos ver daqui pra mais tarde, né, Dona Palmira? Vai que vem água pra nós aqui, né? Tomara, abração, minha amiga. Uma ótima quarta-feira, Dona Palmira. Obrigado pela sintonia. São 16:21. Deixa eu mandar um abração aqui à nossa amiga Maiara. 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E olha, tá chegando, hein? Acontece neste final de semana, dia 11 de outubro, o segundo costelão franciscano. Então, você que ainda não adquiriu, dá tempo de adquirir, no valor de R$ 80,00. E também tem os acompanhamentos, né? R$ 8,00 cada, arroz e mandioca, e R$ 10,00 a farofa. O costelão franciscano entra neste ano, né? Na segunda edição. É uma ação aí da Ordem Franciscana Secular. E acontece, né, no dia 11 de outubro, com a opção de retirada no modelo drive-thru lá na paróquia Santo Agostinho a partir das 11 horas da manhã. Então, você pode adquirir aí o seu costelão, os acompanhamentos, e no dia 11 de outubro, domingo, lá na paróquia Santo Agostinho a partir das 11 horas, passa lá para retirada, certo? Olha aí que maravilha, né? Não quer fazer almoço no domingo? Aproveite essa oportunidade, né? O costelão franciscano neste domingo, dia 11 de outubro, no valor de R$ 80,00. E também tem os acompanhamentos, arroz e mandioca, R$ 8,00 cada e R$ 10,00 a farofa neste domingo, dia 11 de outubro, na paróquia Santo Agostinho, a partir das 11 horas da manhã. Garanta já o seu, não deixe para a última hora, não, que você vai ficar sem, viu? Eu, ano passado, fiquei sem. Deixei para a última hora, olha só. Segundo costelão franciscano da Ordem Franciscana Secular. São 16 horas e 25 minutinhos, eu atendo mais participação. Você na sintonia da Nazaré FM, curtindo a nossa tarde sertaneja. Dá uma luzinha aqui pro pessoal lá na Casa das Usinagens, curtindo a nossa programação. Nosso amigo do News falou assim: William, traz aí prato do dia pra nós. Opa, vamos trazer aqui na sequência. Forte abraço. Ótima quarta-feira. Nosso amigo Vicente na sintonia conosco também. Tudo bem, Vicente? Boa tarde. Acompanha a gente pelo aplicativo, direto de Minas Gerais. Se o William, a dona Cecília falou isso mesmo, que ela ia ouvir o programa a partir das 5 da tarde, hein? Parabéns pra ela e pra todos os aniversariantes do dia. Valeu, meu amigo. Um forte abraço, Vicente. Alô, Cirlei, boa tarde.
1: Boa tarde, William. Como é que tá aí? Tá
0: tudo bem?
1: Tudo bem. Graças a Deus.
0: Opa.
1: Eu vou te a música pra mim, Leonardo. Parabéns.
0: Beleza.
1: Quero aparecer principalmente pra dona Cecília, que Deus sempre abençoe e protege ela. Uma
0: Amém.
1: Ótima tarde.
0: Valeu, meu amigo, um forte abraço. Uma excelente quarta-feira. Seu José está na sintonia conosco também. Tudo bem, seu José?
2: Boa tarde, Ila. Ô, Ila, toca para nós aí do Tonico Tinoco, Caninha Verde.
0: Beleza.
2: O Marcelo, para Cida Bispe, pois aí. Pra Maria e pra todos nós, vocês aí da rádio que tá vindo.
0: Ouvindo, beleza!
2: E todas minhas amiguinhas que vão ouvir a música.
0: Tá? Valeu, seu José, um forte abraço! Ótima quarta-feira, são 16 horas e 27 minutos. Vem chegando canção de Rickery Renner, Instante Mágico. Aqui na Nazaré FM você ouve na sequência G. Giovanni, vai passar por aqui também Tonico Tinoco e muito mais. Pra você ligadinho na nossa tarde sertaneja, estamos por aqui até as 18, hein?

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1: Olá, é hora de ficar bem informado. Mais um bloco do Info News está no ar nesta quarta-feira e essa é a notícia de agora. A Suprema Corte da Argentina revogou nesta última semana a decisão judicial que suspendia o decreto do presidente Javier Milei sobre a aquisição de terras rurais por estrangeiros. Com o veredito, o DNU, Decreto de Necessidade de Urgência 70/2023, volta a valer integralmente, eliminando a restrição anterior que limitava a posse estrangeira a 15% do território agrário do país e estabelecia tetos por províncias e municípios. A ação judicial original havia sido movida pelo Centro de Excombatentes das Ilhas Malvinas, CECIM, como é chamado, que argumentava o risco de soberania nacional e ao controle de áreas de fronteira. No entanto, o Tribunal Superior rejeitou o recurso por entender que a entidade não possuía legitimidade jurídica para contestar a matéria, sem adentrar na análise da constitucionalidade do decreto governamental. Críticos da medida, como representantes do CECIM, manifestaram forte oposição e afirmaram que a decisão abre caminho para a desproteção dos recursos estratégicos da nação. A revogação da Lei de Terras de 2011 integra o pacote de desregulamentações econômicas promovidas pela gestão de Javier Milei. Daqui a pouco eu volto com o último bloco de hoje aqui no Info News.
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1: Faltando 8 minutinhos para as 17 horas, você ouviu Tonico e Tinoco, Cana Verde, aqui na Nazaré FM. Minha amiga Eliane está na sintonia conosco, tudo bem, Eliane? Boa tarde. Ótima quarta-feira, tá lá curtindo a Nazaré FM. Ela falou assim: William, tamo por aqui, hein? Um calor que só por dentro. O sol tá mais radiante que o de costume. Ela falou assim: William, mas ó, longe tem uns trovão, hein? Tomara que vem chuva. Será que vai chover? Depois eu vou dar uma olhada aqui, uma pesquisada, viu? Pra ver se vai chover aqui na nossa região. Forte abraço, Eliane!
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1: Dona Fátima Malaquias, boa tarde.
3: Eu quero a música Barquinha de Ouro, se você puder tocar, tá? Quero oferecer pra família Malaquias, pra minha mãe, pra meus irmãos, pra minha cunhada, minha sobrinhada e por todos que estiver ouvindo da rádio, tá?
1: Beleza.
3: Tá bom? Pra Maria Vitória. Pra todos.
1: Beleza, forte abraço, Dona Fátima. Uma ótima quarta-feira para a senhora. Obrigado aí pela sintonia. Quem também está participando conosco é a Dona Vorina. Boa tarde, Dona Vorina.
4: Boa tarde, William. Boa tarde. Onde está a metade dos meus aniversários, né? E hoje? Hoje é a Dona Cecília Nunes. Eu ofereci aquela música para ela, que ela toca aquela música que ela gosta. Você sabe qual é que ela gosta. Mas foi eu que ofereci para ela. De vez em quando eu encontro ela para os bailes aí. Dança, mas dança bonito ela, hein? Precisa ver. Fala que é a amiga da Vorinda, da Luz, que mandou para ela. Você sabe qual é que ela gosta, né? Para ela. Para a Cleusa Mato, que fez aniversário ontem também. Tá bom.
1: E só. Valeu, Dona Vorina. Forte abraço. Vamos trazer sim a canoeira da Araguaia. Mas vou trazer depois das 5, Dona Vorina. Que a Dona Cecília falou que ela vai estar ouvindo o programa só depois das 5. Aí depois das 5 a gente traz. Se bem que já está quase na hora, né? Forte abraço, Dona Vorina.
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1: Nosso amigo Ademir Batista tá na sintonia, ontem também tava fazendo aniversário, né, Ademir? Boa tarde!
5: Boa tarde, William.
1: Tudo bem, meu amigo?
5: Você, meu amigo. Tudo na paz, você é o menino que nos alegra, nós, todas as tardes. Principalmente, eu tenho vezes que me bato no desânimo. Aí, quando eu bato no desânimo, eu tô meio desanimado, eu escuto o seu programa, eu fico tão feliz.
1: Oh, coisa boa!
5: A tristeza vai tudo embora, você que me alegra.
1: Que maravilha!
5: Esse programa maravilhoso que você faz. Quero parabenizar a Dona Cecília, que é uma pessoa legal pra caramba. Quero oferecer essa próxima música para ela, de estar de aniversariante, Leandro Leonardo. Feliz aniversário.
1: Beleza.
5: Quero dizer para ela e para todos os demais que estão de aniversário, né? Quero dizer para todos os seus ouvintes, amigos, familiares, para você e toda a Nazaré, para a Dona Cecília, que Deus dê a ela tudo que é de bom. Quero ser sempre essa mulher que ela é. Maravilhosa, feliz, sorridente, alegre. Ela é muito pessoa querida. Desejo tudo de bom para ela. Um abraço para a Cecília. Tudo de bom para a senhora. Beleza? Beleza, William?
1: Valeu, Ademir. Um forte abraço, meu amigo. Obrigado aí pelo carinho, pela audiência, pela participação conosco. Abençoada quarta-feira. Ana Maria de Moraes.
6: Oi, William. Boa tarde. Tudo bom?
1: Tudo bem.
6: Hoje é a quarta da paixão. Já que é a quarta da paixão, eu quero ouvir uma música bem bonita do Teodoro Sampaio.
1: Deixa Beleza. Vai deixar eu escolher?
6: Aí ontem Eita. Eu não liguei, não ouvi seu programa também, que tava sem energia.
1: Eita, nós.
6: Arrebentou um fio aqui. Hoje que vem chegar a energia, oh, 6 horas da manhã. Pensa que noite demorada de passar.
1: Ah, eu imagino.
6: Calor, mosquito, mas passamos.
1: Passou, né? Graças a Deus.
6: Tchau.
1: Abração, Ana. Ótima quarta-feira. Pode deixar, vou escolher uma bem bonita aqui do Teodoro e Sampaio. Forte abraço, minha amiga. Dona Helena tá na sintonia conosco também. Tudo bem, Dona Helena?
7: Boa tarde, eu quero sempre rodar música, cantar os parabéns pra Cecília, que hoje tá fazendo aniversário. Dá os parabéns para ela. Toca os parabéns para a Cecília, muitos anos de vida para ela. E nossa Rada Precisa, que cobre ela com o manto sagrado. Parabéns, Cecília, parabéns. Quer que você canta os parabéns para ela, tá?
1: Beleza.
7: E a próxima música para ela, tá?
1: Tá certo, Dona Helena.
7: Vocês aí, toda a rádio e todos os ouvintes.
1: Beleza, minha amiga. Um abração, uma ótima quarta-feira para a senhora. A Elizabeth Lazzarini também na sintonia conosco. Tudo bem, Elizabeth? Boa tarde. Ótima quarta-feira também curtindo a Nazaré FM. Um forte abraço, nosso amigo Arthur. Obrigado sempre aí pelo carinho, pela audiência. Faltando 2 minutinhos para as 17 horas, eu vou atender mais participação, mas daqui a pouquinho, viu? 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

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Olha, gente, dia 12 de outubro está chegando, é a próxima segunda-feira, dia de Nossa Senhora Aparecida, padroeira do Brasil. E aqui na cidade de Juína tem uma programação super especial, será realizada lá no Cruzeiro, né? Lá tem a gruta dedicada à Nossa Senhora Aparecida. Então, neste dia 12, nós teremos aí dois momentos muito especiais. Às 3 horas da manhã, tem a saída da caminhada devocional, saindo ali de frente à catedral, em direção à gruta de Nossa Senhora Aparecida, lá no Cruzeiro. E logo mais à tarde, às 5 da tarde, a carreata sairá aí de frente também da catedral, seguindo aí pelas ruas e avenidas da nossa cidade até a gruta, onde será celebrada a Santa Missa. Lembrando que essa missa será transmitida aqui pela Rádio e TV Nazaré, certo? Então, um dia muito especial, você é convidado para participar desses momentos. Para você que quer caminhar, às 3 horas da manhã, saída de frente à catedral em direção ao Cruzeiro, lá na Gruta de Nossa Senhora Aparecida. E no final da tarde, às 5 horas, tem a carreata passando aí pelas ruas e avenidas da nossa cidade, as paróquias, em direção aí também ao Cruzeiro, onde será celebrada a Santa Missa. Beleza? Uma programação especial a ser realizada lá no Cruzeiro de Juína. E você é convidado a estar junto para celebrar o dia de Nossa Senhora Aparecida, padroeira do Brasil. 17 horas e 2 minutos, eu atendendo mais participação. A minha amiga Maria Souza Lucas tá ligadinha, sintonizada conosco. Tudo bem, Maria? Boa tarde. Uma ótima quarta-feira. Obrigado pela sintonia. Tá lá curtindo a Nazaré FM. Liane também tá por aqui. Boa tarde, Liane. Ótima quarta-feira. Também sintonizada na Nazaré FM. Curtindo a nossa programação. Forte abraço, Liane. São 17 horas e 3 minutos. Filhos de Goiás estão chegando por aqui para cantar pra gente a Barquinha de Ouro na Nazaré FM.

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0: São 17 horas e 27 minutos, Filhos de Goiás, Amor Distante, aqui na Nazaré FM, você também ouviu Mato Grosso e Matias, Tentei Te Esquecer, na nossa Quarta da Paixão. Eita, menino, ó, batendo participação, Dona Clair, tá chegando por aqui, boa tarde, Dona Clair, boa tarde, seu Nestor.
1: Boa tarde, William, tudo bom?
0: Tudo bem.
1: Bortolini, da parte do William. Quero oferecer essa música para minha irmã lá no Rio Grande, que segunda-feira tem aniversário,
0: opa,
1: dia da criança. Para todos meus filhos, minhas filhas, meus, para o seu Nestor, todo mundo. Ofereço para vocês ali na rádio. O velho que é gaúcho, franco, com tonico e tinoco.
0: Beleza.
1: E para vocês aí na rádio, para todos meus filhos, minhas filhas na Vila Délfia, meus netos, meus bisnetos, para vocês aí da rádio, tudo de bom, aqui choveu,
0: uma chuva
1: boa. Tudo de bom para vocês, uma boa tarde, fica com Deus. E ofereço também para o Sérgio, a Nilce, para todos que estão escutando essa rádio. Todo
0: beleza,
1: dia nós estamos na escuta.
0: Que maravilha.
1: Uma boa tarde.
0: Boa tarde, um forte abraço, Dona Clair, abração, seu Nestor, a toda a família Bortolini, uma abençoada quarta-feira. Marita tá chegando por aqui, boa tarde, Marita.
2: Ô, Willi, cheguei chegando, meu amor, não pode ficar sem falar com você. Esse meu menino, eu vou te contar, ô, meu Deus, não tem um dia, tem que falar com ele.
0: Ah, é bom mesmo.
2: Hoje eu tava trabalhando, William, não podia falar com você. Estava muito apurado. Sabe fazendo o quê?
0: Ah.
2: Limpando gaveta, separando papel de gaveta.
0: Eita,
2: jogando fora.
0: Menina. Ô,
2: William, por que a gente junta tantos papel nas gavetas, né?
0: Você sabe que eu não sei, Marita? Eu também queria entender por que nós junta tanta tranqueira na vida, né? Menino do céu. Ó, eu vou te falar, viu, Marita? Você fez a limpou hoje, né? Fez a faxina hoje. Ano que vem, nessa mesma data, você vai fazer, vai ter um bocado de papel de novo, né? Como que pode?
2: Filha do céu, passei a tarde que minha filha chegou aqui em casa, nós juntou nós duas, conversando e mexendo nas gavetas. Eita, William! Só agora, viu, William? Só agora que eu tinha que falar com você, porque não podia deixar de falar com você.
0: Isso mesmo.
2: Ô, William.
0: Oi.
2: Manda, se puder tocar Amigos para Sempre, manda para Dona Cecília, para todos os aniversariantes, que continua sendo essa amiga maravilhosa que ela é. Tá bom? E para todos os aniversariantes da tarde, do dia, do amanhã. Ô, Willi.
0: Oi.
2: Até daqui a pouco. Ô, Willi, eu tô te escutando, viu?
0: Beleza.
2: Tá bom? Até amanhã. Até mais tarde.
0: Beleza. Valeu, Marita. Um forte abraço. Tô esperando Dona Cecília. Ela já chegou. Já mandou uma luzinha ali. Eita, daqui a pouquinho, então. Vamos cantar os parabéns para Dona Cecília. Muita gente mandou mensagem, lembrando da Dona Cecília, parabenizando ela. Então daqui a pouquinho vamos cantar os parabéns. Também ouviu o áudio, que ela já mandou um áudio ali, né, Dona Cecília? Daqui a pouquinho a gente vai ouvir aqui na nossa Tarde Sertaneja. Porque agora, 17 horas e 30 minutos, eu quero mandar um abração à equipe lá da Carroceria Francisquete, onde você encontra as melhores opções, seja na reforma ou na aquisição de uma nova carroceria, 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Muito bem, são 17 horas e 32 minutinhos. Vou atendendo participação também, seu Genuí, tá na sintonia conosco. Alô, Genuí! Ótima quarta-feira, também curtindo a Nazaré FM. Pediu a canção aqui de Lady Laura, Justiça Divina, para todos os nossos ouvintes. Forte abraço, meu amigo. Uma ótima quarta-feira. A Loide também chegou por aqui. Boa tarde, Loide.
3: Boa tarde, William. Estou sempre ligadinho aqui, William. Só que eu não estou quase ligando, tá, William? Ah, eu não podia deixar de ligar hoje, William, para dar os parabéns para Cecília, embora que eu já liguei para ela hoje, mas eu desejo um feliz aniversário para ela, tudo de bom, muita saúde para ela, muita paz, que ela sempre seja uma pessoa alegre, né, William?
0: Ela é demais!
3: Canta os parabéns para ela aí, tá, William?
0: Beleza, vamos cantar já já.
3: Oh, William, eu não ando nada bem de saúde.
0: Eita,
3: eu ando ruim, agora não tô falando contigo aqui na marra, sabe? Mas tá bom, William, um abração pra você e tá tudo de bom, tá, William?
0: Amém. Ô, Luide, um abração, minha amiga, melhoras aí pra você. Deus abençoe imensamente. Receba aqui o carinho, receba as nossas orações. Um forte abraço, minha amiga. A Silvone, também na sintonia conosco. Tudo bem, Silvone? Ótima quarta-feira. Oh, yes. Passou aqui para desejar uma boa noite para mim. Muito obrigado para todos os nossos ouvintes. E também parabenizar a dona Cecília. Desejando a ela muitas felicidades, muita saúde e paz. Sorte, abraço, Silvone. E por falar em dona Cecília, ela tá por aqui. Ô, dona Cecília.
4: Boa tarde, boa tarde, boa tarde.
0: Eita.
4: Acabei de chegar da Vó Paixão. Quarta-feira vamos dançar tiriri lá na Operária.
0: Olha aí, que chique.
4: Fica com Deus, uma boa tarde, uma boa noite, um bom sono.
0: Amém, pra nós todos. Amém, a nós todos.
4: Obrigado, querida, obrigado, meu povo. Eita, povo bom, povo de Deus, que Nossa Senhora está ao lado. Obrigado, minha querida. Eu te amo. Jesus está ao seu lado, você e toda a sua família. Muito obrigado.
0: Eita! Ô, dona Cecília! Os nossos parabéns para a senhora, dona Cecília. Que Deus abençoe imensamente. Muita saúde para a senhora. Muita força, muita luz na caminhada. Que Deus conserve a senhora sempre nessa energia positiva, nessa alegria. Onde a dona Cecília chega, a tristeza ocorre, menina. A dona Cecília é sempre alegria, viu? Gente, eu fico tão feliz quando ela aparece aqui na rádio. A gente dá um abraço gostoso, proseia um cadinho, né, dona Cecília? Eita! E o dia da gente fica bom demais. Bom, os nossos votos aí, em nome de todo mundo, muita gente, viu, dona Cecília? Muita gente mandou mensagem, parabenizando a senhora, desejando um feliz aniversário, desejando muita saúde. Então, em nome desse povo tudo, em nome de toda a equipe da rádio, nós queremos hoje parabenizar a senhora com muito carinho. Receba aqui o nosso amor, a nossa gratidão. Forte abraço, dona Cecília!

Muito bem, parabéns a dona Cecília Nunes. Eu não poderia deixar de tocar pra nossa aniversariante essa daqui, né? Eita, parabéns, dona Cecília.

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4: Olá, voltamos. Último bloco de hoje do Info News, deixando você bem informado nesta quarta-feira. Dados divulgados pelo Banco Central recentemente mostram que a dívida bruta do governo geral alcançou 82,9% do Produto Interno Bruto PIB em agosto deste ano, o maior patamar em 5 anos. O volume totalizou 11,1 trilhões de reais, registrando uma alta mensal de 0,3 ponto percentual e um acúmulo de 4,2 pontos percentuais desde o início do ano. O principal fator de pressão sobre o indicador continuam sendo os juros nominais, que acrescentaram 6,5 pontos percentuais à dívida no acumulado de 2026. A conta de juros do setor público somou 105,9 bilhões de reais apenas em agosto, influenciada por perdas em operações de swap cambial, e em 12 meses os juros nominais atingiram 1,182 trilhão de reais, 8,86% do PIB. Por sua vez, a dívida líquida do setor público fechou agosto em 69,3% do PIB, 9,2 trilhões de reais. No campo fiscal, o déficit primário do setor público consolidado em 12 meses ficou em 82,1 bilhões de reais, o equivalente a 0,62% do PIB. E essas eram as notícias para hoje, quarta-feira, dia 7 de outubro, aqui no Info News. Amanhã voltamos com mais informações. Eu sou o Silva Júnior e desejo uma ótima quarta-feira para você.
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0: Muito bem, faltando 5 minutinhos para as 18 horas. Você ouviu Tonico Tinoco cantando aqui na nossa tarde sertaneja. Gaúcho Franco e também Lady Laura, Justiça Divina, na Nazaré FM. A dona Brosina tá por aqui, boa tarde, obrigado pela sintonia. Ela falou, menina, tô aqui na escuta, hein? Parabéns aí pra dona Cecília. Valeu. Forte abraço, dona Brosina. E a dona Cecília voltou aqui. Pode falar comigo, dona Cecília.
1: Rainha do Paraná.
0: Eita, menina.
1: Ihu! Gostoso. Oh, gostoso, meu filho. Deus que olha nós.
0: Amém.
1: Deus é muito querido. A minha Sandra, que eu gosto dela. A minha Viva, que eu amo. Tem muito tempo que eu não vejo a Viva. Oh, que saudade dela. Mas Deus olha ela. Fica com Deus, meu filho. Deus dá saúde e felicidade.
0: Amém.
1: Beijo no coração de toda a tua família.
0: Amém, dona Cecília.
1: E amor e fé.
0: E cantou bonito.
1: Ihu, caldeia. Será que se desce agora?
0: Eita, dona Cecília.
1: Pois é, minha filha. Tá bom demais, minha filha. Deus que te olha. Deus que te guarda. Deus que te proteja. Seja a mulher que você é. Onde você pisar, Jesus está lá.
0: Eita, forte abraço, dona Cecília. E assim vou encerrando o programa de hoje. Mais uma vez, parabéns a dona Cecília. Amanhã, com a graça de Deus, estamos de volta a partir das 15h30. Para mais uma tarde sertaneja. Seu Januir falou, William, cadê minha música? Ô, seu Januir, tocou agorinha. Acho que não tem nem 5 minutos que tocou a música da Lady Laura, Justiça Divina. Seu Genoir, não tá prestando atenção no rádio, hein? Eita, rapaz! Tocamos agorinha, né? Um pouquinho antes da canção de Tonico Tinoco, Gaúcho Franco. 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Para você que é de beijo, um beijo. Para você que é de abraço, aquele abraço apertado. Fiquem com Deus, que é com Ele que eu vou seguindo. Tchau, tchau, minha gente. Até amanhã, se Deus quiser.

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1: Crianças estão entre os grupos com maior risco de complicações por erro de dosagens de medicamentos.
2: Campanha nacional estimula a prevenção e registro de falhas em hospitais, farmácias e no dia a dia do paciente. Luana Karen.
3: A campanha quer fortalecer entre profissionais de saúde e população o hábito de notificar quando um medicamento provocar efeito adverso.
1: Saúde da mulher.
2: Saiba como identificar os primeiros sintomas da menopausa e os cuidados disponíveis na rede pública de saúde. Gabriela Noronha.
4: Ao perceber os sintomas, a mulher pode procurar atendimento e, se necessário, é encaminhada ao atendimento especializado.
1: Qualificação profissional.
2: Pronatec abre oportunidades em cursos gratuitos voltados à preservação ambiental. Márcia Fernandes.
5: O programa tem como objetivo expandir o acesso à educação profissional e contribuir para a inserção de jovens e adultos no mercado de trabalho.
1: Hoje, na apresentação da Voz do Brasil, Luciano Seixas e Mariana Jungmann.
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1: Na hora de tomar um remédio, errar a dosagem ou esquecer o horário do tratamento pode trazer sérios riscos à saúde, especialmente para crianças, idosos e gestantes.
2: No Brasil, falhas na receita e na administração de medicamentos representam uma parcela expressiva das ocorrências registradas em atendimentos de saúde.
1: Para alertar a população para esses e outros danos à saúde, a Agência Nacional de Vigilância Sanitária, Anvisa, realiza no mês de outubro uma mobilização nacional voltada à prevenção de erros na hora de se medicar.
3: A campanha da Agência Nacional de Vigilância Sanitária quer fortalecer entre profissionais de saúde e população o hábito de notificar quando um medicamento provocar efeito adverso. A ideia é melhorar os processos e prevenir danos à saúde. No Brasil, erros de medicação e eventos adversos podem ser notificados por meio da plataforma Vigimed. A notificação pode ser feita tanto por profissionais de saúde quanto por pacientes. A presidente do Conselho Regional de Farmácia de Goiás, Luciana Calil, cita que entre os erros mais comuns estão a dosagem e os intervalos de administração.
6: O que nós observamos são erros, por exemplo, de dose, tomar mais ou menos do que é o recomendado. Um outro erro é o erro em relação ao horário, não atrasar e nem adiantar o horário de tomar o remédio. Um outro erro muito comum é a confusão entre os medicamentos.
3: Segundo a Organização Mundial de Saúde, os erros de medicação causam um impacto global estimado em US$ 42 bilhões por ano e afetam milhões de pacientes. Cerca de 5% deles sofrem danos evitáveis relacionados a medicamentos, sendo que metade desses casos poderia ser prevenida. Idosos, gestantes e crianças estão entre os mais vulneráveis a esse tipo de ocorrência. O diretor da Agência Nacional de Vigilância Sanitária, Anvisa, Tiago Campos, diz que a campanha quer fortalecer a cultura de notificação dos erros, com foco na melhoria dos processos.
7: Isso significa incentivar a identificação e a notificação dos erros, sem foco na punição das pessoas envolvidas, mas sim no aprendizado e na melhoria contínua dos processos.
3: No Brasil, entre dezembro de 2018 e agosto de 2026, a Anvisa recebeu quase 58 mil notificações de erros de medicação, correspondendo a 16,2% de todas as notificações registradas no período. As categorias mais notificadas foram erro de prescrição, omissão de dose, posologia inadequada e erros de administração. Reportagem Luana Karen.
2: O Brasil reforçou a vacinação e a vigilância contra o sarampo diante do aumento de casos nos Estados Unidos e em outros países das Américas.
1: Até 5 de outubro, o país registrou 52 casos da doença. A vacina é gratuita e está disponível nas unidades de saúde pelo Sistema Único de Saúde.
8: Com o avanço do sarampo nos Estados Unidos e em outros países das Américas, o Brasil reforçou a vacinação e a vigilância contra a doença. Nos Estados Unidos, mais de 90% dos casos são de pessoas não vacinadas ou sem informação

0: sobre a vacinação. No Brasil, foram registrados 52 casos importados até 5 de outubro, 41 em São Paulo, 10 no Amazonas e 1 no Rio de Janeiro. Segundo o Ministério da Saúde, as ações incluem busca ativa, investigação de casos, acompanhamento de contatos e bloqueio vacinal. O país continua sem circulação endêmica do vírus. A vacina contra o sarampo está disponível gratuitamente no Sistema Único de Saúde, o SUS. Quem estiver com doses em atraso deve procurar uma unidade de saúde para atualizar a caderneta conforme as recomendações do Programa Nacional de Imunizações. Saiba mais em gov.br/saúde. Thaís de Araújo para a Voz do Brasil.
1: E para manter em dia todas as informações sobre vacinação, doses recebidas e certificados, o cidadão pode contar com a ferramenta Meu SUS Digital.
2: De forma simples, é possível baixar a Carteira Nacional de Vacinação e verificar os imunizantes já administrados.
3: A plataforma do Ministério da Saúde permite verificar registros de vacinas recebidas, acessar a carteira digital de vacinação e emitir documentos e certificados utilizando a conta gov.br. Na área de vacinação, o cidadão pode consultar os imunizantes registrados em seu nome nos sistemas de saúde integrados à Rede Nacional de Dados em Saúde. E é possível verificar, por exemplo, as vacinas recebidas, as doses aplicadas e os respectivos registros de vacinação. A plataforma disponibiliza ainda a Carteira Nacional de Vacinação Digital, onde constam todas as informações recebidas dos sistemas integrados, além do Certificado Nacional de Vacinação contra a Covid-19 e o Certificado Internacional de Vacinação contra a Febre Amarela. Para isso, basta abrir o aplicativo Meu SUS Digital ou acessar o endereço meususdigital.saude.gov.br. Para quem ainda não baixou o aplicativo, ele está disponível de graça para Android e iOS, além da versão da web. Cleide Lopes, para a Voz do Brasil.
1: E quase metade dos municípios brasileiros está em situação de alerta ou risco para a presença do mosquito Aedes aegypti, transmissor da dengue, chikungunya e zika.
2: De acordo com o Ministério da Saúde, 49,2% dos 3.732 municípios avaliados apresentaram esses índices.
1: A maior parte dos criadouros está em vasos e pratos de plantas, garrafas e outros recipientes que acumulam água.
2: Com a proximidade do verão e as condições associadas ao El Niño, a orientação é fazer vistorias regulares para eliminar locais que possam acumular água.
1: Ondas de calor, menstruação irregular, alterações de humor.
2: Sintomas que podem indicar a proximidade da menopausa, que marca o fim da vida reprodutiva da mulher.
1: E o SUS oferece acompanhamento e tratamento especializado para esse período.
0: Há 3 anos, a psicóloga Alessandra Reis começou a perceber mudanças no corpo. Primeiro vieram o esquecimento, a insônia, mas quando ela começou a sentir os fogachos, as famosas ondas de calor, desconfiou que a menopausa estava chegando.
4: O calor, eu suava, vinha de repente, eu ficava cheia de gotículas de suor, assim.
0: O climatério, que começa por volta dos 40 anos da mulher, é a transição fisiológica da vida reprodutiva para não reprodutiva e é marcado pela redução gradual de hormônios como o estrogênio. Já a menopausa se consolida quando a mulher passa 12 meses consecutivos sem menstruar. Acontece em média aos 52 anos. E o acompanhamento dessas mulheres pode ser feito pelo SUS, o Sistema Único de Saúde. Ao perceber os sintomas, a mulher pode procurar atendimento nas unidades básicas de saúde e, se necessário, é encaminhada ao atendimento especializado. A médica ginecologista e obstetra do Hospital Universitário de Brasília, Bruna Heine, lembra que o tratamento da menopausa deve ser individualizado. individualizado.
5: A terapia hormonal é o nosso tratamento de primeira linha para os sintomas climatéricos. Ele reduz até em 90% os sintomas, só que existem contraindicações. Então, por isso a importância dessa paciente passar por uma consulta, fazer uma avaliação, né, rastreios. Então, essa paciente, antes de iniciar uma terapia hormonal, normalmente a gente faz um rastreio para câncer de mama, a gente faz rastreio de doenças metabólicas, ver se a pressão está bem controlada, se não tem um diabetes descompensado.
0: Além de tratamento hormonal, o SUS também dispõe de medicamentos como estriol em creme para tratar o ressecamento vaginal, um dos sintomas da menopausa. Nas consultas, também são dadas orientações sobre alimentação, atividade física, sono e saúde mental, além da avaliação de condições crônicas. O Ministério da Saúde recomenda que a mulher tenha acompanhamento constante na atenção primária durante toda a transição. Reportagem Gabriela Noronha.
2: Na era das redes sociais, a preocupação com a segurança das mulheres também está no ambiente virtual.
1: Exposição de conteúdo íntimo sem autorização, perseguição online e ataques por meio das plataformas digitais estão entre os crimes mais cometidos na internet.
2: E o serviço Ligue 180 está se aprimorando para dar orientação mais precisa para as mulheres que sofrem esse tipo de violência.
1: Nós conversamos com a coordenadora do Ligue 180, Ellen Santos, sobre esse trabalho e o que as vítimas podem fazer quando sofrem uma agressão virtual. Acompanhe. Coordenadora Ellen Costa, bem-vinda à Voz do Brasil, um prazer ter a senhora conosco. Bom, fala pra gente um pouco mais sobre esse acordo, né, que foi firmado entre o Ministério das Mulheres e a Secretaria de Comunicação Social da Presidência da República. O que vai ser desenvolvido a partir dele? Quais são os objetivos?
6: Então, esse acordo, ele parte de uma realidade muito concreta que a gente vive, que é justamente essa violência contra a mulher que também acontece no ambiente digital e nós precisamos estar preparados para enfrentá-la, né? Então, essa parceria do Ministério das Mulheres com a SECOM, da Presidência, ela tem dois eixos que são muito importantes, né? Um deles é justamente a educação midiática. A gente precisa ampliar o conhecimento das mulheres sobre os seus direitos na internet. E o outro eixo é justamente a qualificação do Ligue 180, né, que a gente sempre vem trabalhando para preparar a central. E nesse nicho agora, a central vai estar cada vez mais preparada para orientar as mulheres que estejam sofrendo algum tipo de violência no mundo digital. Então, a gente está falando de situações de ameaça pela internet, perseguição pelas redes sociais, né, exposição de imagens íntimas sem consentimento e tantas outros tipos de violência.
1: Foi encaminhado um ofício, né, às plataformas digitais solicitando informações justamente sobre os mecanismos que são adotados por elas para o recebimento das denúncias de violência, como a senhora citou aí alguns exemplos, violência digital, né? Que informações vocês querem e a partir delas o que pode ser feito?
6: Então, a gente quer conhecer de maneira muito objetiva, né, como é que funciona o caminho da denúncia dentro de cada plataforma, né? Então, a gente precisa saber como é que essa mulher deve denunciar, quais são as informações que ela precisa apresentar, os prazos, né, de análise que existem dentro da plataforma e se ela recebe algum tipo de confirmação de que a denúncia foi recebida e se ela consegue também acompanhar o pedido, né, dessa denúncia, quais são os mecanismos que existem ali também para impedir que um conteúdo removido, que ele volte a circular, né? E aí a gente também quer saber como é que essas plataformas estão tratando esses conteúdos, né, que são produzidos ou manipulados por inteligência artificial e buscar estabelecer, quem sabe ali, um ponto focal também dentro dessas empresas aqui no Brasil.
1: Agora, nos casos em que uma mulher é vítima de violência digital, coordenadora, que tipos de provas ela deve reunir para denunciar posteriormente e quem ela deve procurar para fazer essa denúncia, né? A senhora acabou de mencionar aí, tem essa questão de denunciar nas plataformas, mas ela só deve denunciar na plataforma e aguardar, ela deve reunir provas, como que ela deve proceder quando ela perceber, por exemplo, que ela está sendo vítima de uma exposição de fotos íntimas ou de ameaças na internet?
6: Então, a orientação que, inclusive, as nossas atendentes já estão fazendo, né, é que sempre que for possível e seguro também, ela preserve a prova antes de apagar a mensagem ou antes de bloquear um perfil ou de denunciar aquele conteúdo na plataforma. Então, é importante que, se possível, ela consiga fazer prints completos, né, que ela mostre o perfil, a data, o horário, guardar esses links, o nome dos usuários, número de telefone, mensagem, áudio, né, vídeo que tem também, os e-mails, enfim. Se ela for fazer a denúncia na própria plataforma, guardar também o protocolo de confirmação dessa denúncia. Depois, a gente orienta para que ela procure ajuda. Então, ela pode utilizar os mecanismos de denúncia da própria plataforma ou ela pode procurar os órgãos competentes quando houver crime ali ou necessidade de um atendimento imediato, né? A gente orienta e quando a gente registra a denúncia, a gente encaminha para os órgãos de segurança pública, dependendo ali de quem for a competência da apuração. Então, eu quero dizer que ela pode procurar realizar essa denúncia também no Ligue 180, né? A gente acolhe essa mulher, a gente presta as informações sobre os direitos, registra a denúncia, então essas provas que ela conseguiu juntar, ela também pode encaminhar para o 180 via os seus canais de acesso e a gente orienta também sobre os serviços da rede de atendimento, quais são os órgãos que ela pode procurar no seu território. E aí é importante a gente sempre fazer uma distinção, tá? Se houver uma situação de risco imediato, uma ameaça concreta à integridade física da mulher naquele momento, a gente sempre orienta para ligar para o 190 da Polícia Militar, que tem a competência de ser acionado nesses casos, né? Vai chegar ali numa situação de urgência e emergência.
1: Bom, para a gente concluir, então, a senhora pode dizer para a gente quais são os canais do Ligue 180, né? Obviamente, a gente tem a ligação para o número 180, mas o Ligue 180 hoje é uma plataforma maior e tem outros canais, né?
6: Sim, a central hoje é uma central que ela é multicanal, né? Então, sim, a gente liga gratuitamente para o 180, que é o tridista, é muito bem disseminado, mas a gente também tem o atendimento via WhatsApp, através do número 61961100180. Nós temos o atendimento por e-mail, videochamada Libras, o webchat, todos esses também no site do Ministério das Mulheres. Todos esses canais funcionam 24 horas por dia, todos os dias da semana, tá? Aí eu gostaria só de reforçar para as mulheres que estão nos acompanhando ou terceiros que sabem de situações, né? Não precisa esperar uma situação se agravar para procurar o Ligue 180. Então, se ela estiver vivendo uma situação de violência, inclusive no ambiente digital, ou simplesmente se ela tiver uma dúvida sobre os seus direitos, sobre onde buscar ajuda, procura a central, procura o Ligue 180. A gente existe justamente para acolher, para orientar, ajudar essa mulher a encontrar os caminhos de proteção.
1: Muito bem, no ambiente digital e fora dele também, né? Eu conversei com a Ellen dos Santos Costa, coordenadora-geral da Central de Atendimento à Mulher, o Ligue 180. Muito obrigada, Ellen, pela sua entrevista à Voz do Brasil.
6: Eu que agradeço, um bom trabalho a todos.
2: A Procuradoria-Geral da Fazenda Nacional publicou edital que oferece condições para regularização de débitos.
1: A depender do caso, o contribuinte pode conseguir até 100% de desconto. Para transações de pequeno valor, a redução pode chegar a 50% do total da dívida.
2: Os interessados têm até o dia 9 de outubro para aderir através do endereço regularize.pgfn.gov.br.
1: E as empresas que pensam em renegociar dívidas com a União contam com uma novidade.
2: O sistema Regularize agora permite acesso às funcionalidades usando a conta gov.br.
7: O novo acesso ao sistema Regularize está disponível para quem é responsável por uma pessoa jurídica e tem conta gov.br, nível prata ou ouro. A novidade torna mais direto o acesso aos serviços do Regularize e dispensa a necessidade de outros procedimentos para entrar no ambiente da pessoa jurídica, como detalha Raquel Ribeiro de Carvalho, coordenadora nacional de atendimento da Procuradoria-Geral da Fazenda Nacional.
8: Você poderá, por exemplo, consultar débitos inscritos em dívida ativa da União e do FGTS em nome da empresa, emitir guia de pagamento, fazer negociação do débito da empresa, mas atenção, Para conseguir esse acesso, você precisa constar como responsável legal pelo CNPJ no Cadastro da Receita Federal do Brasil.
7: Para acessar, é só seguir estes passos. Após fazer o login no portal Regularize com a conta gov.br, prata ou ouro, clique no seu nome e depois em Alterar Perfil de Acesso. Informe o CNPJ da empresa pela qual você é responsável e clique em Alterar Perfil. O endereço do portal é o gov.br/regularize. Reportagem Luciana Colares de Holanda.
1: O Programa Nacional de Acesso ao Ensino Técnico e Emprego, o Pronatec, está com 1 milhão e 500 mil vagas abertas para cursos gratuitos de qualificação profissional voltados à área ambiental.
2: As oportunidades estão distribuídas em 11 estados e incluem formações em áreas como energias renováveis, biocombustíveis e preservação do meio ambiente.
9: Ao todo, serão oferecidas 1,5 milhão de vagas para cursos de qualificação profissional em áreas relacionadas à preservação, conservação, recuperação ou melhoria do meio ambiente. O diretor de Articulação e Fortalecimento da Educação Profissional e Tecnológica do Ministério da Educação, Sérgio Pedini, conta onde os profissionais que concluírem esses cursos poderão atuar.
10: A sociedade mudou, né? Todas as atividades acabam derivando para um interesse na área ambiental. O que é muito bom, né? Frente ao que a gente encontra de desafios aí de mudanças climáticas, né? Então, hoje uma capacitação dessa qualifica a pessoa para atender qualquer setor.
9: As vagas são oferecidas por meio do Pronatec, o Programa Nacional de Acesso ao Ensino Técnico e Emprego. O programa tem como objetivo expandir o acesso à educação profissional e tecnológica e contribuir para a inserção de jovens e adultos no mercado de trabalho. Os 11 cursos gratuitos são ofertados nos estados do Maranhão, Minas Gerais, Mato Grosso, Mato Grosso do Sul, Pará, Pernambuco, Piauí, Rio de Janeiro, Rio Grande do Norte, Roraima e Rio Grande do Sul. Jonas Benício Costa é pedreiro e decidiu investir em uma nova formação. Agora, ele é aluno do curso de instalador de sistemas fotovoltaicos, oferecido pelo Instituto Federal do Maranhão, e conta como tem sido a experiência.
11: A gente cresce um pouco mais no mercado de trabalho, enriquece o currículo, e são vários benefícios que um curso desse tem a oferecer para a gente, né? Porque o conhecimento é uma coisa que ninguém te rouba.
9: Sérgio Pedini, do Ministério da Educação, destaca a importância de investir na educação profissional.
10: Cursos de qualificação profissional acabam abrindo oportunidades muito semelhantes a quem tem um título de graduação, que inclusive muitos estão passando dificuldades. Então a gente tem que entender a educação profissional tecnológica como um espaço de oportunidades para esse mundo que mudou.
9: As vagas e os cursos disponíveis podem ser consultados no painel de oportunidades do Pronatec, na internet. Para participar, é necessário atender aos pré-requisitos indicados para cada curso. As informações sobre inscrição estão disponíveis nos editais e nos canais das instituições que oferecem os cursos. Reportagem Márcia Fernandes.
1: Participantes do Exame Nacional do Ensino Médio, que são concluintes da rede pública de ensino, deverão selecionar obrigatoriamente o idioma de preferência para a prova de língua estrangeira até o dia 18 de outubro.
2: Os estudantes devem escolher entre inglês ou espanhol. Quem perder esse prazo fará obrigatoriamente a prova de inglês, sem chance de mudança.
1: E aqueles que tiveram a inscrição automática deverão preencher o questionário socioeconômico disponível no site de inscrição para acessar o local de prova.
2: Para fazer o preenchimento e também selecionar a língua estrangeira, basta acessar enem.inep.gov.br.
1: E essas foram as notícias do Governo Federal.
2: Uma realização da Secretaria de Comunicação Social da Presidência da República.
1: Com produção da empresa Brasil de Comunicação.
2: Fique agora com o Minuto do TCU. Em seguida, as notícias do Poder Judiciário e do Congresso Nacional. Boa noite.
1: Boa noite, até amanhã.
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14: STF exclui o crédito presumido de ICMS da base do PIS e da COFINS.
15: Resolução do CNJ prevê fim de processos judiciais em dívidas de até 10 mil reais.
14: Missões de observação eleitoral destacam a transparência e organização das eleições 2026.
15: Boa noite, eu sou Marcela Luiza.
14: E eu sou Walter Lima.
15: O Supremo Tribunal Federal excluiu o crédito presumido de ICMS da base do PIS e da COFINS.
14: Prevaleceu o entendimento de que o benefício fiscal concedido por estados e pelo DF não deve integrar a base das contribuições federais. Marta Ferreira.
16: O julgamento chegou a ser iniciado no plenário virtual, quando havia sido formada maioria favorável aos contribuintes. Só que um pedido de destaque levou a análise para o plenário físico. Os votos proferidos pelos ministros aposentados foram mantidos. Autor do destaque, o ministro Gilmar Mendes, votou no sentido da inclusão dos créditos presumidos de ICMS na base de cálculo do PIS e da COFINS, mantendo a posição que havia adotado no plenário virtual. No final, prevaleceu o entendimento de que o benefício fiscal concedido por estados e pelo Distrito Federal não deve integrar a base das contribuições federais.
15: Resolução do CNJ de 2026 prevê o fim de processos judiciais referentes a dívidas de baixo valor movidos por bancos.
14: A norma prevê a extinção de processos judiciais movidos por bancos quando a dívida for de até 10 mil reais. Marcelo Della Libera.
17: Essa resolução trata de processos de baixo valor e sem perspectiva de satisfação, ou seja, quando não foi possível localizar o devedor ou quando, mesmo localizado, não foram encontrados bens suficientes para pagar a dívida. Tratam de processos de cobrança que continua tramitando, mas sem perspectiva concreta de que o credor consiga receber o valor que lhe é devido. O objetivo da medida é aumentar a eficiência do sistema de justiça, que deixa de lado dívidas de baixo valor sem perspectiva de pagamento e pode priorizar processos mais complexos.
15: Convidados internacionais que participaram das missões de observação eleitoral neste ano reconheceram a confiabilidade, a organização e a transparência do trabalho da Justiça Eleitoral na condução do primeiro turno das eleições.
14: O relatório preliminar foi divulgado nesta terça-feira. Vitor Struck.
18: O documento foi elaborado por representantes da Organização dos Estados Americanos, a OEA, do Parlamento do Mercosul, do Carter Center dos Estados Unidos, da Liga dos Estados Árabes, além de universidades brasileiras, como a Pontifícia Universidade Católica de São Paulo. Participaram das missões 91 observadores e observadoras de 23 nacionalidades.
15: Tribunal Superior do Trabalho e Astral, Associação Brasileira de Televisões e Rádios Legislativas, firmam um acordo de cooperação institucional.
14: Uma forma de ampliar a divulgação de conteúdos audiovisuais produzidos pelo Tribunal. Rafael Silva.
19: A parceria com as emissoras que integram a Astral vai permitir à Secretaria de Comunicação Social do TST levar a um maior número de ouvintes por todo o país todo o conteúdo multimídia produzido. Tudo o que é de interesse nas relações de trabalho pode ser utilizado pelas emissoras associadas em diferentes formatos e plataformas, como televisão, rádio, sites, aplicativos, plataformas de streaming, redes sociais e podcasts.
15: STJ decide que violação de patente permite reconhecer dano moral presumido.
14: Isso significa que não é preciso prova de prejuízo à imagem, à reputação ou ao prestígio da empresa. Fátima Uchoa.
20: O STJ restabeleceu a condenação por danos morais imposta pelas instâncias de origem em Goiás a empresas que fabricaram e venderam sem autorização do titular cópia de uma máquina agrícola protegida por patente de modelo de utilidade concedida pelo Instituto Nacional da Propriedade Industrial para proteger melhorias no uso ou na fabricação de objetos já existentes. Para os ministros, a proteção da patente como espécie de propriedade industrial segue a mesma lógica já adotada pelo STJ a casos de uso indevido de marca. A relatoria foi do desembargador convocado Luiz Carlos Gamboge.
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15: Uma boa noite.
14: E até amanhã.
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22: Eu sou Paula Groba.
23: E eu sou Humberto Pinheiro.
22: E estes são os destaques de hoje do Jornal do Senado, que começa agora.
23: Em segundo dia de discussões, fim da escala 6-1 gera debate sobre momento da votação.
22: Senadores divergem sobre MP que proíbe bets no Brasil.
23: Agentes de trânsito podem ter lei geral e porte de arma.
22: Boa noite.
23: Boa noite.
22: A proibição das bets em todo o país divide governo e oposição no Senado. Na volta dos trabalhos parlamentares após o primeiro turno das eleições, os senadores discutem os efeitos da medida provisória que suspende a atuação das empresas de apostas.
23: Em vigor desde 25 de setembro, a MP é questionada no Supremo Tribunal Federal por representantes do setor que alegam violação à segurança jurídica e à livre iniciativa. Os detalhes com o repórter Alexandre. Alexandre Campos.
24: O futuro da medida provisória que proíbe as bets em todo o território nacional está nas mãos do Supremo Tribunal Federal. Relator de ações que questionam a constitucionalidade da lei que regulamenta as apostas de quota fixa no país, o ministro Luiz Fux deve decidir também sobre os pedidos de entidades ligadas ao setor para suspender a eficácia da MP editada pelo governo em 25 de setembro. Associações das empresas que exploram esse negócio no país e de emissoras de rádio e TV, além de clubes de futebol, alegam que o texto gera insegurança jurídica e viola o princípio da livre iniciativa. Ao se manifestar contrariamente à exploração de apostas no país, a senadora Damaris Alves, do Republicanos do Distrito Federal, afirmou que os representantes desse segmento têm razão em questionar a proibição imediata por meio de medida provisória.
25: Eles contrataram. Existe contrato de publicidade com emissoras. Então, quando você tem um contrato de publicidade, você já contratou um monte de gente. Então, vai ter desemprego. Então, que acabe-se com as bets de forma escalonada, dando para o segmento a oportunidade de interromper os seus contratos sem prejudicar tanta gente. Mas podemos, por exemplo, de imediato proibir as publicidades. Eu sou relatora do projeto que proíbe a publicidade. Isso sim, vamos proibir a publicidade agora. Acabar do jeito, o Congresso cometeu um erro em liberar, agora vai cometer um outro erro acabando dessa forma.
24: Já o senador Jacques Wagner, do PT da Bahia, acredita que se o ministro Luiz Fux não for favorável à ação que questiona a MP, o texto deve ser aprovado pelo Congresso Nacional.
26: Eles ingressaram no STF. Eu não sei qual vai ser a posição do ministro Fux, que foi para quem foi distribuído. Aqui eu acho difícil que alguém sustente contra o que virou uma doença social de graves consequências no Brasil inteiro. Então, defender o dinheiro dos donos das bets contra o suicídio e a depressão de milhares de pessoas, eu acho muito difícil.
24: Além de proibir as bets em todo o território nacional, a MP editada pelo contra o governo veda publicidade, propaganda e patrocínio relacionados a esse tipo de atividade e impõe obrigações aos provedores de aplicações de internet e lojas virtuais, como o impedimento de oferecer produtos ou serviços referentes a apostas.
22: E os agentes de trânsito podem ganhar uma lei geral para unificar o regime jurídico da carreira em todo o país.
23: A proposta, já aprovada na Comissão de Segurança Pública e em análise na Comissão de Constituição e Justiça, também garante o direito ao porte de arma de fogo para profissionais que atuam em atividades externas. Repórter Bruno Lourenço.
0: A proposta de lei geral dos agentes de trânsito aprovada na Comissão de Segurança Pública reconhece a carreira como típica de Estado. O relator, senador Efraim Filho, do PL da Paraíba, destacou que esse entendimento evitaria a delegação integral de suas atribuições a empresas privadas. Sobre o porte de arma, o senador defendeu, na ocasião, a previsão de que o direito seja restrito aos agentes que trabalham diretamente na fiscalização ostensiva.
4: Apesar de considerarmos valorosa a previsão de porte de arma de fogo para os agentes de trânsito, é necessário limitar esse direito àqueles servidores que exerçam atividades de forma ostensiva e externa, tendo em vista o caráter finalístico restritivo do Estatuto.
0: O texto, que será analisado agora na Comissão de Constituição e Justiça, tem o objetivo ainda de evitar uma ampliação conceitual excessiva da atividade policial, ao assegurar que as atribuições de engenharia e educação continuem sendo partes integrantes da segurança viária, sem serem descaracterizadas. Depois da CCJ, o projeto de lei vai ao plenário do Senado.
22: Tomou posse nesta terça-feira a nova senadora pelo Distrito Federal, Leani Lemos, do PSB. Servidora de carreira do Senado desde 1993, ela ocupa a vaga da senadora Leila Barros, de quem é primeira suplente. Leila está licenciada por 120 dias para tratar de interesses particulares. O afastamento termina em fevereiro de 2027.
23: No primeiro discurso como senadora, Leani disse que vai atuar em defesa da democracia, do fortalecimento das instituições e do federalismo. Também citou como prioridades uma gestão pública eficiente, a redução das desigualdades e a ampliação de oportunidades. Emocionada, Leani lembrou sua trajetória no Senado e a história do pai, um paraibano que chegou a Brasília em 1958 para trabalhar na construção do prédio do Congresso Nacional.
5: Hoje, os netos do meu pai estão aqui, na tribuna de honra, mas muitos outros netos de candangos continuam a lutar por um emprego, um salário digno, uma jornada que não seja 6x1 e uma vida de alegria com suas famílias. É tudo o que essas pessoas pedem e é pouco.
22: E a proposta que acaba com a escala 6x1 no Brasil avançou mais uma etapa no Senado, mas o momento da votação divide os senadores.
23: Na segunda sessão de discussão, a oposição questionou a decisão de acelerar a análise às vésperas do segundo turno das eleições. Já a base do governo defendeu a votação e classificou o fim da escala 6x1 como uma reivindicação histórica dos trabalhadores. Repórter Douglas Castilho.
6: Líder da oposição, o senador Rogério Marinho, do PL do Rio Grande do Norte, questionou o fato de o governo pautar o tema às vésperas do segundo turno.
7: Não nos negamos a discutir jornada, não nos negamos a discutir esse ou qualquer outro assunto. A estratégia é que o regimento seja cumprido, que haja discussão, que haja interstício, que não haja atropelo. Mas não somos contra nem a favor do fim da escala 6x1. Nós somos a favor de que haja uma jornada flexível. Quem trabalha precisa ter a condição de escolher e fazer a sua própria condição de trabalho.
6: A líder do governo no Senado, Tereza Leitão, do PT de Pernambuco, disse que já está colhendo assinaturas para acelerar a tramitação.
8: Meu desejo era que essa PEC fosse votada aqui no plenário imediatamente depois da aprovação quase unânime na Comissão de Constituição e Justiça. O que é que pode mudar este rito? É um calendário especial. Estamos recolhendo as assinaturas.
6: Faltam 3 sessões de discussão para a votação em primeiro turno e outras 3 para o segundo turno. Entre os 2 momentos, deve haver um intervalo de 5 dias úteis que poderá ser modificado caso o requerimento de Tereza Leitão seja aprovado.
11: Eleições 2026.
22: Você sabia que eleitores que não votaram no último domingo podem votar normalmente no segundo turno? Isso acontece porque a Justiça Eleitoral considera cada turno como uma eleição independente. Por isso, o não comparecimento à primeira etapa da votação não impede a participação no segundo turno. Para votar, a eleitora e o eleitor precisam apenas estar com o título em situação regular, ou seja, o documento não pode estar cancelado nem suspenso.
23: No dia 25 de outubro, o Distrito Federal e seis estados irão eleger seus governadores. Na mesma data, ocorrerá em todo o país o segundo turno para escolher o presidente da República. O senador Paulo Paim, do PT do Rio Grande do Sul, enfatizou a importância de voltar às urnas. Na avaliação dele, os eleitores devem comparar os projetos dos dois candidatos e acompanhar os debates que devem ocorrer antes da eleição.
1: No fundo, pede para que as pessoas votem, que assim é a democracia. Mas comparem os dois projetos. São dois projetos. Você pode escolher. Quando der o debate dos dois candidatos, cada um vai demonstrar o que fez durante a vida e o que pretende fazer ganhando as eleições.
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23: Edição de Paulo Groba e trabalhos técnicos de Eliseu Caires, o Jornal do Senado fica por aqui. Acompanhe agora as notícias da Câmara dos Deputados. Boa noite.
22: Boa noite e até amanhã.
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9: Plenário da Câmara pode votar mudanças na legislação sobre mineração.
10: 12 partidos e duas federações não cumpriram a cláusula de barreira.
9: Bancada feminina manterá atuação suprapartidária na próxima legislatura.
10: Boa noite. Deputadas da bancada feminina afirmam que a atuação do grupo continuará sendo suprapartidária em 2027. Os resultados das urnas mostraram um aumento de 90 para 109 deputadas entre os 513 que compõem a Câmara. A repórter Silvia Munhato tem as informações.
11: Deputadas da bancada feminina da Câmara acreditam que, apesar da acentuada divisão ideológica do país, reafirmada nos resultados do primeiro turno das eleições, a atuação do grupo continuará sendo suprapartidária. Em entrevistas ao programa Painel Eletrônico da Rádio Câmara, tanto a deputada Jaque Rocha, do PT do Espírito Santo, atual coordenadora da bancada, quanto a deputada Soraya Santos, do PL do Rio de Janeiro, defenderam, por exemplo, a luta pela reserva de cadeiras para as mulheres no parlamento. Hoje há reserva de 30% para candidaturas femininas, com recursos proporcionais, mas não de cadeiras. Jaque Rocha acredita que a reserva poderia começar com os mesmos 30%. A partir de 2027, a bancada vai subir de 90 para 109 deputadas, em um total de 513, ou seja, pouco mais de 20%. Para Soraya Santos, a reserva poderia ser de 50%, já que as mulheres representam 52% do eleitorado. Segundo ela, isso poderia até reduzir os ataques contra as candidaturas femininas.
12: Se você perguntar para as deputadas e parlamentares dos países europeus, elas não sofrem esse tipo de ataque. Por quê? Porque as cadeiras já estão lá definidas, 50% para um, 50% para outro, ou 30% que seja. Isso já está consolidado. Então, as mulheres, ainda por cima, sofrem ataques de formas diferentes para que elas se desestimulem na disputa eleitoral.
11: Soraya Santos lembra que ainda há muito o que fazer, já que estados como Piauí e Roraima e o Distrito Federal não elegeram nenhuma mulher como deputada federal. Para Jaque Rocha, as mulheres acabam se unindo em relação a várias pautas que são comuns.
27: A gente consegue colocar o direito das mulheres acima de qualquer questão ideológica ou até mesmo de pensamento individual. No dia de hoje, infelizmente, as estatísticas nos mostram que vão morrer 4 mulheres vítimas de feminicídio no nosso país. Então, nós não podemos fechar os olhos para esses dados e estatísticas.
11: Jaque Rocha explicou que a principal pauta é colocar mais recursos no orçamento para temas como combate à violência contra a mulher e o apoio ao empreendedorismo feminino. Da Rádio Câmara de Brasília, Silvia Minhato.
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14: Eleições.
15: 12 partidos e duas federações não cumpriram a cláusula de barreira nas eleições deste ano, mas a situação ainda pode mudar com decisões judiciais. Quem explica os detalhes é a repórter Paula Bittar.
16: Nas eleições deste ano, 12 partidos políticos e duas federações não atingiram a cláusula de barreira. Criada em 2017, a cláusula estabelece critérios para que as legendas possam acessar os recursos do fundo partidário e o tempo de rádio e TV destinado à propaganda partidária. Segundo as regras, os partidos precisavam obter nas eleições para deputado federal ao menos 2,5% dos votos válidos distribuídos em pelo menos 9 estados, com um mínimo de 1,5% dos votos válidos em cada um. A outra opção era eleger pelo menos 13 deputados federais, distribuídos em no mínimo 9 estados. PDT, Agir, Mobiliza, Avante, PSTU, PCB, PRTB, DC, PCO, Democrata, UP e Missão foram as legendas que não passaram na cláusula de barreira. Desses, apenas PDT, Avante e Missão elegeram algum deputado. Já as federações que não cumpriram os critérios foram PSOL Rede e PRD Solidariedade. Marina Lacerda, cientista política e professora do mestrado da Câmara, ressalta que o papel da cláusula de barreira é evitar uma superfragmentação partidária e permitir o debate político.
17: Qual é o objetivo do sistema proporcional? Você representar a diversidade de opiniões que existem na sociedade. O problema do sistema proporcional é que ele pode ter regras que vão levando a uma fragmentação partidária imensa. Então, ao longo da última década, o Brasil foi criando regras para equilibrar. Não perder a representação de minorias e de grupos que não são majoritários na sociedade, mas também de ter uma racionalidade do sistema partidário.
16: Mas esse equilíbrio nem sempre é perfeito, segundo a cientista política. Marina Lacerda cita o exemplo do PSOL, partido que não atingiu os critérios, mas que é conhecido por representar diversas minorias, tendo parlamentares indígenas e trans, por exemplo. A Federação PSOL Rede não atingiu a cláusula por uma diferença de 185 votos. O grupo alcançou 1,5% dos votos válidos para deputado federal em 8 estados, mas registrou 1,49% no Espírito Santo e elegeu 15 deputados federais, mas distribuídos apenas por 6 estados. O cientista político Paulo Castro aponta que as regras já têm surtido efeito com a redução de siglas com representação na Câmara.
18: Isso já reflete o movimento dos partidos de se unirem em federações para evitar eventuais problemas para atingir a cláusula de barreira. Então, a cláusula de barreira, ela segue de fato esse propósito para o qual ela se propõe, que é de diminuir o número de partidos para que a Câmara tenha um cenário de disputas nacionais e não apenas partidos pequenos, que muitas vezes não têm ramificação nacional, que estão aqui representados, mas sem essa capacidade de participar do grande debate político brasileiro.
16: Mas a situação dos partidos que ficaram fora da cláusula ainda não está completamente definida. Decisões judiciais podem alterar a validade de votos e os percentuais. Partidos podem se fundir ou incorporar outras legendas ou ainda entrar em uma nova federação. Da Rádio Câmara, de Brasília, Paula Bittar.
14: Segurança Pública.
10: Zuco, do PL do Rio Grande do Sul, é um dos autores da proposta que torna obrigatório o trabalho de presos condenados em regime fechado e semiaberto. Pelo texto, metade da remuneração obtida com a atividade deve ser destinada ao custeio e à manutenção do sistema prisional.
15: A outra metade do salário, segundo o deputado, seria repassada à família do detento. Zuco argumenta que os recursos destinados ao sistema prisional podem financiar melhorias na infraestrutura das unidades, além de ações de segurança, ressocialização e capacitação profissional dos presos. Educação.
10: Os deputados estão analisando um reforço da inclusão escolar de pessoas autistas e com altas habilidades. O repórter José Carlos Oliveira tem mais detalhes sobre a proposta.
4: A Câmara dos Deputados analisa projeto de lei com foco na inclusão escolar de pessoas com transtorno do espectro autista. O texto original da deputada Carla Dixon, do PL do Rio Grande do Norte, já foi aprovado nas Comissões de Educação e de Defesa dos Direitos das Pessoas com Deficiência, que estenderam as medidas também para os estudantes com altas habilidades ou superdotação na rede pública da educação básica. A proposta cria a política Incluir, com o objetivo de apoiar ações voltadas à permanência, à participação e à aprendizagem desses estudantes. A Câmara tem uma frente parlamentar de proteção às pessoas com transtorno do espectro autista, coordenada pelo deputado Felipe Beccari, do Podemos de São Paulo.
14: Existem muitos projetos parados na Câmara dos Deputados que tratam desse universo do autista. Então a gente precisa resgatar esses projetos, atualizá-los, fazer um novo bloco, né, que atenda às necessidades dos autistas hoje, para que a gente consiga avançar nas políticas públicas.
4: O projeto de lei que reforça a inclusão escolar de pessoas autistas e com altas habilidades ainda vai passar por votação nas comissões de Finanças e Tributação e de Constituição e Justiça. Da Rádio Câmara de Brasília, José Carlos Oliveira.
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15: Transportes. Projeto obriga companhias aéreas e operadores aeroportuários a oferecer equipamentos mais seguros para embarque e desembarque remoto. A proposta de Maurício Neves, do PP de São Paulo, prioriza idosos, pessoas com deficiência, gestantes, lactantes e passageiros com mobilidade reduzida.
10: O deputado acrescenta que o texto prevê o uso de rampas e plataformas elevatórias, mas proíbe escadas íngremes como o único acesso para esses passageiros. Segundo Maurício Neves, o projeto também estabelece multas para empresas que descumprirem as regras.
15: Agricultura. Dalo Barreto, do União da Bahia, apoia a proposta que cria regras diferenciadas para pequenos produtores rurais que cometerem infrações ambientais. Em vez de sofrer imediatamente sanções, como embargo da atividade ou apreensão de produtos, eles terão 24 meses para corrigir os danos.
10: Dalo Barreto avalia que o prazo permite a adequação ambiental sem interromper a produção, que garante o sustento da família. Pela matéria em tramitação na Câmara, as penalidades poderão ser aplicadas caso o produtor não faça as correções dentro do período estabelecido.
15: Jorge Brás, do Republicanos do Rio de Janeiro, propõe manter as exigências sanitárias para a importação de amêndoas de cacau da Costa do Marfim e impedir a flexibilização de regras. A ideia é proteger as plantações brasileiras contra pragas que podem chegar com o produto importado.
10: Jorge Brás defende que qualquer alteração nas regras seja feita somente após uma análise formal dos riscos e com base em evidências científicas. O deputado argumenta ainda que é preciso garantir mais proteção à produção nacional de cacau.
0: Tião Medeiros, do PP do Paraná, propõe retirar a exigência do Registro Geral da Atividade Pesqueira para os produtores de peixes e outros animais aquáticos. O deputado explica que a medida evita burocracia e custos adicionais para os aquicultores.
10: O deputado acrescenta que a produção já é fiscalizada por meio da nota fiscal e da guia de trânsito animal, que garantem o controle sanitário e a origem dos produtos. Para Tião Medeiros, exigir também o registro não traz mais segurança e pode dificultar a comercialização.
3: Votação.
0: Vários projetos polêmicos e com urgência aprovada podem ser incluídos na pauta de votações do plenário. Uma dessas propostas prevê mudanças na legislação sobre mineração. Saiba mais sobre a perspectiva de votações na reportagem de Antônio Vital.
5: Depois do primeiro turno das eleições, diversos projetos estão prontos para entrar na pauta de votações do plenário da Câmara. Um deles é o que reduz a jornada normal de trabalho para 40 horas semanais e garante 2 dias de repouso semanal remunerado, sem redução de salário. O projeto apresentado pelo governo regulamenta a proposta de emenda à Constituição aprovada pelos deputados no primeiro semestre e que aguarda análise pelo Senado. O projeto prevê regras de transição, como da proposta de emenda à Constituição já aprovada. A jornada passa a ser de 42 horas semanais 2 meses depois da publicação da lei. Um ano depois desse prazo, passa a valer o limite definitivo de 40 horas semanais, mas ainda não há consenso para a votação do projeto, que é criticado pela oposição e por entidades empresariais. Também pode ser votado o projeto que aumenta o limite de receita bruta anual para os microempreendedores individuais, os MEIs. Hoje podem ser enquadrados como MEI, pagando menos impostos, microempreendedores que faturem até R$ 81 mil reais por ano. O projeto aumenta esse limite para R$ 130 mil reais. Além disso, permite que o MEI contrate até 2 empregados. Hoje pode contratar apenas 1. Esse texto, porém, pode ainda ser alterado até a data da votação. O governo admite um teto de R$ 140 mil reais para os microempreendedores. Outro projeto que ganhou regime de urgência e pode ser votado a qualquer momento é o que altera diversos pontos da legislação da mineração. Entre outras medidas, o texto amplia o conceito de garimpeiro e cria um leilão social que vai ofertar áreas de menor volume de minérios e pode beneficiar cooperativas de garimpeiros, que terão prioridade no processo de autorização. A proposta foi apresentada por um grupo de trabalho criado em 2022 e é assinado pelo deputado Felipe Barros, do PL do Paraná, coordenador do grupo, que foi eleito senador. A justificativa é que o projeto dá mais agilidade ao processo de mineração. Um dos pontos dispensa o licenciamento ambiental para lavras se a tecnologia usada não provocar impactos significativos. O regime de urgência provocou discussão no plenário. O governo se manifestou contra a proposta e pediu mais discussão antes da votação, como disse a deputada Érica Cocai, do PT do Distrito Federal.
7: Esse projeto é para legalizar o garimpo, e legalizar o garimpo sem regras. O Brasil inteiro viu o desastre que houve no território Yanomami, pela ação sem regras do próprio garimpo. Porque não dá para ficar todo o tempo passando a boiada, porque meio ambiente é fundamental para a própria soberania. Mas nós também temos a posição do Ministério do Planejamento, da Casa Civil, contra esta proposição. Não dá para liberar como está se propondo o garimpo sem regras.
5: Já o deputado Joaquim Passarinho, do PL do Pará, relator do grupo de trabalho que apresentou a proposta, defendeu as mudanças na lei de mineração. Segundo ele, o objetivo é permitir que pequenas empresas atuem no setor.
20: No nosso projeto, não há nenhum tipo de restrição ao meio ambiente, não há nenhum tipo de facilitação, não há anuência prévia, não há tasta, não há nada disso. Pelo contrário, o que nós estamos tentando é tirar da mão de 5, 6 empresas, umas nacionais, outras internacionais, que detêm quase todo o subsolo nacional pesquisado. Está na mão de 5 empresas. E essas empresas não dão anuência para as menores empresas trabalharem. E o subsolo brasileiro, ele é do povo brasileiro.
5: Outras propostas que podem ser votadas foram apresentadas como prioridade no primeiro semestre pela Frente Parlamentar da Agropecuária. Um dos projetos suspende por 2 anos sanções e embargos ambientais a pequenos produtores rurais. A medida não tem apoio do governo, que argumenta que na Amazônia Legal, isso pode significar a suspensão de sanções a quem possui propriedades de até 400 hectares. Outro projeto pronto para ser votado é criticado pela oposição desde o início do ano e ainda não tem consenso para ser votado. A proposta combate a misoginia, que é como se chama o ódio, desprezo ou preconceito contra as mulheres. O texto, já aprovado pelo Senado, foi alterado pela deputada Tabata Amaral, PSB de São Paulo, coordenadora do grupo de trabalho que analisou a proposta. O texto aprovado pelo Senado equipara a misoginia ao crime de racismo, o que a torna inafiançável e imprescritível. Na nova versão, a relatora alterou principalmente a definição de misoginia. Ela retirou os termos ódio e aversão à mulher, previsto no projeto original para caracterizar a misoginia e considerados vagos pela oposição. Na nova versão, misoginia é descrita como a prática, a indução ou a incitação de menosprezo ou discriminação contra a mulher que promova violência. A pena prevista é de 2 a 5 anos de prisão. Da Rádio Câmara de Brasília, Antônio Vital.
1: Justiça.
10: Paulo Litro, do União do Paraná, apoia a proposta de emenda à Constituição que estabelece mandato de 12 anos sem recondução para ministros do Supremo Tribunal Federal. A medida mantém as 11 vagas da corte com idade de ingresso entre 45 e 70 anos.
15: A PEC, apoiada por Paulo Litro, também divide entre executivo, legislativo e judiciário a indicação dos integrantes da corte. O texto ainda estabelece períodos de quarentena antes da indicação e depois da saída do STF.
10: A Câmara aprovou e encaminhou para o Senado projeto que atualiza a estrutura da Advocacia Geral da União. Vinícius Gurgel, do PL do Amapá, informa que o texto reorganiza e define atribuições das carreiras que integram o órgão responsável pela defesa jurídica da União.
15: Vinícius Gurgel avalia que a reorganização pode tornar mais eficiente a atuação da AGU, reduzindo sobreposições e tornando mais claras as competências dentro da estrutura institucional.
10: Projeto aprovado pelo Congresso e já transformado em lei, cria 8 varas federais no Amazonas e em Mato Grosso do Sul. João Maia, do PP do Rio Grande do Norte, avalia que a medida amplia a presença da Justiça Federal em regiões com demanda crescente.
15: A nova lei, que contou com o apoio de João Maia, também cria cargos de juízes e servidores para reforçar o atendimento de processos ambientais, fundiários, previdenciários e criminais.
10: Termina agora o Jornal Câmara dos Deputados, produzido pela Rádio Câmara, com trabalhos técnicos de Everson Urani e apresentação de José Carlos Andrade, Luciana Vieira. Uma boa noite para você.
15: Uma ótima noite. A Voz do Brasil volta amanhã.
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3: A exposição às telas de celulares e computadores durante a noite pode ser a grande responsável por aquela vontade incontrolável de comer doces antes de dormir. Pesquisadores da Universidade de Estrasburgo demonstraram que a luz azul emitida pelos eletrônicos altera a sensibilidade à glicose e desregula os hormônios que controlam a fome, como a leptina e a grelina. O cérebro confunde a iluminação artificial com a luz do dia e passa a exigir fontes rápidas de energia, levando ao consumo desnecessário de calorias tarde da noite. A orientação dos especialistas é ativar o modo noturno nos aparelhos ao anoitecer e diminuir as luzes da casa 2 horas antes de deitar. Proteger os seus olhos da luz intensa à noite evita beliscos noturnos e mantém o seu metabolismo em perfeito equilíbrio. 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
2: 7:08.

Em Juína são 19 horas e 11 minutos, agora 19 e 11, muito boa noite. Está começando no seu rádio mais um programa Embalos da Noite. Hoje é dia 7 de outubro de 2026. Bem-vindo, você que está ligadinho com a gente. É um prazer poder estar de volta nesta quarta-feira abençoada. Hoje é dia de Nossa Senhora do Rosário. Que Nossa Senhora abençoe a cada um. Né? Seja você aí de qual credo religioso você pertencer, não tem problema, mãezinha de Jesus cuida de todos nós. A gente quer que todos possam sentir-se amados, acolhidos com a graça de Deus. Bem-vindo você que está ligadinho com a gente aí através do aplicativo, ouvindo a gente em outros estados, seja bem-vindo, obrigada pelo carinho. Você que está também nos ouvindo aí em Castanheira, bem-vindo. Boa noite você também ligadinho com a gente também aqui em Brasnorte, nos assentamentos. Bem-vindo você nas fazendas, chacras e sítios e aqui no centro de nossa cidade. Que prazer poder estar aqui me comunicando com você. A gente agradece também os sócios do Clube da Evangelização. Deus abençoe a cada um e também desejamos aí um ótimo dia, ou aliás, uma ótima noite, né, Cidete? Já escureceu, a todos os apoiadores culturais que fazem parte do nosso momento. Você hoje pode estar participando com a gente. Daqui a pouquinho teremos a transmissão de Santa Missa direta para paróquia Nossa Senhora da Paz, tá certo? E a gente vai junto até as 21h30. Bem-vindo! Está no ar mais uma edição do programa Embalos da Noite, aí apresentado por esta que vos fala e deseja você muita paz no coração. E vem chegando música bonita para abrir o nosso programa 1912.

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Ok, 19h19, agora, olha, quem está trabalhando conosco na edição do programa Embalos da Noite é a Fox Internet. 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
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Gente, não dá tempo para mais nada. Eu vou trazer aqui um trechinho de uma música aí de Tonico e Tinoco e já vamos trazer aí o sinal da Santa Missa direto da paróquia Nossa Senhora da Paz. Música.

Não importa aonde você esteja, que circunstâncias você esteja vivendo, se foram impostas a você ou se você se colocou nelas, volte-se para Deus. Ele te espera, te ama e te diz: eu te levantarei, porque és meu.

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1: Louvado seja nosso Senhor Jesus Cristo.
2: Para sempre seja louvado.
1: Boa noite, irmãos e irmãs.
3: Boa noite.
1: E boa noite você que nos acompanha de casa através da Rádio Maria de Nazaré. Hoje, aqui na paróquia Nossa Senhora da Paz, o Senhor nos reúne para juntos celebrarmos a palavra de Deus. Meu irmão e minha irmã, o que você trouxe em vosso coração no dia de hoje para apresentar ao Senhor, para apresentar diante do altar do Senhor? O Senhor que nos reúne nesse dia de hoje, vamos traçar em nós o sinal da nossa fé para que nós possamos celebrar dignamente os santos mistérios de Deus. Em nome do Pai, do Filho, do Espírito Santo. Amém. A vós, irmãos e irmãs, a paz, a fé da parte de Deus, o Pai e do Senhor Jesus Cristo. Bendito seja Deus que nos reuniu no amor de Cristo. Bendito seja Deus, meu irmão e minha irmã, que nos reuniu no amor de Cristo. Nesse momento de nós fazermos uma reflexão, nós e Deus, meu irmão e minha irmã, o que você fez desde o dia que você se confessou diante do Padre, desde o dia que você veio na celebração da palavra, ou desde o dia que você veio na missa, que não agradou o coração de Deus? Esse é o momento de você fazer um exame de consciência, você e Deus nesse momento, pedindo perdão dos vossos pecados. No dia em que celebramos a vitória de Cristo sobre o pecado e a morte, também nós somos convidados a morrer para o pecado e ressurgir para uma vida nova. Reconheçamos-nos que somos necessitados da misericórdia do Pai. Cantemos.

0: Deus Todo-Poderoso, tenha compaixão de nós, perdoe os nossos pecados e nos conduza à vida eterna. Amém. Oremos. Infundi, Senhor, pela intercessão da Santa Virgem Maria, a vossa graça em nossos corações, para que, reconhecendo pela anunciação do anjo a encarnação de Jesus Cristo, vosso Filho, chegamos por sua paixão e cruz à glória da ressurreição. Por nosso Senhor Jesus Cristo, vosso Filho, que é Deus e convosco vive e reina na unidade do Espírito Santo, por todos os séculos dos séculos.
1: Amém.
0: Sentado, amados irmãos, para nossas leituras.

Leitura dos Atos dos Apóstolos. Depois que Jesus subiu ao céu, os apóstolos voltaram para Jerusalém, vindo do Monte das Oliveiras, que fica perto de Jerusalém, a mais ou menos 1 quilômetro. Entraram na cidade e subiram para a sala de cima, onde costumavam ficar. Eram Pedro e João, Tiago e André, Filipe e Tomé, Bartolomeu e Mateus, Tiago, filho de Alfeu, Simão Zelota e Judas, filho de Tiago. Todos eles perseveravam na oração em comum, junto com algumas mulheres, entre as quais Maria, mãe de Jesus, e com os irmãos de Jesus. Palavra do Senhor.

0: O poderoso fez por mim maravilhas. É santo o seu nome. Bendita sejais, ó Virgem Maria, trouxestes no ventre a palavra eterna. Fez por mim maravilhas, santo é o seu nome. A minha alma engrandece ao Senhor, e se alegrou o meu espírito em Deus, meu Salvador. O poderoso se fez em mim maravilhas, santo é o pois ele viu a pequenez de sua serva. Desde agora as gerações hão de chamar-me de bendita. O poderoso se fez por mim maravilhas. Santo é o seu nome.
1: O poderoso fez por mim maravilhas. Santo é o seu nome.
0: Seu amor de geração em geração chega a todos os que respeitam. Demonstrou o poder de seu braço. Dispersou os orgulhosos.
1: O poderoso fez por mim maravilhas, santo é o seu nome.
0: Derrubou os poderosos de seus tronos e os humildes exaltou.
1: O poderoso fez por mim maravilhas, santo é o seu nome.
0: De bens saciou os famintos e despediu sem nada os ricos.
1: O poderoso fez por mim.
0: Acolheu Israel, seu servidor, fiel ao seu amor, como havia prometido a nossos pais, em favor de Abraão e de seus filhos para sempre.

0: O Senhor esteja convosco.
1: Ele está no meio de nós.
0: Proclamação do Evangelho de Jesus Cristo segundo Lucas.
1: Glória a vós, Senhor.
0: Naquele tempo, o anjo Gabriel foi enviado por Deus a uma cidade da Galiléia chamada Nazaré, a uma virgem prometida em casamento a um homem chamado José. Ele era descendente de Davi, e o nome da virgem era Maria. O anjo entrou onde ela estava e disse: "Alegre-te, cheia de graça, o Senhor está contigo." Maria ficou perturbada com estas palavras e começou a pensar qual seria o significado da saudação. O anjo então disse-lhe: "Não tenhais medo, Maria, porque encontrastes graças diante de Deus. Eis que conceberá e dará à luz um filho, a quem porás o nome de Jesus. Ele será grande, será chamado Filho do Altíssimo, e o Senhor Deus lhe dará o trono de seu pai Davi. Ele reinará para sempre sobre as descendências de Jacó, e o seu reino não terá fim." Maria perguntou ao anjo: "Como acontecerá isso, se eu não conheço homem algum?" O anjo respondeu: "O Espírito virá sobre ti, e o poder do Altíssimo te cobrirá com a sua sombra. Por isso, o menino que vai nascer será chamado Santo Filho de Deus. Também, Isabel, tua parenta, concebeu um filho na velhice. Este já é o sexto mês daquela que era considerada estéril, porque para Deus nada é impossível." Maria então disse: "Eis aqui a serva do Senhor, faça-se em mim segundo a tua palavra." E o anjo retirou-se. Palavra da salvação.
1: Glória a vós, Senhor.
0: Sentado, amados irmãos, para uma breve partilha das leituras e do Santo Evangelho que ouvimos. Pois bem, meu irmão e minha irmã, como esse Evangelho é magnífico. Quando o anjo anuncia a Maria, ao qual ela vai dar a luz do nosso Salvador, daquele que se entregou na cruz, que padeceu por todos os sofrimentos, para a remissão dos nossos pecados. Como a leitura de hoje, o Salmo e o Evangelho, ele nos narra desde o início da geração de Jesus e a morte de Jesus. Para vocês verem, no início da leitura do Ato dos Apóstolos, está escrito assim: depois que Jesus subiu ao céu. Então está dizendo aqui, depois que Jesus foi morto, crucificado e ressuscitou ao terceiro dia, aqui na leitura dos Apóstolos nos fala da morte de Jesus. Depois que Jesus subiu aos céus, os apóstolos voltaram para Jerusalém, vindo do Monte das Oliveiras, que ficam perto de Jerusalém, a mais ou menos 1 quilômetro. Entraram na cidade, subiram para a sala de cima, onde costumavam ficar. Então, está narrando para nós aqui a morte de Jesus. Eram Pedro e João, Tiago, André, Filipe, Tomé, Bartolomeu, Mateus, Tiago, filho de Alfeu, Simão, Zelotes e Judas, filho de Tiago. Todos eles perseveravam na oração. O que eu quero dizer com isso, meu irmão e minha irmã? A leitura de hoje nos está narrando da morte de Jesus e os seus apóstolos. Diante de tudo aquilo que aconteceu com Jesus, eles perseveravam na oração. E meu irmão e minha irmã, eu como diácono, nós temos perseverado nas nossas orações? Para vocês verem aqui na leitura dos Atos dos Apóstolos, que mesmo diante das dificuldades que eles passaram, Os apóstolos se reuniram no local, que era o local que eles costumavam se reunir com Jesus, e perseveraram nas vossas orações. E nós, muitas vezes, diante de alguma dificuldade, nós nos colocamos obstáculos para estar perto de Deus. E o Salmo ainda é mais magnífico com as suas palavras. O Poderoso fez por mim maravilha, e santo é o seu nome. O Poderoso, Deus Altíssimo, faz por todos nós maravilha. Faz por mim, por você, por todos nós. Só basta eu, você, deixar que Jesus entre em nosso coração e faça morada. Ele está no sacrário, sempre nos esperando. E nós é que nos afastamos dele. Mas o Pai Celestial, ele nunca esquece de um dos filhos teu. Ele sempre faz por todos nós maravilha. E o Evangelho de hoje, eu separei ele aqui em três partes. Naquele tempo, o anjo Gabriel foi enviado por Deus a uma cidade da Galiléia, chamada Nazaré, a uma virgem prometida em casamento, a um homem chamado José. Ele era descendente de Davi e o nome da virgem era Maria. Meu irmão e minha irmã, como Maria, sempre nas suas orações, ela jamais tinha dúvida da sua fé. Quando o anjo entrou ao local onde que Maria estava, Maria ficou perturbada com aquelas palavras que o anjo anunciou a ela. Mas jamais ela duvidou da fé que tinha com Deus. Jamais Maria deixou um minuto de dúvida diante das palavras do anjo, que ela tinha a sua fé forte, fortalecida. O anjo entrou onde ela estava e disse: alegra-te, cheia de graça, o Senhor está contigo. Maria ficou perturbada com essas palavras e começou a pensar qual seria o significado da saudação. O anjo então disse-lhe: não tenhas medo. O anjo viu que Maria estava com medo de tudo o que iria acontecer, mas sabia que ela por nenhum minuto teve dúvida da sua fé. E com Maria, diante do seu medo, diante da sua dúvida, o anjo colocou a ela: eis que conceberá e dará à luz um filho, a quem porá o nome de Jesus. Meu irmão e minha irmã, para vocês verem no início das leituras, nós falamos de momento que Jesus morreu e ressuscitou e subiu ao céu. E aqui no Evangelho, nós estamos falando do momento da concepção de Jesus no ventre de Maria. Eis que conceberá e dará à luz um filho a quem porás o nome de Jesus. Ele será grande, será chamado Filho do Altíssimo, e o Senhor lhe dará o trono de seu pai Davi. Ele reinará para sempre sobre as descendências de Jacó, e o seu reino não terá fim. Meu irmão e minha irmã, o reino de Jesus não terá fim. Por isso, nunca duvide do que o Senhor pode fazer por cada um de nós. Nunca ponha em dúvida a sua fé diante de Jesus. Persevere na oração. Seja uma pessoa bondosa, uma pessoa caridosa, uma pessoa que tenha um bom coração, que diante do Senhor, aquele que tem um coração bom, sempre encontrará misericórdia. E o anjo anunciou para Maria, porque ela ficou perturbada com as palavras, e ficou pensando como tudo isso aconteceria. Mas o anjo disse para ela: Maria, que também Isabel, tua parenta, concebeu um filho na velhice. Este já é o sexto mês daquela que era considerada estéril. Por quê? Para Deus nada é impossível. Porque Maria ficou perturbada: como isso iria acontecer? Como vai acontecer tudo isso? Como vou eu que não conheço homem algum, vou dar à luz a uma pessoa, a um filho de Deus, ao qual será chamado de Jesus, ao qual vai ser o Salvador de todos nós, o qual que vai reinar e o seu reino não terá fim. E aí o anjo diz para ela para não ter medo, porque se a prima de Maria, Isabel, que já era uma pessoa de idade, na velhice, tinha concebido e já era o sexto mês, então, que para Deus nada é impossível, que isso tudo poderia acontecer. E Maria então disse: eis aqui a serva do Senhor, faça-se em mim segundo a tua palavra. E o anjo se retirou. Meu irmão e minha irmã, quantas vezes nós temos dito para Deus: Senhor, faça em meu coração conforme a tua vontade e não a minha. E muitas vezes nós queremos que Deus haja em nossa vida conforme a nossa vontade. E muitas vezes, façamos como Maria, que nós possamos ser uma pessoa que persevera na fé, que nós possamos ser uma pessoa que faça como Maria, que diz sim, eis aqui o servo, a serva do Senhor, faça em mim segundo a tua palavra. Louvado seja nosso Senhor Jesus Cristo, para sempre seja louvado. Meu irmão e minha irmã, elevamos a Deus as nossas preces, celebrando os grandes feitos que Deus realizou na vida da bem-aventurada Virgem Maria, cooperadora singular na obra do Salvador. Apresentamos a Ele nossas preces comunitárias, rezando-os confiante, por intercessão da Virgem Maria, ouvi-nos, Senhor.
2: Por intercessão da Virgem Maria, ouvi-nos, Senhor. Pela Igreja peregrina na terra, para que, inspirada pela obediência de Maria, continue a anunciar e testemunhar as maravilhas que Deus realiza em favor da humanidade, rezemos. Pelos devotos da bem-aventurada Virgem Maria, para que, mediante a oração piedosa do Santo Rosário, alcancem mais facilmente a participação nos mistérios de Cristo, rezemos. Pelos nossos irmãos e irmãs falecidos, para que, amparados pela intercessão da Santa Mãe de Deus, recebam os dons da salvação eterna na pátria dos bem-aventurados, rezemos.
0: Rezamos também, meu irmão e minha irmã, estamos no mês das vocações, para que o Senhor possa suscitar mais vocações na nossa diocese e também na nossa paróquia, rezemos ao Senhor. Por intercessão da Virgem Maria, ouvi-nos, Senhor. Tudo isso nós te pedimos, ó Pai, por Cristo nosso Senhor. Amém. Sentados para o nosso cântico de ofertório.

0: O Senhor esteja convosco. Ele está no meio de nós. Corações ao alto. Nosso coração está em Deus. Damos graças ao Senhor, nosso Deus.
1: É o nosso dever e a nossa salvação.
0: Nós te damos graças, ó Pai, pela paixão, morte e ressurreição de Jesus, teu Filho e nosso irmão. Ele, nosso Salvador e Redentor, verdadeiro homem, concebido do Espírito Santo e nascido da Virgem Maria.

Nós também te damos graça pelo Espírito Santo de amor, Ele quem dá aos povos o conhecimento do verdadeiro Deus e une numa só fé as diversidades de língua, Ele quem orienta e ilumina nossa vida, encorajando-nos a assumir um projeto do Pai, ou seja, lutar por uma vida com dignidade para todos.

Obrigado, ó Pai, pela presença constante de Jesus em nossa vida e pela graça que temos de todas as quarta-feiras, dia do Senhor, poder aqui em nossa paróquia, nós todos reunidos, nos alimentar desse pão consagrado, sinal concreto do Teu amor por todos nós.

Nós te damos graças também pela tua palavra, boa nova que orienta as igrejas e os pastores do mundo inteiro no caminho da unidade, pedida por Jesus em suas orações. Ao Pai, em especial, nós te damos graça pelo nosso Papa Leão, pelo nosso Bispo Dom Neri, pelos padres, pelo nosso querido Pároco Padre Ernesto, pelos diáconos e pelos nossos padres, pelos nossos padres e por todos as lideranças da nossa diocese.

Deus Pai Todo-Poderoso, nós te louvamos ainda pelos nossos irmãos e irmãs falecidos, cujo nome cada um traz em seu coração o nome do seu ente querido. Em especial, por todos aqueles e cuja intenção trazemos em nosso coração. Por nós, fez maravilhas, louvamos.